0: Que Nossa Senhora continue conduzindo a sua vida e o seu coração. Eu, Evandro Brum, com muita alegria, te acompanho até meia-noite aqui na programação com a Mãe Aparecida, viu? Vai mandando sua mensagem, porque daqui a pouquinho, às 10 da noite, tem o Santo Terço com a Mãe Aparecida e você. É o nosso convidado especial para rezarmos e celebrarmos momentos de espiritualidade e fé, vida plena e santidade. Um abraço muito carinhoso para quem está em Juiz de Fora, Minas Gerais, através da Rádio Sacramento FM e na Juiz de Fora, Minas Gerais, através da Rádio Catedral FM, tá bom? Rádio Catedral de Rio de Fora. E em Jales, aqui no estado de São Paulo, Rádio Assunção FM e muitas outras que nos ajudam a chegar na sua vida, no seu coração e na sua história pela Rede Aparecida de Rádio. 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
2: Olá, meu querido irmão, querida irmã, você que nos acompanha nesse programa com a Mãe Aparecida, sou o Padre Vanderlei, missionário redentorista. Vamos colocar-nos na presença de Deus, rezar, pedir, agradecer e louvar. Ao longo desta semana, vivamos sob o olhar materno de Nossa Senhora de Fátima, que com amor e ternura veio ao encontro da humanidade para nos chamar à conversão, à oração e à paz. Que em meio às realidades diferentes e divergentes do dia a dia, queiramos renovar nossa confiança nesta mãe que nos acompanha, intercede e nos conduz sempre ao seu filho Jesus Cristo. Ao dizer-nos, façam o que ele vos disser, Maria quer que abramos nosso coração à sua mensagem. A mensagem é a palavra da salvação, que é Jesus. Acolhendo seu convite à fé, à penitência e ao amor, Nossa Senhora de Fátima nos chama a sermos viventes dos valores do Redentor. Rezemos. Ó Santíssima Virgem Maria, nossa Mãe Dulcíssima, que escolhestes os pastorinhos de Fátima para mostrar ao mundo a ternura de vosso coração misericordioso e lhes propusestes a devoção ao mesmo como um meio para o qual Deus quer dar paz ao mundo, como caminho para levar as almas a ele e como uma prenda suprema de salvação. Fazei, ó coração da mais terna das mães, que compreendamos vossa mensagem de amor e misericórdia e abracemos com filial adesão, a pratiquemos sempre com fervor. Assim seja, em vosso sagrado coração, refúgio nosso, esperança nossa e caminho que nos conduz a Jesus no amor e à união. Maria, Mãe de Deus e nossa, roga por nós que recorremos a vós.
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4: Minha saudação muito fraterna a você, amiga, amigo ouvinte, neste dia 10 de maio. 2026, aqui é o sexto domingo da Páscoa do ano litúrgico. Nós hoje temos muitos motivos, como o domingo sempre é um motivo. Mas além do domingo, temos muitos motivos para estar festejando esse dia, encerrando na hora desse programa também. Já chegamos às horas finais do dia. Encerrando com um pensamento muito filial à nossa mãe, a mãe de cada um de nós, aquela que está viva na peregrinação terrena e aquela que já chegou ao final dessa peregrinação, como é o caso da minha mãe. Mas eu quero aproveitar a deixa e enviar um abraço muito filial, muito carinhoso, muito cheio de amor mesmo para com as mães todas. Nós queremos venerar a mãe pela sua maternidade. É um dom que Deus lhe deu e ninguém pode tirá-lo. E não pode tirar mesmo sob qualquer pretexto. E é muito triste quando se tira o dom da maternidade ou então se proíbe que a criança, o embrião, chegue ao fim da sua gestação. Mas hoje nós saudamos também a mãe das mães, Maria, neste mês de maio, mês de Maria, mês das flores, mês das homenagens que são feitas em muitas comunidades católicas à mãe de Jesus. Eu queria comentar com você rapidamente o texto do Evangelho de hoje, do sexto domingo da Páscoa. capítulo de São João 14, versículos 15 e 21. É um texto curto, mas de muito alcance para a nossa compreensão teológica sobre o papel, sobre a função divina do Espírito Santo de Deus no seu mistério, Pai, Filho e Espírito Santo. O Espírito Santo é o grande presente que Jesus ressuscitado deu à igreja, desde lá aos seus primeiros discípulos. Antes de se separar dos seus apóstolos, separar em seu corpo, em sua vida terrena, Jesus prometeu-lhes que não iria embora para sempre. Continuaria com eles de outro modo, porém, eles teriam certeza, teriam assistência constante do seu próprio Espírito Divino. Mas deveriam, em contrapartida, amá-lo e comprovar este amor através da obediência aos seus mandamentos. E para ajudá-los, aí faz parte da promessa de Jesus de enviar o Espírito. Para ajudá-los, Jesus voltaria e rogaria ao Pai que lhes desse o seu próprio Espírito filial, que ele nomeia Espírito da Verdade, verdade com V maiúsculo. Ele seria o defensor dos discípulos, seria o advogado deles em todas as situações no lugar de Jesus aqui na terra. Pois bem, houve a morte, houve a ressurreição do Mestre e a promessa foi cumprida. O dinamismo amoroso do Espírito Santo de Jesus está na missão da igreja e a sustentará até o fim dos tempos, em todos os povos, aonde for anunciado o Evangelho, o ensinamento de Jesus. Assim, desde o início, os apóstolos e discípulos tiveram esta consciência e possuíram esta convicção. Jesus estava presente com eles na comunidade, porém de um modo novo. E eles foram assimilando na vida comunitária, amiga, amigo ouvinte, aquilo que hoje nós conhecemos chamando teologicamente como a fé pascal, a fé no mistério pascal, morte e ressurreição do Cristo. E essa assimilação por parte dos apóstolos após a ressurreição de Jesus não eram lembranças, meras lembranças, não se tratava de saudades. E mesmo entre aqueles que não tinham presenciado nenhuma aparição do ressuscitado, faltou essa consciência e essa convicção, essa descoberta. O pequeno grupo inicial dos cristãos convivia de modo muito fraterno e ia superando todos os temores e limitações humanas, também suportando hostilidades quando anunciavam Jesus aos outros. Mas era o testemunho, era o anúncio espontâneo da fé cristã, ou a proclamação do Evangelho. Esse anúncio escandalizava o ambiente religioso e social judaico, ambiente também legal, religioso, legal, e questionando também a cultura e a filosofia pagã greco-romana. Pois bem, São Paulo escreveu na sua primeira carta aos Coríntios, capítulo 1, versículos 22 a 25, esta palavra: os judeus pedem sinais, querem milagres, né? Os gregos procuram sabedoria, filosofia. Nós anunciamos, porém, Cristo crucificado, que é escândalo para os judeus, loucura para os pagãos, mas para nós, ele, o crucificado, é o Messias, é o poder e a sabedoria de Deus. Nenhuma análise sociológica, nenhuma argumentação cultural explicaria a origem da igreja e a sua perenidade, a sua continuidade em mais de 2000 anos que ela tem. Mas o sopro do Espírito Santo a mantém e a guia. Ele é realmente, nós sentimos isso, o advogado, é o defensor é o Espírito da verdade, verdade com V maiúsculo, prometido, enviado por Jesus. E veja, amiga, amigo ouvinte, o que São João escreveu é breve sobre essa realidade. É o capítulo 14, versículos 15 a 21. Disse Jesus a seus discípulos: se me amais, guardareis os meus mandamentos, e eu rogarei ao Pai, e ele vos dará um outro defensor, para que permaneça sempre convosco. É o Espírito da verdade. O mundo não é capaz de receber, porque não o vê, não o conhece. Vós, porém, o conheceis, porque ele permanece junto de vós e estará dentro de vós. E eu não vos deixarei órfãos ao partir, porque eu virei a vós pouco tempo ainda, e o mundo não mais me verá assim, mas vós me vereis, porque eu vivo e vós vivereis. E naquele dia sabereis que eu estou no meu Pai, e vós em mim, e eu em vós. Quem acolheu os meus mandamentos e quem os observar, esse realmente me ama. Ora, quem me ama será amado por meu Pai, e eu amarei e me manifestarei a ele. Olha que palavras consoladoras de Jesus a nós, garantindo a presença do nosso defensor principal da vida, da trajetória humana na Terra, das incertezas do caminho, o Espírito Santo de Deus, a energia divina. João, amiga, amigo ouvinte, o apóstolo e discípulo amado, aquele João da Ceia, lá do Calvário, ele escreveu no Evangelho como seria o futuro da igreja. E hoje nós constatamos como é que está sendo esse anúncio, essa profecia. São João Evangelista fez a catequese integrada na última ceia com Jesus. Ao falar em se despedir, o mestre consolava então seus amigos mais íntimos naquela ceia. Não ficariam órfãos dele. A separação era uma ida ao Pai, e era também uma volta a eles, garantindo-lhes o amor e o bem-querer do próprio Deus. Quem continuasse na fé e na obediência aos mandamentos teria defesa, teria proteção, gozaria da sabedoria do Espírito Santo de Deus. Enfim, o futuro da igreja, o futuro das comunidades, seria viver conforme o Evangelho, permanecer no discipulado fiel. Não seria fácil, não, como não foi e como não é até hoje. Mas em Jesus nós temos certeza absoluta que Deus nos ama e que Deus nos dá também o seu Espírito, o nosso defensor, nosso advogado, nossa verdade, por mediação do Filho. E concluindo, juntos somos a igreja, esta igreja que nunca será desfeita, nunca, porque ela é movida pelo Espírito de Jesus. E ele nos reúne, ele nos integra, ele educa, ele fortalece no amor dele, na doação de vida que ele mesmo fez em nosso lugar uma vez por todas na cruz. Com ele vivenciamos seu amor, com paciência, tentando ser tolerantes, perseverando na busca de um mundo mais justo em todas as épocas e situações. Hoje mais ainda é nossa vez. Com Jesus escapamos da grande mídia com suas armadilhas. A grande mídia é tecnicamente poderosa, mas muitas vezes é eticamente falsa em muitos dos seus meios e objetivos e cenários. É um ano eleitoral? Sim, é um ano eleitoral, novamente. Então invoquemos o Espírito Santo de Jesus contra as armadilhas do poder, do dinheiro, das ambições, das injustiças e da disparidade social que condenam milhões de irmãos e irmãs nossos a viverem a pobreza social, econômica, a falta de subsistência nessa que é a guerra política de mercado. E rezemos: vinde Espírito Santo, enchei os corações de vossos fiéis. Amém. Aleluia.
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2: Em Fátima, Maria nos convida mais uma vez à oração, à penitência e à conversão. A Virgem de Fátima. Foram três humildes pastores, filhos de famílias pobres, simples e profundamente católicas, os mensageiros escolhidos por Nossa Senhora. Lúcia, a mais velha, tinha 10 anos, e os primos, Francisco e Jacinta, 9 e 7 anos, respectivamente. Os três eram analfabetos. Contam as crianças que brincavam enquanto as ovelhas pastavam. Ao meio-dia, rezaram o terço bem na carreira. Ao voltar para as brincadeiras, depararam com a Virgem Maria pairando acima de uma árvore não muito alta. Assustados, Jacinta e Francisco apenas ouvem Nossa Senhora conversando com Lúcia. Ela pede que os pequenos rezem o terço inteirinho e que venham àquele mesmo local todo dia 13 de cada mês, desaparecendo em seguida. O encontro acontece pelos 7 meses seguintes. As crianças mudam radicalmente. Passam a rezar e a fazer sacrifícios diários. Relatam aos pais e autoridades religiosas o que se passou. Logo, uma multidão começa a acompanhar o encontro das crianças com Nossa Senhora. As mensagens trazidas por ela pediam ao povo orações, penitência, conversão e fé. A pressão das autoridades sobre os meninos foi intensa, pois somente eles viam a Virgem Maria e depois contavam as mensagens recebidas. Na época, muitos duvidavam das visões das crianças. As aparições só começaram a ser reconhecidas oficialmente pela Igreja, na última delas, em 13 de outubro, quando sinais extraordinários e impressionantes foram vistos por todos no céu, principalmente no disco solar. Poucos anos depois, os irmãos Francisco e Jacinta morreram. A mais velha tornou-se religiosa de clausura, tomando o nome de Lúcia de Jesus, e permaneceu sem contato com o mundo por muitos anos. O local das aparições de Maria foi transformado num santuário para Nossa Senhora do Rosário de Fátima.

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5: 9:30, horário de Brasília. 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
5: Programação Com a Mãe Aparecida, abraçando e acolhendo você com muito carinho. Deus te abençoe sempre, viu? Meu irmão e minha irmã que está junto conosco. Deixa eu mandar um abraço aqui, ó, pra quem tá na sintonia do programa Com a Mãe Aparecida, Maria das Dores Azarias. Tudo bem, Maria das Dores? Boa noite pra você, viu? Deus abençoe, que Nossa Senhora Aparecida ilumine você, sua vida, seu coração. Feliz Dia das Mães pra você também. Que Deus continue te cuidando, viu? E cuidando da sua caminhada. Tá conosco também aqui, ó, no programa Com a Mãe Aparecida, o meu amigo, o cantor Neguinho de Petrópolis, lá de Três Rios. Ô Antônio, você tá bem, meu querido? Muito boa noite, meu irmão. Louvado seja Deus pela sua presença, viu? Um grande abraço para você, que Deus abençoe sempre, proteja e ilumine a sua vida. Tô rezando por você, meu querido. Conta comigo, tá bom? E com as minhas orações, uma excelente noite. Também uma noite abençoada para o Geraldo Bacana, lá de Gunhães, Minas Gerais. Boa noite, Geraldo, tudo bem? E viva todas as mães. Amém, que assim seja, e aquelas também que já fizeram a sua Páscoa. Que assim seja. Estamos unidos em oração com você. Um grande abraço, irmão. Um abraço também para Adriana de Franco da Rocha, aqui no estado de São Paulo. Muito boa noite para você, bem-vinda. Deus te abençoe e proteja. O Roque, ô Roque, tudo bem? Ele é da cidade de Guamiranga, lá no Paraná. Tá na sintonia com a gente e com toda a família. Louvado seja Deus pela sua presença. Evandro, sou o Bene, da cidade de Cambará, no Paraná. Muito bem. Ele diz assim, ó, coloco minha saúde por todas as dores. Opa, tô rezando por você, tá bom, meu irmão? Sim, rezo por você, por sua família. Deus está cuidando de você, tá bom, Roque? E das suas intenções também, meu irmão. Louvado seja Deus pela sua presença. Louvado e bendito seja Deus pela sua participação. Que Deus te abençoe. Muito bem. Grande abraço, Roque. Um abraço para a Ana Maria de Manhuaçu, Minas Gerais. Tudo bem, Ana? Boa noite, viu? Deus te abençoe e proteja. O Antônio Pereira de Jales, aqui no estado de São Paulo. Boa noite, meu irmão. Bênção da manhã aparecida para você também, viu? Deus te proteja e abençoe. O Paulo Roberto de Oliveira, de Santa Rita de Jacutinga, Minas Gerais. Tudo bem, Paulo Roberto? Boa noite, meu irmão. Deus te proteja e abençoe, viu? O Adalgisa de Barra dos Coqueiros, em Sergipe, também está rezando com a gente. Obrigado, Adalgisa. Um abraço. Deus abençoe também para... Deus abençoe o Reni Antônio. Ele é de cidade Porto Amazonas, lá no Paraná. Está pedindo orações e saúde por sua família. Também pela Salete, esposa, pelos filhos Tiago e Diego, que assim seja. Rezamos por você, por suas intenções, tá bom, amigo? Deus te proteja e Nossa Senhora te abençoe. E os meus queridos Marina e Mário, da cidade de São Paulo, capital, lá do bairro de Pinheiros. Ô, meus queridos, boa noite pra vocês, viu? Nossa Senhora Aparecida abençoe a vida e a família de vocês. Que alegria receber a sua mensagem, Marina e Mário, de São Paulo, capital. Nossa Senhora da Conceição Aparecida esteja presente na vida e no coração de cada um. Deus te abençoe. Oi, você que está conosco aqui, ó, na Rádio Aparecida, Rede Aparecida de Rádio.
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5: E diante da presença de Nossa Senhora, vamos fazer a nossa pequena meditação? Pois bem, vamos meditar a palavra de Deus hoje, domingo, sexto domingo da Páscoa. Com alegria, acolhemos a palavra de Deus. Segundo a leitura de hoje, você que foi à missa, você que participou da celebração eucarística, pôde acompanhar essa leitura. Primeira carta de São Pedro, capítulo 3, versículos de 15 até o 18. Nós vamos fazer a nossa leitura e uma pequena meditação sobre esta palavra. Que o Senhor nos acolha, que o Senhor nos abençoe, que o Senhor guarde o nosso coração. Você vai procurando aí na sua Bíblia, também pode acessar o nosso aplicativo a12.com/família dos devotos e também a12.com/Deus conosco. Por lá também você pode participar e celebrar com a gente este momento especial de fé e devoção, aonde juntos vamos celebrar a palavra de Deus. Leitura da primeira carta de São Pedro, e a palavra de Deus nos é dirigida nestes termos. Caríssimos, santificai em vossos corações o Senhor Jesus Cristo e estais sempre prontos para dar razão da prontos a dar razão da vossa esperança a todo aquele que vô-la pedir. Fazei-o, porém, com mansidão e respeito, e com boa consciência. Então, se em alguma coisa fordes difamados, falarão com vergonha daqueles que ultrajam o vosso bom procedimento em Cristo. Pois será melhor sofrer praticando bem, se está se esta for a vontade de Deus, do que praticando o mal. Com efeito, também Cristo morreu, uma vez por todas, por causa dos pecados, o justo pelos injustos, a fim de nos conduzir a Deus. Sofreu a morte na sua existência humana, mas recebeu nova vida pelo Espírito Santo. Palavra do Senhor, graças a Deus. Aí, detalhe da primeira carta de São Paulo, de São Pedro, primeira carta de São Pedro, lá no versículo 17, vai dizer assim, ó, como a gente já leu, né? Pois será melhor sofrer praticando o bem, se esta for a vontade de Deus, do que praticando o mal. Meu irmão, mesmo que você esteja passando por alguma situação de acusação, de injúria, de injustiça, não se preocupe. Se você está no caminho de Deus, não se preocupe. Ele vai te defender. Ah, Evandro, mas é difícil a gente oferecer a outra face. É difícil, sim. Claro que é. Ninguém disse que seria fácil, não é? Não é assim que Dom Bosco fala? A gente sabe apenas que valeria a pena. Meu irmão, não se preocupe. Deus é nossa justiça. Ele é nossa força. Ele vai nos ajudar. É muito melhor sofrer praticando o bem. Por quê? Porque o sofrimento que nós temos nesse tempo é um sofrimento passageiro. É um sofrimento que vai nos levar a uma dor passageira. E aí, quando eu digo dor, não é apenas a dor física, mas a dor moral, a dor de ser injustiçado. Quantas pessoas você já ajudou e que hoje são ingratas para você? Quantas pessoas você já ajudou? Quantas pessoas você já emprestou dinheiro sem até mesmo poder? Foi lá, fez um empréstimo, você hoje está pagando dinheiro dos outros porque você quis ajudar. Quantas pessoas você ajudou e essas pessoas às quais você estão te devendo nem olham na sua cara, atravessam a rua para poder não encontrar com você, como se você tivesse feito mal para elas. Perceba. Perceba como a pedagogia do Senhor com relação àquilo que nós fazemos de bom muitas vezes não é, vamos dizer assim, aceitável aos olhos humanos, mas no céu teremos uma grande abundância de graças. Por quê? Eu sei que pode ser que isso tenha te prejudicado, sim, claro. Claro, o que que hoje, né? Quem hoje consegue emprestar dinheiro e não receber e não sair prejudicado? Não tem jeito, não tem como. Mas ofereça para Deus. Ofereça para Deus essa realidade, porque você vai conseguir algo que vai suprir a sua necessidade 2, 3, 4 vezes mais do que aquilo que estão te devendo. Mas creia, tenha fé, porque Ele realizará. Muitas vezes nós não temos o dom de esperar em Cristo. Nós queremos que as coisas se resolvam. Nós queremos que caia fogo do céu sobre a cabeça daquela pessoa que tá falando mal de você, aquela pessoa que está denegrindo a sua imagem, aquela pessoa que falou mal de você, né? Te falou mal de você. Tem muitos por aí. Muitas pessoas. E pior, tem gente que cata as coisas, vamos dizer assim, da boca da gente, transforma em maledicência e vai falar pro outro que nós falamos. Ela fala pro outro aquilo que ela gostaria de falar, mas utiliza você, utiliza a gente para que ela não saia mal diante da situação, mas utiliza aquilo que nós nem falamos para poder a outra pessoa ficar com raiva da gente. É assim. Infelizmente, é assim. Quantas situações dessa você está passando? Eu estou passando. Não passei, não. Estou passando. Mas não tem problema. Deus é meu advogado. Deus é minha justiça. Ninguém é santo, mas Deus, Ele acolhe e abraça a cada um com carinho, amor e santidade. Portanto, meu irmão, com alegria eu te peço, tenha no coração a certeza de que o próprio Senhor está fazendo obra nova em você, obra nova no seu coração. Acolha, aceita. aceite e espere em Deus. Quem tem ouvidos para ouvir, ouça. Maranatá, vem, Senhor Jesus.
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9: Os santos nos ensinam, hoje, dia 10 de maio. Eu, Padre André, estou aqui junto com você, amigo e amigo ouvinte, para conhecer um pouquinho a história de Santo Antonino de Florença, bispo e confessor. Hoje lembramos um grande santo que nasceu na Itália no ano de 1389, cujo nome de batismo era Antônio e que ficou conhecido como Antonino devido à sua estatura. Pertencente a uma família nobre, Antonino caminhou para os estudos de direito, mas devido ao forte chamado do Senhor, tomou a decisão de ser religioso. Encontrou certa dificuldade para ingressar na ordem dos dominicanos, mas com humildade e perseverança superou as barreiras e expectativas, pois por sua radicalidade na vivência do Evangelho, tornou-se um exemplo como religioso. Obediente à regra e perseverante, começou a ocupar grandes responsabilidades de serviço, chegando mesmo a ser superior. Convocado pelo Papa, Antonino, o pequeno gigante, foi chamado para ser bispo e logo arcebispo de Florença. Cheio do Espírito Santo, trabalhou com prudência e energia contra tudo o que atrapalhava as famílias e por isso sofreu muito, mas por uma causa justa, ou seja, para levar muitas pessoas para Deus. Foi um escritor de leis internacionais e teologia moral. Ficou muito conhecido pelo seu notável trabalho Summa Moralis, o qual é geralmente considerado o alicerce da moderna teologia moral. Ele estava sempre consciente dos problemas sociais e econômicos e ensinava que o Estado tinha o dever de intervir nos negócios comerciais do bem comum para ajudar os necessitados e desafortunados. Foi um forte oponente da usura. Antonino foi mais conhecido pela sua bondade para com os pobres, e havia muitos na cidade de Florença. Ele dava o que estava em sua mesa, comida, roupa e às vezes até a mobília. Em seu estabelecimento particular, às vezes havia mais de 600 famílias. Funcionava como a moderna sociedade São Vicente de Paulo. A sua caridade fez com que muitos ricos seguissem seu exemplo e ajudassem os pobres e os aflitos. Faleceu no dia 2 de maio de 1459, em Florença, na Itália. Que Santo Antonino nos inspire a viver as virtudes da bondade, da caridade, da justiça. Que sejamos perseverantes no seguimento de Cristo, vivendo com alegria e radicalidade o Evangelho nos diversos ambientes, na sociedade, na cultura, na política, na economia. Que sejamos promotores do bem comum pela prática constante da solidariedade e da misericórdia para com os pobres e aflitos. Santo Antonino, rogai por nós.
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10: A Páscoa de Jesus se manifesta em cada um de nós. Nas pessoas, nas comunidades que dão testemunho de misericórdia, reconciliação e paz. Lembro nesta oração de maneira especial os aniversariantes de hoje: a Alessandra, minha prima lá de Vera Cruz, a Débora, aqui de Campinas, e o Felipe, de São Paulo. Iniciemos esta oração invocando a Santíssima Trindade. Em nome do Pai, do Filho e do Espírito Santo. Amém. Senhor nosso Deus, nosso Pai, nós cremos em vós, nós esperamos em vós, nós vos amamos, nós vos agradecemos este dia e vos damos graças porque estamos com vida. Oferecemos este dia ao Senhor com todas as nossas alegrias e sofrimentos, com todos os nossos trabalhos e divertimentos. Guardai-nos do pecado e fazei de nós instrumentos de vossa paz e do vosso amor. Ajudai-nos a observar vossos santos mandamentos. Amém. Domingo, dia 10 de maio, o trecho do Evangelho de hoje é escrito por João, capítulo 14, versículos de 15 a 21. Anúncio do Evangelho de Jesus Cristo segundo João. Naquele tempo disse Jesus a seus discípulos: se me amais, guardareis os meus mandamentos, e eu rogarei ao Pai, e ele vos dará um outro defensor, para que permaneça sempre convosco. O Espírito da verdade, que o mundo não é capaz de receber, porque não o vê nem o conhece. Vós o conheceis, porque ele permanece junto de vós e estará dentro de vós. Não vos deixarei órfãos, eu virei a vós. Pouco tempo ainda e o mundo não mais me verá, mas vós me vereis, porque eu vivo e vós vivereis. Naquele dia sabereis que eu estou no meu Pai, e vós em mim, e eu em vós. Quem acolheu os meus mandamentos e os observa, esse me ama. Ora, quem me ama será amado por meu Pai, e eu o amarei e me manifestarei a ele. Palavra da Salvação. Jesus continua seu discurso de despedida. O mestre procura animar a esperança dos seus seguidores, prometendo que não os abandonará. Ele lhes garante o dom do Espírito da Verdade, o advogado que estará ao lado deles, defendendo-os. São convidados a observar e viver os mandamentos, forma concreta de amar Jesus e seu Pai, e ser por eles amados. Mais um pouco e Jesus não mais será visto pelo mundo injusto, mas seus seguidores o verão e sentirão sua presença amorosa se guardar suas palavras. O evangelista nos apresenta nova imagem de Deus, não mais alguém distante e acessível apenas por mediações, mas um Deus próximo, vivendo em nós e conosco. Peçamos hoje especialmente a bênção de Deus para as famílias. A família é a principal responsável pela formação da consciência humana e cristã de uma pessoa. A família é a célula principal da sociedade e atualmente vemos um grande sofrimento de tantas famílias que passam por dificuldades em seus relacionamentos. Reúna sua família e peçamos juntos a Deus a sua bênção. Oremos. Deus de misericórdia, Criador e Reparador do vosso povo, que fizestes da família humana, constituída pela aliança nupcial, o sacramento de Cristo e da Igreja, derramai a abundância das vossas bênçãos sobre esta família reunida neste momento, para que aqueles que nela vivem unidos pelo amor sejam fervorosos no espírito, assíduos na oração, solícitos uns pelos outros, atentos às necessidades de todos, e deem testemunho da fé pela palavra e pelo exemplo. Por nosso Senhor Jesus Cristo. Amém. Que Deus Todo-Poderoso vos livre sempre de toda a adversidade e derrame sobre você as suas bênçãos. O Senhor esteja convosco, ele está no meio de nós. Pela intercessão do apóstolo São Marcos, desça sobre você, sobre a sua família e intenções, a bênção do Deus Todo-Poderoso. Pai, Filho e Espírito Santo. Amém. O abraço de hoje vai para Vande Moraes, Roberto Rovai, Mirna Gutierrez, Ricardo Simeone e para Patrícia Vidal. Sou o padre Edmilson Moraes, salesiano de Dom Bosco, e moro em Campinas, no estado de São Paulo, no Colégio Liceu Salesiano Nossa Senhora Auxiliadora. Que Deus e Nossa Senhora, sua mãe e nossa, continue caminhando com você hoje. Abraço e até mais.
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12: Queridos ouvintes, sejam bem-vindos a mais um encontro para aprendermos juntos a riqueza inesgotável da nossa fé. Vocês já sabem quem está aqui comigo, né? Isso mesmo, a Maluzinha. E ansiosa, como sempre, para aprender mais. Malu, hoje você começa. Faça pra gente um resumo dos sacramentos que conversamos até aqui. Quero só ver se aprendeu mesmo. Ela me olhou de olhos arregalados, pensou um pouquinho e começou. Bom, falamos dos três sacramentos da iniciação cristã: batismo, eucaristia e crisma. E depois falamos dos sacramentos de cura, que são... Ah, já sei! Penitência e unção dos enfermos. Muito bem, pequena. Vejo que você está sempre prestando atenção. Estes são os cinco sacramentos que todos os cristãos podem e devem receber ao longo de suas vidas. E o que temos agora que saber, a Malu? Agora vamos para dois sacramentos muito especiais e particulares, conhecidos também como sacramentos ao serviço da comunhão. Serviço da comunhão? Indagou ela. Isso mesmo, serviço da comunhão. Se chamam assim porque são ordenados para a salvação dos outros. E se contribuem para a salvação pessoal, é através do serviço ao outro, porque são uma missão que realizamos na igreja. São dois. Mas vamos falar primeiro do sacramento da ordem. A Malu me olhou assustada e foi logo perguntando: espera, deixar tudo em ordem é um sacramento? Não, Malu, respondi, achando graça da associação que ela fez. Deixar tudo em ordem é um dever que temos para colaborar com a nossa família. Mas o sacramento da ordem é o que recebem aqueles que sentem em seu coração o chamado para doar a vida a Deus, colocando-se ao serviço dos irmãos. Já sabe de quem estamos falando, Malu? Ainda não. Mas estou muito curiosa já, fala logo. Eu bem sei como você é curiosa, mocinha. Mas vamos lá. Estamos falando agora dos ministérios ordenados, ou seja, os padres. Neste sacramento, aqueles que já foram consagrados pelo batismo e pela confirmação recebem uma consagração particular em nome de Cristo. E eles têm como tarefa principal trazer Jesus para nós através do sacramento da Eucaristia. Eles continuam a missão exercida por Jesus na igreja. E este sacramento pode ter três graus: diácono, padre ou bispo. Mas por que se chama sacramento da ordem? Quis saber a Malu. É que a palavra ordem, na antiguidade, era usada para indicar pessoas no sentido civil, ou seja, aqueles que governavam. E a igreja, a partir também da Bíblia, usa essa expressão para falar desse sacramento que ultrapassa a simples eleição pela comunidade, porque confere um dom do Espírito Santo que permite à pessoa exercer um poder sagrado que vem do próprio Jesus através da igreja. Nossa, disse a Malu admirada, isso me parece muito grande. E é mesmo, Malu.

0: que é o Bispo de Roma. Todos são nossos pastores e precisam da força de Deus para serem sempre fiéis à sua missão. Pode deixar, disse a Malu. Hoje mesmo vou fazer uma oração pelo padre da minha paróquia. Muito bem, Malu. E vocês, queridos ouvintes, já rezaram por seu pároco hoje?
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9: 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Rede Aparecida de Rádio e a hora certa.
10: 10 horas, horário de Brasília.
1: 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Agora, na rede Aparecida, reze conosco o Terço Mariano.
10: Horas, um minuto, horário de Brasília, hora de rezar o terço. Chegou o momento mais esperado da nossa.

0: nossa programação. Hora do Santo Terço com a Mãe Aparecida, que a Mãe de Deus ilumine você, sua vida, seu coração e a sua história. Olha, tô rezando por você, a partir de agora rezando com você, por suas intenções, por sua família, viu? Por tudo aquilo que você vive, por tudo aquilo que você sente, por todas as graças e bênçãos vindas do coração de Jesus. Que Nossa Senhora Aparecida abençoe você, abençoe suas intenções, abençoe sua vida e, claro, sua família. Estamos em oração por você, estamos em oração com você. Rezando por suas intenções, eu estou aqui presente na presença da Mãe Aparecida, ó, colocando suas intenções, sua família e tudo aquilo que está dentro do seu coração. A Mãe de Deus lhe cubra com o seu manto sagrado. Estamos em oração por sua família também, viu? WhatsApp disponível, DDD 12 3104 1043. Fique à vontade para colocar aqui suas intenções, seus pedidos e os seus agradecimentos, viu? Tô rezando por você e com você. Louvado seja Deus, porque você optou, quis, desejou rezar com a gente. É a presença de Nossa Senhora Aparecida que faz sim a diferença em nossa vida. Que Deus te abençoe, meu irmão, minha irmã, você que está conosco aqui no programa Com a Mãe Aparecida. Eu sou Evandro Brum e contigo vou rezar o Santo Terço nesta hora. Você que está conosco aqui no programa Com a Mãe Aparecida, muito, mas muito obrigado por você participar com a gente. Olha, para você que está aí na sintonia pelas emissoras que retransmitem, né, o nosso programa, uma boa noite, uma excelente noite para quem está na cidade de Uberaba, Minas Gerais, através da Rádio Metropolitana, na cidade de Abaetetuba, no Pará, Rádio Conceição FM, e na cidade de Iguatemi, no estado do Mato Grosso do Sul, Rádio Boa Nova FM, e muitas outras que estão sim nos ajudando a chegar aí na sua casa e na sua vida através da Rádio Aparecida e Rede Aparecida de Rádio. Muito obrigado por você estar conosco. Agora são 10:03, horário de Brasília. Mande sua mensagem. Já tô recebendo os seus pedidos e as suas orações. Deus te abençoe. 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
0: Pegue o seu terço na mão e trace sobre o seu coração o sinal do cristão católico. Pelo sinal da Santa Cruz, livrai-nos, Deus, nosso Senhor, dos nossos inimigos. Em nome do Pai, do Filho e do Espírito Santo. Amém. E assim, diante da Mãe Aparecida, continuamos juntos em oração por você. Você que reza conosco, você que celebra com a gente, já estamos acolhendo suas intenções, já estamos pedindo a Deus que venha em socorro daquilo que você precisa, daquilo que você necessita. Por isso, vamos juntos iniciar este Santo Terço com a Mãe Aparecida, fazendo os nossos oferecimentos. Hoje vamos contemplar os mistérios gloriosos. Divino Jesus, nós vos oferecemos este terço que vamos rezar, meditando nos mistérios de vossa intenção e de nossa reconstrução e reconciliação. Oferecemos particularmente, em desagravo dos pecados cometidos contra o Santíssimo Coração de Jesus e o Imaculado Coração de Maria, peço pela paz do mundo, pela conversão de todos nós, pobres pecadores, pelas almas do purgatório, pelas intenções do Santo Padre, o Papa Leão XIV, pelas almas dos Papas Bento e Francisco, pelo aumento e santificação do clero, pela santificação das nossas famílias, pelas vocações, pelas missões e missionários e por todo o povo brasileiro, que assim seja. Amém. E assim, com fé, vamos professar a nossa fé cantando.

Aparecida, vamos rezar hoje o Rainha do Céu. É essa belíssima oração que a igreja nos convida a rezar durante o tempo pascal. Que Deus esteja presente no nosso coração e na nossa vida. Por isso, rezemos juntos. Rainha do Céu, alegrai-vos, aleluia. Porque aquele que merecestes trazer em vosso seio, aleluia, ressuscitou como disse, aleluia. Rogai por nós a Deus, aleluia. Alegrai-vos e exultai, ó Virgem Maria, aleluia. Porque o Senhor ressuscitou verdadeiramente, aleluia. Oremos. Ó Deus, que na gloriosa ressurreição de vosso Filho amado, nosso Senhor Jesus Cristo, instituístes a alegria ao mundo inteiro pela intercessão da Virgem Maria, concedei-nos gozar de alegria nesta vida e da vida eterna, por Cristo nosso Senhor. Amém. E assim, com a Mãe Aparecida, vamos colocar as primeiras intenções para este santo terço de hoje. Agora são 10:10, horário de Brasília. Com alegria no coração, com esperança e fé, eu peço ao nosso Senhor Jesus Cristo que venha acolhendo as intenções dos irmãos. Quero pedir aqui primeiramente as bênçãos de Deus para a vida do Bruno Nunes. Ô sargento, boa noite, viu? Seja bem-vindo à Rádio Aparecida. Deus abençoe você, meu irmão, e a sua família. Ele coloca a sua família diante do coração da Mãe Aparecida, a esposa, a Aristela, e também a filha, a Estelinha. Que Deus abençoe sua família, tá bom? Obrigado, um abraço. E ele também abraça os seus pais e parentes lá em Juiz de Fora, Minas Gerais, o seu pai, o Cristóvão, e ainda a sua mãe, Dona Sergina. Seu Cristóvão, Dona Sergina, um grande abraço, que Nossa Senhora Aparecida abençoe. Bruno, um abraço, sargento, Deus abençoe e proteja sua vida e sua missão, viu? Estamos em oração por você. Também rezo e peço a benção de Deus para a vida da Val Souza, lá de Jacobina, na Bahia. Tudo bem, Val? Muito boa noite, querida, bem-vinda, viu? Deus abençoe sua família, que Nossa Senhora lhe cubra com a sua presença e com o seu manto sagrado. Os meus queridos amigos, o Paulo e a Gisele, lá de Mafra, Santa Catarina. Paulo, Gisele, bem-vindos, meus queridos. Que Deus abençoe vocês, viu? Nossa Senhora ilumine a vida e a família de vocês. Contem comigo e com as minhas orações. Alegria em tê-los aqui rezando comigo. Deus te proteja e abençoe, Gisele e Paulo, lá de Mafra, Santa Catarina. Conosco também a Marilice, da cidade de Araucária, lá no Paraná. Boa noite, Marilice, seja bem-vinda, louvado seja Deus pela sua presença, que Deus abençoe a sua vida, que Nossa Senhora ilumine seu coração, tá bom? Rezo sim por você e feliz Dia das Mães para você, que a Mãe de Deus lhe cubra com o seu manto sagrado. Também eu acolho e abraço as intenções do Carlos, meu amigo Carlos, lá de Cabreúva, juntamente com a esposa Roberta, ligados aqui na rádio e rezando com a gente. Bem-vindos, meus irmãos. Louvado seja Deus mais uma vez pela presença de vocês, viu? Deus lhes abençoe. Conosco também o Douglas, da cidade de Esmeralda, no sul de Minas, que reza com a gente. Obrigado, Douglas. Um grande abraço. E ainda com carinho, eu acolho as intenções da Maria Aparecida Zagota, a nossa querida Cida Zagota, de Juiz de Fora, Minas Gerais. Boa noite, Cida. Bem-vinda, viu? Louvado seja Deus pela sua presença e pela sua participação aqui conosco. Deus lhe abençoe. Hoje, domingo, como eu disse, dia de contemplar os mistérios gloriosos. Primeiro mistério da glória. Vamos contemplar juntos. Você que está na sintonia do programa com a Mãe Aparecida, participe com a gente. Deus.

0: e para rezar conosco este primeiro mistério, convido lá da cidade de Carmo de Minas, a Maria do Carmo. Boa noite, Maria do Carmo, tudo bem? Bem-vinda.
1: Boa noite, meu amigo, tudo bom com você?
0: Tudo bom, graças a Deus, Deus abençoe você, que Nossa Senhora Aparecida ilumine sua vida, viu? Você é mãe?
1: Amém. Você, tá, sou mãe, sou vó.
0: Oh, que maravilha.
1: Você também, sua esposa, você tem mãe?
0: Tenho a minha mãe, graças a Deus, acabei de chegar na casa dela.
1: Nossa Senhora Aparecida enrola ela com o manto sagrado dela e todas as mães, tá bom?
0: Amém, você também. Deus te abençoe a sua maternidade.
1: Amém. A rezar pra minha mãe também, que tem 96 anos. Todas as mães falecidas.
0: Que bom.
1: Pra minha amiga Helena lá, que é mãe e avó. A todas as mães, aquelas que sofrem, aquelas que riem, aquelas que choram, não é mesmo? Muitas mães aí que choram. Mas uma que tem que pensar, Evandro, que tem uma mãe mais dolorosa. Que foi Nossa Senhora, né?
0: Isso mesmo.
1: Esse filho ali carregando aquela pesada cruz, sendo um crucificado ali, foi forte. Assim nós, mães, temos que ser também, né, Evandro?
0: É verdade. Temos que ser fortes e nos espelharmos em Nossa Senhora.
1: Isso mesmo, né?
0: Isso aí. Então, que Deus abençoe. Pode colocar mais algumas intenções se você quiser, tá bom?
1: Para todas minhas irmãs, quero rezar para Dona Laurita, Dona Raimunda, para minha amiga a Rosa do Itaba, para todos meus irmãos que estão com o Santo Terço na mão. Rezar para nossa mãe, para dar bastante saúde para nós, não é mesmo? Dar bastante força para nós, mãe. Só pegando a mão de Nossa Senhora. Eu fiquei tão feliz também que eu passei o aniversário aí, sabe?
0: Oh, que benção.
1: Foi o maior dia que eu tive na minha vida, foi sexta-feira, foi o presente que meu filho me deu.
0: Oh, que benção. Louvado seja Deus. Muito bem.
1: Amém.
0: Amém. Deus abençoe sempre sua família, amém. Tá bom? Então vamos lá.
1: Você também, viu?
0: Obrigado, muito obrigado. Vamos rezar então esse mistério do terço. Você começa e eu respondo, tá bom?
1: Então tá bom. Pai nosso que estás no céu, santificado seja o vosso nome. Venha a nós o vosso reino. Seja feita a vossa vontade, assim na terra como no céu.
0: O pão nosso de cada dia nos dai hoje, perdoai-nos as nossas ofensas, assim como nós perdoamos a quem nos tenha ofendido, e não nos deixeis cair em tentação, mas livrai-nos do mal. Amém.
1: Ave Maria, cheia de graça, o Senhor é convosco, bendita sois vós entre as mulheres, e bendito é o fruto do teu ventre, Jesus.
0: Santa Maria, Mãe de Deus, rogai por nós pecadores, agora e na hora de nossa morte. Amém.
1: Eu quero rezar também, Evandro, pela passagem de aniversário da minha filha Paola, que fez aniversário no dia 8 de maio. Santa Ave Maria, cheia de graça, o Senhor é convosco, bendita sois vós entre as mulheres, e bendito é o fruto do teu ventre, Jesus.
0: Santa Maria, Mãe de Deus, rogai por nós pecadores, agora e na hora de nossa morte. Amém.
1: Ave Maria, cheia de graça, o Senhor é convosco, bendita sois vós entre as mulheres, e bendito é o fruto do teu ventre, Jesus.
0: Santa Maria, Mãe de Deus, rogai por nós pecadores, agora e na hora de nossa morte. Amém.
1: Ave Maria, cheia de graça, o Senhor é convosco, bendita sois vós entre as mulheres, e bendito é o fruto do teu ventre, Jesus.
0: Santa Maria, Mãe de Deus, rogai por nós pecadores, agora e na hora de nossa morte. Amém.
1: Ave Maria, cheia de graça, o Senhor é convosco, bendita sois vós entre as mulheres, e bendito é o fruto do teu ventre, Jesus.
0: Santa Maria, Mãe de Deus, rogai por nós pecadores, agora e na hora de nossa morte. Amém.
1: Ave Maria, cheia de graça, o Senhor é convosco, bendita sois vós entre as mulheres, e bendito é o fruto do teu ventre, Jesus.
0: Santa Maria, Mãe de Deus, rogai por nós pecadores, agora e na hora de nossa morte. Amém.
1: Ave Maria, cheia de graça, o Senhor é convosco, bendita sois vós entre as mulheres, bendito é o fruto do teu ventre, Jesus.
0: Santa Maria, Mãe de Deus, rogai por nós pecadores, agora e na hora de nossa morte. Amém.
1: Ave Maria, cheia de graça, o Senhor é convosco, bendita sois vós entre as mulheres, e bendito é o fruto do teu ventre, Jesus.
0: Santa Maria, Mãe de Deus, rogai por nós pecadores, agora e na hora de nossa morte. Amém.
1: Ave Maria, cheia de graça, o Senhor é convosco, bendita sois vós entre as mulheres e bendito é o fruto do teu ventre, Jesus.
0: Santa Maria, Mãe de Deus, rogai por nós pecadores, agora e na hora de nossa morte. Amém.
1: Ave Maria, cheia de graça, o Senhor é convosco, bendita sois vós entre as mulheres e bendito é o fruto do teu ventre, Jesus.
0: Santa Maria, Mãe de Deus, rogai por nós pecadores, agora e na hora de nossa morte. Amém.
1: Ó Maria, concebida e sem pecado,
0: rogai por nós que recorremos a vós.
1: Ó meu bom e amado Jesus,
0: perdoai-nos, livrai-nos do fogo do inferno, levai as almas todas para o céu e socorrei principalmente aquelas que mais precisarem da vossa infinita misericórdia.
1: Nossa Senhora da Aparecida,
0: rogai por nós.
1: São José,
0: rogai por nós.
1: Nossa Senhora de Fátima,
0: rogai por nós.
1: Evandro, Deus abençoe. Marisa,
0: obrigado, muito. Viu? Um grande abraço para você.
1: Todas as mães que nesse momento se encontram com o terço na mão.
0: Amém. Hã? Fica com Deus.
1: Fico com Deus também. Um grande abraço para você, tá bom?
0: Outro para você também. E assim continuamos a nossa caminhada de fé, rezando pelos irmãos que rezam conosco. Louvado seja Deus pela vida de cada um, de cada uma, que neste momento se coloca à disposição do Senhor. Rezo aqui, peço a bênção de Deus para a vida de quem está conosco lá no WhatsApp da rádio, o seu Edivaldo Meire de São Paulo, capital. Boa noite, seu Edivaldo, seja bem-vindo. Deus abençoe sua família, sua vida, tá bom? Também com alegria, eu acolho aqui as intenções do Edson Valmor, de Joinville, Santa Catarina, meu amigo. Muito boa noite, meu irmão. Louvado seja Deus também pela sua presença, que Deus o abençoe sempre, viu? O Ribeiro tá conosco, o Ribeiro. Tudo bem, meu irmão? Louvado seja Deus, viu? Estamos unidos em oração. Ribeiro de São Paulo, capital, pede orações neste momento, por todas as mães, né? Principalmente pela sua mãe, a dona Nazaré, lá na cidade de Altos, no Piauí. Ô Ribeiro, um abraço para dona Nazaré também, viu? Bem-vindas, bem-vindos aqui à Rádio Aparecida. Deus abençoe a família. Deus abençoe também aqui, ó, quem está conosco, colocando aqui suas intenções particulares diante do coração da mãe Aparecida. É a Jandira Machado, da cidade de Ponta Grossa, no Paraná. Jandira, boa noite para você, feliz Dia das Mães, viu? Louvado seja Deus pela sua presença aqui conosco, que a mãe Aparecida lhe cubra de bênçãos. Tô em oração por você e por sua família também. E com alegria, eu acolho aqui as intenções de quem está conosco, o Jairo. Ô Jairo, tudo bem? Boa noite, viu? Bem-vindo aqui à Rádio Aparecida, ele é de Rio Claro, aqui no estado de São Paulo, tá rezando por suas intenções, pedindo a Nossa Senhora que acolha a sua vida, viu? Estamos em oração por você e por essa intenção particular, a qual você coloca diante do coração da Mãe Aparecida. Agora juntos vamos contemplar mais um mistério, segundo mistério da glória. Vamos juntos contemplar e celebrar.

0: rezar conosco. Eu convido lá da cidade de Cabreúva, aqui no estado de São Paulo, meu amigo Carlos. Carlos, boa noite, irmão, tudo bem?
1: Boa noite, Evandro Brum, boa noite a todos da Rádio Aparecida, que alegria poder falar com você, Evandro.
0: Amém, alegria é minha, meu irmão, louvado seja Deus pela sua presença, Deus abençoe. E a esposa Roberta, como é que tá? Tá por aí, por perto?
1: A Roberta já começou a preparar para dormir.
0: Ah, já
1: ela tá bem cansadinha hoje.
0: Já tá, já tá quase hibernando já.
1: Já tá, ela já tá bem deitadinha, tô
0: tá
1: rezando aqui.
0: Tá certo.
1: Tá, deixando ela descansar um pouquinho.
0: Isso, então vamos rezar por ela também, que Deus abençoe a vida dela e de todos os seus, tá bom, meu irmão? Pode colocar suas intenções, meu querido.
1: Oh, minhas intenções, Evandro, é o fim da guerra, a paz no mundo, né? Isso aí nos preocupa muito.
0: Verdade.
1: E aí, essas condições aí que a gente vê o mundo passando, é muita tragédia. Então, peço aí a minha intenção para a paz no mundo, o Papa Leão aí, que está à frente da nossa igreja, está indo muito bem nesse primeiro ano. O novo bispo, Aparecida também,
0: isso.
1: Agora, isso é muito importante para nossa fé, para nossa comunidade católica no Brasil, que precisa se irmanar mais, né, Evandro?
0: É isso mesmo.
1: A nossa igreja, ela é sábia, a gente tem que aprender a caminhar, a passar essas adversidades, né, que a gente passa, e a igreja tem nos ajudado tanto nessa caminhada, né?
0: Isso.
1: Então, a igreja católica continua sendo essa igreja única e santa, né? Na caminhada aí, quer dizer, nós somos santos e pecadores, não somos perfeitos, né? Mas buscamos sempre essa caminhada de paz no mundo.
0: Uhum. Verdade.
1: A minha esposa, a Roberta, né? Meus filhos, o Carlos Vinícius, a Isabela, a Helena, e agora nosso novo integrante, que é o Apolo, que estamos adotando, né?
0: Louvado seja Deus.
1: Estamos com um processo de adoção, então, com a guarda provisória, se Deus quiser, logo vai ser favorável.
0: Deus quiser.
1: E, esse processo seja concluído tão rápido com a bênção de Nossa Senhora Aparecida.
0: Amém. Amém, meu querido. Louvado seja Deus.
1: Dia 13 agora, dia de Nossa Senhora de Fátima, dia do aniversário do meu casamento e também da sua filha, se eu não me engano, né?
0: É, minha filha Mariana, ela faz aniversário dia 3 de junho.
1: Ela no casamento? 13
0: do 5? Ela casou, realmente, ela casou no dia 13 de maio, dia do casamento dela, verdade. Dia 13 de maio, o aniversário natalício dela, que é dia 3 de junho.
1: Ah, sim.
0: Mas vamos celebrar juntos, né? Dia 13 de maio, agora, esse dia de Nossa Senhora de Fátima, celebrando com você também, com a sua esposa e também com todos aqueles, né, que estão celebrando esse dia tão bonito, dia de Nossa Senhora de Fátima, escolher esse dia para casar, um dia de muita bênção.
1: E eu casei numa sexta-feira 13,
0: agora. Que bênção, tudo de acordo. Louvado seja Deus. Muito bem, meu querido. E assim vamos rezar por suas intenções, tá bom? E você pode começar, eu respondo, pode ser assim?
1: Pode sim.
0: Fica à vontade.
1: Pai nosso que estais nos céus, santificado seja o vosso nome, venha a nós o vosso reino, seja feita a vossa vontade, assim na terra como no céu.
0: O pão nosso de cada dia nos dai hoje, perdoai-nos as nossas ofensas, assim como nós perdoamos a quem nos tem ofendido, e não nos deixeis cair em tentação, mas livrai-nos do mal. Amém.
1: Ave Maria, cheia de graça, o Senhor é convosco, e bendita sois vós entre as mulheres. Bendito é o fruto do vosso ventre, Jesus.
0: Santa Maria, Mãe de Deus, rogai por nós, pecadores, agora e na hora de nossa morte. Amém.
1: Ave Maria, cheia de graça, o Senhor é convosco, e bendita sois vós entre as mulheres. Bendito é o fruto do vosso ventre, Jesus.
0: Santa Maria, Mãe de Deus, rogai por nós, pecadores, agora e na hora de nossa morte. Amém.
1: Ave Maria, cheia de graça, o Senhor é convosco, bendita sois vós entre as mulheres, e bendito é o fruto do vosso ventre, Jesus.
0: Santa Maria, Mãe de Deus, rogai por nós, pecadores, agora e na hora de nossa morte. Amém.
1: Ave Maria, cheia de graça, o Senhor é convosco. E bendita sois vós entre as mulheres. Bendito é o fruto do vosso ventre, Jesus.
0: Santa Maria, Mãe de Deus, rogai por nós, pecadores, agora e na hora de nossa morte. Amém.
1: Ave Maria, cheia de graça, o Senhor é convosco. E bendita sois vós entre as mulheres. Bendito é o fruto do vosso ventre, Jesus.
0: Santa Maria, Mãe de Deus, rogai por nós, pecadores, agora e na hora de nossa morte. Amém.
1: Ave Maria, cheia de graça, o Senhor é convosco. Bendita sois vós entre as mulheres, e bendito é o fruto do vosso ventre, Jesus.
0: Santa Maria, Mãe de Deus, rogai por nós, pecadores, agora e na hora de nossa morte. Amém.
1: Ave Maria, cheia de graça, o Senhor é convosco. Bendita sois vós entre as mulheres, bendito é o fruto do vosso ventre, Jesus.
0: Santa Maria, Mãe de Deus, rogai por nós, pecadores, agora e na hora de nossa morte. Amém.
1: Ave Maria, cheia de graça, o Senhor é convosco. E bendita sois vós entre as mulheres. Bendito é o fruto do vosso ventre, Jesus.
0: Santa Maria, Mãe de Deus, rogai por nós, pecadores, agora e na hora de nossa morte. Amém.
1: Ave Maria, cheia de graça, o Senhor é convosco. Bendita sois vós entre as mulheres. Bendito é o fruto do vosso ventre, Jesus.
0: Santa Maria, Mãe de Deus, rogai por nós, pecadores, agora e na hora de nossa morte. Amém.
1: Nossa Senhora Aparecida,
0: rogai por nós.
1: Nossa Senhora de Fátima,
0: rogai por nós.
1: São José Operário,
0: rogai por nós.
1: Obrigado, Evandro.
0: Obrigado, Carlos, meu querido. Para você também, meu irmão. Louvado seja Deus por sua presença e que Deus abençoe sua família.
1: Amém, obrigado.
0: Fica tchau, com tchau. Deus. E assim continuamos a nossa caminhada de fé, rezando pelos irmãos que rezam conosco. Muito obrigado, viu, a todos pelo carinho e pela sintonia também. Deixa eu acolher aqui, ó, mais algumas intenções de quem está rezando e celebrando com a gente aqui no programa Com a Mãe Aparecida. Ah, o Renato Medeiros, de Divinópolis, Minas Gerais. Boa noite, Renato. Tudo bem, meu irmão? Bem-vindo. O Cristiano Gonçalves, de Taubaté, aqui no estado de São Paulo. Tudo bem, Cristiano? Boa noite, viu? Deus abençoe. Deus abençoe também aqui, ó. Quem tá rezando com a gente é o Juan Souto. Juan, boa noite, viu? Deus ilumine e proteja sua vida e sua família. Estamos rezando por você, por sua querida mãe, Dona Maria, né? Nossa Senhora Aparecida abençoe a todos, que Nossa Senhora ilumine você e todos da sua família. Ele é de São José do Rio Preto, aqui no estado de São Paulo. Obrigado, Juan. Um grande abraço, irmão. Grande abraço também aqui, ó, e peço a bênção de Deus para a vida do Cristiano de Taubaté. Tudo bem, Cris? Bem-vindo, viu? Um grande abraço para você. Louvado seja Deus pela sua presença. Que a Mãe Aparecida lhe proteja, meu amigo. Que as bênçãos da Mãe de Deus acolha sua vida e os seus familiares também. Rezando por sua mãe, Dona Neuza, e a sua esposa, a Astrid. Bem-vindos. Louvado seja Deus pela sua família. Rezo também e peço a Nossa Senhora que acolha as intenções do Márcio de Criciúma, lá em Santa Catarina. Tudo bem, Márcio? Pedindo por todas as mães neste momento que estão hospitalizadas, oferece neste momento do Santo Terço. Rezo por você, meu querido, por suas intenções também e por sua família, com muito carinho e com muita alegria. Também rezo e peço a Nossa Senhora que acolha as intenções de quem está conosco, rezando, acompanhando o Santo Terço. Júnior de Leopoldo, em Piritiba, lá na Bahia. Boa noite, Júnior. Bem-vindo, meu querido. Leopoldo Júnior, Nossa Senhora Aparecida continue cuidando de você e de todos da família, tá bom? Tô rezando por você e por suas intenções também. Estamos rezando por cada intenção, por cada irmão que reza conosco. Agora juntos vamos contemplar o terceiro mistério da glória.

0: com este terceiro mistério, Amélia, lá de Ponta Grossa, no Paraná. Amélia, boa noite, tudo bem?
1: Boa noite, tudo bem, graças a Deus.
0: Graças a Deus, tudo ótimo. Bem-vinda à Rádio Aparecida, feliz Dia das Mães para você.
1: Obrigada.
0: Amém, que Deus abençoe todos no seu lar e pode colocar as suas intenções, por favor.
1: Eu quero rezar por mim, né, pela minha saúde, quero rezar pelas minhas filhas também, que são mãe, a Luciane, a Lucimara e a Cliciane. E quero rezar por todas as mães, né, que estão ouvindo nós, que estão rezando com nós, que Deus abençoe a todas. As minhas amigas também, que são mãe. E rezar pela minha comunidade, Nossa Senhora Salete, aqui da Vila Santana. Rezar pelo nosso bispo, Dom Bruno. E rezar também pelo nosso Papa, também Papa Leão XIV. Rezar pela paz do mundo e rezar por todos os nossos amigos do terço, né, que rezam por mim. Rezar por todos, pedindo a Deus que abençoe todos. E rezar pelos meus sobrinhos também, por todos os sobrinhos, sobrinha. E quero rezar também por todos da Rádio Santana, né, que nós transmitimos pela Rádio Santana. Rezar por todos que trabalham na Rádio Santana também. Que Deus abençoe. Rezar por você também, por tua família, que Obrigado. Deus abençoe. Você e toda a tua família.
0: Amém. Louvado seja Deus. Eu quero rezar assim de maneira muito especial nesse dia. Pelos 100 anos, né? Da Diocese de Ponta Grossa, né? É hoje, dia 10, 100 anos de.
1: Pois é, foi festejado hoje, a festa foi muito bonita.
0: É verdade. Então, na sua pessoa, eu abraço todos aqueles que fazem parte da Diocese de Ponta Grossa. Peço a bênção de Deus para a vida de Dom Bruno Eliseu, ele que é o bispo aí da Diocese de vocês. Que Nossa Senhora os acolha, os proteja, proteja Dom Bruno, todos os sacerdotes, todas as comunidades da Diocese de Ponta Grossa, que sejam todos atingidos pela ação do Espírito Santo. Louvado seja Deus por vocês, louvado e bendito seja Deus por esse dia tão especial, cheio de muitas bênçãos, né? Dia das Mães, dia de celebrar 100 anos da Diocese de Ponta Grossa, dia de contemplar também a grandeza da ressurreição de Cristo. Deus abençoe, viu, Amélia? Nossa Senhora Aparecida os proteja. Amém. Muito bem, então vamos lá, você começa e eu respondo, tá bom?
1: Quero rezar também pela alma da minha mãezinha Ana, né? Minha mãe, que é falecida, né? Sim. Rezar pela alma dela.
0: Rezemos.
1: Pai nosso que estais no céu, santificado seja o vosso nome. Venha a nós o vosso reino, seja feita a vossa vontade, assim na terra como no céu.
0: O pão nosso de cada dia nos dai hoje, perdoai-nos as nossas ofensas, assim como nós perdoamos a quem nos tenha ofendido, e não nos deixeis cair em tentação, mas livrai-nos do mal. Amém.
1: Ave Maria, cheia de graça, o Senhor é convosco. Bendito sois vós entre as mulheres, e bendito o fruto do vosso ventre, Jesus.
0: Santa Maria, Mãe de Deus, rogai por nós, pecadores, agora e na hora de nossa morte. Amém.
1: Ave Maria, cheia de graça, o Senhor é convosco. Bendito sois vós entre as mulheres, e bendito o fruto do vosso ventre, Jesus.
0: Santa Maria, Mãe de Deus, rogai por nós, pecadores, agora e na hora de nossa morte. Amém.
1: Ave Maria, cheia de graça, o Senhor é convosco. Bendito sois vós entre as mulheres, e bendito o fruto do vosso ventre, Jesus.
0: Santa Maria, Mãe de Deus, rogai por nós, pecadores, agora e na hora de nossa morte. Amém.
1: Ave Maria, cheia de graça, o Senhor é convosco. Bendito sois vós entre as mulheres, e bendito o fruto do vosso ventre, Jesus.
0: Santa Maria, Mãe de Deus, rogai por nós, pecadores, agora e na hora de nossa morte. Amém.
1: Ave Maria, cheia de graça, o Senhor é convosco. Bendito sois vós entre as mulheres, e bendito o fruto do vosso ventre, Jesus.
0: Santa Maria, Mãe de Deus, rogai por nós, pecadores, agora e na hora de nossa morte. Amém.
1: Ave Maria, cheia de graça, o Senhor é convosco. Bendito sois vós entre as mulheres, e bendito o fruto do vosso ventre, Jesus.
0: Santa Maria, Mãe de Deus, rogai por nós, pecadores, agora e na hora de nossa morte. Amém.
1: Ave Maria, cheia de graça, o Senhor é convosco. Bendito sois vós entre as mulheres, e bendito o fruto do vosso ventre, Jesus.
0: Santa Maria, Mãe de Deus, rogai por nós, pecadores, agora e na hora de nossa morte. Amém.
1: Ave Maria, cheia de graça, o Senhor é convosco. Bendito sois vós entre as mulheres, e bendito o fruto do vosso ventre, Jesus.
0: Santa Maria, Mãe de Deus, rogai por nós, pecadores, agora e na hora de nossa morte. Amém.
1: Ave Maria, cheia de graça, o Senhor é convosco. Bendito sois vós entre as mulheres, e bendito o fruto do vosso ventre, Jesus.
0: Santa Maria, Mãe de Deus, rogai por nós, pecadores, agora e na hora de nossa morte. Amém.
1: Ave Maria, cheia de graça, o Senhor é convosco. Bendito sois vós entre as mulheres, e bendito o fruto do vosso ventre, Jesus.
0: Santa Maria, Mãe de Deus, rogai por nós, pecadores, agora e na hora de nossa morte. Amém.
1: Glórias ao Pai, ao Filho e ao Espírito Santo.
0: Assim como era no princípio.
1: Assim como era no princípio.
0: Agora e sempre. Amém.
1: Amém. Ó meu Jesus, perdoai-nos, livrai-nos do fogo do inferno, levai as almas todas para o céu e socorrei principalmente as que mais precisarem, e abençoai o Santo Padre, o Papa. Amém.
0: Nossa Senhora Aparecida,
1: rogai por nós.
0: São José,
1: rogai por nós.
0: Nossa Senhora do Rocio,
1: rogai por nós.
0: Ó Maria,
1: Sagrado Coração de Jesus,
0: rogai por
1: eu
0: nós,
1: nós confiamos em Deus.
0: Amém. Amém. Obrigado, viu, o Amélia? Deus abençoe.
1: Amém. Deus abençoe você também. Que você seja sempre com saúde e feliz para poder rezar com nós. Amém. Que Deus te abençoe.
0: Amém. Obrigado. Deus abençoe você também. Fica com Deus.
1: Amém. Amém.
0: E assim continuamos a nossa caminhada de fé, com alegria, esperança e com a graça de Deus. Bem-vindo, bem-vinda. Rezo por você que reza conosco, agora lá na Rádio Aparecida. Que Deus abençoe você e a sua vida, viu? Olha, tô rezando aqui por quem tá rezando conosco, pedindo a Nossa Senhora que acolha suas intenções. Pedindo orações por alma de sua mãe, a Maria Natividade, também pela alma das suas avós, a Ceiça de Santa Rosa de Lima, lá em Sergipe. Rezamos conosco, reza conosco, que Deus abençoe, Ceiça. Estamos rezando, viu? Por suas intenções e por sua família também. É, com alegria eu acolho as intenções do João Ricardo, ele é de Ponta Grossa, no Paraná. Tudo bem, João? Bem-vindo, viu? Um grande abraço para você, louvado seja Deus pela sua presença. Tá conosco também rezando, por suas intenções, rezando hoje conosco a Lilian Andreola. Ela coloca aqui a alma de sua mãezinha, né, diante do coração da mãe Aparecida. Claro, estamos rezando por você, viu, Lilian, que Nossa Senhora Aparecida acolha seu coração, a sua vida, e claro, sempre abraçando sua mãezinha no céu. Assim nós confiamos, assim nós cremos. Louvado seja Deus por essa sua intenção, viu? Ela diz aqui, é o primeiro dia das mães sem poder abraçá-la, e falar do seu grande amor. Mas Deus está fazendo a leitura do seu coração e, claro, com toda certeza, transmitindo à sua mãezinha que olha por você e que intercede por suas intenções. Deus te abençoe. Rezando também, pedimos a bênção de Deus para a vida da Flor do Potim. Tudo bem, Flor? Boa noite para você, viu? Deus te proteja e que Nossa Senhora abençoe a sua vida. Tô rezando por suas intenções sempre. Obrigado por rezar conosco. O José Carlos, da cidade de Juiz de Fora, Minas Gerais, está acompanhando o texto também pela Rádio Catedral FM. Valeu, boa noite, amigo. Bem-vindo, que Deus te proteja, que Nossa Senhora abençoe sempre. Coloca aqui todas as intenções particulares do seu coração. E assim nós rezamos por você e com você. Bom, agora eu quero fazer um convite para você que está me ouvindo. O programa nesse momento, você que está acompanhando o programa, quer rezar o próximo mistério comigo? Então liga aqui agora para o nosso WhatsApp DDD 12 3104 1043. A primeira pessoa que ligar vai rezar o próximo mistério comigo, tá combinado? Então tá bom, já vou atender você no ar, tá bom? Deus abençoe. Ligue e participe do momento do Santo Terço agora. Contemplemos juntos o quarto mistério.

0: quem foi rápido no gatilho foi lá da minha terra, né? Eu digo assim, minha terra, porque eu também me sinto filho dessa terra. Não nasci lá, mas me sinto filho lá de Mafra, Santa Catarina. É a Gisele, tudo bem, Gisele? Boa noite.
1: Boa noite, tudo bem, Evandro?
0: Joia, graças a Deus, bem-vinda.
1: Obrigada, obrigada.
0: Louvado seja Deus pela sua presença, que Deus abençoe, que Nossa Senhora Aparecida sempre ilumine sua vida, sua família. Você é mãe?
1: Eu sou mãe, que sou mãe, bênção. Sou avó.
0: Que bênção. Deus abençoe você, feliz Dia das Mães para você, viu? Que você seja muito feliz e que Nossa Senhora Aparecida lhe cubra com o seu manto sagrado e sempre, sempre te conduza ao coração de Jesus, tá bom?
1: Amém.
0: Maravilha. E o Paulo?
1: Tá bem. Tá bem? Tá muito. Graças a Deus, tá melhorando a cada dia.
0: Graças a Deus.
1: O poder da oração, né, Evandro?
0: Isso, é verdade. Graças a Deus, viu? Continuamos em oração por ele. Transmita as minhas orações para ele, que Nossa Senhora Aparecida abençoe sempre, viu? Tô rezando sempre por vocês. Muito bem, Gisele. Então, pode colocar suas intenções, por gentileza.
1: Eu peço pelo Paulo, em primeiro lugar, pela saúde dele. Temos um exame esse final de mês. E Nossa Senhora conceda essa cura dele que há de vir.
0: Amém.
1: Peço por toda a minha família, pela sua família.
0: Obrigado.
1: Hoje, Dia das Mães, peço pela alma da minha mãe, Maria. E por todas as mães do Brasil, enfim, pelo mundo inteiro.
0: Amém, Gisele, amém. Louvado seja Deus, viu? Pelas suas intenções, estamos rezando, estamos unidos em oração. Conta comigo, tá bom? Conta com as minhas orações sempre. Eu sempre rezo por vocês nas minhas orações pessoais. Deus seja louvado por você, pelo Paulo e por todos aí na sua casa, tá bom?
1: Amém.
0: Amém. Então vamos lá. Pode falar.
1: Tudo certo, posso começar?
0: Ótimo. Pode começar então, por gentileza.
1: Ok. Pai nosso que estais no céu, santificado seja o vosso nome, venha a nós o vosso reino, seja feita a vossa vontade, assim na terra como no céu.
0: O pão nosso de cada dia nos dai hoje, perdoai-nos as nossas ofensas, assim como nós perdoamos a quem nos tenha ofendido. E não nos deixeis cair em tentação, mas livrai-nos do mal. Amém.
1: Ave Maria, cheia de graça, o Senhor é convosco. Bendita sois vós entre as mulheres, e bendito é o fruto do vosso ventre, Jesus.
0: Santa Maria, Mãe de Deus, rogai por nós, pecadores, agora e na hora de nossa morte. Amém.
1: Ave Maria, cheia de graça, o Senhor é convosco. Bendita sois vós entre as mulheres, e bendito é o fruto do vosso ventre, Jesus.
0: Santa Maria, Mãe de Deus, rogai por nós, pecadores, agora e na hora de nossa morte. Amém.
1: Ave Maria, cheia de graça, o Senhor é convosco. Bendita sois vós entre as mulheres, e bendito é o fruto do vosso ventre, Jesus.
0: Santa Maria, Mãe de Deus, rogai por nós, pecadores, agora e na hora de nossa morte. Amém.
1: Ave Maria, cheia de graça, o Senhor é convosco. Bendita sois vós entre as mulheres, e bendito é o fruto do vosso ventre, Jesus.
0: Santa Maria, Mãe de Deus, rogai por nós, pecadores, agora e na hora de nossa morte. Amém.
1: Ave Maria, cheia de graça, o Senhor é convosco. Bendita sois vós entre as mulheres, e bendito é o fruto do vosso ventre, Jesus.
0: Santa Maria, Mãe de Deus, rogai por nós, pecadores, agora e na hora de nossa morte. Amém.
1: Ave Maria, cheia de graça, o Senhor é convosco. Bendita sois vós entre as mulheres, e bendito é o fruto do vosso ventre, Jesus.
0: Santa Maria, Mãe de Deus, rogai por nós, pecadores, agora e na hora de nossa morte. Amém.
1: Ave Maria, cheia de graça, o Senhor é convosco. Bendita sois vós entre as mulheres, e bendito é o fruto do vosso ventre, Jesus.
0: Santa Maria, Mãe de Deus, rogai por nós, pecadores, agora e na hora de nossa morte. Amém.
1: Ave Maria, cheia de graça, o Senhor é convosco. Bendita sois vós entre as mulheres, e bendito é o fruto do vosso ventre, Jesus.
0: Santa Maria, Mãe de Deus, rogai por nós, pecadores, agora e na hora de nossa morte. Amém.
1: Ave Maria, cheia de graça, o Senhor é convosco. Bendita sois vós entre as mulheres, e bendito é o fruto do vosso ventre, Jesus.
0: Santa Maria, Mãe de Deus, rogai por nós, pecadores, agora e na hora de nossa morte. Amém.
1: Ave Maria, cheia de graça, o Senhor é convosco. Bendita sois vós entre as mulheres, e bendito é o fruto do vosso ventre, Jesus.
0: Santa Maria, Mãe de Deus, rogai por nós, pecadores, agora e na hora de nossa morte. Amém.
1: Glória ao Pai, ao Filho e ao Espírito Santo.
0: Assim como era no princípio, agora e sempre. Amém.
1: Ó meu bom Jesus,
0: perdoai-nos, livrai-nos do fogo do inferno, levai as almas todas para o céu e socorrei principalmente aquelas que mais precisarem da vossa infinita misericórdia. Nossa Senhora da Conceição Aparecida,
1: rogai por nós e recorremos a vós. Dom Peregrino,
0: rogai por nós.
1: São José,
0: rogai por nós.
1: Amém.
0: Tudo bem, amém. Gisele, obrigado, viu? Deus abençoe você.
1: Eu é que agradeço. Louvado. Chego a estar a Devandro de estar falando com você.
0: Louvado nesse seja Deus.
1: Eu lembrei tanto da minha mãe.
0: Sim. Que bom.
1: Amém.
0: Amém. Deus abençoe você. Um abraço no Paulo. Conte com as minhas orações sempre, tá bom?
1: Amém. Fica, amém. Fica muito obrigada.
0: Boa semana. E para você que continua conosco aqui na Rádio Aparecida, fique à vontade, viu? Participe com a gente. Agora vamos colocar mais algumas intenções dos queridos irmãos que rezam conosco. A Iracema Pisani, de Guaratinguetá. Tudo bem, Iracema? Boa noite para você, viu? Louvado seja Deus pela sua presença aqui conosco. Deus seja louvado pela sua participação. Que Nossa Senhora lhe proteja e que a Mãe Aparecida lhe abençoe. Também rezo e peço a nossa Mãe de Deus que cubra de bênçãos a vida do Zé Givan Rosado, que reza conosco. Boa noite, Zé. Um abraço para você, meu amigo. A Senhora Aparecida te abençoe, viu? Meu amigo Haroldo Cruz, lá de Virgínia, no estado de Minas, está rezando com a gente. Obrigado, Haroldo. Um grande abraço, irmão. Deus seja louvado pela sua participação e pela sua presença aqui conosco, viu? Estamos em oração por você e com você. Também rezo pelas intenções da Rita, ela é de Guaratinguetá, que pede bênçãos de Deus para sua vida e para sua família. Assim rezamos por você, assim rezamos com você. Nossa Senhora da Conceição Aparecida, rogue e interceda por nós. Agora vamos juntos contemplar o quinto mistério. Vamos fazer da mesma forma. Quem ligar primeiro aqui, reza comigo este quinto mistério. Combinado? Vamos então contemplá-lo.

0: E para rezar conosco este quinto mistério, eu convido a Nilva. Oi, Nilva, tudo bem?
1: Tudo bem.
0: E aí, tranquilo? Bem-vinda.
1: Tranquilo.
0: Que bom, graças a Deus. Você é mãe?
1: Eu sou mãe, sou avó, tenho um netinho, já mandei dele para você ver.
0: Ah, é verdade. Ah, é verdade. É verdade. Olha só.
1: Tudo bem.
0: Olha que bênção. Então você é vó, mãe, né? Mãe e vó. Então é duas vezes, né? Mãe e vó.
1: É, minha mãe é bisavó. Tô juntinho dela. Ah. Ela também rezando de deitado e eu.
0: Tá rezando junto? Ah, que bênção de Deus, viu? Louvado seja Deus pela sua presença. Amém. Aqui, pela presença da sua mãe. Muito bem. Ó, que Deus abençoe você, que Deus abençoe
1: aqui,
0: sua vida.
1: A minha mãe é da campanha dos devotos.
0: É? Ela tá aí pertinho?
1: Tá ali, mas ela não tá pertinho, ela tá no outro quarto.
0: Então tá bom. Mas ela tá ouvindo a gente.
1: Tá ouvindo, estamos com o radinho
0: ligado. Que bom.
1: Tô gostando muito do rádio.
0: Ah, viu? Que bom. Muito bem. Ó, vamos lá então. Pode colocar suas intenções, tá bom?
1: As minhas intenções, eu vou rezar pela minha sobrinha falecida, pelo meu netinho, pelo meu filho, pela minha mãe e também por todos os moradores de rua, uhum, que necessitam de oração, tá?
0: Tá joia. Muito bem, então. Que assim seja. Louvado seja Deus por esse momento, pela sua presença aqui conosco, tá bom? Então vamos lá. Você começa e eu respondo, pode ser?
1: Pode.
0: Então, tá.
1: Pai nosso que estás no céu, santificado seja o vosso nome. Venha a nós o vosso reino, seja feita a vossa vontade, assim na terra como no céu.
0: O pão nosso de cada dia nos dai hoje, perdoai-nos as nossas ofensas, assim como nós perdoamos a quem nos tem ofendido.

0: Disso.
1: Santa Maria, Mãe de Deus, rogai por nós, pecadores, agora e na hora de nossa morte. Amém.
0: Ave Maria, cheia de graça, o Senhor é convosco. Bendita sois vós entre as mulheres. Bendito é o fruto do vosso ventre, Jesus.
1: Santa Maria, Mãe de Deus, rogai por nós, pecadores, agora e na hora de nossa morte. Amém.
0: Ave Maria, cheia de graça, o Senhor é convosco. Bendita sois vós entre as mulheres, e bendito é o fruto do vosso ventre, Jesus.
1: Santa Maria, Mãe de Deus, rogai por nós, pecadores, agora e na hora de nossa morte. Amém.
0: Ave Maria, cheia de graça, o Senhor é convosco. Bendita sois vós entre as mulheres, bendito é o fruto do vosso ventre, Jesus.
1: Santa Maria, Mãe de Deus, rogai por nós, pecadores, agora e na hora de nossa morte. Amém.
0: Ave Maria, cheia de graça, o Senhor é convosco. Bendita sois vós entre as mulheres, e bendito é o fruto do vosso ventre, Jesus.
1: Santa Maria, Mãe de Deus, rogai por nós, pecadores, agora e na hora de nossa morte. Amém.
0: Ave Maria, cheia de graça, o Senhor é convosco. Bendita sois vós entre as mulheres, e bendito é o fruto do vosso ventre, Jesus.
1: Santa Maria, Mãe de Deus, rogai por nós, pecadores, agora e na hora de nossa morte. Amém.
0: Ave Maria, cheia de graça, o Senhor é convosco. Bendita sois vós entre as mulheres, bendito é o fruto do vosso ventre, Jesus.
1: Santa Maria, Mãe de Deus, rogai por nós, pecadores, agora e na hora de nossa morte. Amém.
0: Ave Maria, cheia de graça, o Senhor é convosco. Bendita sois vós entre as mulheres, bendito é o fruto do vosso ventre, Jesus.
1: Santa Maria, Mãe de Deus, rogai por nós, pecadores, agora e na hora de nossa morte. Amém.
0: Ave Maria, cheia de graça, o Senhor é convosco. Bendita sois vós entre as mulheres. Bendito é o fruto do vosso ventre, Jesus.
1: Santa Maria, Mãe de Deus, rogai por nós, pecadores, agora e na hora de nossa morte. Amém.
0: Glória ao Pai, ao Filho e ao Espírito Santo, assim como era no princípio, agora e sempre. Amém. Ó meu Jesus, perdoai-nos, livrai-nos do fogo do inferno, levai as almas todas para o céu e socorrei principalmente aquelas que mais precisarem da vossa infinita misericórdia nesta hora e neste momento.
1: Nossa Senhora Aparecida,
0: rogai por nós. São José,
1: rogai por nós.
0: Rogai por nós.
1: Ó Maria concebida sem pecado,
0: sem pecado, rogai por nós, quem recorremos a vós.
1: Bem, Ilva, obrigado, viu?
0: Nada,
1: precisamos também,
0: viu?
1: Louvado seja Deus.
0: Tamo aí, pai.
1: Então tá. Amém. Bom. Fica com Deus.
0: Com Deus também.
1: Amém. Tá. Que Deus abençoe a todos os irmãos e irmãs que rezam conosco. Obrigado pela presença, obrigado pelo carinho, obrigado pela sua sintonia e mais do que sua sintonia, obrigado porque você reza conosco neste momento de fé e devoção. Vamos agora rezar a oração da perseverança, a oração de quem acredita, de quem confia, de quem sabe que Deus já realizou, não que ele vai realizar ou que ele pode, pode, todo mundo sabe, mas muitas vezes a gente fica naquela situação meio que complicada, sem querer acreditar muito, pede, mas não é muito seguro de que Deus realiza. Quem reza Salve Rainha, confia, acredita e sabe que o Senhor pode fazer, que o Senhor já fez. Por isso, juntos, vamos rezar a Salve Rainha, a oração da perseverança. Infinitas graças vos damos, soberana rainha, pelos benefícios que todos os dias recebemos de vossas mãos liberais. Dignai-vos agora e para sempre tomar-nos debaixo de vosso poderoso amparo. E para mais vos obrigar, vos saudamos com uma salve rainha. Salve rainha, mãe de misericórdia, A vida doçura de esperança nossa, salve. A vós, bradamos os degredados filhos.

de Eva, a vós suspiramos, gemendo e chorando neste vale de lágrimas. Eia, pois, advogada nossa, esses vossos olhos misericordiosos a nós volvei, e depois desse desterro, mostrai-nos, Jesus, bendito o fruto de vosso ventre. Ó clemente, ó piedosa, ó doce e sempre Virgem Maria, rogai por nós, Santa Mãe de Deus, para que sejamos dignos das promessas de Cristo. Amém.

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2: Passamos agora a consagração à Mãe Aparecida. Ó Maria Santíssima, pelos méritos de nosso Senhor Jesus Cristo, em vossa querida imagem de Aparecida, espalhais inúmeros benefícios sobre todo o Brasil. Eu, embora indigno de pertencer ao número de vossos filhos e filhas, mas cheio do desejo de participar dos benefícios de vossa misericórdia, prostrado a vossos pés, consagro-vos o meu entendimento, para que sempre pense no amor que mereceis. Consagro-vos a minha língua, para que sempre vos louve e propague a vossa devoção. Consagro-vos o meu coração, para que depois de Deus, vos ame sobre todas as coisas. Recebei-me, ó Rainha incomparável, vós que o Cristo crucificado deu-nos por mãe, no ditoso número de vossos filhos e filhas. Acolhei-me debaixo de vossa proteção. Socorrei-me em todas as minhas necessidades espirituais e temporais, sobretudo na hora de minha morte. Abençoai-me, ó celestial cooperadora, e com vossa poderosa intercessão, fortalecei-me em minha fraqueza, a fim de que, servindo-vos fielmente nesta vida, possa louvar-vos, amar-vos e dar-vos graças no céu por toda a eternidade. Que assim seja. Amém. Que alegria foi rezar com você este Santo Terço com a Mãe Aparecida. Muito obrigado a todos pela presença, obrigado pelo carinho. O terço terminou, viu? Mas a nossa missão continua. Continuamos juntos rezando por suas intenções, por sua vida e por sua família. Conta comigo, conta com as minhas orações. Feliz Dia das Mães para todas as mães que rezaram conosco. Feliz Dia das Mães para aquelas que geram no seu coração o Filho de Deus. Deus nos abençoe e nos guarde. Santifique nossa vida, transforme o nosso coração e restaure nossa história. Abençoe-nos, Deus Todo-Poderoso, em nome do Pai, do Filho e do Espírito Santo. Amém. Eu também rezo pela minha mãe, a dona Reni, lá em Macaé, que Deus a abençoe e a cubra com o seu manto sagrado. Louvado seja nosso Senhor Jesus Cristo, para sempre seja louvado. Fiquem com Deus e com as bênçãos da Mãe Aparecida.

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8: 11:08, horário de Brasília.
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8: Na programação com a Mãe Aparecida, de volta aqui na Rede Aparecida de Rádio. Muito obrigado pela sua presença, você que continua com a gente. Deixa eu mandar um abraço para a Iracema Pisani de Guaratinguetá. Oi, Iracema, boa noite, viu? Obrigado pelas suas orações. Deus abençoe, viu? Reza por mim, tá bom? Tô rezando por você também. Feliz Dia das Mães para você. Deus te abençoe. Olha, continua com a gente aqui no programa com a Mãe Aparecida, rezando conosco. Jairo, ô Jairo, tudo bom, meu irmão? Bem-vindo, viu? Um grande abraço, Jairo de Rio Claro, aqui no estado de São Paulo. Eu é que agradeço pela sua presença aqui conosco. Eu é que te agradeço e louvo a Deus por você estar rezando aqui. Deus te abençoe, viu, meu irmão? Louvado seja Deus pela sua presença. Renato Medeiros, de Divinópolis, Minas Gerais, continua conosco também. Boa noite, Renato. Seja bem-vindo. Muito obrigado pela presença, obrigado pelo carinho, obrigado pela sintonia. Deus continue te abençoando. A Micaele das Graças, a Micaele lá de São Lourenço, Minas Gerais. Tudo bem, Micaele? Boa noite para você, viu? Deus te abençoe e proteja a sua família. E com alegria, eu acolho também a Maria Aparecida Francisco, de Campinas. Tudo bem, Maria Aparecida? Boa noite, bem-vinda. Ela diz assim, boa noite, meu queridinho amigo Evandro. Boa noite para você, claro. Ó, tô rezando sim por você, rezando por suas intenções, tá bom? Nossa Senhora Aparecida abençoe sempre você, sua vida, seu coração e todos da tua casa aí, tá bom? Estou rezando por suas intenções também. Muito bem. O Paulo Roberto de Santa Rita de Jacutinga, Minas Gerais, está com a gente. E o Paulo Roberto Gomes, lá de Valença, no estado do Rio. Boa noite, meu amigo Evandro. Estou ligado, rezando com vocês. Valeu. Obrigado, Paulo Roberto de Valença e também o Paulo Roberto de Santa Rita de Jacutinga. Um grande abraço. E um grande abraço também para o Carlos Américo, da cidade de Nilópolis, no Rio de Janeiro. Ô, Carlos, tudo bem? Bem-vindo, amigo. Obrigado, viu? Boa noite para você. Deus abençoe sua vida e a sua família também. Conta com as minhas orações, tá bom, doutor? Grande abraço, viu? Louvado seja Deus pela sua presença. E ainda, meu amigo Geraldo Bacana, lá de Goiânia, Minas Gerais, continua rezando conosco. Obrigado, Geraldo. Grande abraço. Louvado seja Deus pela sua presença aqui conosco. E você que tá aí, fique à vontade para participar. 12 DDD, número 3104-1043. Reze e celebre conosco. 11 horas, 11 minutos, horário de Brasília. 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
11: Hoje, dia 10 de maio, nós vamos conhecer a história de Jó, um homem íntegro e reto que teme ao Senhor. Jó não é judeu. Ele é de um lugar situado na Arábia. Naquela época, extrapolando os limites e fronteiras das raças, dos povos, das nações, a figura de Jó era conhecida como um modelo universal de justiça. O livro de Jó é um teatro que traz um debate muito sério entre Jó e seus três amigos sobre o sentido do sofrimento, sobre a imagem de Deus que trazemos na cabeça e também no coração. No teatro, Jó representa os sofredores. O catecismo da época dizia: todo sofrimento é castigo de Deus por algum pecado que a pessoa fez. Então, por isso, Jó, os sofredores, além do sofrimento, tinham a consciência pesada. Eles estavam sendo castigados por Deus como pecadores. E o teatro é uma crítica a esse modo de pensar. No início, antes de abrir o pano, o autor do teatro faz saber que o sofrimento de Jó não é castigo de Deus. Mas o Jó do teatro não sabe disso. Ele pensa que Deus está o castigando por algum pecado. No teatro, Jó aparece como sofredor que critica essa imagem do Deus que castiga. Os três amigos aparecem como os defensores do catecismo da época. O teatro é uma longa discussão. Os três amigos defendem que o sofrimento é castigo de Deus. Jó responde: vocês, para defender a Deus, contam mentiras sobre a vida humana. Jó não aceita essa imagem de que Deus castiga, de que sustenta sua inocência. Ao longo do debate, Jó tem uma experiência e descobre um mistério. Ele diz então: eu te conhecia só de ouvir falar de ti, mas agora meus olhos tiveram por isso um retrato e me arrependo sobre pó e cinza. Então, com essa frase, terminou o teatro, fechou o pano e veio a sentença final. Jó, que criticava a Deus o tempo todo, foi aprovado. Por quê? Porque ele falou corretamente de Deus. Os três amigos que defendiam a Deus com unhas e dentes foram reprovados. Por quê? Porque eles falavam mal de Deus. Então, a moral da história: Jó criticava não a Deus, mas sim aquela falsa imagem de Deus que estava na cabeça do povo. Jó teve coragem de desmascarar essa falsa imagem de Deus, de sofrimento, de punição, e assim então abriu a porta para uma nova imagem de Deus, para um novo sentido para o sofrimento.
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15: Nossa Senhora da Guia. Nossa Senhora da Guia e sua devoção surgiu na Igreja Ortodoxa, que é reconhecida pelo Vaticano. Entre os cristãos ortodoxos, Nossa Senhora da Guia é invocada com o nome de Odigitria. Este nome significa condutora ou guia. Isso porque Maria guiou Jesus em sua infância. Tempos depois, o culto a Nossa Senhora da Guia foi incorporado na Igreja Católica. O papel de Maria, Mãe de Jesus, na história da salvação é importantíssimo. Além do seu sim a Deus, de gerar Jesus Cristo como homem e de educar ele como filho, ela guia o ser humano, conduzindo aqueles que querem para Deus. Nas bodas de Caná, Maria disse uma frase que é emblemática desta sua missão de guia da humanidade. Ela disse: "Fazei tudo o que ele vos disser." Esta é uma das grandes missões de Nossa Senhora, nos conduzir até Jesus. De fato, em todas as aparições, Nossa Senhora pede mudança de vida e que todos sigam seu Filho Jesus Cristo para a salvação eterna. A devoção a Nossa Senhora da Guia chegou ao Brasil através dos portugueses no ano de 1745. Na ocasião, um capitão de navio trouxe uma imagem de Nossa Senhora da Guia, juntamente com uma imagem de Nosso Senhor do Bom Fim. As duas imagens ficaram no altar na igreja de Nossa Senhora da Penha, em Salvador, na Bahia. Depois, o capitão, muito devoto, começou a construir uma igreja em honra de Nossa Senhora da Guia. Em sua empreitada, ele conseguiu conquistar vários devotos, que também se tornaram colaboradores na construção da igreja, que hoje é a famosa Igreja do Bom Fim. Terminada a construção, a imagem de Nossa Senhora da Guia foi solenemente transportada junto com a imagem de Nosso Senhor do Bom Fim. As obras duraram 10 anos. Na imagem de Nossa Senhora da Guia, num dos braços ela segura um menino Jesus no colo. Na outra mão, ela carrega uma estrela, que representa a estrela de Belém, que guiou os magos até o menino Jesus. Essa estrela representa também a estrela que guia todos os homens até Deus. Nossa Senhora da Guia, rogai por nós.
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16: Saudações, querido ouvinte da Rádio Aparecida, sou o irmão Joaquim e trabalho na coordenação das obras sociais redentorista da província Nossa Senhora Aparecida. Uma sociedade justa deve respeitar e promover a dignidade da pessoa. A ordem social é para os homens e deve orientar-se por aquilo que o ser humano precisa necessariamente para uma vida humanamente digna. O homem nunca deve ser um simples meio para alcançar, seja que objetivos for, mas sim em si mesmo. Diante disso, as ações do CAS prestam os serviços à comunidade, buscando sempre promover a dignidade. Serviços estes de forma gratuita, de forma planejada e contínua, sem qualquer discriminação. Vou tomar uma pesquisa bíblica em forma de artigo científico que tem como tema o cristianismo e a desigualdade social à luz da parábola do rico e do mendigo Lázaro, tirado lá do Evangelho segundo Lucas, no seu capítulo 16, de 19 a 31. Esse artigo é de Eduardo Cavalcante Oliveira Santo, doutor e mestre em ciência da religião pela Pontifícia Universidade Católica de São Paulo. Artigo publicado em 2022. Falando então sobre sociedade justa, sobre a dignidade da pessoa humana, sobre a ordem social. Tomamos parte da pesquisa onde o autor destaca dois textos bíblicos dizendo: no Novo Testamento encontramos muitas declarações sobre como deve ser a relação dos cristãos com os necessitados. E cita então o texto de Tiago, capítulo 2, versículo 15 a 16. Se o irmão ou irmã estiverem necessitados de roupas e de alimento de cada dia, e algum de vós lhes disser: ide em paz, aquecei-vos e saciai-vos, e não lhe deres as coisas necessárias para o corpo, que vantagem há nisso? Outro texto é 1 João, capítulo 3, de 16 a 17. Diz o texto: nisto conhecemos o amor. Cristo deu sua vida por nós e devemos dar nossa vida pelos irmãos. Quem, pois, tiver bens do mundo e vendo seu irmão em necessidade, fechar o coração, como o amor de Deus pode permanecer nele? Assim continua o autor: o cuidado com os pobres e necessitados não é um fim em si mesmo. Afinal, não é preciso ser cristão para ajudar os desprovidos. O cristão é chamado a cuidar dos pobres, porque Deus é glorificado quando o faz. O cristão é chamado a cuidar dos necessitados, porque eles são seus irmãos. O cristão é chamado a cuidar dos carentes, porque são responsáveis em partilhar seus bens. O cristão é chamado a cuidar dos miseráveis, porque devem seguir o exemplo de Cristo. Na Bíblia, Deus é visto como um ser misericordioso e compassivo, tardio em irar-se e cheio de bondade e de fidelidade, que levanta o pobre do pó e ergue o necessitado do monte das cinzas, que defende os oprimidos e dá alimento aos famintos, que é defesa para os indefesos e para o necessitado em sua angústia. No texto bíblico não há referências que mostrem Deus sendo apático em relação aos necessitados. Ao invés disto, encontramos vários preceitos morais contra a ganância e a avareza, condenando os que não são solidários ou fraternos. Deus está sempre pronto em ouvir, em ajudar, em defender e demonstrar sua compaixão por eles. Há algo implícito a isso, é que o povo de Deus deve seguir seu exemplo e não realizar menos do que lhe é esperado em relação à ajuda aos necessitados. E assim continua o texto. Encontramos na Bíblia advertências a favor da justiça social. Encontramos Deus exigindo que os líderes da nação atuem com neutralidade, isenção e vigilância para garantirem que todos os cidadãos sejam tratados com imparcialidade e justiça. O povo comum também era igualmente responsável em ajudar os pobres presentes na sociedade em geral. É importante destacarmos que as admoestações e reprimendas contra os ricos são dirigidas para aqueles que enriqueceram de forma corrupta. E isso está explícito quando Jesus foi até a sinagoga no sábado, como era seu costume. O texto do profeta Isaías, lá no seu capítulo 8, onde o texto bíblico diz, em outros, repartas o teu pão com o faminto e recolhas em casa os pobres desabrigados, e se vires o nu, o cubras, e não te escondas do teu semelhante. Atentos aos sinais dos tempos, a família redentorista, através das ações do trabalho do CAS, continua o exemplo de Jesus Salvador e a missão de levar esperança, de fortalecer a fé, para que o povo de Deus seja testemunha autêntica do amor e da esperança em todos os momentos da vida. E identificando-se com Cristo e sempre unidos à doutrina da Igreja, promovem a paz, a justiça, a solidariedade, a fraternidade e a dignidade humana. Encerramos nossa participação no dia de hoje, convidando a você a acompanhar, a seguir o nosso Instagram, @casobrassociaisredentoristas. Acesse ainda o nosso site, a12.com/cas, e conheça um pouco mais das atividades desenvolvidas pelo Centro de Assistência Social. Até a próxima.
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23: 11:30, horário de Brasília.
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23: Ótima noite para você que continua conosco aqui no programa Com a Mãe Aparecida. Muito obrigado pela sua presença e também obrigado pelo carinho do seu acolhimento. É um prazer imenso ter você com a gente, viu? Olha, que a Mãe de Deus lhe cubra com o seu manto sagrado. Muito, mas muito obrigado mesmo pela sua participação e pela sua presença. Feliz Dia das Mães para as mamães que continuam conosco aqui na Rádio Aparecida e Rede Aparecida de Rádio. Deus te abençoe. Agora são 11:30, horário de Brasília. Deus ilumine você. você proteja sua vida e transforme o seu coração.
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0: Gil Reis.
1: Hoje vamos refletir o tema: a vida como dom de Deus. Após o nascimento, durante todo o tempo do seu desenvolvimento e crescimento, é exigida uma vigilância no crescimento da pessoa no aspecto físico e psicológico, acompanhado de uma boa formação humana, intelectual e sociológica. É dentro deste contexto que aquela pessoa vai formando a sua personalidade, o seu caráter, tanto para o bem como para o mal. Vai depender de como esta pessoa vai conduzir a sua liberdade de história pessoal para viver a sua cidadania e se integrar de forma madura na sociedade. A presença e o testemunho da família tem um papel fundamental neste processo de crescimento, nesse processo integrativo e também na busca de maturidade. Por isso, essa vigilância contínua dos pais e amigos se faz sempre necessária. A vida foi e sempre será um dom de Deus. O seu produto e resultado final irá depender das escolhas que fazemos a partir da nossa liberdade ao longo da nossa existência. Diante das surpresas que a vida nos reserva, não podemos nos abater e nem permanecer em um estado de sofrimento, perplexidade. É preciso ter consciência que toda essa caminhada tem como foco, como objetivo, a minha felicidade e a minha realização. Jesus disse aos seus discípulos e também a nós: ficai atentos, porque não sabeis em que dia virá o Senhor. É o caminho para encontrar a felicidade.
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3: Ouvintes da Rádio Aparecida, Rede Aparecida de Comunicação e do programa Você Também é Chamado. Celebramos neste mês, precisamente no dia 10 de maio, o Dia das Mães. Dia em que nós somos convidados a rezar pelas nossas mães falecidas e pelas mães que ainda caminham com cada um de nós. É Jesus, no alto da cruz, disse: filho, eis aí a tua mãe. O amor de mãe é inexplicável. Mães que geram, que adotam, mães que criam seus netos, que cuidam dos filhos das outras mães, para que essas possam ganhar o sustento da família. Mães que se tornam mães de suas mães, quando a velhice chega. Mães solteiras, viúvas ou abandonadas à própria sorte. Incompreendidas ou ignoradas pelos seus filhos, mães que catequizam e mulheres de vida religiosa consagrada ao Senhor que, na doação de si mesmas, se tornam mães de tantos órfãos ou abandonados pelos seus familiares. Descrevê-las ou defini-las chega a ser impossível, pois sabemos que mãe é mãe e pronto, diferentes e iguais ao mesmo tempo. O primeiro amor de um filho é a mãe e o último amor de uma mãe é sempre o filho, mesmo que na velhice já não reconheça ou nem se lembre de seu nome. Acaricia-o como se fosse a primeira vez. A mãe é capaz de sorrir com os lábios e chorar com o coração, se esquecer-se de suas necessidades para cuidar do fruto de seu ventre, de chorar de alegria com as conquistas do filho ou de sorrir, mesmo sofrendo por dentro, para acalmá-lo diante das frustrações da vida, de se expressar em silêncio, de encher de fé e esperar rezando a volta do filho que se distanciou, enquanto cuida com carinho dos que estão próximos. E, quando não consegue ir até onde o filho está, a mãe entrega-o à mãezinha do céu, para que tome conta do seu rebento, ou seja, do seu filho. A mãe reza incansavelmente pelos filhos e agradece a Deus pelas vidas e ela emprestadas. E quando essas vidas partem para a eternidade antes delas, ainda encontram forças para seguir em frente, se espelhando na Virgem Maria, que enfrentou tudo com oração e fé. O amor de mãe é inexplicável em si, pois ela é capaz de amar a todos os filhos da mesma forma e a cada um, conforme suas necessidades e feito de ser, pois todos são seus preferidos. A maternidade revela o olhar amoroso do pai para com as suas criaturas, seja em seus gestos, seja na firmeza, ao apontar o caminho certo ou na hora de perdoar e acolher o filho arrependido de seus atos. Ser mãe, queridos irmãos e irmãs que nos ouvem neste momento, ser mãe é uma vocação, uma missão, algo muito maior do que colocar filhos no mundo. A maternidade tem um quê de espiritual divino e misterioso. As mães meigas e carinhosas são ao mesmo tempo revestidas de fortaleza, coragem e destemor quando se trata da defesa de seus filhos. Todas as mães carregam em si os traços de Maria Santíssima, a mãe de Jesus, seja na coragem, seja na resposta à missão materna. Não existem mães perfeitas, a não ser a mãe de Jesus. Existe no coração materno o desejo de aceitar sempre na educação e no bem-estar dos filhos. Neste dia das mães, Jesus mesmo nos diz: eis aí a tua mãe, para que possamos olhar para elas ou lembrarmos delas com mais carinho e gratidão e menos julgamentos. Que a Mãe de Cristo, Mãe de todos nós, fortaleça e abençoa todas as mamães do mundo inteiro. Rezemos então, queridos irmãos e irmãs, pelas nossas mães. Oração de mãe pelos filhos. Senhor, quando meu filho não estiver sobre meus olhos, que ele esteja em tuas mãos. Quando não for possível que ele me escute, que o Senhor seja em sua mente a voz que o aconselha. Quando eu não estiver presente para apoiar-lhe o caminho, que o Senhor guie suas pernas. Quando não for possível dar-lhe um colo de mãe, que o Senhor acalme o coração do meu filho. Quando não os puder dizer: leve o casaco, que o Senhor seja o manto que aquece a sua alma. Quando eu não puder fazer o curativo, que o Senhor cure suas feridas. Quando não for ao meu alcance enxugar as suas lágrimas, que o Senhor evite que elas caiam. Quando ele se sentir sozinho, que o Senhor seja a sua companhia, trazendo luz a sua solidão. E quando ele estiver feliz, que o Senhor sopre uma suave brisa sobre o seu rosto, para que meu filho se lembre de meu carinho e que onde ele estiver, eu sempre o amarei. Amém. Feliz dia das mães, com saúde, paz e felicidades. Que Maria, a mãe das mães, abençoe a cada um de nós. Assim seja. Amém. Queridos irmãos e irmãs, ouvintes da Rádio Aparecida, Rede Aparecida de Comunicação, o nosso abraço e até a próxima vez, se Deus quiser. Fiquem com Deus.
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1: A vida cristã não pode ser senão a imitação da vida de Jesus. E na vida de Jesus encontramos os momentos amargos da Sexta-feira Santa, com toda a sua carga de humilhação e sofrimento. E depois, a luz alegre da manhã do domingo da ressurreição. Assim, a vida do cristão está orientada para as alegrias pascais, mas previamente deverá passar pelas tristezas e pelos sofrimentos de seu calvário. Jesus não se oculta aos discípulos, mas ainda se o repete uma e mil vezes com palavras diversas, mas sempre suficientemente claras.

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2: Missão cumprida. Pois é, ponto final na primeira parte do programa com a Mãe Aparecida. Eu, Evandro Brum, tô ficando por aqui neste domingo. Pois é, sexto domingo da Páscoa. E assim a gente acolhe e celebra com você este momento especial de fé e devoção. Mas ele tá chegando, Eduardo José, com você aqui, que vai te acompanhar até às 5 da manhã. E Eduardo, tudo bem? Boa noite.
3: Belezinha, Bruno. Tranquilo, graças a Deus.
2: Maravilha.
3: Folga de boa.
2: Graças a Deus.
3: Que bom, que bom. Pois é, estamos chegando, mais um dia, mais uma madrugada com a Mãe Aparecida, começando a nossa semana, semana de muitas bênçãos e graças na nossa vida, é o que pedimos sempre, sempre, sempre, com a intercessão de nossa mãezinha querida, a Senhora Aparecida. Vamos juntos, até às 5 da manhã e às 4, o Santo Terço.
2: Isso aí, 4 horas da manhã, o Santo Terço, e você que tá na sintonia do programa com a Mãe Aparecida, reza com Eduardo José, que Nossa Senhora Aparecida continue iluminando sua vida.
3: Amém.
2: Eduardo, boa noite para você, bom trabalho.
3: Obrigado, meu querido, bom descanso para você, boa viagem, até amanhã.
2: Se Deus quiser, um grande abraço. Olha,
3: outro.
2: Para você que fica aí na companhia de Eduardo José, fiquem com Deus e com as bênçãos da Mãe Aparecida.

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8: Meia-noite, bom dia.
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8: Com a Mãe Aparecida, Rede Aparecida de Rádio, uma ótima e abençoada madrugada. Madrugada de um novo dia. A você, meu irmão, a você, minha irmã, você que esteve na companhia de Evandro Brum até agorinha pouco, continue conosco, viu? Vamos juntos para mais uma madrugada, louvando e agradecendo ao nosso bom Deus por mais um dia que ele nos concede. A você, meu irmão, minha irmã, a vocês que estão rezando conosco pelas estradas do Brasil, rezando, louvando e agradecendo ao bom Deus por mais uma jornada de trabalho. Muitos já ancorados, outros ainda rodando, mas sempre em sintonia com a Rádio Aparecida, rádios que fazem parte da Rede Aparecida de Rádio, rezando por vocês, pelos colegas de trabalho e também pelas famílias. Obrigado pela companhia e audiência de todos os nossos motoristas espalhados por todo o Brasil. Caminhoneiros, motoristas de ônibus, obrigado pelo carinho. A você, meu irmão, que está aí no aconchego do seu lar, na sua casa, na sua igreja doméstica, obrigado, viu, por nos permitir entrar na sua casa, estar nesse lugar santo, nesse lugar de amor, de paz, de alegria, junto à sua família. Obrigado a você que reza conosco. E a vocês, meus irmãos e irmãs, que também já estão na luta, cumprindo a missão, trabalhando em mais uma madrugada. Como é bom tê-los aqui junto a nós, na casa da mãe. Obrigado a você, meu irmão, minha irmã, que nos ouve e reza conosco, pelo aplicativo Aparecida, pelo a12.com/rádio Aparecida e também, claro, pelas nossas emissoras, rádios que integram a Rede Aparecida de Rádio. Rádios espalhadas por

0: do Brasil. Parceiras, compromisso, parceria com a evangelização. Como é bom poder estar junto de vocês, porque é bom, é muito bom estar onde a mãe está. E você, meu irmão, que reza conosco, louvando e agradecendo ao nosso bom Deus por tudo que temos, por tudo que somos, obrigado, viu, pelo seu carinho. A produção é de Marcos Tiago, a coordenação de Paula Castro, a direção do padre Vanderlei Souza, missionário redentorista. Hoje nós já estamos vivendo o dia 11 de maio de 2026, segunda-feira da graça de Deus. E hoje a Santa Mãe Igreja celebra, faz memória aos santos Nereu e Aquileu e São Pancrácio, a quem nós pedimos a intercessão. 12:04, quem está chegando é o padre Vanderlei Souza, trazendo para nós esse momento de evangelização e reflexão, com os ponteiros apontam para o infinito.
1: Rainha dos céus, alegrai-vos, aleluia, porque aquele a quem merecestes trazer em vosso puríssimo seio, aleluia, ressuscitou como disse, aleluia. Rogai por nós a Deus, aleluia. Exultai e alegrai-vos, ó Virgem Maria, aleluia, porque o Senhor ressuscitou verdadeiramente, aleluia. Oremos, ó Deus, que vos dignastes de alegrar o mundo pela ressurreição de Jesus Cristo, vosso Filho, concedei-nos, vos suplicamos, que por sua mãe, a Virgem Maria, alcancemos as alegrias da vida eterna, por Jesus Cristo, nosso Senhor. Amém.
2: Olá, meu querido e querida. Uma alegria estarmos já chegando ao final da Páscoa. Nós já estamos na sexta semana e a partir de amanhã iniciamos a preparação para celebrar Pentecostes, a novena de Pentecostes desse ano 2025. Hoje nós temos uma reflexão do Tratado sobre a Trindade do escritor Dídimo de Alexandria do século IV. Segundo a reflexão do escritor, a meditação do batismo como a forma como o Espírito nos renova em Cristo Jesus. Mergulhados nas águas do batismo, somos transformados. O Espírito Santo, que é Deus, juntamente com o Pai e o Filho, nos renova pelo batismo e do nosso estado de imperfeição reintegra-nos na beleza primitiva. Torna-nos de tal forma repletos de sua graça que não podemos admitir em nós qualquer coisa que não deva ser desejada. Além disso, liberta-nos do pecado e da morte, e de terrenos que somos, quer dizer, feitos do pó da terra, nos faz espirituais, participantes da glória divina, filhos e herdeiros de Deus Pai. Faz-nos ainda conformes à imagem do Filho, seus co-herdeiros e irmãos, destinados a ser um dia glorificados e a reinar com ele. Em vez da terra, dá-nos de novo o céu. Abre-nos generosamente as portas do paraíso, honra-nos mais do que os próprios anjos e com as águas divinas do batismo apaga as imensas e inextinguíveis chamas do inferno. Os homens são concebidos duas vezes, uma corporalmente, a outra pelo Divino Espírito. Acerca de um e de outro nascimento, escreveram muito bem os autores sagrados. Citarei o nome e a doutrina de cada um. João, o evangelista, diz: a todos que o receberam, deu-lhes a capacidade de se tornarem filhos de Deus, isto é, aos que acreditam em seu nome, pois estes não nasceram do sangue, nem da vontade da carne, nem da vontade do homem, mas de Deus mesmo. São João, capítulo 1, versículos 12 e 13. Todos os que acreditaram em Cristo, afirma ele, receberam a capacidade de se tornarem filhos de Deus, quer dizer, do Espírito Santo, e participantes da natureza divina. E para ficar bem claro que o Deus que gera é o Espírito Santo, acrescenta essas palavras de Cristo: em verdade te digo, se alguém não nasce da água e do Espírito, não pode entrar no reino de Deus. João 3:5. A fonte batismal dá à luz de maneira visível, nosso corpo visível, pelo ministério dos sacerdotes, mas o Espírito de Deus, invisível a todas as inteligências, é que batiza e regenera simultaneamente o corpo e a alma pelo ministério dos anjos. João Batista, historicamente e de acordo com esta expressão da água e do Espírito, diz a respeito de Cristo: ele vos batizará no Espírito Santo e no fogo. Evangelhos segundo São Mateus, capítulo 3, 11 e São Lucas, capítulo 3, 16. Como um vaso de barro, o homem precisa primeiro ser purificado pela água, em seguida, fortalecido e aperfeiçoado pelo fogo espiritual. Deus, com efeito, é um fogo devorador. Precisamos, portanto, do Espírito Santo para nossa perfeição e renovação, pois o fogo espiritual sabe também regar, e a água batismal é também capaz de queimar como fogo. Vinde, Espírito Santo, e renove a face da terra.
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Nós estamos vivendo dia 11 de maio, mês de maio, mês de Maria, Nossa Mãe Santíssima, mês das mães. Ainda há tempo de parabenizar todas as nossas mamães que celebramos no dia de ontem. Parabéns a você, mamãe, que está nos acompanhando, rezando conosco em mais uma madrugada com a Mãe Aparecida, ela que nos acolhe, ela que nos orienta e que intercede sempre por cada um de nós que somos seus filhos, louvando e agradecendo sempre ao nosso bom Deus por tudo que temos, por tudo que somos, pedindo sempre a intercessão de nossa Mãe Santíssima, a Senhora Aparecida. São Bernardo, da Ordem Cisterciense, ele participou em todo o movimento mariano de seu tempo. Compôs várias obras marianas com vários sermões sobre o papel de Maria no plano da salvação. E ele escreveu certa vez, abre aspas, se perturbado pelas culpas que pesam na consciência, atemorizado pelo terror do juízo, começas a afogar-te no abismo da tristeza, nos perigos, nas angústias, nas dúvidas, pensa em Maria, invoca Maria, nunca ela se aparte de teu coração, e para que possas alcançar o auxílio de suas súplicas, não deixes nunca o exemplo da sua vida. São Bernardo, lindo, né? Tenha sempre Maria Santíssima, nossa mãe, mãe de todos nós, na sua vida, em todos os momentos. O nosso momento agora é de oração. Senhor Deus, Pai de amor, nós vos confiamos nossa vida e nossa missão. Dai-nos a graça de permanecer em Cristo, como ramos unidos à videira, para que possamos dar frutos de amor, justiça e paz. Afastai de mim tudo o que nos separa de vós e fortalecei-nos na vivência do Evangelho. Que nossa vida seja um louvor constante ao vosso nome.

0: Fábio de Melo e Celina Borges, Nas Asas do Senhor. Meia-noite, 27 minutos. Bom dia.
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0: Meia-noite e meia. 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
0: Com a Mãe Aparecida, Rede Aparecida de Rádio, rezando com você, por você, pelos nossos irmãos e irmãs que precisam e pedem nossas orações. Obrigado a você, meu irmão querido, que está aí rezando conosco na sua casa, no seu cantinho de oração. E quem está participando conosco já é o nosso irmão querido Paulo Sérgio, rezando com a gente lá em Aracaju, no Sergipe. Ele que é porteiro de condomínio, tá lá rezando conosco, por ele, pela família, por todos aqueles que estejam nesse momento também trabalhando, os colegas de plantão, porteiros que estejam neste momento trabalhando, aqueles que estão de fora. Olga, louvando e agradecendo, né, Paulo Sérgio? Rezando por ele, pelos filhos, pela esposa Dona Aparecida, pela irmã dele, a Dorinha também, por todos que estejam em sintonia. Louvando e agradecendo a Deus também os irmãos Félix em São José do Rio Preto, o Ayrton e o Miguel, a Ana Reis, rezando conosco, louvando e agradecendo a Deus por tudo, tudo, tudo, pedindo as bênçãos da mãezinha querida por ela e pela família. A Cristiane Mota, lá em Ribeirópolis, rezando conosco, louvando e agradecendo também. Ela quer ouvir uma música do Padre Joãozinho. Eu vou tocar para você já já, viu, Cristiane? Tá bom, minha querida? O Paulo Roberto em Santa Rita de Jacutinga, rezando por ele e pela família. O Cláudio Antônio e Dona Luciana, lá em São João da Boa Vista, também em oração com a gente.
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2: Salmo 113b. Não a nós, ó Senhor, não a nós, ao vosso nome, porém seja a glória.
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2: É nos céus que está o nosso Deus. Ele faz tudo aquilo que quer. São os deuses pagãos, ouro e prata. Todos eles são obras humanas.
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2: Abençoado sejais do Senhor que criou o céu e a terra. Os céus são os céus do Senhor, mas a terra ele deu para os homens. Não a nós, ó Senhor, não a nós, ao vosso nome, porém seja a glória.
3: Não a nós, ó Senhor, não a nós, ao vosso nome, porém seja a glória.

0: minutos faltando para uma da manhã. Ana Valquíria, solidários na dor.
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2: Guardam a aliança de Deus serão abençoados abundantemente. Nesta oração busquemos mais uma vez a face do Senhor e a força para viver em sintonia com seus planos a nosso respeito. Lembro de maneira especial a aniversariante de hoje, a Lucy, lá de Muzambinho. Iniciemos esta oração invocando a Santíssima Trindade. Em nome do Pai, do Filho e do Espírito Santo. Amém. Senhor nosso Deus, nosso Pai, nós cremos em vós, nós esperamos em vós, nós vos amamos, nós vos agradecemos este dia e vos damos graças porque estamos com vida. Oferecemos este dia ao Senhor com todas as nossas alegrias e sofrimentos, com todos os nossos trabalhos e divertimentos. Guardai-nos do pecado e fazei de nós instrumentos de vossa paz e do vosso amor. Ajudai-nos a observar vossos santos mandamentos. Amém. Segunda-feira, dia 11 de maio. O trecho do Evangelho de hoje é escrito por João, capítulo 16, versículos de 1 a 4. Anúncio do Evangelho de Jesus Cristo segundo João. Naquele tempo disse Jesus aos seus discípulos: quando vier o defensor que eu vos mandarei da parte do Pai, o Espírito da verdade que procede do Pai, ele dará testemunho de mim, e vós também dareis testemunho, porque estáis comigo desde o começo. Eu vos disse estas coisas para que a vossa fé não seja abalada. Expulsar-vos-ão das sinagogas, e virá a hora em que aquele que vos matar julgará estar prestando culto a Deus. Agirão assim porque não conhecem e não conheceram o Pai, nem a mim. Eu vos digo isso para que vos lembreis de que eu o disse quando chegar a hora. Palavra da Salvação. No dia 11 de cada mês, fazemos a memória mensal do padre Rodolfo Komorik. Nasce Rodolfo José Komorik, na Polônia, no dia 11 de outubro de 1890, e foi batizado em 30 de novembro do mesmo ano, sendo educado por seus pais, João e Inês. Aos sentimentos de piedade e grande delicadeza de consciência. Ainda jovem, ouviu a voz do Senhor chamando ao serviço do altar. Seguiu esta voz com alegria e no final dos seus estudos filosóficos e teológicos, foi ordenado sacerdote no dia 22 de julho de 1913. Depois de ter exercido com zelo o ministério sacerdotal na sua diocese de origem e entre os soldados da Primeira Guerra Mundial, movido pelo desejo de se consagrar às missões, em 1922 pediu e conseguiu ser admitido na Congregação Salesiana. Em 1924, logo após o triênio de profissão, os superiores, acatando seu desejo, o enviaram ao Brasil, onde passou os seus últimos 25 anos de vida, posteriormente fazendo o máximo pelas almas do Rio Grande do Sul, Rio de Janeiro, Santa Catarina e em São Paulo. Era um homem de dever e sacrifício. Nunca se ouviu dele alguma reclamação, recriminação, palavra áspera nos lábios. Tinha o sorriso e a bondade dos santos. Em São José dos Campos, aqui no Vale do Paraíba, em São Paulo, para onde foi enviado em 1941 por motivos de saúde, edificou a todos com o seu grande espírito de penitência e conformidade com a vontade de Deus e com um recolhimento contínuo e espírito de oração. Padre Rodolfo Komorek morreu em 11 de dezembro de 1949, com grande fama de santidade. Iniciando a semana, nos colocamos nas mãos de Deus. Colocamos também nossas alegrias, dificuldades e conquistas. Agradecemos juntos a Deus as oportunidades que Ele nos concede para praticarmos o bem e a justiça no nosso cotidiano. Invoquemos neste dia a bênção sobre o ambiente de trabalho. Ó Deus, nosso Pai, eis-nos aqui para iniciar uma nova semana de trabalho e exercer nossa profissão com dignidade, respeito, profissionalismo e amor. Oferecemos nosso suor, lutas, alegrias e dores. Agradecemos pelo emprego e pelo pão de cada dia. Pedimos em especial pelas pessoas também desempregadas. Faze com que superem com fé e esperança essa dificuldade momentânea. Senhor Deus, inspira-nos a sermos bons profissionais e justos com todos. Dá-nos saúde para trabalhar todos os dias e proteja-nos dos acidentes. Concede-nos e aos nossos colegas de trabalho uma jornada feliz e abençoada. Enquanto nós trabalhamos, guarda também a nossa família e a nossa casa na tua paz. Tu que és o mestre de todas as profissões, derrama tua bênção sobre todos nós, trabalhadores, e pedimos a poderosa intercessão e proteção de sua mãe, Maria Santíssima, e de seu pai adotivo, São José. Que Deus Todo-Poderoso, fonte e origem de toda bênção, conceda a graça que você mais necessita no dia de hoje. Derrame sobre você suas bênçãos e o guarde são e salvo em todos os dias desta semana que se inicia. O Senhor esteja convosco, Ele está no meio de nós. Pela intercessão de São José Operário, desça sobre você, sobre seu trabalho, a bênção do Deus Todo-Poderoso. Pai, Filho e Espírito Santo. Amém. Um abraço de hoje vai para o Cláudio Casanova, um abraço para o Marcelo Magrão, para a Mara Cristine, um abraço para a Sueli Bonadier e um abraço para a Paula Pellegrini. Sou o padre Edmilson Moraes, salesiano de Dom Bosco, e moro atualmente em Campinas, no estado de São Paulo, no Colégio Liceu Salesiano Nossa Senhora Auxiliadora. Que Deus continue abençoando você e sua família.

0: 7h51, Adriana Ari diz: quem perde a sua vida a encontrará. 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
0: Padre Rubens Gomes de Carvalho, missionário redentorista, chegando.
2: Ouvintes queridos, a paz e as bênçãos do Senhor para todos vocês, eu, Padre Rubens, e vocês, aqui na Rede Aparecida de Rádio, continuando a nossa catequese sobre o sacramento de iniciação cristã, conversando ultimamente sobre a realidade do munus profético de Cristo e de todo cristão. Quero terminar as nossas reflexões sobre o munus profético de todo batizado. Todo batizado, portanto, todo cristão é um profeta, uma profetisa. Ou melhor, deveria ser, porque como Cristo é profeta, o batizado enxertado em Cristo é constituído também seguidor de Jesus em seu profetismo. Termino essas reflexões com o apelo e a conscientização do saudoso padre José Geraldo da Silva. Sua composição no canto de entrada da missa para a sua ordenação sacerdotal em 1977, em Taubaté. Ele deu o título a esse CD e também a sua composição, Profetas da Alegria. Nessa ocasião, o seminarista José Geraldo já era profundamente engajado na pastoral popular, verdadeiro profeta. Vivia em meio ao sofrimento e à necessidade do povo na Vila Aparecida, em Taubaté, São Paulo. Depois, como pároco da comunidade São Vicente de Paulo, no distrito de Moreira César, em Pindamonhangaba, também continuou esse exercício do profetismo no meio do povo. Ali, no distrito de Moreira César, em Pindamonhangaba, padre José Geraldo permaneceu até sua morte em 2020. Seu trabalho incansável e profético por mais de 30 anos, além de um cuidado e um zelo especiais e transformadores com a juventude, o seu profetismo social incansável e libertador era admirável em estar junto do povo sofredor na luta pela moradia, pelo emprego, para que todos tivessem uma vida mais abundante. O que o padre Geraldo expressou na letra de sua missa Profeta da Alegria perdurou durante todo o seu ministério sacerdotal. Foi também músico e um grande artista, e também viveu a experiência profunda de tudo se colocar a serviço da evangelização. E o canto da procissão do início da Santa Missa que ele compôs, Profetas da Alegria, para sua ordenação, assim expressa. Olha o que diz a letra: nós somos testemunhas do que Jesus falou. Nós somos missionários do reino que deixou, pois é nossa missão, profetas da alegria, amar o nosso irmão, viver na Eucaristia. Feliz é quem habita a casa do Senhor, feliz é quem revive ali o seu amor. Aqui, agora, somos profetas do amanhã, artífices da paz, vivendo a fé cristã. Nós somos os herdeiros da ressurreição, pois Cristo é a meta da nossa vocação. O Cristo, nossa Páscoa, foi quem nos escolheu para difundir o reino e o amor que o Pai nos deu. Aí está expressa a missionariedade do padre Geraldo, que também nos convida para a missionaridade de sermos continuadores da missão de Jesus no anúncio da esperança em meio a tantas dificuldades, portanto, denunciando as dificuldades e denunciando o mal que leva a essas dificuldades, e também vivendo a experiência profunda, né, de animar o povo para não desanimar, mas que a comunidade toda, como cristãos, envolvidos desse profetismo de Cristo, essa comunidade cristã sejam profetas da sua comunidade no seu tempo. Profeta é falar em nome de Deus, falar o que Deus quer diante da palavra de Deus e da realidade, denunciar o que é mal e dar esperança para aqueles que estão sofrendo. É a função de Cristo, é a nossa função, a nossa missão é o munus de todo batizado. Você tem procurado ser assim? Tem procurado pelo menos se envolver com as necessidades do povo e rezar por aqueles que sofrem? Não nos esqueçamos, não só usufruímos da graça de Deus, das bênçãos de Deus, dos sacramentos que nos

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1: Uma hora.
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1: Com a Mãe Aparecida, Rede Aparecida de Rádio, juntinho de você. Obrigado, viu, aos nossos irmãos que rezam conosco, por uma das nossas emissoras que integram a Rede Aparecida de Rádio, lá em Jeromoabo, na Bahia, a Rádio Vaza Barris FM, a 104.9. A você, meu irmão, que está em Boa Vista, Roraima, nos ouvindo e rezando conosco pela Rádio Monte Roraima FM. Aos irmãos que estão também em Guajará Mirim, Rondônia, louvando e agradecendo a Deus pela Rádio Educadora FM a 88.7. E lá em Rondônia também, Porto Velho, a Rádio Caiari FM a 103.1. Agora 1:02, continue ligando, participando conosco pelo nosso WhatsApp, o 31 1043, enviando a sua mensagem de fé, de esperança e as suas intenções para o Santo Terço Mariano, logo mais às 4 da manhã.
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0: de Fabiana Piekzarka. 1:11.
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0: Gabi Pedroso chegando nessa madrugada de segunda-feira, 11 de maio. Bom dia.
1: Os suaves lamentos de uma avó. Sim, os lamentos de uma avó, já meio cansada de viver, mais lúcida, cheia de vício interior, aqui transformados em oração. Senhor, são quase 7 horas da tarde. Apenas 7 horas. Depois que me trouxeram para cá, para esse recanto da melhor idade, os dias me parecem intermináveis. Sentada nessa poltrona, diante da cruz, já preparada para dormir, com a minha camisola de bolinhas, quero falar contigo. É duro viver nesse quarto, mas sei que é melhor assim. Tive muitos filhos, me dediquei de coração a cuidar deles. Muito sacrifício, muitas e deliciosas e saudosas recordações. Crescidos, eles foram pelo mundo afora. Estão bem, vivendo em conforto, sofisticadamente para meu gosto. Com coisas demais, carros blindados, fiz o que eu pude. Teria querido que eles fossem mais simples. Eles me esqueceram. Raramente me mandam notícias, telefono, não me visitam. Meu neto anda querendo um pullover para o inverno. Minha nora me trouxe novelos de lã azul marinho. Sei que meus filhos andam muito ocupados com as coisas de suas famílias. Famílias pequenas não querem saber de muitos filhos, mas se ocupam. Viagens, casa na praia, noitadas em barzinhos com seus amiguinhos meio vazios. E a velha mãe fica nesse recanto da melhor idade. Estação terminal. Foi melhor que me trouxessem pra cá. Menos receios de minha parte e menos preocupações para eles. Nesse domingo não tive visitas. Será que eu os estimo ou simplesmente lamento que não tenham me visitado de maneira egoísta? Eles e eu, será que sabemos o que é viver e o que é amar? Estou completamente perdida. Olha, Senhor, no momento não sou útil para nada. Não seria melhor que tu viesses me buscar um dia desses? Tenho, no entanto, medo da morte e, na verdade, não tenho pressa que ela chegue. Não vivi tão bonitamente para merecer ver teu rosto. Se queres que eu viva ainda por algum tempo, arranja, Senhor, um pouquinho de utilidade para esse meu tempo de viver. Desculpa esse desabafo. Frei Almir Ribeiro Guimarães.
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Aparecida, Rede Aparecida, momento de reflexão para você, com a nossa crônica do dia e essa música do Pedro Valença. Tem tempo.

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2: Padre Reginaldo Carreira, chegando nesta segundona da graça de Deus.
3: Gastar-se por uma causa, ter um sentido de vida que ultrapasse a própria vida, ter a consciência de um propósito maior, é o que nos faz preparados para viver de verdade. O que você deixaria para o mundo se morresse hoje? Quando digo o que deixaria para o mundo, o mais pessimista vai pensar: imagina, o mundo nem saberá que eu morri. Realmente, o mundo todo, não. Mas parte dele, sim. Ao menos quem se importa com você, ou quem ama você, quem convive com você e quem o conhece ao menos de longe. O mundo tem nos motivado tanto a sermos reconhecidos e vistos, que às vezes nos esquecemos que o importante não é o reconhecimento dos outros, mas a felicidade em reconhecer-se a si mesmo. Perceber-se autêntico, verdadeiro, encontrar-se feliz. No fundo, no fundo, será que preciso de aplausos para saber que fiz o certo? A fama, o aplauso do mundo é muito passageiro. Melhor fazer silêncio e ter um olhar transcendente para perceber que fiz a vontade de Deus e cumpri os seus planos para mim. As pessoas nem sempre virão, mas eu estarei realizado, feliz, completo. Afinal, é morrendo que se vive para a vida eterna.

0: Padre Zezinho e Padre José Ronaldo Gouveia, a graça de dialogar. Uma e 1:27, bom dia.
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0: 1:32.
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0: Às quatro, nós rezamos o Santo Terço Mariano e você, meu irmão, minha irmã, enviando pra gente as suas intenções, por quem você está rezando no dia de hoje, por quem você irá rezar no dia de hoje.
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0: 7, madrugada de segunda-feira, 11 de maio. Como és lindo, banda Vida Reluz. Mês de maio, 11 de maio, nós estamos vivendo o mês de Maria, o mês de Nossa Mãe Santíssima, a Senhora Aparecida. São Francisco de Assis, fundador da Ordem dos Frades Menores Franciscanos, abraçou a pobreza e a simplicidade para seguir mais perfeitamente o exemplo de Cristo. Afirmou: quando digo Ave Maria, os céus sorriem, os anjos rejubilam, o mundo se alegra, treme o inferno e fogem os demônios. Vós sois, ó Maria, a filha do Altíssimo Pai Celestial, a mãe de nosso Senhor Jesus Cristo e a esposa do Divino Espírito Santo.
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0: Elô Silvério trazendo esse momento especial para todos nós.
2: Refletindo o tema, as aparições de Maria e sua mensagem. Vamos juntos começar o Momento com Maria de hoje. As aparições de Maria, reconhecidas pela Igreja, são sinais do amor materno de Deus pela humanidade, nos quais a Virgem Santíssima se manifesta para conduzir seus filhos a Jesus Cristo. Longe de trazer uma nova doutrina, Maria recorda com insistência o Evangelho e chama à vivência da fé autêntica. Em lugares como Fátima, Lourdes e Guadalupe, sua mensagem é sempre clara e atual: oração, penitência e conversão do coração. Ela nos convida a confiar em Deus, abandonar o pecado e buscar a santidade no cotidiano. Como mãe, intercede por nós e nos encoraja a permanecer firmes, mesmo nas dificuldades, trazendo esperança e paz. As aparições marianas são um apelo amoroso para que toda a humanidade se volte para Cristo e viva segundo a vontade de Deus, na certeza de que Ele nunca abandona os seus filhos.

0: 43 minutos, madrugada de segunda-feira, com a mãe Aparecida. É bom estar onde a mãe está. Povos da América, Coral Paulos. Às 4, o Santo Terço Mariano. Reze conosco, reze por você, pela sua família. 3104-1043 é o nosso WhatsApp para você enviar as suas intenções.
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3: Irmão, irmã, diz o Papa Bento XVI, homem e mulher pertencem um ao outro, possuem seus dons próprios que devem desenvolver a fim de manifestar e amadurecer o ser humano em toda a amplitude. Sabemos que essa diferença, homem e mulher, forma unidade. Não há ruptura, não precisa ser. Então, em qualquer amizade, por exemplo, ocorre também. Quanto mais próximos estão os parceiros um do outro, maior a chance de terem algumas diferenças e alguns conflitos. O amor é uma exigência que não deixa a mim intacto. Eu tenho que ceder. E ele tem que ceder. Aí a gente vai descobrir até onde vamos. Porque cada um é cada um. Mas ninguém pode passar do limite. E é aí que a gente aprende a conviver, descobrindo o próprio limite e o do outro. Então, amor puramente romântico não existe, não cai do céu. Encontraram, amam e agora tem que descobrir a harmonia. Então o amor não pode ser paixão. É mais do que isso. O amor é uma convivência madura na qual um aprende com o outro e um vive para o outro, diz o Papa Bento XVI.

0: Zezinho, Canções que a Fé Escreveu, 1h49, Bom Dia com a Mãe.
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1: Perfeição da Criação e da Lei. Salmo 19, 18. Ao maestro do coro, Salmo de Davi. Os céus proclamam a glória de Deus, e o firmamento anuncia as obras de suas mãos. O dia transmite ao dia a mensagem, e a noite dá conhecimento à outra noite. Não são falas, nem discursos, nem se ouve a sua voz. Por toda a terra se difunde o seu som, e até os confins do mundo vai sua mensagem. Ali armou uma tenda para o sol, que sai como um noivo do quarto nupcial, e exulta como um gigante a percorrer o seu caminho. A sua saída é desde os confins dos céus, e o seu percurso vai até o outro extremo. E nada pode subtrair-se ao seu calor. A lei do Senhor é sem mancha, conforto para a alma. O testemunho do Senhor é fiel, torna sábios os simples. Os preceitos do Senhor são retos, alegram os corações. O mandamento do Senhor é lúcido, ilumina os olhos. O temor do Senhor é puro e permanece para sempre. Os julgamentos do Senhor são verdadeiros, todos justos igualmente. São mais desejáveis que o ouro, que muita pedra preciosa, e mais doces que o mel que goteja do favo. Pois o teu servo neles se instrui. Há grande recompensa em guardá-los. Há quem perceba os próprios erros. Purifica-me de minhas faltas ocultas, e da soberba guarda o teu servo, para que ela não domine sobre mim. Então serei sem mancha, e ficarei puro do maior delito. Sejam-te agradáveis as palavras da minha boca, e a meditação do meu coração na tua presença. Senhor, meu auxílio e meu redentor.
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3: 2 horas, bom dia.
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3: Com a Mãe Aparecida, Rede Aparecida de Rádio, juntinho de você, onde quer que estejas, viu? Nossos irmãos queridos, a Elaine em São Paulo, rezando conosco lá no Jardim Nordeste, rezando por ela, pela família, louvando e agradecendo a Deus também, a Marlene Campos, ligadinha conosco, o Roberto Cabreiro em Divinópolis, Minas Gerais, rezando por ele e pela família, o Roberto que está lá, trabalhando com a graça de Deus, a Marina, a nossa Nelly Rodrigues, rezando conosco, a Marina que é neta dela, rezando, agradecendo a mamãe Aparecida por graças recebidas e que ela cuide da minha família, amém. Louvando e agradecendo a Deus também o Douglas Cortes, lá de Ourinhos, interior de São Paulo, ele está escutando a programação, ele é vigilante, tá trabalhando, tá lá com foninho de ouvido e rezando conosco. Obrigado, viu, Douglas? Bom trabalho para você, meu irmão. Bom plantão para você, viu? Vamos juntos até às 5 da manhã. E olha, Douglas, às 4 nós rezamos o Santo Terço, viu, meu irmão? Reze conosco. Santo Terço Mariano, reze por você, pela sua família, por aquelas pessoas que você conhece e que estejam precisando de nossas orações, tá certo, meu irmão? Tô fazendo esse convite a você. Seja muito bem-vindo ao Com a Mãe Aparecida. O Luiz Fernando em Taubaté, rezando conosco, também por ele e por toda a família.
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0: Maria. Fernando Vinhote cantando pra gente, linda, linda, essa canção, na verdade, pelas mãos de Maria. 2:05 com a Mãe Aparecida, Rede Aparecida de Rádio. Música, fé e missão. E quem está chegando, 2:05, quase 2:06, é o Padre Vanderlei Souza, missionário redentorista, com a nossa oração de hoje.
1: Olá, meu querido irmão, você que nos acompanha nesse programa com a Mãe Aparecida, sou o Padre Vanderlei, missionário redentorista. Vamos colocar-nos na presença de Deus, rezar, pedir, agradecer e louvar. Ao longo dessa semana, vivamos sob o olhar materno de Nossa Senhora de Fátima, que com amor e ternura veio ao encontro da humanidade para nos chamar à conversão, à oração e à paz. Que em meio às realidades diferentes e divergentes do dia a dia, queiramos renovar nossa confiança nesta mãe que nos acompanha, intercede e nos conduz sempre ao seu Filho Jesus Cristo. Ao dizer-nos, façam o que ele vos disser, Maria quer que abramos nosso coração à sua mensagem. A mensagem é a palavra da salvação, que é Jesus. Acolhendo seu convite à fé, à penitência e ao amor, Nossa Senhora de Fátima nos chama a sermos viventes dos valores do Redentor. Rezemos. Ó Santíssima Virgem Maria, nossa Mãe Dulcíssima, que escolhestes os pastorinhos de Fátima para mostrar ao mundo a ternura de vosso coração misericordioso e lhes propusestes a devoção ao mesmo como um meio para o qual Deus quer dar paz ao mundo, como o caminho para levar as almas a ele e como uma prenda suprema de salvação. Fazei, ó coração da mais terna das mães, que compreendamos vossa mensagem de amor e misericórdia e abracemos com filial adesão, a pratiquemos sempre com fervor. Assim seja, em vosso sagrado coração, refúgio nosso, esperança nossa e caminho que nos conduz a Jesus no amor e à união. Maria, Mãe de Deus e nossa, roga por nós que recorremos a vós.
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2:11, madrugada de um novo dia, com a mãe Aparecida, Grupo Quarité, é o Senhor que chama.

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1: Padre José Allen chegando, trazendo para nós a sua mensagem para o dia de hoje.
2: A paz esteja com você. Seguindo nossa caminhada nesse mundo, lembremos sempre que Maria é a figura ideal da Igreja, como mãe e modelo de cada cristão, da Igreja e da humanidade. Por isso ela é chamada Imaculada, porque realmente Deus a preservou de todo mal. Lá está a figura como Deus fez na sua origem, verdadeiro ser humano, imagem e semelhança de Deus. Por isso que é fundamental que cada um de nós procuremos ver Maria como modelo ideal da nossa vida e da Igreja. Um modelo extraordinário da Igreja, precisamente porque ela é discípula perfeita, que se abre à palavra e se deixa penetrar pelo seu espírito. Maria não é um modelo exterior e distante. Sendo mãe gloriosa no céu, ela atua na terra. Ela é ao mesmo tempo modelo e modeladora. Enquanto peregrinamos nesse mundo, Maria será nossa mãe e nossa educadora na fé. Ela cuida para que o Evangelho penetre, plasme a nossa vida cada dia e produza frutos de santidade. Ela precisa ser cada vez mais a pedagoga do Evangelho na nossa vida. Por isso a Igreja quer cada vez mais evangelizar, não na superfície, na periferia da vida, mas na essência, no coração, no fundo, na raiz do nosso ser. Peçamos a Maria cada dia a graça de podermos ser um coração como o seu, semelhante ao de Jesus. E assim nós iremos crescendo cada vez na graça e no amor de Deus. Se olharmos para a figura viva de Maria, nós vamos vê-la totalmente voltada para Cristo e com ele toda servidora do ser humano. Maria é a pessoa que crê por excelência, em quem resplandece a fé como dom, abertura, resposta ao amor de Deus e fidelidade. Maria é discípula do seu próprio filho, porque vive o Evangelho em todas as circunstâncias. Peçamos a Maria a graça de podermos cada vez mais dizer nosso sim a Deus, fazendo do nosso sim realmente um desígnio de amor. Ela aceitou livremente a fazer a vontade de Deus na Anunciação, foi fiel à palavra que ela deu até o martírio do Gólgota, onde diante do seu filho viveu também a sua paixão. Foi fiel companheira de Jesus em todos os caminhos. Que essa atitude de Maria inspire sempre a nossa.
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Pai revelou. 2:20 com a Mãe Aparecida, Rede Aparecida de Rádio, louvando e agradecendo ao nosso bom Deus por tudo que temos, por tudo que somos. Obrigado, viu? A você que nos acolhe, a você que reza conosco aqui na Casa da Mãe. Porque...

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2: O Calvário da Missa Dominical. Domingo, o grande dia do Senhor. Um dia de felicidade para os homens é o domingo. Um dia de glória para Deus, instituição divina, é o dia do Senhor, para o bem da humanidade, para nosso repouso necessário, nosso conforto e para nossa subida a Deus e nosso aperfeiçoamento num trato mais íntimo com o Senhor e com a sociedade. O domingo, dia social de encontro e confraternização. Bendito o homem que guarda o domingo. Quem não guarda o domingo está destruindo uma felicidade que Deus criou e esbanjando uma grande bênção. Tomar o domingo para si, em vez de entregá-lo a Deus, é idolatria. É adorar a si mesmo em vez de adorar a Deus. Bendito o homem que guarda o domingo. A missa apresenta novamente, torna agora o grande sacrifício da cruz, em que o sacerdote divino, Jesus, o homem Deus, se ofereceu ao Pai pela humanidade. Jesus, adorando em nome do universo, agradecendo em nosso lugar, pedindo pelo mundo, reparando o pecado pela morte expiatória e reconciliando a terra com o Pai, realizou o sacrifício do valor infinito, que não pode ser aumentado, mas que, de uma vez para sempre, alcançou todo o bem para o mundo. Este grande sacrifício é apresentado novamente na missa. Não para aumentar o merecimento da morte do Senhor, isso não, mas somente para a nossa participação, que só se realiza gradativamente. Em cada missa, Jesus reapresenta sua morte e ressurreição para que o povo de Deus se una cada vez mais a obediência amorosa com que Jesus morreu na cruz. Uma só vez e participe também da ressurreição do Cristo. A união nossa com Jesus na missa, para nele, com ele e por ele morrermos ao pecado e ressuscitarmos para o bem, só se realiza gradativamente. De sorte que participar da missa é participar cada vez mais do sacrifício da cruz, com que Jesus consumou de uma vez para sempre a redenção do homem e a glorificação do Pai. Nós não temos sacrifícios. Nós temos um sacrifício único que em cada missa se reapresenta. Jesus não torna a morrer em cada missa. Ele torna, sim, a atualizar aquela única morte que ele sofreu uma só vez e a sua ressurreição.
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0: 8h30, Flavinho, Deus é maior.
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0: 2:32.
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0: Com a Mãe Aparecida, Rede Aparecida de Rádio, juntinho de você, aí na sua casa, no seu trabalho, na estrada, onde quer que você esteja, viu, meu irmão? Obrigado pelo seu carinho de sempre. Quem está participando conosco, enviando aqui a sua mensagem, é lá de Coronel Fabriciano, Minas Gerais, o Rony Melo. Estou de plantão no SAMU, louvando e agradecendo por tudo. Ô, meu querido Rony Melo, obrigado, viu, pela sua audiência, pela sua companhia. Bom trabalho a você aí, viu, meu irmão? Você que é socorrista, tá aí prestando esse serviço abençoado aos nossos irmãos que venham a precisar ou que já precisaram no dia de hoje, nesta madrugada. Bom plantão para você, para todos aí em Coronel Fabriciano, no SAMU, louvando e agradecendo a Deus, viu, meu irmão? Obrigado pela sua participação. O seu João Reis, lá em Brasília, rezando por ele, pela família, louvando e agradecendo. A nossa Eliette, lá Eliette Santos, em Curvelo, ligadinha conosco, rezando, curtindo as nossas canções, né, Eliette? Que Jesus nos abençoe, que tenhamos uma semana com muita paz. Amém, minha irmã. Obrigado, viu, pelo carinho de sempre.
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0: Padre Jô, quero mergulhar nas profundezas. Agora 2:42 com a mãe Aparecida, música, fé e missão.
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2: Pois então, por que provocais a Deus, querendo impor aos discípulos um peso que nem nossos pais, nem nós podemos suportar? Atos dos Apóstolos 15:10. Ao longo da vida, são diversos os fardos e pesos que carregamos sobre nossos ombros. Estes podem ser as preocupações da vida, as ansiedades, as enfermidades, os conflitos, as crises, as culpas, os erros. E precisamos confessar que quanto mais pesados forem os pesos nos ombros, mais difícil é a vida. Precisamos nos libertar desses fardos. Certa vez, enquanto reunidos, os apóstolos, os presbíteros de Jerusalém, discutiam a respeito da salvação dos gentios. Foi então que Pedro falou, abre aspas, pois então, por que provocais a Deus, querendo impor aos discípulos um peso que nem nossos pais, nem nós podemos suportar? Pedro falava que de nada adiantava colocar sobre os ombros dos gentios o peso da lei como forma de salvação. Afinal, nem mesmo o povo de Israel havia conseguido salvação dessa forma. E então Pedro afirma categoricamente que só há salvação pela graça do Senhor Jesus, tanto para judeus como para gentios. Ao mesmo tempo em que em nossos ombros empilham-se os fardos da vida, também pesa sobre nossos ombros o rigor da lei de Deus. Lei que nos condena, que nos acusa, que nos revela o quão pecadores nós somos. E através desta lei, ninguém alcança a salvação. Ela apenas nos pesa, nos acusa. Mas a boa notícia é que Jesus tomou para si o peso da lei que estava em nossos ombros. A lei pesou como castigo nos ombros de Jesus. Em seus ombros, ensanguentados na cruz, Jesus pagou a maldição da lei e nos libertou do inferno, do castigo e pela fé, nos possibilita salvação. É assim que Deus os aceita, não pelo peso da lei, mas pelo sacrifício de Cristo. Graças a Jesus, temos acesso ao Deus de toda força e consolação, que cuida inclusive dos pesos que estão sobre nossos ombros. Senhor Deus, graças te damos por ter sacrificado teu Filho Jesus para nossa salvação. Livrai-nos do castigo da lei, dá-nos teu perdão e tua salvação. Por Cristo, amém.
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1: Os Santos nos ensinam hoje no dia 11 de maio. Querido amigo e amigo ouvinte, eu, Padre André, estou aqui com você para a gente poder conhecer um pouquinho mais, para a gente conhecer a história, meditar e rezar a Deus pedindo a intercessão de Santo Afonso Navarro Oviedo. Santo Afonso Navarro foi um sacerdote diocesano assassinado no dia 11 de maio de 1977. Quatro homens armados invadiram sorrateiramente a casa paroquial e o crivaram de balas. Com ele foi assassinado Luizito Torres, um jovem de 14 anos, testemunha do crime. Antes de expirar, pediu para ser sepultado em sua capela. Afirmou ainda que sabia quem o matou, mas que os perdoava. Na verdade, o seu assassinato foi uma consequência da vida comprometida com o reino, com os pobres de Deus explorados, injustiçados e crucificados pelo poder constituído em El Salvador. No dia 13 de janeiro já havia sofrido um atentado. Uma bomba explodira na garagem, destruindo completamente o seu carro. Apesar de tudo isso, Afonso Navarro continuava a denunciar. No dia de seu assassinato, havia sido intimado a depor. Tratava-se do caso da gravação de uma aula feita por uma de suas alunas, filha de militar graduado. Nada foi comprovado a não ser a sua luta sincera e evangélica pela justiça em favor do povo oprimido. Aprendemos de Santo Afonso de Navarro a fidelidade no seguimento de Cristo e somos convocados a nos comprometer mais com o reino, a doar nossa vida aos pobres, a nos empenharmos pela paz, pela justiça, pela segurança em nossa sociedade. Que ele interceda por nós, para que não nos cansemos de lutar pela justiça e lutar contra todo tipo de opressão. Santo Afonso Navarro, rogai por nós.
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3: 2:58.
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2: Com a Mãe Aparecida, Rede Aparecida de Rádio, juntinho de você, na sua casa, no seu trabalho, onde quer que você esteja, viu, meu irmão? Nossas irmãs e irmãos em Cristo que rezam conosco. E nós estamos vivendo o mês de maio, não é verdade? O mês de maio dedicado à nossa mãe Maria Santíssima. E Santa Isabel, rainha de Portugal, ela dedicou uma atenção especial aos pobres e doentes. Nas dores da agonia, ela repetia esta jaculatória. Preste atenção. Ó Maria, Mãe das Graças, Mãe de Misericórdia, defendei-me contra o espírito maligno e recebei-me na hora da morte. 300 anos depois da morte, seu corpo foi encontrado intacto. Santa Isabel.
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2: Na alegria, no amor, na paz, na esperança, sempre com as bênçãos da Mãe Aparecida. Obrigado a você que nos acolhe, a você que está rezando conosco aí na sua casa. Logo mais às 4 da manhã, o nosso Santo Terço Mariano.
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0: gente.
1: Olá, meu irmão, minha irmã. Graça e paz para você e sua família. Que o Espírito Santo nos ilumine, ensinando-nos a viver a plenitude do amor e colocando em prática tudo o que aprendemos de sua palavra. De Jesus temos a garantia de que o Espírito Santo é e será sempre a nossa força e guia. Invoquemos a luz do Espírito Santo para que abra as nossas mentes e corações ao acolhimento da palavra do Senhor.

Espírito Santo, tu que habitas, tu que falas, rezas e ages em mim, abra-me a palavra, que a minha mente e o meu coração sejam o terreno bom onde a semente da palavra possa germinar, crescer e frutificar, para que a minha vida seja transformada. Amém. Hoje, dia 11 de maio, a liturgia nos oferece o Evangelho de João, capítulo 15, versículos 26, 16, 4. Quando vier o defensor que eu vos mandarei da parte do Pai, o Espírito da Verdade, que procede do Pai, ele dará testemunho de mim. E vós também dareis testemunho, porque estáis comigo desde o começo. Expulsar-vos-ão das sinagogas, e virá a hora em que aquele que vos matar julgará estar prestando culto a Deus. Agirão assim porque não conheceram o Pai nem a mim. Eu vos digo isto para que vos lembreis de que eu o disse quando chegar a hora. Chegado a sexta semana da Páscoa, aproximando-nos da festa de Pentecostes, aparece com mais clareza a promessa do Espírito Santo provindo do Pai. Espírito significa sopro e vento, denotando liberdade, força e dinamicidade. Jesus o chama de Paráclito. Essa palavra grega literalmente significa chamado para junto de alguém. É o advogado, o defensor, o alguém que consola. É alguém que se aproxima do outro para confortá-lo e animá-lo. Os discípulos e discípulas de Jesus precisaram muito disso depois da morte de Jesus. No texto do Evangelho de hoje, aparecem duas características muito importantes do Espírito Santo. Ele é o Espírito da verdade e testemunha de Jesus. Contudo, os discípulos e discípulas do Senhor, na força do Espírito, também são suas testemunhas. Os discípulos serão iluminados pela inteligência da fé, para entender existencialmente a mensagem de Jesus. A missão, portanto, é compreendida como testemunho do Espírito e da Igreja. O ambiente da missão de Jesus e nossa é marcado pela perseguição, inicialmente dos judeus. Os cristãos serão expulsos das sinagogas e até mortos, o que aconteceu no período em que João escreveu seu evangelho. Quando vier o defensor que eu vos mandarei da parte do Pai, o Espírito da verdade que procede do Pai, ele dará testemunho de mim. E vós também dareis testemunho, porque estáis comigo desde o começo. O Senhor nos convida a sermos praticantes da palavra. Neste momento, vamos dispor o nosso coração para a vivência de sua palavra.

0: adoração, louvor e glória, restituição. Agora 3:18.
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0: Estela Marcon trazendo pra gente personagens deste livro publicado pela Editora Santuário, isso mesmo, é de autoria de Carlos Mesters e Francisco Orofino.
2: Hoje, dia 11 de maio, nós vamos conhecer a história de Filipe, apóstolo de Jesus Cristo. O nome Filipe é grego, significa amigo dos cavalos. Provavelmente Filipe era pescador como os outros. Isso chama nossa atenção. Um grupo de 12, 5 serem pescadores profissionais. Quase a metade. Jesus dizia a eles: farei de vocês pescadores de homens. E no Evangelho de João, Filipe é o único apóstolo chamado diretamente por Jesus. Logo após ser chamado, ele vai até Natanael, convida também para seguir Jesus. E quando acontece a multiplicação dos pães no Evangelho de João, Jesus provoca Filipe e pergunta: onde é que nós vamos arrumar pão para tanta gente? Porque havia ali uma multidão acampada. E Filipe respondeu: nem o salário de 200 dias de trabalho seria o suficiente para alimentar uma multidão tão grande. Num outro episódio, alguns gregos procuram Filipe, pessoa espontânea de fácil relacionamento, para ele ser um intermediário em vista de um encontro deles com Jesus. E durante a última ceia, também na conversa com Jesus, com seus discípulos, Filipe expressa todo o desejo de uma pessoa que segue Jesus: Senhor, mostra-nos o Pai, e isso nos basta. Jesus então esclarece a Filipe e também para todos nós: Filipe, quem me vê, vê o Pai. Nada sabemos das atividades de Filipe após a ressurreição de Jesus. Não há registros.

céu. Cleidimar Moreira, Adriana Arides, Eugênio Jorge, Maninho, Padre Fábio, Coral Canção Nova.

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1: Bem-vindo, bem-vinda à Escola de Maria, a melhor e a mais perfeita discípula da palavra. Minha saudação mais que fraterna a você, querido devoto, devota da Senhora Aparecida. Essa é a nossa Escola de Maria. É sempre aquela oportunidade de pensar sobre Nossa Senhora, enxergá-la à luz da fé cristã e aquilo que disse os santos, os papas, o magistério de maneira geral e a devoção do povo de Deus em relação a Nossa Senhora. Nessa série de programas, nós queremos refletir sobre a figura de Maria nos documentos da Igreja, a começar por Mariales Cultus, de 1974. Obra do Papa São Paulo VI, esse documento ele vem na sequência do Concílio Vaticano II. Vem trazer luz à devoção à Nossa Senhora. Mas antes de adentrarmos especificamente no documento, é muito interessante pensarmos que, de diversos modos, a Igreja, em diversos documentos, né, ela fala a respeito de Nossa Senhora. Nós temos na Igreja diversas abordagens, se assim podemos dizer, em vias de documentos. Nós temos as constituições apostólicas, que são feitas nos concílios, os decretos, também feitos nos concílios, as encíclicas, que são admoestações dos papas sobre a doutrina, nós temos as cartas, nós temos as exortações apostólicas e temos as mensagens. São formas narrativas e literárias de transmitir uma mensagem aos bispos, ao povo de Deus, a todos aqueles que estão envolvidos na Igreja de Cristo. E nós temos aí esse documento belíssimo que o Papa Paulo VI lançou logo em seguida depois do Vaticano II, porque o concílio ele terá apenas um capítulo que vai tratar a respeito de Nossa Senhora, que é o capítulo 8º da Constituição Dogmática Lumen Gentium, Luz dos Povos. Vai tratar a respeito de Maria no mistério de Cristo e no mistério da Igreja. São Paulo VI percebe a necessidade de um documento que explane mais, que fale mais a respeito de Nossa Senhora e de sua relação com o povo de Deus, a experiência de fé. Então, em 1974, ele vai lançar a Exortação Apostólica Mariales Cultus sobre a reta ordenação e o desenvolvimento do culto à Bem-aventurada Virgem Maria. E com esse documento, ele vai dando orientações, diretrizes para bem viver a relação devocional com Nossa Senhora. Como filhos amados de Nossa Senhora, todos nós trazemos dentro de nós a nossa relação de fé, na nossa experiência de fé, uma devoção muito peculiar, muito singular a Nossa Senhora. Então é essa devoção que o Papa irá trabalhar, de modo a desenvolver isso para que as pessoas percebam como deve caminhar a devoção a Nossa Senhora. Esta série de programas vai nos impulsionar cada vez mais a conhecer Maria a partir do magistério, a partir daquilo que os papas têm a dizer ao coração da Igreja e aos seus fiéis. Grande abraço e até a próxima, se Deus quiser.

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5: 3:36, bom dia.
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5: Com a Mãe Aparecida, Rede Aparecida de Rádio. Logo mais às 4, daqui a 23 minutinhos, o nosso Santo Terço Mariano. E você, meu irmão, minha irmã, rezando com a gente. Continue enviando as suas intenções por quem você reza, por quem você vai rezar no dia de hoje.
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1: Elu Silvério, novamente na nossa programação.
2: Quando Jesus se coloca em oração, se dirige ao Pai e diz: se não é possível que este cálice passe sem que eu beba, faça-se a tua vontade. Quando nos ensina a orar, nos diz que peçamos ao Pai: seja feita a vossa vontade. Quando Maria Santíssima ora ao Senhor, não tem outra expressão: faça-se em mim segundo a tua vontade. São os modelos perfeitos de oração que se apresentam a ti para que os imite. Aspira, portanto, a esta oração mais perfeita.

0: Delair Cuerva, Nossa Senhora Rainha.
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2: Bom dia, meu amigo, minha amiga. Um famoso mestre estava explicando aos seus discípulos o que era realmente a verdadeira sabedoria e como a vida seria mais feliz se fosse vivida com sabedoria. Os discípulos então perguntaram ao mestre: o senhor vive com sabedoria? O homem respondeu: creio que sim. Mestre, como o senhor vive com sabedoria? Quando eu durmo, eu durmo. Quando eu como, eu como. Quando eu olho, eu olho. Quando eu escuto, eu escuto. Quando eu estudo, eu estudo. Quando eu descanso, eu descanso. Isso é viver com sabedoria. Os seus discípulos retrucaram: mas todo mundo faz isso. O mestre então sorriu: todo mundo faz isso? Então, todo mundo vive com sabedoria. Os discípulos olharam uns para os outros e ficaram cochichando entre si. Eu, quando como, penso no que vou fazer depois. Eu, quando descanso, me preocupo com meus problemas e não descanso. Eu, quando olho, não presto atenção. Eu, quando escuto, não sei o que foi dito. E assim por diante. Mas o mestre continuava sorrindo, satisfeito. Se essa história não te parece familiar, acho que vivemos em planetas diferentes. Em nossa sociedade, parece ser sinal de habilidade fazer várias coisas ao mesmo tempo. Existe até um nome para mostrar o quanto isso é uma qualidade: ser multitarefa. Mas você já parou para pensar se isso é de fato algo positivo? Estamos nos tornando incapazes de ouvir alguém atentamente, de saborear uma refeição com tranquilidade e prazer, de estudar um tema sem interrupções, de estar em um determinado lugar sem que a nossa cabeça esteja em outro. Acabamos nos deixando convencer de que é sinal de inteligência poder fazer várias coisas ao mesmo tempo. Mas, com isso, perdemos a capacidade de estar inteiros no que estamos fazendo. O resultado visível disso é o estresse, a ansiedade, a obesidade e, o que é pior, o desrespeito para com a vida, que é preciosa. Que tal experimentar uma nova dinâmica de vida? Arrisque trocar a quantidade pela qualidade. Faça uma coisa de cada vez e de forma bem feita. Isso sim é sinal de sabedoria e liberdade. Um grande abraço e até o nosso próximo encontro.
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Aparecida, Rede Aparecida de Rádio, nos preparando para o Santo Terço Mariano. Padre Zezinho e Marion cantando pra gente o canto

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4: 3h59.
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aos nossos amigos, conhecidos, a todos aqueles que precisam da misericórdia do Pai. Agradecemos a nossa Mãe Santíssima, nossa Mãe, a Mãe do Belo Amor, a Mãe da Misericórdia, a Mãe da Consolação, a Senhora Aparecida, pela sua intercessão, pelo seu colo, por tudo aquilo que ela, pela sua intercessão, tem nos ofertado. Ela que intercede, ela que auxilia, ela que ampara. Sejamos gratos sempre a Maria Santíssima, nossa mãe, por todas as bênçãos e graças que recebemos na nossa vida, no nosso trabalho, também nas nossas dificuldades, nas nossas tristezas. Sejamos gratos por tudo, tudo, tudo. Iniciemos o nosso Santo Terço nesta segunda-feira, 11 de maio, ao despertar de um novo dia. Sejamos gratos por tudo que temos e somos.

0: Jesus, nós vos oferecemos este terço que vamos rezar, meditando nos mistérios de vossa redenção. Concedei-nos, por intercessão da Virgem Maria, Mãe de Deus e Nossa Mãe, as virtudes que nos são necessárias para bem rezá-lo e a graça de ganharmos as indulgências desta santa devoção. Oferecemos particularmente em desagravo dos pecados cometidos contra o Santíssimo Coração de Jesus e o Imaculado Coração de Maria. Pela paz do mundo, pela conversão dos pecadores e pelas almas do purgatório. Pelas intenções do Santo Padre o Papa Leão, pelo aumento e santificação do clero, pela santificação das famílias, pelas missões, pelas vocações, pelos doentes e por todo o povo brasileiro. Professemos a nossa fé. Creio em Deus Pai Todo-Poderoso, Criador do céu e da terra, e em Jesus Cristo, seu único Filho, nosso Senhor, que foi concebido pelo poder do Espírito Santo, nasceu da Virgem Maria, padeceu sob Pôncio Pilatos, foi crucificado, morto e sepultado, desceu à mansão dos mortos, ressuscitou ao terceiro dia, subiu aos céus, está sentado à direita de Deus Pai Todo-Poderoso, donde há de vir a julgar os vivos e mortos. Creio no Espírito Santo, na Santa Igreja Católica, na comunhão dos santos, na remissão dos pecados, na ressurreição da carne, na vida eterna. Amém. Rezemos com confiança a oração que o próprio Jesus nos ensinou. Pai nosso que estais nos céus, santificado seja o vosso nome, venha a nós o vosso reino, seja feita a vossa vontade, assim na terra como no céu.
1: O pão nosso de cada

0: mas livrai-nos do mal. Amém.
1: Ave Maria, cheia de graça, o Senhor é convosco. Bendita sois vós entre as mulheres, e bendito é o fruto do vosso ventre, Jesus.
2: Santa Maria, Mãe de Deus, rogai por nós, pecadores, agora e na hora de nossa morte. Amém.
1: Ave Maria, cheia de graça, o Senhor é convosco. Bendita sois vós entre as mulheres, e bendito é o fruto do vosso ventre, Jesus.
2: Santa Maria, Mãe de Deus, rogai por nós, pecadores, agora e na hora de nossa morte. Amém.
1: Ave Maria, cheia de graça, o Senhor é convosco.

0: Bendita sois vós entre as mulheres, e bendito é o fruto do vosso ventre, Jesus.
1: Santa Maria, Mãe de Deus, rogai por nós, pecadores, agora e na hora de nossa morte. Amém.
0: Glória ao Pai, ao Filho e ao Espírito Santo, como era no princípio, agora e sempre. Amém. Ó meu bom e amado Jesus, perdoai-nos, livrai-nos do fogo do inferno, levai as almas todas para o céu e socorrei principalmente aquelas que mais precisarem da vossa infinita misericórdia. Hoje, segunda-feira, louvando e agradecendo ao nosso bom Deus por tudo em nossa vida, contemplemos o nosso primeiro mistério gozoso, mistério da alegria.

0: acolhemos a você, meu irmão, minha irmã, que reza conosco, louvando e agradecendo ao bom Deus por tudo na sua vida, na vida da sua família. Quem reza conosco pedindo as bênçãos de nossa mãezinha querida são os nossos irmãos. O Sandro tá lá rezando com a gente, pedindo as bênçãos da mãe Aparecida, louvando e agradecendo por tudo na vida dele, na vida da família. O Marcinho também, Dourados, no Mato Grosso, rezando por ele e pela família, louvando e agradecendo ao bom Deus por tudo. Rui Tomé, em Quirinópolis, Goiás, rezando conosco. A nossa Lúcia Porto, em Arco Verde, no Pernambuco, rezando por ela, pelo Eduardo Nascimento, em Osasco, pelos filhos, louvando e agradecendo a Deus. O José da Silva, em Apiúna, Santa Catarina, hoje agradecendo a mãe Aparecida por mais um ano com minha mãe Mafalda. Parabéns para todas as mamães. Ô, dona Mafalda, um abraço, viu? Beijo no coração da senhora. A velhinha lá em Itabaiana, no Sergipe, rezando por ela, pelo Rafael, por todos os nossos irmãos queridos. Reza conosco também a Josinete de Itabaiana, pedindo oração por ela, pela família, louvando e agradecendo a Deus. Ela que está lá em Itabaiana, no Sergipe, rezando conosco, louvando e agradecendo a Deus também. Os nossos irmãos queridos, o Marcelo, a Camila, rezando pela Isadora e Fiuk, lá de Juiz de Fora, Minas Gerais, pela nossa querida Rádio Catedral FM. Reza conosco também o Arlindo Canal, em Cachoeiro do Itapemirim, pedindo por ele, pela dona Lucineide, que é a esposa, pelos filhos, pelos netos, pelo irmão dele, o Aloísio, por todos os nossos irmãos e irmãs. A Maria Márcia, em Manhuaçu, já rezando conosco, louvando e agradecendo a Deus por mais um dia. Tá lá já na lida, pedindo as bênçãos da mãe Aparecida por ela e por toda a família, louvando e agradecendo a Deus também. O Eduardo Santana, pedindo por ele e pela família. Reza conosco também o Haroldo Cruz, de Virgínia, Minas Gerais, rezando pela saúde da mãezinha dele, que está acamada, por todos os nossos irmãos do Santo Terço. O Jauri Matinhos reza conosco também, pedindo por ele, pela família dele, louvando e agradecendo a Deus. Também pelos quatro filhos, o Jonathan, o William, o Eduardo e o Tiago, e todos os familiares, pelos sete netos, por toda a família, pela esposa dona Leila, que está lá rezando conosco também, pela mamãe dele em Curitiba, pela irmã dele que cuida da mamãe lá em Curitiba, por todos os familiares. E quem reza conosco, nosso primeiro mistério, é o seu José Garcia. Seu José, bom dia.
1: Oi, Eduardo, bom dia.
0: Tudo bem, graças a Deus?
1: Graças a Deus. Levantei 3 horas da manhã, já fiz o cafezinho.
0: Oh, coisa boa.
1: Tá tomando cafezinho com pão com manteiga aqui.
0: Aí o senhor faz inveja em nós, hein?
1: Cafezinho bem forte.
0: É, isso é bom. Seu José Garcia, meu querido amigo, hoje nós rezamos na intenção de quem?
1: Então, rezo pela intenção da minha saúde, a saúde de minhas filhas, meus netos e netas. Ofereço também para minhas amigas, a menina Rosa de Ituiutaba, né? Ofereço para ela, que Deus e Nossa Senhora Aparecida, que dê bastante vida e saúde para ela. Preciso que cubra a casa dela e todo lugar que ela mora lá com o manto sagrado e proteja todos. Eu queria para a dona Marita, que é a rainha do terço, né? Agora não é vovó, mas é rainha do terço. Ofereço o Amarildo, ofereço para a Lu e o Valdir, para Edileuza e o Adailto, para a dona Raimunda, para a alma do seu Domingos, que eu gostava muito dele, e pela Lazarina de Pinda, o Paulo Brito, a dona Creuza, o Rafael lá de Sergipe, né? Que eu tava preocupado, que esse dia tava chovendo muito lá, né? A gente preocupa com os irmãos do terço. Ofereço para dona Inês Maria, pro Milton Garcia, pro Geraldo, Paulo Madeira, né?
0: Seu Geraldo Madeira.
1: Isso, ofereço para ele, e ofereço para Márcia e o marido dela, e ofereço para você, para sua família, e para todos os seus ouvintes, e queria desejar um feliz Dia das Mães, né?
0: Sim.
1: É ótimo. Uma cruzada partida que cubra todo com o seu manto sagrado. Que Dia da Mãe é todo dia.
0: É todo dia. Vamos rezar, louvar e agradecer a Deus por tudo. Pai nosso que estais nos céus, santificado seja o vosso nome. Venha a nós o vosso reino. Seja feita a vossa vontade, assim na terra como no céu.
1: O pão nosso de cada dia nos dai hoje. Perdoai as nossas ofensas, assim como nós perdoamos a quem tem ofendido. Não deixeis cair de tentação, mas livrai do mal. Amém.
0: Ave Maria, cheia de graça, o Senhor é convosco. Bendita sois vós entre as mulheres, e bendito é o fruto do vosso ventre, Jesus.
1: Santa Maria, Mãe de Deus, rogai por nós, pecadores, agora e na hora de nossa morte. Amém.
0: Ave Maria, cheia de graça, o Senhor é convosco. Bendita sois vós entre as mulheres, e bendito é o fruto do vosso ventre, Jesus.
1: Santa Maria, Mãe de Deus, rogai por nós, pecadores, agora e na hora de nossa morte. Amém.
0: Ave Maria, cheia de graça, o Senhor é convosco. Bendita sois vós entre as mulheres, e bendito é o fruto do vosso ventre, Jesus.
1: Santa Maria, Mãe de Deus, rogai por nós, pecadores, agora e na hora de nossa morte. Amém.
0: Ave Maria, cheia de graça, o Senhor é convosco. Bendita sois vós entre as mulheres, e bendito é o fruto do vosso ventre, Jesus.
1: Santa Maria, Mãe de Deus, rogai por nós, pecadores, agora e na hora de nossa morte. Amém.
0: Ave Maria, cheia de graça, o Senhor é convosco. Bendita sois vós entre as mulheres, e bendito é o fruto do vosso ventre, Jesus.
1: Santa Maria, Mãe de Deus, rogai por nós, pecadores, agora e na hora de nossa morte. Amém.
0: Ave Maria, cheia de graça, o Senhor é convosco. Bendita sois vós entre as mulheres, e bendito é o fruto do vosso ventre, Jesus.
1: Não posso esquecer São João e Dona Linda. Santa Maria, Mãe de Deus, rogai por nós pecadores, agora e na hora de nossa morte. Amém.
0: Ave Maria, cheia de graça, o Senhor é convosco. Bendita sois vós entre as mulheres, e bendito é o fruto do vosso ventre, Jesus.
1: Santa Maria, Mãe de Deus, rogai por nós pecadores, agora e na hora de nossa morte. Amém.
0: Ave Maria, cheia de graça, o Senhor é convosco. Bendita sois vós entre as mulheres, e bendito é o fruto do vosso ventre, Jesus.
1: Santa Maria, Mãe de Deus, rogai por nós pecadores, agora e na hora de nossa morte. Amém.
0: Ave Maria, cheia de graça, o Senhor é convosco. Bendita sois vós entre as mulheres, e bendito é o fruto do vosso ventre, Jesus.
1: Santa Maria, Mãe de Deus, rogai por nós pecadores, agora e na hora de nossa morte. Amém.
0: Ave Maria, cheia de graça, o Senhor é convosco. Bendita sois vós entre as mulheres, e bendito é o fruto do vosso ventre, Jesus.
1: Rezo também pelas mães falecidas. Santa Maria, Mãe de Deus, rogai por nós pecadores, agora e na hora de nossa morte. Amém.
0: Glória ao Pai, ao Filho e ao Espírito Santo.
1: Como era no princípio, agora e sempre. Amém.
0: Ó meu bom e amado Jesus,
1: perdoai, livrai do fogo do inferno, levar as almas todas para o céu, socorrei principalmente que mais precisarem da nossa infinita misericórdia.
0: Nossa Senhora do Rosário,
1: rogai por nós.
0: Nossa Senhora das Graças,
1: rogai por nós.
0: São José,
1: valei-me São José, rogai por nós.
0: Santo Afonso Maria de Ligório,
1: rogai por nós.
0: Senhora Aparecida, Mãe, Rainha e Padroeira do Brasil,
1: rogai por nós que recorremos a vós.
0: Seu José Garcia, uma semana abençoada para o senhor, para toda a família. Fique com Deus, meu irmão.
1: Fique você também com Deus e tenha uma boa semana com bastante paz, saúde e chuva de bênção no nosso irmão do terço.
0: Amém. Salve Maria.
1: Salve Maria. No

0: A você, meu irmão, a você, minha irmã, que reza conosco, louvando e agradecendo ao nosso bom Deus por tudo, a nossa irmã querida, a Edelma, rezando por ela e pela família lá em Sergipe, lá no Sergipe, pedindo por ela, por todos os irmãos e irmãs do Santo Terço, ainda em Aracaju também, a nossa querida Conceição Tavares, rezando por ela e pela família, o Marcial em Pindamonhangaba, rezando pela mãezinha dele, a dona Isaura, pela saúde dos filhos, filhas, neta e netos, e também pela aposentadoria dele. Seu Joaquim Pereira, em Franca, ele e dona Maria Divina, rezando pelos filhos, netos, funcionários, por todos os irmãos do Santo Terço, e também rezando pela paz no mundo. Paulo Corretor, em Lagoa Santa, Minas Gerais, rezando por ele e pela família. O nosso irmão lá em Mococa, o Vicente Fonseca, rezando com a gente também. O Silvio Barbeta, em Massaranduba, Santa Catarina, rezando por ele e pela família, por todas as mães. O Paulo Sapateiro, em Nova Russas, no Ceará. O Cláudio, em Tremembé, rezando também por ele e pela família, pela Gorete e o Francisco de Baipendi, louvando e agradecendo conosco a Márcia, o Sérgio, o Lucas, o seu Paulo e a dona Lúcia, lá em Indaial, Santa Catarina, rezando hoje de maneira muito especial para a titia deles, a titia Anelore. Gratidão por tudo, Mãe Aparecida. Trabalho, saúde e sabedoria, paz e bênçãos recebidas. Louvando e agradecendo também o Jonas de Salesópolis, São Paulo, rezando, pedindo orações pela cura de todas as enfermidades. A Gorete em Baipendi, rezando pelo filho Tiago, pelo Cláudio em Tremembé, pelos amigos Pedro, Pedrinho e também a Elza. O Antônio em São Paulo, se preparando para sair para o trabalho, lá na Vila Brasilândia, zona norte da capital, rezando por ele, pedindo que esta semana seja uma semana abençoada, que a Mãe Aparecida passe à frente, abençoando o trabalho dele, a família dele e todos os amigos do serviço. E quem reza conosco vem lá de Salvador, na Bahia. É amor, gratidão e fé. Cláudia Silva, bom dia.
1: Bom dia, Eduardo.
0: Tudo bem?
1: Tudo bom?
0: Graças a Deus. Minha irmã querida, hoje nós rezamos na intenção de quem?
1: Eu rezo por todas as mães. Agradecer pelo filho que ela me deu. Cheio de amor, carinho. E que todas as mães tenham um dia, né? Teve ontem um dia maravilhoso com a bênção de Nossa Senhora Aparecida. Rezo por todos os irmãos em Cristo. Rezo por você e sua família. Amém. Rezo por Dona Marita, Carlos Ferreira, todos os amigos do texto que rezam por mim. E vamos rezar.
0: Vamos rezar e agradecer a Deus. Parabéns pelo seu dia de ontem. Parabéns a todas as mamães que estejam rezando conosco no dia de hoje. Como o seu José Garcia disse, todos os dias é dia das mães.
1: Dia das mães, verdade.
0: Vamos rezar e agradecer pela vida delas. As que estão conosco ainda, as que já estão na eternidade junto ao Pai. Rezemos por todas, todas, todas. Pai nosso que estais nos céus, santificado seja o vosso nome, venha a nós o vosso reino, seja feita a vossa vontade, assim na terra como no céu.
1: O pão nosso de cada dia nos dai hoje, perdoai nossas ofensas, assim como nós perdoamos a quem nos tem ofendido. Não nos deixeis cair em tentação, mas livrai-nos do mal. Amém.
0: Ave Maria, cheia de graça, o Senhor é convosco. Bendita sois vós entre as mulheres, e bendito é o fruto do vosso ventre, Jesus.
1: Santa Maria, Mãe de Deus, rogai por nós, pecadores, agora e na hora de nossa morte. Amém.
0: Ave Maria, cheia de graça, o Senhor é convosco. Bendita sois vós entre as mulheres, e bendito é o fruto do vosso ventre, Jesus.
1: Santa Maria, Mãe de Deus, rogai por nós pecadores, agora e na hora de nossa morte. Amém.
0: Ave Maria, cheia de graça, o Senhor é convosco. Bendita sois vós entre as mulheres, e bendito é o fruto do vosso ventre, Jesus.
1: Santa Maria, Mãe de Deus, rogai por nós, pecadores, agora e na hora de nossa morte. Amém.
0: Ave Maria, cheia de graça, o Senhor é convosco. Bendita sois vós entre as mulheres, e bendito é o fruto do vosso ventre, Jesus.
1: Santa Maria, Mãe de Deus, rogai por nós, pecadores, agora e na hora de nossa morte. Amém.
0: Ave Maria, cheia de graça, o Senhor é convosco. Bendita sois vós entre as mulheres, e bendito é o fruto do vosso ventre, Jesus.
1: Santa Maria, Mãe de Deus, rogai por nós, pecadores, agora e na hora de nossa morte. Amém.
0: Ave Maria, cheia de graça, o Senhor é convosco. Bendita sois vós entre as mulheres, e bendito é o fruto do vosso ventre, Jesus.
1: Santa Maria, Mãe de Deus, rogai por nós, pecadores, agora e na hora de nossa morte. Amém.
0: Ave Maria, cheia de graça, o Senhor é convosco. Bendita sois vós entre as mulheres, e bendito é o fruto do vosso ventre, Jesus.
1: Santa Maria, Mãe de Deus, rogai por nós, pecadores, agora e na hora de nossa morte. Amém.
0: Ave Maria, cheia de graça, o Senhor é convosco. Bendita sois vós entre as mulheres, e bendito é o fruto do vosso ventre, Jesus.
1: Santa Maria, Mãe de Deus, rogai por nós, pecadores, agora e na hora de nossa morte. Amém.
0: Ave Maria, cheia de graça, o Senhor é convosco. Bendita sois vós entre as mulheres, e bendito é o fruto do vosso ventre, Jesus.
1: Santa Maria, Mãe de Deus, rogai por nós, pecadores, agora e na hora de nossa morte. Amém.
0: Ave Maria, cheia de graça, o Senhor é convosco. Bendita sois vós entre as mulheres, e bendito é o fruto do vosso ventre, Jesus.
1: Santa Maria, Mãe de Deus, rogai por nós, pecadores, agora e na hora de nossa morte. Amém.
0: Glória ao Pai, ao Filho e ao Espírito Santo.
1: Como era no princípio, agora e sempre. Amém.
0: Ó meu bom e amado Jesus,
1: perdoai-nos, livrai-nos do fogo do inferno, levai as almas todas para o céu e socorrei as que mais precisarem da vossa misericórdia.
0: Santa Dulce dos pobres,
1: rogai por nós.
0: Nossa Senhora do Rosário,
1: rogai por nós. Nossa Senhora de Fátima,
0: rogai por todos nós.
1: São José,
0: rogai por nós. Valei-me São José. Senhora Aparecida, Mãe, Rainha e Padroeira do Brasil,
1: rogai por nós que recorremos a vós. Jesus, manso e humilde de coração,
0: fazei o nosso coração
1: semelhante ao vosso.
0: Divino Espírito Santo, iluminai-nos. Cláudia Silva, minha irmã querida, muito obrigado por ter rezado conosco. Uma semana abençoada a você, a Bia, aos Serginhos, a toda a família. Fique com Deus.
1: Amém a todos nós e salve Maria.
0: Salve Maria.

0: você, meu irmão, a você, minha irmã, que está rezando conosco na sua casa, aí no seu cantinho de oração, louvando e agradecendo a Deus por isso, pedindo sempre a proteção e a intercessão de nossa mãezinha querida. O nosso irmão Reginaldo Guimarães em Batatais, trabalhando, rezando, quase terminando o turno, tá lá rezando conosco, ele e os companheiros, louvando e agradecendo ao bom Deus. O nosso irmão, o Jorge Pimenta, rezando conosco, pedindo por ele e pela família, lá no Espírito Santo, em Águia Branca. O Sebastião da Silva, rezando conosco, lá em Dom Viçoso, pedindo por ele, pela Maria do Carmo, Tiãozinho do Ônibus, pela Simone Cláudia, por todos os irmãos do Santo Terço. O Elivaldo também rezando com a gente, ele que está em Senhor do Bonfim, na Bahia, rezando pela esposa Dona Taílde, pelas filhas a Ingrid, a Isis e Isabel e a neta Sofia. O Cláudio Antônio, Dona Luciana, vovô Claudinho e São João da Boa Vista, rezando conosco, pedindo por eles e pela família. O Benedito Delário em Poços de Caldas, rezando por ele e pela família. A Nilva Militão em Juiz de Fora. O Leleu em Pedregulho, também rezando por ele e pela família, pelos filhos Mateus e Tiago e pela irmã dele, a Lourdes, e os filhos dela. Quem reza com a gente também é o Gentil, lá de Ponta Grossa, no Paraná, louvando e agradecendo a Deus por tudo. E ele está hoje pedindo a intercessão da Mãe Aparecida na vida do irmão dele, o Juventino Camargo, e para a irmã Maria do Carmo, a Lira, também pela irmã, ela é viúva, e meu irmão é separado, rezando por eles, o nosso querido irmão Gentil. Rezando conosco, Vander e Gino, lá em Suzano, pedindo por ele e pela família, o nosso querido irmão, o Ivanildo, o Jefferson Silva, melhor dizendo, rezando conosco, pedindo por ele e pela família, louvando e agradecendo ao bom Deus, o nosso irmão querido Edson, lá em Ceilândia, em Brasília, rezando por ele, pelo filho Alberto, pela Teolínia, também por todos aqueles que precisam. E quem reza conosco são os nossos irmãos, o Paulo Sérgio e a Márcia, lá em Franca, São Paulo. Bom dia, família!
1: Bom dia, Eduardo!
0: Ô, Paulo Sérgio, bom dia, meu irmão, tudo bem? Graças a Deus!
1: Tudo jóia, graças a Deus, eu sei.
0: Tudo certinho, já se preparando aí para sair para a luta?
1: Ah, tem que ir, né, Eduardo? Ganhar o pão de cada dia, né?
0: Faz parte, né, meu irmão? Graças a Deus. Márcia, um bom dia pra você também, viu? E hoje nós rezamos na intenção.
2: Tá arrumando, tá ruim.
0: E segura aí.
2: Eduardo, tá ruim.
0: Mas Eduardo, nós rezamos hoje na intenção de quem?
2: Eduardo, primeiramente, agradecer a Deus por mais um dia da mãe que eu passei ontem com a minha mãezinha.
0: Sim.
2: E ela tá bem, graças a Deus. Com as minhas duas irmãs. Por mim, pelo Paulo Sérgio. Pelas minhas duas filhas, tá, a Cristina e a Tamires. Vão ser pro trabalho daqui a pouco. Pela dona Raimunda, pelo Amarildo. Deus abençoe ele, a vida dele. E por todos os caminhoneiros, né, Eduardo? A gente pede a Deus por cada um deles.
0: Sim.
2: Pessoal Joaquim, aqui em Franca, e por todos os irmãos que rezam por nós, com nós todos os dias, por você e pela sua família, e por todos os deficientes de Lisboa, pela Lucélia e o Paulo, que eles são meus amigos, que Franca te ouve também.
0: Amém.
2: E por todos, Eduardo, por todas as pessoas que estão nos ouvindo.
0: Amém.
2: Porque é muita gente, né? Graças a Deus. Né? E vamos rezar.
0: Vamos rezar e agradecer a Deus pela vida de vocês. Parabéns pelo Dia das Mães no dia de ontem.
2: Amém.
0: Louvando e agradecendo pelo dom da sua vida, pela sua missão.
2: Amém.
0: Pai nosso, Amém, que estais nos céus, santificado seja o vosso nome. Venha a nós o vosso reino, seja feita a vossa vontade, assim na terra como no céu.
2: O pão nosso de cada dia nos dai hoje, perdoai a nossa ofensa, assim como nós perdoamos a quem nos tem ofendido, e não nos deixeis cair em tentação, mas livrai-nos do mal. Amém.
0: Ave Maria, cheia de graça, o Senhor é convosco, bendita sois vós entre as mulheres, e bendito é o fruto do vosso ventre, Jesus.
2: Santa Maria, Mãe de Deus, rogai por nós, pecadores, agora e na hora de nossa morte. Amém.
0: Ave Maria, cheia de graça, o Senhor é convosco. Bendita sois vós entre as mulheres, e bendito é o fruto do vosso ventre, Jesus.
2: Santa Maria, Mãe de Deus, rogai por nós, pecadores, agora e na hora de nossa morte. Amém.
0: Ave Maria, cheia de graça, o Senhor é convosco. Bendita sois vós entre as mulheres, e bendito é o fruto do vosso ventre, Jesus.
2: Santa Maria, Mãe de Deus, rogai por nós, pecadores, agora e na hora de nossa morte. Amém.
0: Ave Maria, cheia de graça, o Senhor é convosco. Bendita sois vós entre as mulheres, e bendito é o fruto do vosso ventre, Jesus.
2: Santa Maria, Mãe de Deus, rogai por nós, pecadores, agora e na hora de nossa morte. Amém.
0: Ave Maria, cheia de graça, o Senhor é convosco. Bendita sois vós entre as mulheres, e bendito é o fruto do vosso ventre, Jesus.
2: Santa Maria, Mãe de Deus, rogai por nós, pecadores, agora e na hora de nossa morte. Amém.
0: Ave Maria, cheia de graça, o Senhor é convosco. Bendita sois vós entre as mulheres, e bendito é o fruto do vosso ventre, Jesus.
2: Santa Maria, Mãe de Deus, rogai por nós, pecadores, agora e na hora de nossa morte. Amém.
0: Ave Maria, cheia de graça, o Senhor é convosco. Bendita sois vós entre as mulheres, e bendito é o fruto do vosso ventre, Jesus.
2: Santa Maria, Mãe de Deus, rogai por nós, pecadores, agora e na hora de nossa morte. Amém.
0: Ave Maria, cheia de graça, o Senhor é convosco. Bendita sois vós entre as mulheres, e bendito é o fruto do vosso ventre, Jesus.
2: Santa Maria, Mãe de Deus, rogai por nós, pecadores, agora e na hora de nossa morte. Amém.
0: Ave Maria, cheia de graça, o Senhor é convosco. Bendita sois vós entre as mulheres, e bendito é o fruto do vosso ventre, Jesus.
2: Santa Maria, Mãe de Deus, rogai por nós, pecadores, agora e na hora de nossa morte. Amém.
0: Ave Maria, cheia de graça, o Senhor é convosco. Bendita sois vós entre as mulheres, e bendito é o fruto do vosso ventre, Jesus.
2: Santa Maria, Mãe de Deus, rogai por nós, pecadores, agora e na hora de nossa morte. Amém.
0: Glória ao Pai, ao Filho e ao Espírito Santo.
2: Como era no princípio, agora e sempre. Amém.
0: Ó meu bom e amado Jesus,
2: perdoarmos e livrarmos do fogo do inferno, levar as almas todas para o céu e socorrer principalmente as que mais precisarem da sua infinita misericórdia.
0: Nossa Senhora do Perpétuo Socorro,
2: rogai por nós.
0: Santa Luzia,
2: rogai e intercedei por nós.
0: São José, rogai por nós. Nossa
2: Senhora da Conceição,
0: rogai por todos nós. Senhora Aparecida, Rainha e Padroeira do Brasil,
2: rogai por nós que recorremos a vós.
0: Meus irmãos queridos aí em Franca, interior de São Paulo, obrigado, viu, por terem rezado conosco. Uma semana abençoada a vocês dois, as meninas, a toda a família. Fiquem com Deus.
2: Tá ruim, Eduardo, a internet.
0: Tá bom, fique com Deus, viu? Salve Maria.
1: Deus te abençoe também, Eduardo. Bom trabalho.
2: Bom trabalho. Maria, volta com Deus pra casa, Eduardo.
0: Amém.
2: Deus te abençoe todos os dias, viu, Eduardo?
0: Amém, amém. Obrigado. Bom trabalho, Paulo Sérgio, daqui a pouco.

0: nossos irmãos e irmãs que rezam conosco, que estão rezando em suas casas, no trabalho, na estrada, louvando e agradecendo a Deus por tudo. É, em Espírito Santo do Pinhal, São Paulo, o nosso irmão querido que reza conosco, a nossa irmã, a Rita Dias, pedindo por ela, por toda a família, pelos filhos, netos e por todos que estejam neste momento em oração conosco, louvando e agradecendo ao bom Deus. Quem também está rezando com a gente, pedindo a proteção e as bênçãos da Mãe Aparecida, são os nossos irmãos queridos, pedindo, louvando e agradecendo. O Francisco Anselmo lá em Aracaju, pedindo por ele, pelos filhos, por todos que precisam de orações. Quem também está na sintonia rezando conosco, aí o Francisco reza pela Dona Nete também, que é a mãezinha dele. O Paulo Roberto em Santa Rita de Jacutinga, rezando por ele e pela família, louvando e agradecendo a Deus. O nosso irmão querido, a Dona Lucimari, rezando com a gente, ela e o esposo, pedindo por eles dois, pela família, o nosso querido José Cláudio, rezando e agradecendo. A Aparecida reza conosco também, pedindo as bênçãos da Mãe Aparecida por ele, pela família, por ela e pela família, pedindo a proteção e as bênçãos da Mãe Aparecida. Quem reza conosco também é o nosso irmão Amarildo, lá em Ponta Grossa, no Paraná. O Amarildo está com um probleminha lá no telefone dele, né? A gente está tentando ligar, mas não estamos conseguindo falar com o nosso amigo Amarildo, lá de Ponta Grossa, no Paraná. O Amarildo que sempre está em oração com a gente, pedindo por ele, pela família, louvando e agradecendo. A Dona Benedita Lopes, lá em Oeiras, no Piauí, rezando conosco por ela e pela família. O nosso irmão querido também, o José João, lá em Palhoça, Santa Catarina, rezando e agradecendo a Deus por tudo. Rezando conosco também, louvando e agradecendo, o nosso irmãozinho querido, o José Everaldo, pedindo por ele e pela família. A Cristiane e o Antônio em Fátima do Sul, no Mato Grosso do Sul, rezando por eles dois, pela vida e saúde deles e de todos os irmãos do Santo Terço. E quem reza conosco este nosso quarto mistério é a Aparecida. Aparecida, bom dia!
1: Bom dia, meu amigo Eduardo.
0: Tudo bem, graças
1: a Deus. Que alegria.
0: Tudo bem, graças a Deus?
1: Tudo bem, Eduardo, graças a Deus. Estou deitada ainda. Só lhe ouvindo desde a meia-noite toda até agora.
0: Graças a Deus.
1: Graças a Deus. Estou em paz com Deus. Está que melhor, né?
0: Amém. E hoje nós rezamos por quem, minha irmã?
1: Agora eu vou rezar. Primeiramente por você e sua família. Todas as pessoas que estão ouvindo neste momento e pela Rádio Cultura de Sergipe, pela Aparecida do Norte, a minha, como é que diz, a santa do meu nome, e por todas as pessoas que estão ouvindo neste momento. Primeiramente eu vou rezar pela saúde de todas as mães do Brasil, por mim que sou mãe. Alô?
0: Tô te ouvindo, pode falar. Pode falar.
1: Pela minha irmã, que tá passando por problema de quimioterapia. E o resto eu vou falando mais. E também, deixa eu dizer logo. Pelo aniversário de minha irmã, Ana, que foi dia 8. Do meu esposo, Manuel Oliveira, que foi dia 8 também. E ontem eu tive o prazer de comemorar o aniversário de minha netinha, Júlia Aparecida, que ela é coroinha.
0: Que bênção.
1: Que ela completou 14 aninhos ontem.
0: Amém. Vamos louvar e agradecer a Deus por tudo isso, pedindo sempre a proteção e a intercessão de nossa mãe, a Senhora Aparecida. Pai nosso que estais nos céus, santificado seja o vosso nome, venha a nós o vosso reino, seja feita a vossa vontade, assim na terra como no céu. O pão nosso.
1: O nosso de cada dia nos dai hoje, perdoai as nossas ofensas, assim como nós perdoamos aqueles que têm ofendido, Eu não deixei eles caírem de da fama, ele vai ser eu do mal, amém.
0: Ave Maria, cheia de graça, o Senhor é convosco. Bendita sois vós entre as mulheres, e bendito é o fruto do vosso ventre, Jesus.
1: Santa Maria, Mãe de Deus, rogai por nós, pecadores, agora e na hora de nossa morte. Amém.
0: Ave Maria, cheia de graça, o Senhor é convosco. Bendita sois vós entre as mulheres, e bendito é o fruto do vosso ventre, Jesus.
1: Vamos rezar por todas as minhas amigas do nosso grupo e por todos que estão me ouvindo no momento: Marisela do Parque Ribeirópolis, Rita da Silva, Cristiano Motos, Zé Augusto, Gilvânia, todos de Ribeirópolis, todas as pessoas que são minhas amigas que rezam por mim. Santa Maria, Mãe de Deus, rogai por nós, pecadores, agora na hora do nosso morte. Amém.
0: Ave Maria, cheia de graça, o Senhor é convosco. Bendita sois vós entre as mulheres, e bendito é o fruto do vosso ventre, Jesus.
1: Santa Maria, Mãe de Deus, rogai por nós, pecadores, agora na hora de nossa morte. Amém.
0: Ave Maria, cheia de graça, o Senhor é convosco. Bendita sois vós entre as mulheres, e bendito é o fruto do vosso ventre, Jesus.
1: Santa Maria, Mãe de Deus, rogai por nós, pecadores, agora na hora de nossa morte. Amém.
0: Ave Maria, cheia de graça, o Senhor é convosco. Bendita sois vós entre as mulheres, e bendito é o fruto do vosso ventre, Jesus.
1: Santa Maria, eu vou rezar pela vocação sacerdotal e religiosa, por nosso bispo Dom Genivaldo, por padre Jadilson, padre Marcos Rogério, todos os padres que estão ouvindo nesse momento. Santa Maria, Mãe de Deus, rogai por nós, pecadores, agora na hora de nossa morte. Amém.
0: Ave Maria, cheia de graça, o Senhor é convosco. Bendita sois vós entre as mulheres, e bendito é o fruto do vosso ventre, Jesus.
1: Santa Maria, Mãe de Deus, rogai por nós, pecadores, agora na hora de nossa morte. Amém.
0: Ave Maria, cheia de graça, o Senhor é convosco. Bendita sois vós entre as mulheres, e bendito é o fruto do vosso ventre, Jesus.
1: Santa Maria, Mãe de Deus, rogai por nós, pecadores, agora na hora de nossa morte. Amém.
0: Ave Maria, cheia de graça, o Senhor é convosco. Bendita sois vós entre as mulheres, e bendito é o fruto do vosso ventre, Jesus.
1: Santa Maria, que eu vou rezar agora, eu vou rezar por Edelmo Sérgio Machado da Ima, por todas as pessoas que estiverem ouvindo. Eu não vou falar o nome, porque tanto tomo muito tempo. Que Deus abençoe todas as pessoas que estão ouvindo a gente. E por você, Eduardo, que você é uma pessoa que para mim toca no meu coração. Santa Maria, Mãe de Deus, rogai por nós, pecadores, agora na hora de nossa morte. Amém.
0: Ave Maria, cheia de graça, o Senhor é convosco. Bendita sois vós entre as mulheres, e bendito é o fruto do vosso ventre, Jesus.
1: Exatamente, para dar vida da base Coqueiro, nós melhor bairro de São Paulo, doutora Zênia, e aquelas pessoas que eu não falo no nome, tá todo mundo aqui no meu coração e nas minhas orações. Santa Maria, Mãe de Deus, rogai por nós, pecadores, agora na hora de nossa morte. Amém.
0: Ave Maria, cheia de graça, o Senhor é convosco. Bendita sois vós entre as mulheres, e bendito é o fruto do vosso ventre, Jesus.
1: Santa Maria, Mãe de Deus, rogai por nós, pecadores, agora na hora de nossa morte. Amém.
0: Glória ao Pai, ao Filho e ao Espírito Santo.
1: Era no princípio, agora e sempre. Amém. Ó meu bom Jesus, perdoai-me, livrai-me do fogo do inferno, levai as almas todas para o céu e socorrei principalmente as que mais precisarem. Abençoai o Santo Padre e os Santos Padres, e aumentar a nossa fé. Convertei os pecadores, dai-lhes a paz e o dom do Espírito Santo. Ó Maria concebida sem pecado, rogai a Deus por nós que recorremos a vós, e por aqueles que não recorrem a vós.
0: São José,
1: rogai por nós. Nossa Senhora Aparecida, Nossa Senhora de Fátima, Nossa Senhora do Perpétuo Socorro, São Miguel, São Gabriel, São Rafael, valei-me São José, a nossa família mostra aí.
0: Amém. Aparecida, muito obrigado por ter rezado conosco. Uma semana abençoada a você, a toda a família. Fique com Deus.
1: Muito obrigada, digo eu a você, que Nossa Senhora Aparecida lhe leve de volta para casa e todos os maus nos seus passos que você vê na sua vida. Quando Amém. Quiser, me chama, porque estou te ouvindo.
0: Amém. Salve Maria!
1: Salve Maria, Nossa Senhora Aparecida!

acolhemos os nossos irmãos e irmãs que rezam conosco, louvando e agradecendo ao nosso bom Deus por tudo que temos, por tudo que somos, pedindo sempre a proteção e as bênçãos de nossa mãe querida. O Inácio Miguel Rosda rezando conosco, louvando e agradecendo. A Márcia em Ubá, Minas Gerais, pedindo também. O Evandro Soares Cruz em Juiz de Fora. O José dos Santos rezando com a gente também. O Ayrton rezando conosco, por ele e pela família. O Francisco Freire rezando com a gente. O Rafael Cunha. A nossa, o Assis Reis em Curvelo rezando conosco. Maria de Brotas em Castro Alves, na Bahia. A Maria Augusta também, Salvador, Bahia, rezando conosco. Luzia Cândida em Brumadinho, louvando e agradecendo ao bom Deus. Dona Cecília em Getulina, São Paulo, pedindo a proteção. Fernando Cosme, lá em Colatina, no Espírito Santo. A Gisele em Capela, no Sergipe. O Anderson Pietrobon em Jales, rezando por ele e pela família. A Rosa em Inimutaba. O seu João Lopes rezando com a gente também. E todos os nossos irmãos e irmãs em Cristo, rezando, louvando e agradecendo ao bom Deus por tudo na nossa vida, na vida deles, da família, de todos aqueles que rezam conosco. E quem reza com a gente pedindo a proteção e as bênçãos da Mãe Aparecida também, louvando e agradecendo a Dona Marita em Salvador, lá na Bahia. Almira em Ipatinga, Minas Gerais, rezando conosco, louvando e agradecendo também os nossos irmãos queridos que estão no leito de hospital, rezando com a gente, pedindo por eles, por todos os enfermos, por todos os nossos irmãos e irmãs em Cristo que rezam conosco. Na alegria, no amor, na paz, na esperança. E nós rezamos este quinto mistério em nome de todos os nossos irmãos e irmãs que estejam agora em sintonia conosco, pedindo, louvando e agradecendo. O Sandrinho, lá em Tucano, na Bahia. O Salvador, em Além Paraíba, rezando com a gente também. O Zico, lá em Jales, interior de São Paulo. Os nossos irmãos em Araucária. A Mariluce, lá no Paraná, rezando conosco, pedindo, louvando e agradecendo a Deus. A Gorete, rezando por ela e por toda a família, lá em Bocaina, Dom Viçoso. Os nossos irmãos que rezam conosco também. A Simone, pedindo por ela e pela família. Serrinha, Dom Viçoso e todos, todos, todos, sintam-se abraçados, acolhidos ao braço, ao colo da Mãe Aparecida. Pai nosso que estais nos céus, santificado seja o vosso nome. Venha a nós o vosso reino. Seja feita a vossa vontade, assim na terra como no céu. O pão nosso de cada dia dai-nos hoje. Perdoai-nos as nossas ofensas, assim como nós perdoamos a quem nos tem ofendido, e não nos deixeis cair em tentação, mas livrai-nos de todo o mal. Amém. Ave Maria, cheia de graça, o Senhor é convosco. Bendita sois vós entre as mulheres, e bendito é o fruto do vosso ventre, Jesus. Santa Maria, Mãe de Deus, rogai por nós, pecadores, agora e na hora de nossa morte. Amém. Ave Maria, cheia de graça, o Senhor é convosco. Bendita sois vós entre as mulheres, e bendito é o fruto do vosso ventre, Jesus. Santa Maria, Mãe de Deus, rogai por nós, pecadores, agora e na hora de nossa morte. Amém. Ave Maria, cheia de graça, o Senhor é convosco. Bendita sois vós entre as mulheres, e bendito é o fruto do vosso ventre, Jesus. Santa Maria, Mãe de Deus, rogai por nós, pecadores, agora e na hora de nossa morte. Amém. Ave Maria, cheia de graça, o Senhor é convosco. Bendita sois vós entre as mulheres, e bendito é o fruto do vosso ventre, Jesus. Santa Maria, Mãe de Deus, rogai por nós, pecadores, agora e na hora de nossa morte. Amém.
Ave Maria, cheia de graça, o Senhor é convosco. Bendita sois vós entre as mulheres, e bendito é o fruto do vosso ventre, Jesus. Santa Maria, Mãe de Deus, rogai por nós, pecadores, agora e na hora de nossa morte. Amém. Ave Maria, cheia de graça, o Senhor é convosco. Bendita sois vós entre as mulheres, e bendito é o fruto do vosso ventre, Jesus. Santa Maria, Mãe de Deus, rogai por nós, pecadores, agora e na hora de nossa morte. Amém. Ave Maria, cheia de graça, o Senhor é convosco. Bendita sois vós entre as mulheres, e bendito é o fruto do vosso ventre, Jesus. Santa Maria, Mãe de Deus, rogai por nós, pecadores, agora e na hora de nossa morte. Amém. Ave Maria, cheia de graça, o Senhor é convosco. Bendita sois vós entre as mulheres, e bendito é o fruto do vosso ventre, Jesus. Santa Maria, Mãe de Deus, rogai por nós, pecadores, agora e na hora de nossa morte. Amém. Ave Maria, cheia de graça, o Senhor é convosco. Bendita sois vós entre as mulheres, e bendito é o fruto do vosso ventre, Jesus. Santa Maria, Mãe de Deus, rogai por nós, pecadores, agora e na hora de nossa morte. Amém. Glória ao Pai, ao Filho e ao Espírito Santo, como era no princípio, agora e sempre. Amém. Ó meu bom e amado Jesus, perdoai-nos, livrai-nos do fogo do inferno, levai as almas todas para o céu e socorrei principalmente aquelas que mais precisarem da vossa infinita misericórdia. Nossa Senhora do Perpétuo Socorro, rogai por todos nós. Nossa Senhora do Carmo, rogai por nós. Nossa Senhora do Rosário, rogai por nós que recorremos a vós. Mãe Aparecida, Rainha Padroeira do Brasil, rogai por nós que recorremos a vós. E nós queremos agradecer nesse momento, agradecer a nossa Mãe Santíssima por todas as bênçãos e graças que temos recebido, louvando e agradecendo sempre pela sua intercessão. Louvando a nossa Mãe Santíssima, lhe saudando com a Salve Rainha. Salve Rainha, Mãe de Misericórdia, vida, doçura e esperança nossa salve. A vós bradamos os degredados filhos de Eva, a vós suspiramos gemendo e chorando neste vale de lágrimas. Eia, pois, advogada nossa, esses vossos olhos misericordiosos a nós volvei, e depois deste desterro mostrai-nos Jesus, bendito fruto do vosso ventre. Ó clemente, ó piedosa, ó doce e sempre Virgem Maria, rogai por nós, Santa Mãe de Deus, para que sejamos dignos das promessas de Cristo. Assim seja. Amém. E nós queremos, Mãe querida, nos entregar a vós. Eu convido a você, meu irmão, minha irmã, neste momento, a renovar na nossa consagração a Nossa Senhora Aparecida. Maria Santíssima, pelos méritos de nosso Senhor Jesus Cristo, em vossa querida imagem de Aparecida, espalhais inúmeros benefícios sobre todo o Brasil. Eu, embora indigno de pertencer ao número de vossos filhos e filhas, mas cheio do desejo de participar dos benefícios de vossa misericórdia, prostrado a vossos pés, consagro-vos o meu entendimento, para que sempre pense no amor que mereceis. Consagro-vos a minha língua, para que sempre vos louve e propague a vossa devoção. Consagro-vos o meu coração, para que depois de Deus vos ame sobre todas as coisas. Recebei-me, ó Rainha incomparável, vós que o Cristo crucificado deu-nos por mãe, no ditoso número de vossos filhos e filhas. Socorrei-me em todas as minhas necessidades espirituais e temporais, sobretudo na hora de minha morte.
Abençoai-me, ó celestial cooperadora, e com vossa poderosa intercessão, fortalecei-me em minha fraqueza, a fim de que, servindo-vos fielmente nesta vida, possa louvar-vos, amar-vos e dar-vos graças no céu por toda a eternidade. Assim seja. Obrigado a você, meu irmão, a você, minha irmã, que rezou conosco, a vocês que rezaram com a gente. Nós estivemos e continuaremos sempre unidos, em nome do Pai, do Filho e do Espírito Santo. Amém. Fiquem todos com as bênçãos do Senhor Jesus, a proteção, a intercessão e as bênçãos de Nossa Mãe Santíssima, a Senhora Aparecida. Fiquem em paz, fiquem na paz. Bruna Naia está chegando com a Corda Brasil. E eu volto na próxima madrugada com a graça de Deus.

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9: 5 horas, horário de Brasília.
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Clube Sempre, que você já conhece com muita música sertaneja, alegria e diversão, pra gente começar bem mais uma semana aqui na Rádio Aparecida e na Rede Aparecida de Rádio, porque hoje é segunda-feira, dia 11 de maio de 2026. Agradecendo sempre o seu carinho e a sua companhia. É bom demais saber que você escolheu a Rádio Aparecida e a Rede Aparecida de Rádio pra juntos despertarmos ao som dos clássicos da nossa música sertaneja, só modão de qualidade daquele jeitão que você só ouve aqui. E o programa Acorda Brasil tem a direção geral do missionário redentorista Padre Vanderlei Souza. Na coordenação nós temos a Paula Castro e nos trabalhos técnicos comandando a máquina de som da Rádio Aparecida, eles, meus amigos Patrick Carvalho, o MC Trick e o Murilo Germano, o Murilão. Vocês estão bom? Firmes e fortes, bom pra arrebentar mesmo, animados pra mais essa semana que só tá começando. Então tá bom, bom trabalho pra gente, que Deus e Nossa Senhora Aparecida abençoe mais essa semana e abençoe esse dia. Quem é que vai começar na máquina de som? Hoje é você, meu amigo Murilão. Então faz o seguinte, já vamos começar com aquela moda boa, mas boa demais da conta, e pra começar bem a semana, pra começar com o pé direito, vamos dizer assim. Já prepara aí, deixa eu pensar numa, já pensei, prepara aí pra gente o Mike Lian, os irmãos Mike Lian, pra abrir o programa de hoje cantando a moda Boi Soberano. Pode ser essa a primeira de hoje? Então beleza, enquanto você vai caprichando ela daí, eu vou mandando daqui aquele abraço carinhoso e especial aos amigos e amigas que nos acompanham e nos sintonizam através das emissoras de rádios que fazem parte da Rede Aparecida de Rádio, entre elas a Rádio Brasil em Campinas, São Paulo, a Rádio Regional Esperança FM em Lins, São Paulo, a Rádio Rural FM em Tefé, no Amazonas, e a Rádio Interativa FM em Espírito Santo do Pinhal, São Paulo. Essas que são algumas das várias emissoras que sempre levam a nossa programação cada dia mais longe. Fica aqui o abração do Bruno Anaia e o nosso agradecimento. Agora sim, meu amigo Murilo Germano, tá no jeito, Mike Lian, que abrem o programa de hoje cantando essa moda boa, Boi Soberano. Bom dia, Brasil!

0: Horário de Brasília.
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0: Horário de Brasília.
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0: Aparecida Música Vem Missão, fechando o primeiro bloco com o grande Sérgio Reis e o clássico Filho Adotivo, atendendo o pedido do nosso amigo Tiãozinho no bairro da Ressaca, em Itanhandu, Minas Gerais. Faz dias que eu tava devendo essa música pro meu amigo Tiãozinho e hoje foi dia de atender o pedido dele. Um abração pra você, Tiãozinho, e pra todos de Itanhandu e todos do sul das Minas Gerais, ligadaços aqui no Acorda Brasil. Quem esses dias falou pra mim do Tiãozinho foi o meu amigo José, da TV Aparecida. Ele falou: e o Tiãozinho tá mandando mensagem lá na Rádio Aparecida? Falei que tá. Então, Tiãozinho sempre muito bem lembrado aqui também pela equipe da Rádio Aparecida e também pelo meu amigo José, que, se eu não me engano, é da cidade de Itanhandu, mas tá morando pra cá, que já faz um bom tempo que trabalha na TV Aparecida, mas a família dele praticamente toda é da cidade de Itanhandu, no Estadão Mineiro. Um abração também pro nosso amigo Nelson Souza, no bairro dos Pimentas, na cidade de Guarulhos, São Paulo. Um abração pra você, Nelson. Obrigado pelo carinho e pela companhia. Eu vou pro intervalo rapidão, meu amigo e minha amiga, porque na sequência eu já vou voltar para fazer o seguinte: a gente vai abrir a votação da música da semana. Essa semana vai ter duas músicas daquelas que, ó, é sucesso. O Brasil inteiro conhece essas duas músicas e essas duas duplas que vão estar na votação essa semana. Aí daqui a pouquinho também tem o quadro Mensagem Sertaneja, ainda no clima do Dia das Mães, que foi comemorado, que foi celebrado ontem. A gente vai trazer uma mensagem sertaneja bem bonita. Rápido intervalo e eu volto já.
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0: 17h28, horário de Brasília. 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
0: Já estamos de volta para dar sequência ao Acorda Brasil desta segundona, dia 11 de maio de 2026. Mais uma semana começando e nós felizes demais da conta daqui por ter a sua companhia, por ter a sua audiência, meu amigo e minha amiga, onde quer que você esteja e tá ligadão aqui na Rádio Aparecida. Tá no seu carro, tá no trabalho, tá na sua casa, tá no sítio, tá na roça. Ei, coisa boa demais. Onde você estiver, muito obrigado pelo seu carinho, muito obrigado pela sua companhia e que essa semana seja muito abençoada por Deus e pela Mãe Aparecida, a rainha e padroeira do Brasil. É o desejo do Bruno Anaia e de toda a equipe da Rádio Aparecida. Uma semana abençoada para você. E eu quero abraçar também os amigos e amigas que estão ligados através das emissoras de rádios que integram a rede Aparecida
1: de rádio, entre elas a Rádio Rural FM em Tefé no Amazonas, a Rádio Interativa FM em Espírito Santo do Pinhal, São Paulo, a Rádio Cidade FM em Martins Soares, Minas Gerais, terra do meu amigo Marquinhos Blackfone, o Marcos José de Souza, e também a Rádio Difusora em Casa Branca, São Paulo. Essas que são algumas das várias emissoras que sempre esparramam a nossa programação pelos quatro cantos desse nosso Brasilzão. E agora eu quero falar da votação da música da semana. Votação essa que nós vamos abrir agora, e você, meu amigo e minha amiga, vai ter de hoje até sexta-feira para escolher a sua preferida entre essas duas aqui, em duas, vamos dizer assim, dois sucessos da música sertaneja, daqueles que o Brasil inteiro conhece, com certeza vai cantar junto aí, ó. A de número um é o Zezé de Camargo e Luciano cantando Muda de Vida. Essa é a de número um. Já percebeu como é que tá o nível, né? Lá em cima. E a de número dois é o João Paulo e Daniel cantando Só Dá Você na Minha Vida. E aí, hein? Você vai preferir qual? A Muda de Vida, que é a de número um com Zezé de Camargo e Luciano, ou a de número dois, Só Dá Você na Minha Vida, com João Paulo e Daniel? 12-3104-1043. Esse é o nosso WhatsApp, código diária, ou o DDD 12 e o número 3104-1043. E tem um trechinho delas aí, MC Trick. Então,

0: Depois de ouvir um trechinho de cada um desses clássicos da música sertaneja, eu quero saber qual é a sua preferida. Qual dessas duas músicas? A de número um ou a de número dois? A de número um, Muda de Vida, e a de número dois, Só Dá Você na Minha Vida. E aí, o que que você vai fazer com a sua vida? Vai mudar de vida ou só vai dar você na minha vida? 12-3104-1043, esse é o nosso WhatsApp. A votação tá começando agora. Tô aguardando a sua participação, mandando um abração pro meu amigo Biriba, na cidade de Guaratinguetá. O Biriba que tá todos os dias ligado aqui na Rádio Aparecida. E sempre que ele encontra o Rafael Rodrigues, que trabalha na produção da TV Aparecida, ele fala: Rafael, fala pro Bruno mandar um abração pra mim no Acorda Brasil. Tá mandado o nosso abraço, Biriba. Obrigado pelo carinho e pela companhia. E um abração também pro nosso amigo, o Rafael Rodrigues, super produtor na TV Aparecida. O Rafael que tá sempre à frente das produções dos programas religiosos que nós temos na grade da TV Aparecida. E agora é hora daquela mensagem bem sertaneja para começarmos bem a semana.
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0: E o quadro Mensagem Sertaneja de hoje ainda está no clima do Dia das Mães, que foi comemorado ontem, e eu trago uma mensagem sertaneja para você, mãe, que é mais ou menos assim. Mãe é raiz de amor que Deus plantou no coração, é colo quente na tristeza e abrigo em qualquer solidão. É quem acorda antes do sol para ver o filho caminhar e mesmo cansada da lida ainda encontra força para amar. No cheiro do café passado, no fogão aceso de manhã, tem sempre um pedaço da mãe cuidando de cada manhã. Mãe do sítio, da cidade, da roça, da fé e da oração, mulher de mãos muitas vezes simples, mas gigante no coração. Se o mundo às vezes machuca, é no abraço dela que a gente encontra paz, porque amor de mãe é desses milagres que o tempo nunca desfaz. Ainda no clima do Dia das Mães, quero deixar minha gratidão a todas as mães sertanejas que são poesia e bênção neste chão. Que Deus ilumine cada uma com saúde, carinho e luz, porque depois do amor de mãe,

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1: 5:37, horário de Brasília.
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0: Aparecida Luz e Café em Missão, fechando mais um bloco com os irmãos Christian Ralph, o sucesso, o que tiver que viver. E hoje tá um sucesso melhor que o outro aqui no Acorda Brasil. E você sabe, né? Todas essas músicas selecionadas a dedo pros melhores ouvintes desse nosso Brasilzão, porque a gente sabe, ouvinte do Acorda Brasil, ouvinte da Rádio Aparecida é exigente, não gosta de ouvir qualquer coisa, não. Tem que ouvir moda boa e ter aquela prosa de qualidade também. E a simplicidade, né? Porque é na simplicidade que mora o sucesso da vida. É ou não é, meu amigo e minha amiga? Então tá bom. E agora? Já tá na hora? Então vamos lá. É hora do Amigo do Campo ficar bem informado com as principais notícias e informações do mundo agropecuário.
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3: A saúde do solo tem se tornado um dos principais focos do produtor rural. Cuidar bem do solo significa garantir produtividade no longo prazo e reduzir custos com insumos. Práticas como rotação de culturas, adubação correta e uso de matéria orgânica estão entre as mais recomendadas, viu? Especialistas destacam que um solo bem manejado é a base para uma produção mais eficiente e sustentável.
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11: Bom dia, meu irmão, minha irmã. Que bom estarmos juntos na 91.7, a primeira do Vale. E queremos começar esse novo dia em oração. Eu sou o Padre José Wilker, missionário redentorista, e te convido a meditarmos juntos o Evangelho do dia. O Senhor esteja convosco, Ele está no meio de nós. Proclamação do Evangelho de Jesus Cristo segundo João. Glória a vós, Senhor. Naquele tempo, disse Jesus aos seus discípulos: quando vier o defensor que eu vos mandarei da parte do Pai, o Espírito da verdade, que procede do Pai, ele dará testemunho de mim, e vós também dareis testemunho, porque estáis comigo desde o começo. Eu vos disse essas coisas para que a vossa fé não seja abalada. Expulsar-vos-ão das sinagogas, e virá a hora em que aquele que vos matar julgará estar prestando culto a Deus. Agirão assim porque não conhece o Pai nem a mim. Eu vos digo isto para que vós lembreis de que eu o disse quando chegar a hora. Palavra da salvação, glória a vós, Senhor. O Espírito Santo é o Espírito da verdade. É o defensor que o Pai nos enviou e somente Ele pode nos convencer e dar testemunho de que Jesus Cristo é o nosso Salvador. Falando assim, Jesus quis preparar os seus discípulos para a hora da provação, tentando abrir-lhes a mente a fim de que percebam a ação do Espírito Santo no momento oportuno, quando lhes recordarem tudo o que havia vivido juntos. Assim, portanto, ele também poderiam dar testemunho de Jesus no mundo. Jesus hoje também nos recomenda para que não nos espantemos com as ações daqueles que não estão em sintonia com o projeto do Pai. Eles agem por ignorância. A ignorância é o maior adversário no nosso processo de conversão a Jesus Cristo. Enquanto nós não temos verdadeiramente uma experiência concreta com a salvação de Jesus, nós próprios nos tornamos antagônicos da nossa felicidade. Por isso, muitas vezes, em nome de Deus, nós aprisionamos as pessoas que estão a serviço do amor e da verdade. O Senhor nos mostra isto quando diz que os que agem contra os princípios evangélicos são os que não conhecem o Pai, o Filho e o Espírito Santo, que é o amor. Se não estivermos em sintonia com o Espírito de Deus, podemos nos equivocar mesmo quando o servimos e a ele prestamos culto. Que possamos, nesse tempo da Páscoa, pedir a graça de ir preparando nosso coração para vir renovar na nossa vida o dom do Espírito Santo. Que a gente

0: Obrigado pelo descanso da noite e pela força de tudo recomeçar como se nada tivesse sido feito. Nada do que farei será feito sem teu olhar. Espero ao longo deste dia ter momentos para me retirar, para estar na tua presença. Que teu olhar acompanhe o meu trabalho, ilumine minhas preocupações, provoque em mim gestos de entrega confiante em tuas mãos. Olha para os pequenos da terra que lutam, que correm e não têm mesmo o que comer. Olha pelos doentes em seus leitos de sofrimento. Olha para aqueles que perderam a esperança no dia de amanhã. Que todos aqueles que passarem por mim possam ver em mim a tua presença. Que hoje à noite eu possa dizer, apesar das minhas fragilidades e de meu pecado, que fui servo do reino que teu filho Jesus veio implantar. Nesta hora, te consagro meus lábios, meus olhos, meus ouvidos e toda a minha vida. Amém. Que o Senhor nos abençoe e nos guarde ao longo de todo este dia e fique com Deus.
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0: Compadre, bom dia, comadre. Bom dia, sertão. Bom dia, cidade. Você está na companhia da Rede Educadora de Comunicação. 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
1: Quem é você?
0: Eu sou Dom Carvalho.
1: Quem é você?
0: Eu sou Dom Carvalho e no oferecimento de Francofer, 50 anos de tradição no mercado de ferro e aço. 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Eu estou por aqui todas as manhãs de segunda a sexta, das 6 às 8 horas da manhã. E no sábado, do tamanho de um coice de mosquito. 60 minutos é o tamanho do coice de mosquito. De sábado é uma hora e você pode estar aqui conosco também, ouvindo modão original, do jeito que saiu da fábrica. Não tem agrotóxico de maneira nenhuma. Não tem, é original. Pode ficar sossegado que você escuta aqui por aqui. A viola caipira na prateleira de cima, a música sertaneja no seu devido lugar, como merece estar. A nossa cultura caipira todas as manhãs chega no seu rádio, chega você nos mais cantinhos distantes do nosso Brasil e do mundo. E é por isso que a gente agradece você que está aí no sertão. É por isso que a gente agradece você que está aí no trânsito, para você que trabalhou toda a noite e agora está em casa, vai descansar, mas mesmo assim parou para escutar um pouquinho. Para você que já acordou 4 horas, 4 e meia, já cumpriu os afazeres, já agradeceu a Deus pelo dia e vamos embora para mais uma missão, porque tá aí, fiote, o dia claro para você. E eu peço que você fica ligadinho, fica junto com nós, sintoniza na Rede Educadora de Comunicação e não sai daí não. Eu te peço, por favor.
1: Eu me peço.

não desliga o rádio que aqui você escuta moda, menino. Dino Frank Moraí vai cantar História Esquisita. O Milionário e o José Rico vai cantar a música Solidão. E um bom dia do fundo do coração ao meu compadre Kelo e a minha comadre Aparecida Ubre, que tá lá ligadinho, que pediu a Tiradora de Elite. Quando Duca e quando Alvan, você vai escutar, compadre Kelo. Bom dia, bom dia, bom dia, compadre Kelo. Baixa a agulha, moreno.

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0: 6:20, 18 segundos. Bom estar na sua companhia, bom chegar na segunda-feira, bom saber que a semana se inicia e que a gente tem propósitos, que a gente tem sonhos, que a gente tem motivos para poder admirar a vida. A jornada de nossa existência, eu sempre faço uma flexionalização aqui, não é tão complicada. A vida é simples e na simplicidade está a felicidade. Procure nos momentos mais delicados de sua vida, quando surgir um obstáculo, você parar, voltar para dentro de si mesmo, raciocinar com tudo que está acontecendo e encontrar um motivo para poder resolver com equilíbrio a situação e seguir em frente de forma simples. Por muitas vezes a gente também complica, às vezes a coisa tá ali o básico, é só fazer, mas a gente quer ali embelezar, a gente quer ali misturar, a gente quer ali colocar mais coisas, então aí vai complicando porque transborda, enche de muita informação, né? Enche de muita coisa e aí você não vive o simples. Mas se você procurar viver o simples, a vida tá descomplicada, viu? É mais fácil para poder viver. Pensa bem, a primeira coisa do dia já aconteceu, você já acordou? Tá dormindo, sonhando e acordou pronto para poder ir em busca dos seus sonhos. Deixa eu mandar um alô super especial aqui a comadre Gerarda Ferreira, lá da zona rural de Vargem Alegre. Ela falou: Dom Carvalho, estamos voltando pro Vale do Aço, estamos no revés do Belém. Pediu para nós tocar para ela o Chico Rei do Paraná. Acá, Gerarda, eu não tenho essa música 3 do Chico Rei do Paraná, eu não tenho ela aqui. Mas eu tenho Leão Domado. Vou mandar campear essa outra aí. Vou pedir o menino para campear essa outra para voz você. Mas nós temos Leão Domado. E depois nós vamos escutar o Zé Mulato e o Cassiano, Ai Amor, e o Varenga, e o Ranchinho vai cantar Liga dos Bichos. O Mad Gerarda tá de viagem, voltando pro Vale do Aço, tá escutando nós, ó, pelas estradas. Contei com o Mad Gerarda, eu contei onde é que a senhora está. Eu
1: gente,
0: contei.
1: Como que ele é fofoqueiro?
0: É, ela tá escutando na rede educadora de comunicação. Baixa a aguinha pra com o Mad Gerarda escutar, meu filho. Vai lá, vai lá.

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1: Agora são 6:30 no prego, fiote, sem sobrar e sem fartar, porque se sobrar, nós divide, se fartar, nós completa. Bom dia, bom dia, bom dia.
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0: 6:34, 15 segundos. A comadre Maria Antônia tá ligadinha lá na nossa rede educadora de comunicação, na fazenda Belo Monte, em Dores de Guanhães. Comadre Maria Antônia, obrigado sempre pela sua audiência, obrigado sempre pelo carinho, obrigado sempre pela atenção que você dedica a nós. E nós gosta quando manda um áudio para nós, né? E pede música. E quando pede música de raiz, então, minha filha, aí não precisa de senha. E tem prioridade, é essencial. Corta na frente quando pede um trem caipira. É, nós gostamos de tramo de modão sem agrotóxico, nós gostamos demais. Quando pede, fica muito feliz pra dar, é. O quê? Que foi? O quê? É, não tem mistura. É, meu filho, olha o que ela pediu lá. Uma Zico e Zeca. Você quer escutar? Você tá rindo porque você tá duvidando? Você acha que eu não tô falando a verdade?
1: Gente, como que ele é fofoqueiro?
0: Não, eu vou provar pra você então, que não é. Ela pediu. A comadre Maria Antônia pediu lá no Fazenda Belo Monte. Você quer saber? Tá aqui, ó, comadre Maria Antônia, conta pra esse menino aqui, que ela é meio atrevidinho, sabe? Ele meio atrevidinho. Então fala pra ele, comadre Antônia. O que a senhora pediu? Pode falar?
2: Bom dia. Manda uma música pra mim do Zico e Zeca. Eles pra você, pra toda a sua família, pra todos os ouvintes do seu rádio. Bom dia, compadre.
0: Viu? Você viu aí agora? Viu como é que você amassou a tampa da panela? Bom dia, comadre Maria Antônia. Um abraço. Nós vamos rodar pra senhora o Zico e Zeca. Namor no Portão. Ai, que trem bonito, comadre. E depois nós vamos rodar Milionário José Rico pra minha querida Rosimere Almeida. Alô, Mel, você mora no meu coração, Mel. Obrigado, você tá sempre participando. E vamos rodar meu cacique, o pajé. Olha, canoeiro. Olha que trem mais bonito, gente. Na prateleira de cima, baixa a agulha, deixa os homens tocar.

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1: 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No fim de semana, gastos maiores para esquecer o estresse da semana passada. E sem perceber, o dinheiro vai virando um escape. Só que esse ciclo custa caro, porque você trabalha, desgasta, gasta para aliviar e no fim continua cansado e olha que triste, com menos dinheiro. 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

6h48, 30 segundos. Ô, gente, Yaka. Se tem um negócio que eu acho chique demais, é gente que acorda cedo pra escutar a rádio. Não é? Um trem maravilhoso, um trem desse? Hã? Coloca aí, nossa. Vença direitinho. Ô, gente. Gente, é muito chique um trem desse. A pessoa acorda cedo, 4 horas da manhã. Aí vai fazer café, vai ajeitar, tipo, uma marmita às vezes para ir pro trabalho, ou vai ali varrer o terreiro, ou vai cuidar das plantas, vai tirar o leite, né? Vai fazer as obrigações, não é chique demais a pessoa acordar cedo, é que começa o dia. É antes do sol raiar, é que o trem tá ali pronto para poder começar nas suas mãos. Eu acho bonito demais, bonito. O pessoal acorda cedo, vai cuidar de tudo e já liga o rádio. Me emociona, meu coração palpita. O que eu posso fazer? Que culpa que eu tenho? Meu coração fica alegre. Eu gosto de... Gente, eu vou contar um fato pessoal pra vocês. Final de semana, muita gente aí sabe que o meu trabalho é na música. E essa semana eu devo ter andado aí mais ou menos quase 500 quilômetros, rodando para, né, os interiores afora aí. Eu tive em Porteira Grande, aniversário do meu amigo Claudinei, eu, Roberto Nogueira, Zé Russo. Eu tive em Marliéria, lá na festa da Igreja Católica da minha amiga Silvia e do Robertinho, eu e o meu amigo sanfoneiro Luizinho. Aí voltei, fui para Divinolândia, mas o Agnaldo do Pira e o Zé Russo sanfoneiro, tocando final de semana, cheguei e era tardão da noite, fui dormir de verdade até descarregar todas as traias, guardar tudo no lugar, 2 horas da manhã, 4:30 já tava de pé, que o dia começou. Pra que eu vou dormir mais do que isso? Já vim pra rádio, eu acho, não vai, me perdoa, eu acho chique demais gente que acorda cedo. E não é só eu, tá todo mundo aqui falando, acordei cedo, e manda imagem, olha aqui meu rádio escutando você, é muito chique, é muito chique. Olha que chiqueza da comadre Nersina, o compadre Zé Honório, o Romilson já tá lá, na roça, lá no Nova Estrela, o Agedo já tá escutando, a Geise Kella tá escutando, tá todo mundo em volta do rádio esperando o Café Sertão e Viola. Dona Elcina, vocês é chique, você, mas o compadre Zé Honório é chique, acorda cedo pra escutar a rádio. Eu vou rodar pro compadre Zé Honório Belmonte Amaraí, que eu sei que ele gosta demais, e acompanhado do compadre Zé Honório eu vou oferecer ela também pro Joaquim. Joaquim escuta nós todos os dias, não perde o Café Sertão e Viola. Joaquim é o irmão da comadre Nersina, ele mora aqui embaixo no Recanto Verde, mas também tem o Cantinho do Paraíso lá em cima no Cocais. Joaquim, ô Chorão, manda o papel bote Amaraí pra você, Chorão, tá? E depois o Rick Reine vai cantar pra dona Nersina, mãe, e o Lourenço Lorival vai cantar filho, e ela oferece essas músicas aí pro Edenilson e pro Romilson, pros dois fiotão dela. É, dona Nersina, a senhora é chique demais. Baixa a agulha, Zé Honório, baixa a agulha, Belmonte Amaraí, vem aí.

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1: Agora são 7 horas no Prego Moreno, sem sobrar e sem faltar, porque se sobrar nós divide, se faltar nós completa. Bom dia, bom dia, bom dia, bom dia.
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7:03, 7:04 no prego, fiote. Ô, meu querido William BH, né? William Gonçalves, é o BH. Alô, BH! Obrigado pela mensagem, bom dia. Estamos aqui na escuta. BH, muito obrigado, viu? Sempre você manda as mensagens pra gente lá naquele trem de message, né? Message, lá no Facebook. Eu quase não vou lá. Aí quando eu chego lá tem duas, três mensagens que você mandou, mas eu fico muito agradecido. Quando vocês mandam no WhatsApp, aí eu consigo visualizar. O tal do Messenger lá, quase que eu não vou lá. Mas obrigado, viu, Will? Tô vendo aqui, dando uma vasculhada aqui, tô vendo que você mandou e que tá na escuta, era quase 7:00, quer dizer, uns 5 minutos atrás que você mandou mensagem pra nós. Obrigado, meu amigo BH, valeu, menino, pescador bruto, viu, bam, bam, bam, pescador pantaneiro, bam, valeu, BH, nós deixamos pra rodar o filho agora nesse bloco, né, a música do Lourenço Lorival, pra dona Nelsina. E ô BH, você vai curtir também um Bruno Marrone aí, pra não morrer de amor. Olha que trem romântico especial, bonito demais, tá? E as mineirinhas vai cantar pra nós o Briga com Ela. Agora são 7:05 e o modão continua em ação, tá na prateleira de cima, baixa agulha.

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Vamos conversar um pouco, como sempre a gente faz. 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
2: Cristóvão Colombo disse uma frase que tem tudo a ver com o mundo do empreendedorismo, com o mercado de trabalho. A frase é a seguinte: você nunca pode atravessar o oceano até que você tenha coragem de perder de vista a costa. Tem uma outra frase que eu gosto também, que tem a ver com essa, que é: um navio fica muito seguro num porto, atracado num porto. Mas não foi para ficar atracado num porto que o navio foi fabricado, foi produzido. Empreender, tanto na carreira quanto no mundo dos negócios, é correr riscos. Esteja preparado, esteja disposto a correr riscos. Se você estiver preparado, os riscos vão te levar ao sucesso. Muito obrigado, essa é a reflexão que eu queria trazer hoje. Um abraço e até a próxima.

7:18 no prego, Viote. Por cá continua o modão em ascensão. Continua o modão na prateleira de cima. Ó, nós vamos escutar agora a música Travessia do Araguaia. Eu vou deixar aqui uma prosa refinada pro meu amigo Alone Torres. Eu vou rodar ela pra você no lugar dos altaneiros, tá? A música dos altaneiros que você pediu. É, o Guilherme depois vai buscar os altaneiros pra você e nós roda de novo. Nós coloca na playlist aqui a hora que ele campear ela lá. E vou rodar o Biá e o Dino Franco, Travessia do Araguaia. Porque normalmente todo mundo escuta, Alone, com Tião Carreiro e Pardinho, as duplas conhecidas, né? Tonico Tinoco e tantos outros. Mas nós vamos escutar, até o Almir Sato e o Sérgio Reis já gravaram ela, o Daniel já gravou, mas eu vou rodar ela com o Biá e o Dino Franco. Ela tá bem mais ali, sem mistura, sem agrotóxico. Tá bom, Alone? Depois nós vamos ver o caso dos altaneiros aqui. O Alone, ele só coloca assim, tô na escutância, né? Tô na ouvidoria, tô de butuca. Aí hoje ele colocou, roda pra mim os altaneiros. Nós vamos procurar os altaneiros aqui. Então você vai escutar aí o clássico Travessia do Araguaia com o Biá e o Dino Franco. O Dino Franco, que é um dos maiores compositores da nossa música, isso aí não tem dúvida, né? E depois vamos escutar o clássico Vaca, Estrela e Boi Fubá com o Serjão, o maior cantor do Brasil, literalmente. Vá, Xagu, meu compadre Alonso.

0: 7:27, 30 segundos. AK, gente, deixa eu contar um trem pra vocês de cunho pessoal, tá bom? Porque semana passada me perguntaram sobre coisa da agenda, onde ia apresentar e tal. E eu sempre falo, às vezes eu apresento muito em festa fechada, não é aberto ao público, mas é festa particular. Então eu não passo as agendas. Aí eu falei que o dia que aparecesse a agenda, eu falava, né? Então eu vou falar, agora eu conto, porque né, apareceu, agora já pode contar, pode falar, né? Já tá quase aproximando, pode falar agora.
1: Gente,
0: agora pode.
1: Como que ele fofoqueiro?
0: Não sou. Vou falar onde é que vai cantar, que o povo gosta. Uai! Dia 23 de maio nós vamos estar no Teatro da Fundação Aperam. Com o projeto Dom Carvalho, interpreta Almir Sater, tá bom? Só a música daquele cramunhão lá do Mato Grosso do Sul. É, só as modas de viola dele, os musgão dele, os clássicos dele. Dia 23 de maio, a partir das 8 horas, acompanhado lá de banda completa, né? Roberto Nogueira, Zé Russo, Siriema, Aguinaldo Araújo. Então a gente vai estar lá apresentando. Então fica de butuca aí, vai lá nas redes sociais, lá no nosso perfil, no Facebook, no Instagram, que você tem mais informação lá. Eu vou ali e volto daqui a pouquinho.
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0: Sete horas, 7:30, sem sobrar e sem fartar. É a segunda-feira e ela chega atualizada, aí tá recheada de notícias. E ele tá aí, tá presente aí no estúdio. Tudo bom com o senhor? Final de semana, bom dia, seu Matheus.
7: Bom dia, meu nobre Dom Carvalho, bom dia, amigos ligados no programa Café Sertão e Viola, primeira edição do Educadora Notícia. Tudo bem, graças a Deus.
0: É aí.
7: Caminhando, final de semana de Dia das Mães, final de semana de evento da rádio, sorteio, né? Começamos na sexta-feira aqui.
0: Foi.
7: Sorteio, aquele monte de sorteio pro Dia das Mães. Aí, no sábado, promoção de aniversário de um ano da 91,7 FM. Então, mais um dia de trabalho. E final de semana muito, muito bom. Acompanhando as notícias, monitorando tudo. E a gente monitora algumas notícias que deixam a gente chateado, né?
0: É.
7: A Magalhães Pinto ali, uma briga de trânsito. Próximo à casa ali da minha mãe ali.
0: Retrovisor com retrovisor.
7: E aí, rapaz, um cara saiu na porrada com o outro, é. Assim, uma confusão danada. Em tempo de gerar uma morte, porque se um tá armado, dispara. Então, e aí? Vale a pena?
0: Não.
7: Vale a pena você discutir no trânsito? Vale a pena? Não vale a pena discutir no trânsito, não vale a pena ir pra vias de fato, não vale a pena aumentar o tom com as pessoas, o tom de voz com as pessoas. Respeito em primeiro lugar é tudo. E aí, o problema todo é que quando a gente vê, via as imagens, né? As imagens da confusão no trânsito, aí infelizmente tivemos acidente de trânsito em Patinga, acidente de trânsito em Santana do Paraíso, com vítima fatal, com morte, motociclista morreu, acidente de trânsito em Timóteo, e uma quadrilha desmantelada do tráfico de drogas lá em Cachoeira Escura, Perpétuo Socorro, distrito de Belo Oriente. Então, algumas informações que a gente traz aqui que não são boas, claro, porque as informações da área de segurança pública, as últimas ocorrências policiais, elas sempre têm os seus desdobramentos. Agora pela manhã, é buscar a informação que passou o corpo de bombeiros, o caminhão de corpo de bombeiro ligado 15 para 7 da manhã agora aqui no centro. Obviamente, acredito que viria atender alguma ocorrência, né? De algum incêndio, alguma coisa lá para baixo, porque o caminhão ainda estava no centro. E estava vendo ali agora também, buscando uma informação, que a previsão do tempo para esta semana, esse início pode cair uma pancadinha de chuva hoje. Olha só, a gente pode ter uma chuva mais branda para a região do Vale do Aço, Vale do Rio Doce. Então tem uma tá marcando uma chuva para o início desta semana.
0: E esse aqui, sol brilhando, né?
7: E esse sol, mas é o sol frio, porque tá frio, 18 graus hoje cedinho, né? 16 graus, 18 graus, já tá batendo 18, 16 graus, né? E aí esse máximo previsto para hoje 27, e assim essa semana agora, hoje dia 11 de maio, e a expectativa é de tempo mais ameno, temperaturas mais amenas, melhor dizendo. Meu nome é Dom Carvalho, para dizer sobre o futebol. Bora. Galo, hein? Nossa mãe, ei Galo, o Galo toma um gol aos 44 do segundo tempo.
0: Isso é difícil.
7: Arthur Cabral, pois é, o Galo foi lá.
0: E tem que ser o Cabral.
7: É a brincadeira, fez 1-0, tava segurando a vitória, homenagem pro Hulk dentro da Arena MRV, aí o Galo vai e toma o empate, sofreu empate pra frustrar o seu torcedor, deixar todo mundo chateado, torcedor saiu bravo ontem da Arena MRV. Esse meio de semana agora é Copa do Brasil contra o Ceará. E o Cruzeiro ganhou, no sábado ganhou o jogo 2-1, ganhou do Bahia, vitória boa, deu um salto na tabela, já Cruzeiro também vinha de derrota na competição, então venceu fora de casa, 2-1, Cruzeiro também joga agora contra a equipe do Goiás pela Copa do Brasil. Meu nome é Dom Carvalho, no decorrer da nossa programação falaremos mais sobre os noticiários de esportes, enfim, para todo mundo. Grande abraço para você.
0: Agora são 7:34. Às 8 horas tem o Educadora Show, que é o maior
7: show do rádio das manhãs do Vale do Aço.
0: Segunda-feira você me conta uma outra novidade, tá bom?
7: Nas próximas segunda, né? Tá bom.
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7h35. Eu vou deixar vocês agora com o cara da música sertaneja, que é o Zezé de Camargo e o Luciano, né? O Zezé de Camargo e o Luciano. Contar pra vocês um trem interessante aqui. Eu tinha um amigo que já partiu pra outro plano, de uma dupla em Belo Horizonte, e eu conheci ele nos anos 94, por aí. Existia um grupo chamado Trio Voz do Pantanal, com uma composição nesse trio, era Império, Romano e Vanderlei. O nome de um dos integrantes era o Império, o nome do outro, o Romano, e o outro, o Vanderlei. Romano tocava contrabaixo e eu fiquei super fã desse trio da primeira vez que eu vi, tocando na cidade Açucena, e ganhei um disco de vinil deles, que hoje eu confesso para vocês, não sei por onde anda, por todas as andanças da vida, nem sei se está nos meus guardados, deve estar em algum lugar nos meus guardados. E com o passar dos anos, eu tinha uns 22 anos nessa época, com o passar dos anos eu fui acompanhando a música sertaneja e fui acompanhando a carreira desses caras. O Vanderlei até hoje é um produtor musical em Belo Horizonte. O Império não tem muitas notícias dele e o Romano faleceu há um tempo atrás. Nos últimos 10 anos eu convivi um pouco com o Romano e ele tinha uma dupla com o grande compositor Rosseri. A dupla se chamava Romano e Rosseri. O Rosseri é um compositor de grandes clássicos do trio Parada Dura. E eu conversando com o Romano, aprendendo um pouco com ele ali, prestava muita atenção na sabedoria musical dele. Ele, nessa formação ele tocava viola. E um dia me chamou a atenção, no discurso para ele apresentar uma música, ele falou isso que eu estou dizendo aqui. Ele falou, agora nós vamos tocar uma música do Tião Carreiro e do Pardinho, que a gente fala muito no Primeira Voz. E por muitas vezes, por ele ser destaque, a gente não fala na voz que acompanha o Primeira. Então isso eu aprendi com ele, levo pelo resto de minha vida. Então nós vamos curtir o Zezé de Camargo e o Luciano. Bom? E logo em seguida eu vou rodar uma música, porque bateu essa saudade do meu amigo Romano, que já foi pro outro plano. Vocês vão escutar a voz marcante, bonita dele, Romano e Rosseri. 7h38.

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7:47, 38 segundos. AK, hoje é segunda-feira e é dia de você pensar aí, já que tudo recomeça na segunda-feira, já que é um novo ciclo. A gente fala assim, segunda-feira eu vou fazer isso, segunda-feira eu vou fazer aquilo, segunda-feira eu vou fazer aquilo, segunda-feira, ah, na segunda-feira, todo mundo fala, eu vou começar. 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Aí, ó, viu? Viu? É, mas a garganta tá quente de tanto cantar desde antes de ontem, parece que nem esfriou ainda. 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Tá chegando aqui pra poder cantar, abrir a porta ali, colocou só o zóio de butuca ali dentro e falou, podemos? Olha lá, ó. Falou assim, podemos cantar uma moda? Falei, pode, claro que pode. Já pensou? Um pedido do Chico Rei Paraná? Falei, pode cantar uma moda, você fica sossegado, pode entrar pra porta. Então vai cantar pra nós aí, o Pedacinhos. Essa música Irmãs Galvão gravou ela também, ficou muito bonita. Nós gostamos de rodar ela com o Chico Rei e o Paraná. E logo na sequência, quem é que pediu música pra nós? Quem é? Compadre Valtarez Alves. Tá lá, seu Valtarez. Bom dia, Dom Carvalho. Valtarez ligado no programa Café Sertão e Viola. Parabéns pra você, obrigado. Parabéns a toda a excelente equipe da nossa querida Rádio Educadora. Obrigado, Valtarez. Um abraço pro Guilherme, obrigado, Valtarez. Obrigado. E ele quer ouvir a música do Trio Barada Dura, o Cordão de Ouro. Então roda um pedacinho e depois o Cordão de Ouro. 7:50 no prego, baixa agulha, Valtarez. 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

7:56, 14 segundos. Meu peito aperta, o meu coração palpita. Fogo apaga, nós não pita. Mas eu posso falar um trem pra vocês? Se Deus, nosso Senhor, o Criador da existência, um raciocínio superior a todos os raciocínios, e a minha querida Nossa Senhora de Aparecida, a minha Santa Mãezinha Padroeira do Brasil, com a permissão deles, eu volto amanhã a partir das 6 horas da manhã. E se eu disser pra você que o burro morreu, você pode queimar a cangaia, pode. Se eu falar, se eu falar com você, você pode acreditar, meu fiote, pode. Não, se eu falei, tá falado, eu volto. Primeiro eles, depois a minha palavra não faz curva, tá? 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Eu vou embora, mas eu vou deixar vocês na companhia da voz inconfundível de Matheus Cabral e toda a animação do Educadora Show, o melhor show do rádio nas manhãs do Vale do Aço. Vou-me-ei, mas eu volto amanhã. Tchau, tchau, tchau, tchau, tchau, tchau, tchau, tchau, tchau, família sertaneja.

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a campainha, bom dia! 8 horas e 2 minutos. Deu 8:02 e 12 segundos, olha lá. Agora 8 horas 2 minutos e 20 segundos. Ah, gente! Ô, segundona, você tá aqui na área, né? É, sua danada! Pois é, segunda-feira não é fácil, não. É segundona com cara de primeira pra você que sintoniza no programa Educadora Show. Mais uma semana começando, mais um programa. Dom Carvalho passou por aqui com Café Sertão e Viola. E agora, alegria, energia positiva, pensamento lá em cima com alto astral. Isso!

Pois é, tem que começar tudo de novo. Tem do Roberto Carlos também, começar de novo, pois é. 8:03, vamos começar então tudo de novo, o programa Educadora Show, e começar uma semana, que essa semana seja abençoada, que essa semana seja maravilhosa, seja mágica na vida de cada um de nós, e você que tá aí do outro lado, receba o nosso abraço, o nosso carinho, onde quer que se encontre, neste momento, no carro, no trabalho, tá no trânsito, tá dirigindo, cuidado, hein, gente, meu Deus do céu, o negócio tá bravo no trânsito, hein. Pois é, toma cuidado aí, ó. E você que tá aí do outro lado, receba o nosso abraço. Tá em casa. Ah, já levantou cedinho. E o final de semana do Dia das Mães, um domingão especial, um almoço especial. É, teve almoço especial. E teve também sobremesa. Pois é, né? Aí a gente aproveita aquele almoço, domingão. Depois à tarde tira aquele cochilinho gostoso. Ah, é, tem isso também, né? Assiste um futebolzinho. Oi!

99771-4902. Você pode participar comigo aqui na nossa programação. 99771-4902. Mande a sua mensagem, seu bom dia. Hoje é dia 11 de maio de 2026. 21 graus é a temperatura. O sol brilha nesse momento em Coronel Fabriciano e região metropolitana. E vamos juntos nesta manhã gostosa. É manhã gostosa de segunda-feira. Para pa pa pa pa. Começamos assim com aquela alegria.

Educadora Show, Educadora Show, 8:09, 8:09. Bom dia, com muita alegria, diversão e alto astral pra você. Gente, olha só, mais uma semana começando. E você? Já parou para agradecer a Deus a oportunidade que ele lhe concede de ver mais um dia nascer na sua vida? Ainda não? Então vamos fazer isso agora, afinal de contas estamos aqui felizes e vivos. Vamos aproveitar tudo que há para viver, pra gente aproveitar, pra gente brincar, se divertir. A vida é desse jeito, gente. Ê, vida! Tá pensando o quê? A vida é assim, não é esse negócio de só sobreviver, a gente tem que viver, né? Lógico que nesse país tupiriquim, a maioria das vezes a gente está é sobrevivendo, né? Ai, ai, ai, é aquela labuta pra pagar as contas, é paga isso. Ah, PTU já chegou, PTU já chegou. Aí as guias, aí você faz ali um malabarismo pra pagar, por isso que tem que se divertir, tem que aproveitar, né? Quando puder, faça uma coisinha diferente na sua vida, dê uma adrenalina. Nem que seja andar de montanha russa num parque de diversões. Ei, que bacana. Assim que é legal. São 8:10, 8:10. Vai virar agora para 8:11. Enquanto isso, você pode mandar aqui, gente. 997-71-4902. 997-71-4902. Ô Vilma! A Vilma do bairro Alegre já mandou mensagem para mim. Daqui a pouco eu vou ouvir sua mensagem.

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1: Olha a hora no Vale, 8:15, bom dia.
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8:17, 8:17. É, gente. É segundona, hein? Não é fácil, né, Raíssa? Segundona com cara de primeira, aqui no programa Educadora Show. E você, a Dontininha tá aqui mandando bom dia. Daqui a pouco eu vou ver a senhora aqui, Dontininha.

0: Agora são 8:25, 8:25. Bom dia, bom dia, bom dia. Ei, gente, aqui nós estamos. Com muita alegria, diversão e alto astral pra você que tá aí do outro lado nos ouvindo. Obrigado pelo carinho. Aqui, deixa eu fazer um negócio aqui. Opa, peraí, programa ao vivo é esse mesmo, a gente vai fazendo, vai seguindo aqui o fluxo. Vamos lá. Ô Vilma.
1: Bom dia, Matheus Cabral.
0: Bom dia.
1: Seja bem-vindo.
0: Amém.
1: Tá dando alegria pra nós. Manda uma música bem bonita aí pra mim.
0: Mando.
1: Se der, é Gustavo Lima, Café e Amor.
0: Ó, que beleza.
1: Tô aqui ligadinha, viu?
0: Ok.
1: Bom dia pra todos nós.
0: Então tá bom, minha querida. Obrigado, tá, Vilma? Ô, Tininha! Trem Chico da minha vida.
2: Bom dia, menino Matheus. Bom dia. Bom dia. Todas as mães. Ontem foi o dia dos almoços.
0: Foi.
2: Pra quem tem filhos, né? Ai. Aqui, deixa isso pra lá. Eu queria ouvir com de Paulo e Paulinho. Estrelinha.
0: Ó, que pode beleza. Ó, meu trenchinho.
2: Só saudade mesmo.
0: Ô, trenchinho. Ô, trenchinho, que vamos fazer aqui uma estrelinha pra você. Daqui a pouco tem café, amor. Daqui a pouco tem noticiário, educadora notícia.

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0: Agora são 8:31, 8:31, neste momento em Coronel Fabriciano e região metropolitana do Vale do Aço, 21 graus. É a temperatura, o sol brilha, aquele famoso sol frio de máxima prevista para hoje de 27 graus em Coronel Fabriciano. Pois é, meus amigos da Educadora, olha só, temos uma novidade muito importante para você. Tem estreia na nossa equipe de jornalismo, nosso departamento de jornalismo hoje feliz da vida, porque eu estou recebendo aqui para a edição ao vivo do Educadora Notícia a repórter Tati Souza. Que privilégio! E nesse mundo como ele dá volta, hein? A nossa primeira vez juntos ao vivo no ar. Bom dia, Tati, seja bem-vinda.
1: Bom dia, Matheus Cabral, bom dia, ouvintes da Rede Educadora de Comunicação, muito obrigada pelas boas-vindas. E sim, é o meu regresso à casa, depois de quase 10 anos, né? Eu trabalhei aqui em meados de 2016, aproximadamente, sim, né? 10 anos, e agora eu volto para essa família maravilhosa que é a família Educadora.
0: Uma casa completamente reestruturada, de cara nova.
1: Muito bacana, muito linda, tudo de muito bom gosto, além da equipe também maravilhosa, né? A paz que há neste lugar aqui é de fato um lugar muito abençoado.
0: Ô Tati, seja muito bem-vinda mais uma vez, que assim, prospere profissionalmente junto conosco. O objetivo é esse, de sempre ter ao nosso lado bons profissionais, brilhantes profissionais, assim como vocês. Estamos muito felizes com a sua chegada e acredito que vai acrescentar e muito para o jornalismo nosso.
1: Muito obrigada, Matheus. Vamos trabalhar para que isso aconteça.
0: Vamos sim. E o que que a gente tem de notícias? É claro, nós tivemos um final de semana, e a segunda-feira sempre ela é mais movimentada, agitada. O que que você separou para essa edição primeira do Educadora Notícia?
1: Para essa edição primeira, assim, né? Tivemos na região, aqui no Vale do Aço, aparentemente um final de semana tranquilo, se comparado a outros passados aí que tivemos, né, algumas turbulências aí na área de segurança pública, mas isso aí nós vamos abordar mais à frente no próximo horário.
0: Sim.
1: Para agora, eu tenho uma boa notícia, que é sobre o governo de Minas, Matheus. Sim. Ele está realizando a terceira edição do concurso de redação Maio Amarelo com estudantes da rede estadual de ensino. O que o governo traz? O governo, ele está promovendo esse concurso de redação Maio Amarelo, que é uma iniciativa voltada à conscientização e educação para um trânsito mais seguro por meio de produções textuais dos estudantes da rede estadual. A ação é coordenada pelo Departamento Estadual de Trânsito, o DETRAN, em parceria com a Secretaria de Estado da Educação. Os alunos irão produzir um texto com o seguinte tema: no trânsito, enxergar o outro é salvar vidas. Bacana, né?
0: Demais a conta. Esse trânsito que as pessoas estão até brigando nele.
1: Sim. Os estudantes serão estimulados a refletir sobre a responsabilidade individual e coletiva por meio de uma convivência segura no trânsito. Podem participar alunos dos finais do ensino fundamental e de todo o ensino médio. O tema do concurso segue o direcionamento da Campanha Nacional de Educação no Trânsito, né, em alusão ao Maio Amarelo. E o concurso ele é dividido em três categorias.
0: Sim.
1: Os alunos do sexto e sétimo ano do ensino fundamental, oitavo e nono ano, e do primeiro ao terceiro ano. A participação não é obrigatória, é voluntária e não exige inscrição prévia. Pode ser feita na secretaria da escola. Estão automaticamente aptos a participar todos os alunos regularmente matriculados, frequentes e cadastrados no SEMAD, que é o Sistema Mineiro de Administração Escolar. Os alunos, eles deverão produzir uma redação original escrita à mão, com extensão de entre 15 e 30 linhas, contendo o título e abordagem do tema, esse tema que eu disse aí sobre o trânsito. O processo, ele envolve etapas internas nas escolas e tem premiação. né? Ele vai até, os resultados estão previstos para serem divulgados no final de maio.
0: Sim.
1: Os três primeiros colocados de cada categoria serão premiados com uma viagem cultural e gastronômica para a capital, para Belo Horizonte, incluindo visitas a pontos turísticos, hospedagens em hotéis e espaços do Circuito de Liberdade.
0: Agora são 8:37, 8:37, a Tati Souza está estreando conosco aqui hoje, nos trazendo as primeiras informações no Educadora Notícia. Essa edição, para você ficar bem informado, já é a segunda do dia. Mais alguma outra notícia, Tati?
1: Dá tempo de fazer uma rapidinho aqui?
0: Claro.
1: É só para frisar, Matheus, sim, que durante o final de semana, a nova 381, que é a BR, que é a concessionária que administra a rodovia, né, 381 entre Caeté e Governador Valadares, ela executou diversas obras de reparação e melhorias na via.
0: Sim.
1: As obras, elas aconteceram de 7 da manhã às 4 da tarde, né, sem prejudicar o tráfego, e foram feitas melhorias de reparação de frisagem de asfalto, podas de árvores, entre outras, melhoria em placas de sinalização. E o que eu trago de novidade é que a nova 381, ela anunciou que essas obras irão continuar ao longo da semana, passando também pelo trecho entre Antônio Dias até Santana do Paraíso. Serão realizados serviços de refilamento, que é um procedimento que amplia a capacidade de drenagem da pista. Esse serviço também será feito entre Caeté e Bom Jesus do Amparo. Serão feitas a substituição de placas de concreto do pavimento rígido, serviços de fresagem e recomposição, né, como eu já tinha dito. E esse serviço no asfalto, de melhoria no asfalto, sim, ele irá acontecer no período noturno, para que não haja
0: prejudica o trânsito, né, o decorrer das viagens.
1: Será no período de 8 da noite às 6 da manhã, com o objetivo de minimizar impacto no trânsito.
0: Que bacana. Pois é, então as duas notícias relacionadas ao trânsito, e fica a dica nas 9:30 na edição do Educadora Notícia. A Tati vai nos atualizar com informações da área de segurança pública, as últimas ocorrências policiais registradas no Vale do Aço. Ô Tati, mais uma vez, seja muito bem-vinda. Vamos trabalhar, porque agora a gente vai falar bastante juntos.
1: Vambora. Muito obrigada. Até daqui a pouco.
0: Então tá bom, gente. A Tati volta às 9:30, nos trazendo informações da área de segurança pública, as últimas ocorrências registradas no Vale do Aço. Mais uma edição do Educadora Notícia. Acesse educadormg.com.br para você ficar bem informado com o portal de notícias que mais cresce no Vale do Aço. 8:39.
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0: 8:45, 8:45. Gente, olha só, rápido intervalo. Daqui a pouquinho a gente volta com a sequência do programa aí, Educadora Show, e a sua participação, 997-71-4902. Tá esperando o quê? Pra participar com a gente aqui, ó. Bom dia, dia.
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0: Educadora Show, 8:49. 8:49. Olha só, gente, quero receber recebi uma mensagem aqui muito bacana do Adrian. Alô, Adrian Mike, do bairro JK, grande abraço pra você, obrigado pelo carinho aqui, pela mensagem, tá? Recebida nesse final de semana. O Adrian, ele me fez uma sugestão lá pra 107 FM, a sugestão dele foi atendida e ele está aqui mandando a mensagem para agradecer. Valeu, Adrian, obrigado, a gente tá aqui para servir, tá? Pode ter certeza disso. Bom dia, agora são 8:50.

0: Locadora Show. Ô, gente, essa música Meu Disfarce do Chitãozinho Chororó, eu até prefiro com a interpretação do Bruno Marrone, né? Com a dupla Bruno Marrone. Aliás, só com o Bruno. Mas enfim, aí, por que eu tô dizendo isso? É uma música maravilhosa, né? Sensacional, a original dela é com Chitãozinho Chororó, como, né, você ouviu nessa versão, mas sempre toca aqui com o Bruno Marrone também. É, vamos aos ouvintes. É, toda vez que eu sinto um beijo seu na minha face, né, eu luto pra manter o meu disfarce. Ah, gente! Bom dia, Batata!
1: Bom dia, Matheus Cabral.
0: E aí?
1: Família do 14.
0: Amém. Tudo bem?
1: Manda pra nós aí, Chão de Giz, Amário. E segunda-feira brava.
0: Segunda-feira brava, segunda, né?
1: Segunda-feira, viu? Mas tá bom, sol quente, muito bom. Um abraço à família educadora.
0: Abraço pra você, Batata. Obrigado pela sua participação conosco aqui. Daqui a pouco eu toco Chão de Giz pra você. É, até pelo horário aqui, tem que fazer o bloco intervalo daqui a pouquinho. Mas de todo modo, né? Daqui a pouquinho eu mando pra você, viu, Batata? Grande Batata. Vou tocar a música pra você também, daquela do da banda Blitz. Batata! A essa hora? Desculpa, princesa, mas tinha que ser agora. Pois é.

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1: Olha a hora no Vale do Aço, 9 em ponto.
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1: Educadora Show, 9:02. 9:02. Bom dia, bom dia, bom dia com alegria. Bom dia, bom dia. Ô, Ívia, Ívia Marcelli, segundona, hein, Ívia? O que que a gente tem de novidade nesse mundo da moda, da autoestima, do estilo? Ívia, bom dia.
4: Bom dia, Matheus Cabral. Bom dia, ouvintes da Rádio Educadora. Eu sou Ívia Marcelli, consultora de imagem e estilo, e esse é nosso estilo, moda e autoestima. Vamos falar de moda? E não, não precisa ser fashionista para curtir esse papo, hein? 2026 já tá quase na metade e as tendências desse ano têm uma cara bem interessante. O que tá dominando? O marrom. O marrom segue firme na temporada, mas agora em combinações também diferenciadas. Ele aparece casado com rosa e azul claro. Uma dupla que vai predominar nas combinações de peças dessa estação. E quem tem tomado conta também do inverno é o Bordeaux. Bordeaux é aquele vinho mais profundo que enobrece qualquer look, além de ser um colorido bem coringa estratégico. Junto com ele também chega o vermelho mais vivo, com fundo alaranjado, bem quente e vibrante, pronto para invadir as araras e roubar a cena.

0: bolso. Moda boa é a que você usa de verdade, não a que fica pendurada com etiqueta no seu armário. Fique por aqui, temos muito mais conteúdos e te encontro em nosso próximo episódio.
1: Obrigado, Ívia! É show! Aí, batata! Ei, Vitória Régia! Segunda-feira de manhã, chão de giz, hein? Meu Deus, que beleza!

0: quando gira o mundo. De Fábio Júnior. E antes ouvimos Zé Ramalho, Chão de Giz. Agora são 9:13. 9:13. Bom dia, meu amigo Valtarez. Valtarez tá ligado. Ô, Valtarez, tá tudo no pique? Bom dia.
1: Bom dia, Matheus Cabral.
0: Bom dia.
1: Aqui é o Valtarez Alves. Estou aqui ligado na, em plena segunda-feira.
0: Ei,
1: na Pioneira do Vale, Rádio Educadora, a mais ouvida. Deus abençoe todos vocês, uma ótima semana na paz do Senhor Jesus Cristo.
0: Amém. Obrigado, Valtarez. Valtarez tá ligado no pique. Aqui nós estamos com muita música, alegria, diversão e alto astral nessa segunda-feira. A semana tá só começando, hein, gente? É, dá um jeito aí que a semana tá começando. Firma o corpo, hein? Dá uma plumada no corpo aí pra firmar, coloca uma terceira marcha, dá uma reduzida, acelera, porque assim, não é fácil a segunda-feira, mas pelo menos segunda-feira você consegue administrar tudo, organizar tudo, não é verdade? Então vamos lá, vamos que vamos. Bom dia, bom dia, bom dia.

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0: Educadora Show, 9:17, 9:17. Ai, ai, ai, ai, bom dia, gente, vamos lá.
1: Bom dia, Matheus.
0: Bom dia.
1: Uma ótima semana de cheia de bênção pra você e pra todos.
0: Amém, tá? Pra todos nós.
1: Obrigada.
0: Ô, Elizabeth, obrigado, bom dia, bom dia. Vamos lá, gente, dá um bom dia aí, ó. 997-71-4902. Vamos que vamos, vamos que vamos. Tô preparando aqui. Ah, gente, ri, tem que rir, tem que rir, tem que brincar, se divertir. O amigo Ricardinho, Ricardinho, o Robson, Ricardinho é irmão do Renan. Meu amigo Renan, tá lá no Espírito Santo hoje, ei, filhos do Robson, lá de Motel, gente da melhor qualidade. Ei, Casa Amarela.
2: E olha eu aqui, pela décima vez tô passando na frente.

0: 9:23, 9:23, Gustavo Mioto, gente, ela terminou sem derramar nenhuma lágrima, né? Aí dói, né, gente? Não é fácil não, dona Nelcina.
1: Bom dia, lindo.
0: Bom dia.
1: Deus te abençoe, saúde.
0: Amém.
1: Deus te seguir, Deus te unir, Deus te guarde. Passa a música aí pra mim, com o Roberto Carlos Montanha. Parabéns pra todos vocês aí da rádio, todos meus amigos, tudo, educador.
0: Obrigado.
1: Um bom dia, um bom trabalho.
0: Obrigado, Deus. Dona Nelcina, um ótimo dia pra senhora também, tá? Vou tocar Roberto Carlos pra senhora, daqui a pouquinho tem uma aqui na frente, deixa eu ver aqui. Alô, Dilza, também tá ligada. Daqui a pouquinho eu toco Roberto Carlos pra senhora. 9:25. Essa é outra também, que pancada no coração, hein? Linda.

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0: agora são 9:31, 9:31. Mais uma edição do Educadora Notícia para você ficar bem informado. 24 graus é a temperatura em Coronel Fabriciano, região metropolitana do Vale do Aço. Tati Souza, mais uma vez conosco para nos trazer informações. E agora, nessa edição do Educadora Notícia, Tati, as últimas ocorrências policiais registradas no Vale do Aço. Como foi o final de semana no que se diz respeito a essa editoria de segurança pública? Tudo bem, mais uma vez?
1: Mais uma vez, bom dia, ouvintes da Rádio Educadora. No geral, Sim. Tivemos um final de semana tranquilo em relação aos demais. Não houve na região do Vale do Aço e região metropolitana registros de homicídio tentado ou consumado. Houve várias operações da Polícia Militar no que tange a segurança, trânsito e operações também contra o tráfico de drogas, com alguns detidos e drogas apreendidas, tanto em Patinga, Coronel Fabriciano e Timóteo. Mas os destaques durante o final de semana, infelizmente, foram relacionados ao trânsito, mesmo com toda essa campanha aí. Estamos no Maio Amarelo, né, que é o mês de prevenção aos acidentes de trânsito, né? E é um mês voltado a essa campanha, voltada a esse tipo de prevenção. No sábado, uma discussão no trânsito.
0: Sim.
1: No Melo Viana, na Avenida Governador Magalhães Pinto, terminou com um dos envolvidos, Matheus, esfaqueado.
0: É um absurdo isso, né, gente? No trânsito, a pessoa pode tirar satisfação com a outra, por quê, Tati?
1: Sim, começou porque, segundo a vítima, de 21 anos, ele disse que conduziu o veículo dele, que é o veículo de uma empresa, em direção ao centro da cidade, quando tentou passar por um veículo modelo Fiesta, que estaria ocupando as duas pistas, estaria transitando no meio.
0: Sim.
1: Né, segurando todo o restante do trânsito. Durante a manobra, os retrovisores dos veículos se esbarraram e o condutor do Fiesta, esse que estava supostamente segurando o trânsito, ficou nervoso, seguiu o veículo da empresa e o abordou no semáforo. Ele desceu do veículo dele, foi até o veículo do jovem de 21 anos e começaram ali uma acirrada discussão acalorada. O que estava do lado de fora do carro, o homem de 31 anos, começou a socar, a dar socos no condutor do veículo da empresa. E para se defender, este jovem de 21 anos pegou uma serrinha.
0: Sim.
1: Serrinha que estava na maleta de ferramenta e desferiu vários golpes, acertando o agressor dele no rosto, no braço e nas costelas. Ensanguentado, ele mesmo procurou ajuda no hospital Unimed, onde recebeu sutura e foi liberado.
0: Mas olha o que uma briga no trânsito pode ocasionar, hein, gente? Você pode perder a vida, não briga no trânsito, não.
1: Talvez se esse jovem de 21 anos, porque também ninguém aceita apanhar na cara.
0: Sim, assim, com certeza.
1: Todo mundo nervoso ali.
0: Desaforo.
1: Se tivesse armado com arma de fogo, hoje ele poderia ser papo de estampa de camiseta, né?
0: Então, esse que é o grande problema,
1: né? Problema, né?
0: É.
1: E o que aconteceu? Graças a Deus que neste caso, né, houve infelizmente as lesões, recebeu sutura, eles foram conduzidos. Quando perguntados se queriam representar um contra o outro, eles preferiram por encerrar esse caso e cada um seguiu sua vida, ninguém representou contra ninguém.
0: Já está de bom tamanho,
1: tá de
0: os
1: bom
0: cortes,
1: tamanho,
0: o retrovisor.
1: Os carros, de acordo com a informação que eu obtive junto à Polícia Militar, os carros não tiveram danos.
0: Ah, então tá tudo tranquilo.
1: Né, houve mesmo. A briga que levou a esse esfaqueamento ali, troca de socos, ofensas, xingamentos, muita confusão, falta de diálogo, falta de paciência, Matheus.
0: Pois é, e também tivemos um acidente de trânsito,
1: sim,
0: né? Com vítima fatal, né?
1: Sim, foi na BR-381, né? A fatal, a rodovia da morte, como é conhecida, BR-381, um motociclista, ele perdeu a vida ele, a vítima, identificado como Samuel Fernandes, com idade aproximada de 30 anos apenas, infelizmente, ele morreu neste acidente que envolveu a motocicleta conduzida por ele e um caminhão que, segundo a sobrevivente, a garupa dele, que é a namorada, disse apenas ser um caminhão de cor clara. O acidente aconteceu em Santana do Paraíso no domingo, na altura do quilômetro 236, sentido Governador Valadares, próximo ali à comunidade conhecida como Rocinha.
0: Sim.
1: Em sua garupa estava, como eu já disse, a namorada dele, grávida.
0: Nossa, mãe.
1: Ela contou para a polícia rodoviária, que ficou responsável pela ocorrência, que os dois estavam indo visitar os pais dela na cidade de Ipatinga para dar a notícia da gravidez e de que os dois iriam morar juntos. Em certo momento da viagem, segundo o que ela lembra, o que ela relatou para a polícia, é que a moto, por motivos desconhecidos até o momento pelas autoridades policiais, foi atingida por este caminhão que seguiu viagem sem prestar socorro. Com a força do impacto, a motocicleta atingiu um talude, um barranco,
0: sim,
1: na linguagem popular. E os dois foram arremessados ao solo, onde o Samuel já caiu sem vida. A jovem sobrevivente, grávida, foi socorrida por populares que acionaram o SAMU. Ela foi encaminhada com ferimentos leves, mas ferida e bastante assustada, até o Hospital Márcio Cunha, em Ipatinga. A perícia da Polícia Civil esteve no local e as causas do acidente está sendo investigada pelas autoridades policiais. O corpo do Samuel foi removido ao PML de Ipatinga pela funerária e as informações que temos é que o Samuel, ele era da comunidade do local conhecido como Felicina, em Açucena.
0: Sim.
1: Mas estava morando no NAC recentemente com a namorada. E eles iriam oficializar essa união devido à gravidez. E era este o motivo da visita a Ipatinga, infelizmente. Mais uma vítima aí do trânsito.
0: Uma pena, infelizmente. Ô Tati, obrigado, são 9:39, obrigado pela sua participação, você volta agora dentro do Jornal em Pauta.
1: Durante a programação, agora o Jornal em Pauta, eu volto aí trazendo mais informações e se houver necessidade, algum
0: claro,
1: plantão.
0: Sim, perfeitamente.
1: A Rádio Educadora é sempre ligada aí, toca a sirene aí que a gente...
0: Entra ao vivo. Então tá bom, Tati Souza, obrigado pela sua participação. Hoje eu não apresento, especialmente hoje, nessa segunda-feira, eu não apresento o Jornal em Pauta. Roberto Nogueira ficará a cargo de comandar o jornal hoje, ao lado de toda a equipe de jornalismo. Tem um compromisso assim que sair daqui do ar às 10, mas voltarei no Jornal em Pauta normalmente amanhã. 9:39.
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2: Educadora Show, 9:46, 9:46. Programa Educadora Show de volta. 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Vamos com uma das belíssimas canções.

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2: Parabéns, meus parabéns.
1: Parabéns. Felicidades. Paz. Amor. Saúde. Aos aniversariantes do Clube dos Amigos. Hoje é o seu dia. É o dia de aniversário de matrimônio de Maria das Graças Pereira com Otacílio Pereira Neto no bairro Manuel Maia em Coronel Fabriciano. Parabéns, felicidades.
2: Parabéns pra você.
1: Daqui a pouquinho tem o padre Reginaldo Mozotti, o programa Experiência de Deus.

E assim, senhoras e senhores, 9:59, 9:59. Colocamos um ponto final no programa Educadora Show nessa manhã de segunda-feira. Na sequência tem o Padre Reginaldo Manzotti, o programa Experiência de Deus. Ao meio-dia tem o Jornal em Pauta, hoje com Roberto Nogueira. Eu volto a qualquer momento na programação da emissora. Beijo, fiquem todos com Deus, obrigado pela audiência. Tchau, tchau, vale.

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0: louvado seja nosso Senhor Jesus Cristo, para sempre seja louvado. Como é que foi o seu final de semana? Dia das Mães, espero que tenha sido maravilhoso. Espero que você tenha ido à missa, ter rezado pela sua mãe, e quem dera se você foi com a sua mãe. Filhos queridos, eu tenho certeza que domingo com a missa é semana com a graça de Deus. Nós continuamos aqui no Experiência de Deus, a novena, Jesus das Santas Chagas, restaurai meu coração. Hoje o quarto dia, Jesus das Santas Chagas, restaurai o meu coração. E nós continuamos a leitura orante de Jó, que está dando o que falar. Eu quero saudar a todos a partir da Rádio Evangelizar, de onde tudo começa, as rádios irmãs, cujos nomes cito neste momento.
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0: Tá na mão de Deus, e se tá na mão de Deus, tá muito bem guardado. Saúda você pela TV Evangelizar, sinal digital em todo o país, em várias cidades, canal aberto, pelo YouTube Padre Manzotti Oficial, vai lá, interaja conosco. Você pelo aplicativo da Associação Evangelizar é Preciso e todas as plataformas digitais. Eu repito, nós estamos em plena novena, quarto dia, Jesus das Santas Chagas, restaurado.

da verdade, que procede do Pai. Ele dará testemunho de mim, e vós também dareis testemunho, porque estáis comigo desde o começo. Eu vos disse essas coisas para que a vossa fé não seja abalada. Eu vos digo estas coisas para que vossa fé não seja abalada. Expulsar-vos-ão das sinagogas, e virá a hora em que aquele que vos matar julgará estar prestando um culto a Deus. Agirão assim porque não conheceram o Pai e nem a mim. Eu vos digo isso para que vos lembreis do que eu disse: quando chegar a hora. Quanto não se matou em nome de Deus? Quanto não se fez atrocidades em nome de Deus? Hoje, na evolução humana, mas não é só, na evolução da compreensão de Deus, então é mais fundo o pensar. Não que Deus mudou, Deus não mudou nunca. Deus é e sempre será o mesmo, imutável. Mas o homem foi compreendendo gradativamente Deus. Abraão, 1250 anos antes de Cristo, tinha uma percepção de Deus. Mesmo com Jesus Cristo, por mais que ele tenha nos revelado Deus completamente na sua misericórdia, ao longo da história, se ofuscou muito a Deus. O homem não compreendeu quem Deus era. A pergunta, hoje em oração: vem Espírito Santo, que nos dias atuais, neste ano, neste momento histórico que estamos vivendo, nós tenhamos atuação, Espírito Santo, o teu iluminar, para que possamos, como igreja, mas como cristãos, dar respostas hoje aos problemas atuais. Vem, Espírito Santo de Deus, diante do mundo marcado por profundas guerras, inadmissível no século 21, mortes inocentes, uma guerra que vai muito além de um campo de batalha, de trincheiras, mas são de espaços, de mísseis, de bombas, uma guerra cibernética, uma guerra terrivelmente de ideologias. Senhor, manda teu Espírito Santo sobre nós. Prometestes esse Espírito Santo como defensor. Defensor, Senhor, mas disseste também como Espírito da Verdade. Vem, Espírito Santo, sobre nós e dai-nos um novo Pentecostes. Vem, Espírito Santo, sobre nós, sobre a tua igreja, sobre o Papa Leão XIV, sobre os bispos, arcebispos, cardeais, sobre o povo de Deus de modo geral. Vem, Espírito Santo, sobre mim. Peça a você, eu estou pedindo para mim agora, a hora de pedir para você mesmo. Vem, Espírito Santo de Deus, e dai-me esse novo ardor. Dai-me, Senhor, vem, Espírito Santo, essa iluminação de que precisamos tanto. Vem, Espírito Santo, nos trazer a verdade e nos levar a caminhar na verdade. Dai-nos um novo Pentecostes, dai-nos um batismo no Espírito Santo. Dai-nos, Senhor, um fogo abrasador de nossa alma, uma chama viva de amor por Deus. Vem, Espírito Santo de Deus, como em Pentecostes. Nossa Senhora está conosco em oração. Nossa Senhora, que a chamamos carinhosamente como Nossa Senhora do Carmo, que está conosco no cenáculo, clamando, pedindo.

0: Ajudai-nos, Senhor, neste tempo pascal, pensando que estamos caminhando para a ascensão, que estamos caminhando para Pentecostes. Vem, Espírito Santo de Deus, com tua graça e tua bênção sobre todos nós. Peço, Espírito Santo, você está precisando de uma iluminação, está se sentindo numa encruzilhada, está se sentindo no ambiente do trabalho com problemas sérios, rejeição, brigas, discórdias, desavença. Espírito Consolador, Espírito de Defensor, Espírito da Verdade, Espírito da Plenitude, recaia sobre nós. Vem, Espírito Santo, e renove a face da terra. Vem, Espírito Santo, e faça em nossas vidas um novo Pentecostes. Vem, Espírito Santo, nos iluminar. É a palavra de Deus hoje. É um clamor, o programa inteiro. Porque o Evangelho nos fala sobre o Espírito Santo. Então a frase orante de hoje é: vem, Espírito Santo, renovar a face da terra. Nós só começamos o programa, eu volto já, volte comigo.
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0: Querido povo de Deus, nós estamos no mês de maio, mês de Maria. Ah, como eu gosto deste mês. Como eu tenho memória afetiva deste mês, mês de Nossa Senhora. E nós, exatamente confiando em Nossa Senhora, que é a nossa madrinha, nossa dinda, lá atrás, nós fizemos um compromisso de 18 parcelas de 1.300.000 e pouco por mês. 18 parcelas. E hoje, no mês de maio, nós estamos na 17ª parcela. E eu quero pedir, por amor à Nossa Senhora, ela, Nossa Senhora do Carmo, que será a senhora do lugar da terra prometida. Grava isso. São palavras novas. Ela, que será a senhora do lugar na terra prometida. Ela, que é a grande madrinha da obra. Ajude-nos. A 17ª parcela. Acesse o site. O site livrouro.com.br. Abra ele. E aí você vai ver as opções de valores. Escolha. Role um pouquinho o seu cursor. E você escreve os nomes. Nesse mês mariano, Nossa Senhora, nossa mãezinha querida. E aí você coloca o nome dos seus. Seja o nome de uma graça e uma graça já recebida, seria um ex votos. Seria uma coisa a receber, uma graça a receber, ou simplesmente que o nome de sua família estivesse lá. E eu vejo que muita gente está participando. E eu quero citar aqui, olha, muitas participações de muitos lugares, como por exemplo a Helena, a Rosane, dá uma parada ali, de Francisco Beltrão. Ela coloca depois um filho de Deus de Francisco Beltrão, uma filha de Curitiba, a Maria Correia dos Santos de Curitiba, oração pela família Correia, Rodrigues Santos, João Dantas das Souza, Curitiba também. E assim as pessoas vão colocando, louvado seja Deus. Então, meu apelo, a senhora do lugar, Nossa Senhora do Carmo, faça sua adoção, 17ª parcela. Gabriela. Gabriela, que a paz de Jesus esteja com você.
1: Oi, padre, bom dia.
0: Bom dia.
1: Que emoção conversar com o senhor.
0: Deus abençoe, prazer todo meu. Você fala de onde?
1: Eu falo de São Vicente, área continental de São Vicente.
0: Estado de São Paulo?
1: Baixada Santista.
0: Ah, Baixada Santista. Como é que você me acompanha?
1: Aqui em casa a gente acompanha pela televisão, no YouTube. A gente acompanha pela Evangelizar e às vezes pela rádio Guadalupe.
0: Tá certo, gente. Quero lembrar que ali toda a Baixada Santista, através de Santos, nós temos a TV Evangelizar 50.1. Toca a corneta, sacristão. TV Evangelizar em Santos 50.1. Avise o pessoal. Diga lá, Gabriela.
1: Ô, padre, eu tô ligando hoje para dar um testemunho.
0: Por favor.
1: E também para um pedido de oração.
0: Então vamos começar pelo testemunho.
1: Padre, eu sempre tive o sonho de ser mãe. Sempre, a minha vida inteira. Eu nasci para ser mãe. Mas aí aconteceu que eu não casei, o tempo foi passando, a idade foi chegando, e eu tive alguns problemas no útero. Aí eu perdi o útero. Fiquei muito doente, padre, muito triste, muito depressiva. Aí fiz tratamento psicológico, psiquiátrico. Para mim, na minha cabeça, a maneira de ser mãe era só biologicamente.
0: Gerando no útero.
1: Isso. E como eu não casei, a gente foi uma pessoa muito religiosa e não quis tentar de outra maneira. Aí eu fiz terapia e tudo, e a minha psicóloga sempre tinha esse sofrimento, essa coisa no coração de não, que não tinha conseguido ser mãe.
0: Sim.
1: E ela sempre falava para mim que não existia só essa maneira biológica de ser mãe, que eu poderia optar pela adoção. E ela também me falou várias, assim, pessoas que ela conhecia, tinha adotado e era tão feliz com a adoção. Mas, assim, eu ainda não sentia no meu coração. Então, eu orei muito, pedi muito a Deus. E Deus foi plantando essa sementinha da adoção no meu coração, devagarinho,
0: certo.
1: Devagarinho. Aí, um dia, eu cheguei e falei pra minha psicóloga, olha, eu tô preparada. Eu vou dar entrada com a documentação.
0: Olha aí.
1: Aí, arrumei tudo em 2022, janeiro de 2022, já comecei assim. Aí, entreguei a documentação, tava assim, ainda tava na pandemia, né, naquela transição.
0: Sim.
1: Arrumei toda a documentação, entreguei. Aí depois eles me chamaram um tempo depois, finalzinho do ano, me chamaram para fazer as entrevistas e vieram na minha casa, revelaram a minha vida de perna pro ar. Nossa, padre, eles deixam a gente assim, sem roupa quase.
0: Nossa, é uma pesquisa grande, filha?
1: É uma pesquisa muito grande, padre. Eu entendo também, porque hoje em dia a maldade é muito grande, né?
0: Verdade.
1: E aqui em casa era eu, minha mãe e meu irmão. Então eles vieram em casa e conversaram com a minha mãe e chamaram meu irmão lá na vara da infância para entrevista. Me chamaram também várias vezes e fizeram entrevista online e tudo. Aí a gente passou por esse crivo todo, graças a Deus. Amém. Aí eu fui habilitada.
0: Opa!
1: Aí, padre, com 1 ano e 4 meses que eu tinha de habilitada, e eu sempre tinha aquilo no meu coração, oh meu Deus, eu tinha certeza, padre, que eu ia ser mãe. Eu tinha certeza absoluta. Eu falava assim pra minha psicóloga, eu só não sei quando, mas eu tenho certeza que Deus vai me dar essa graça de ser mãe, a minha filha vai vir. Eu falava assim, Carla, quando eu dirijo, às vezes eu escuto o barulho da chupetinha da criança atrás, no banco de trás, acho que eu tô doida. Ela, não, isso daí é vontade mesmo.
0: Isso.
1: Aí, padre, um dia eu tava no serviço, isso foi em outubro de 2024.
0: É.
1: Eu tava no serviço, aí eu abri pra fazer o diário online. Aí quando eu olho no e-mail, a vara da infância me chamando.
0: Opa.
1: Padre, nossa, eu fiquei tão feliz, padre. Uma felicidade, mas eles não falavam o que que era, eles só marcavam um dia.
0: Sim.
1: Aí eu liguei pra, mandei mensagem pra assistente social, aí falei pra ela o que tinha acontecido, ela falou assim, ah, deve ser só uma atualização de dados. Aí eu esfriei, padre.
0: Entendi.
1: Mas eu falei assim, eu vou lá ver o que que tá acontecendo. Aí foi no dia certo, aí cheguei lá, elas enrolam, né, padre, aí começaram a me perguntar novamente da minha vida, se eu tava sozinha, se eu tinha alguém, se eu ainda morava com a minha família. Não, tá tudo igual, tudo igual. Aí me falaram assim, ah, é porque a gente tem uma criança aqui pra você, Aisla. Ai, padre, meu Deus do céu, a maior emoção da minha vida.
0: Eu imagino.
1: É, aí eu falei, você quer conhecer a Aisla? Eu falei, é tudo que eu mais quero na minha vida. Padre, quando essa criança entrou, eles trouxeram, eu falei, essa menina é minha filha.
0: Oh, meu Deus.
1: Ela já era minha filha. Antes dela chegar, padre,
0: claro.
1: Ela já era minha filha no coração.
0: Acredito, acredito.
1: Aí eu peguei a Isla no colo. Parece que ela tinha sido minha filha a vida inteira, padre.
0: Entendi.
1: E eu sempre falo que a Isla é o grande presente de Deus pra mim.
0: Como é que é o nome dela?
1: Assim, Isla, é um pouquinho difícil, né,
0: como?
1: Padre?
0: Soleta pra mim.
1: É A-S-H-Y-L-A. Ela já veio com esse nome.
0: Aisla. Tá certo.
1: É.
0: Já veio com esse nome.
1: Já veio com esse nome. Eu não quis trocar porque
0: claro.
1: Ela tendia como Aisla. E ela tem o rostinho de Aisla, padre.
0: Teu coração. São teus olhos, teu coração materno, que é grande.
1: É. Aí, padre, aí a gente fez a aproximação, mas foi tudo muito rápido. Ela veio pra casa. Dia 30 de outubro ela já estava em casa, de 2024.
0: Então diga assim, a Aisla. É um milagre de Deus na minha vida.
1: É um milagre de Deus na minha
0: graça
1: vida.
0: Graça alcançada.
1: Graça testemunhada.
0: Toca
1: o sino sacristão.
0: Isso! Querida, você falou que ia fazer um pedido de oração, o que que é?
1: É, o pedido de oração que eu peço, padre, porque nesse meio tempo, depois da vinda da Aisla, agora dia 20 de fevereiro, eu perdi a minha mãe, né?
0: Meus sentimentos depois, pela perda.
1: Depois que a Aisla chegou, minha mãe aproveitou um pouquinho, mas foi ficando muito doente, e agora ela veio a falecer. Então eu costumo dizer que Deus preparou tudo.
0: Como é o nome dela?
1: É Onilda.
0: Onilda. Tá.
1: É, eu sabia que ia ser muito difícil eu viver sem a minha mãe, porque ela sempre foi muito minha amiga. Então ele me deu a Aisla de presente, que é pra eu ter força pra viver sem ela, né?
0: Então vamos rezar pra dona Onilda, né? Essa intenção.
1: É.
0: Né? Tá bom.
1: E ela sempre escutou muito seu programa, viu, padre? Ela sempre foi muito fã de escutar o seu programa. Meu irmão aqui em casa, todos nós.
0: Tá bom.
1: E as suas músicas é direto.
0: E que ela, obrigada, dona Nilda, no céu, tudo. Interceda por nós. Obrigado pelo seu testemunho, gente. Testemunho muito forte. Por quê? Porque isso estimula a adoção. Se não é possível uma gravidez biológica, você viu que maravilha, que bênção de Deus na vida da Gabriela? Que Deus abençoe a São Vicente, São Paulo, pelo YouTube, também TV Evangelizar Santos. Ajude a anunciar canal 50.1, Bispo Dom Joaquim Giovanni Mol, Guimarães, Diocese de Santos. Eu volto já, volto com a leitura Orante de Jó, volte comigo.
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0: Se já passou por uma livraria ou propositalmente vá e adquira o livro Inabalável. Com fé, a tempestade vai passar. Você tem visto nos últimos dias, mas já faz tempo, né? Eu tenho trabalhado, tenho provocado sobre o porquê deste livro. Como compreender a partir de Jó, e nós estamos no próprio livro de Jó. Pense com carinho. Quero lembrar, enquanto você vai abrindo, que se você caiu de paraquedas, nós hoje iremos para Jó, capítulo 2, do versículo 1 a 10. Combinado? Então, quero lembrar a você que você pode fazer ecoar o que a palavra de Deus tem tocado no teu coração. Essa questão não importa. Se você tem ali Salmos, pode ser, que eu acho que Jó ainda não chegou, mas pode ser de Salmos, que muita gente mandava. Mas o texto, vai abrindo a tua Bíblia, Jó capítulo 2, do versículo 1 a 10. Por favor, sacristão.
1: Aqui é Regiana. Eu moro em São José dos Pinhais e gostaria de dar um testemunho. Hoje, na hora que o senhor estava lendo o Salmo 121, em um momento da leitura, o senhor parou e falou para todos nós que parasse de fazer o que estivéssemos fazendo. Isso. Erguesse nossas mãos e abençoasse os nossos filhos, pedisse proteção. Isso. A Deus, livramento. Eu parei, que eu estava lavando louça, e ergui as minhas mãos para o céu e pedi livramento para meus três filhos. Amém. E para o meu marido. Pedi que Deus abençoasse e protegesse meus filhos, que andam de moto, trabalham. E hoje, na saída do trabalho, meu filho saiu do trabalho e olhou para a rua e não olhou para o outro lado, e saiu, e veio outro motoqueiro e os dois bateram. Meu filho caiu, machucou um pouco a perna. O prejuízo foi mais material do que físico. Então eu estou dando testemunho para agradecer. Amém. O livramento de Deus naquela hora. Regiane. Porque eu ergui minhas mãos, orei e pedi a Deus. E meu filho teve o livramento. O bem material a gente conserta. Isso. Mas a vida não.
0: A vida
1: então
0: preservada.
1: Eu
0: estou
1: aqui para agradecer e dizer que eu gosto muito da leitura orante.
0: Amém.
1: E toco o sino sacristão.
0: Deus abençoe, Regiane, de São José dos Pinhais, Rádio Evangelizar, Rádio Clube FM, TV Evangelizar, Canal 16, Net 13, São José dos Pinhais, que pertence à diocese, o bispo Dom Celso Antônio Marchiori, Bíblia aberta, cartilha de oração, vamos lá, gente.

0: impressionado com Jó. Eu imagino. Então você vai contar para mim. Vai lá. Hoje, a segunda prova de fé de Jó. Capítulo 2, versículo 1 seguinte, eu não sei onde vai parar. Chegou de novo. Você lembra de sábado? Padre, eu não lembro, não lembro nem o que eu comi ontem, nem hoje. Então vamos lá. Jó que disse: nu nasci sem nada, e sem nada vou morrer. O Senhor Deus, o Senhor deu, o Senhor tirou. Louvado seja Deus. E terminou esse texto dizendo: assim, apesar de tudo o que havia acontecido, Jó não pecou, nem pôs a culpa em Deus. Capítulo 2, versículo 1. Chegou de novo o dia em que os servidores celestiais vieram apresentar-se diante de Deus. O Senhor e Satanás também veio no meio deles. O Senhor perguntou a Satanás: está aqui, de onde você vem vindo? Satanás respondeu: estive dando uma volta pela terra, passeando por aqui e por ali. Capítulo 2, versículo 3. Aí o Senhor disse: você viu meu servo Jó? No mundo inteiro não há ninguém tão bom, tão honesto como ele. Ele me teme e procura não fazer nada que seja errado. No entanto, você me convenceu e eu deixei desgraçar Jó, embora não houvesse motivo. Por isso mesmo, assim, ele continuou firme e sincero como sempre. Vou contar em palavras simples. Os seres celestiais se apresentaram diante de Deus e Satanás estava junto. Deus pergunta a Satanás: de onde você vem? Ele disse: eu estava andando pela terra, por ali, por aqui. Deus disse literalmente: você viu como meu servo Jó? Não há ninguém tão bom, tão honesto como ele. Ele teme e procura não fazer nada de errado. No entanto, olha o que Deus diz: eu permiti, Deus permitiu. O diabo não pode contra nós, tem que ter a permissão de Deus. Isso é teológico. Embora não houvesse motivo, por isso mesmo, mesmo assim, ele continua firme e sincero como sempre. Satanás é o Satanás, né? Não preciso fazer comentário. Satanás disse: é só tocar na pele dele para ver o que acontece. As pessoas não se importam de perder tudo, desde que conservem a própria vida. Agora, se estenderes a mão e ferires o corpo dele, verás como ele, sem nenhum respeito, te amaldiçoará. O Senhor disse a Satanás: pois bem, faça o que quiser com Jó, mas não o mate. Aí Satanás saiu da presença do Senhor e fez com que o corpo de Jó ficasse coberto de feridas horríveis. Eu digo que sempre foi identificado aqui a lepra. Desde as solas dos pés até o alto da cabeça, Jó sentou-se num monte de cinzas, pegou um caco para se coçar. Fique com essa cena. Tem uma imagem e eles vão colocar agora. É uma imagem de Jó nas cinzas. Esse pobre homem, praticamente nu. Essa imagem mostra ele cheio de lepra. E era tão grande a dor que ele pegou caco de vaso para se coçar. Ele está nas cinzas. Então a primeira grande prova, a lepra. Porque Satanás disse: as pessoas até aceitam perder tudo, mas conservar a vida. Pela vida, são capazes de tudo, até amaldiçoar-te, Deus. Aí Satanás saiu da presença do Senhor e fez, tô retomando, com que o corpo de Jó ficasse coberto de feridas horríveis, desde a sola dos pés até o alto da cabeça. Jó sentou-se num monte de cinzas, pegou um caco para se coçar. A mulher disse a ele: você ainda continua sendo bom. A mulher de Jó: amaldiçoe a Deus e morra. Amaldiçoe a Deus. Olha o conselho da mulher: você ainda continua sendo bom? Amaldiçoe a Deus e morra. Jó respondeu. Depois do intervalo. Forte, né? Forte. Nós voltamos já. Volte comigo.
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0: Continuidade. A mulher disse: você ainda continua sendo bom, amaldiçoe a Deus e morra. Jó respondeu: você está dizendo uma bobagem. Se recebemos de Deus as coisas boas, por que não vamos aceitar também as desgraças? Assim, isso vai se tornar praticamente um refrão. Assim, apesar de tudo, Jó não pecou, nem disse uma só palavra contra Deus. Amanhã eu vou refletir melhor sobre a mulher. Agora, volta a imagem de Jó com cacos de vaso. E se você tem, e eu sugiro que tenha, o livro, porque ele é forte, não é para fraco ler não, Inabalável, na página 67 diz: duas formas de reagir à dor, continuando quando achamos que nada mais poderia piorar na situação de Jó. Eis que sua esposa se manifesta em tom desesperado e blasfemador. Ela aparece apenas uma vez e, mesmo com poucas palavras, deixa uma marca profunda. Por ora, por hoje, na leitura orante, fique com essa imagem de um homem ressequido, quase esquelético, que Satanás obteve a permissão de ter lepra, tinha perdido tudo. Mas o nosso refrão: apesar de tudo, Jó não pecou, nem disse uma só palavra contra Deus. Fique com a pergunta: diante de uma doença grave, incurável, como você reagiria diante de Deus? Amém. Continuamos amanhã. Charlene, que a paz de Jesus esteja com você.
1: Bom dia, padre, sua bênção.
0: Deus abençoe. Você estava escutando, filha?
1: Sim, estou.
0: Gente, não, escutando o que eu estava lendo de Jó?
1: Sim, escutei.
0: É forte, não é não, filha?
1: Muito.
0: Essa leitura não é para fraco, não. E também não. O livro Inabalável não é para gente fraca, não. É para ler e refletir mesmo. Você fala de onde? Vamos mudar de assunto, vamos lá. Charlene, você fala de onde?
1: Eu falo de Laguna, Santa Catarina.
0: Meu abraço, Santa Catarina. Como é que você me acompanha ali em Laguna, filha?
1: Na Rádio FM.
0: Meu abraço, Rádio FM. Acho que é Garibaldi, não é?
1: Isso.
0: Isso, diga lá, minha filha. O que você quer partilhar?
1: Padre, eu quero pedir oração, assim, para o meu filho que está nesse vício de jogos no celular. Está acabando, assim, com a aprendizagem dele na escola.
0: Entendi. Quantos anos ele tem?
1: 14.
0: E como é que você percebeu que ele está com o jogo no celular?
1: Porque na escola, né, ele está acabando tirando notas baixas.
0: Tá bom. A escola te chamou?
1: Isso, eu fui chamada.
0: Você tem marido?
1: Não.
0: Você o cria sozinho?
1: Sim.
0: Tá bom, parabéns por cuidar. Só que eu vou chamar a tua atenção. Ele é de menor.
1: Sim.
0: Você não tem força suficiente de pegar esse celular dentro de casa e dizer: aqui, você vai ter 40 minutos ou uma hora para o celular e pedir para alguém bloquear os jogos. Mulher, você é mãe, você não é amiguinha dele, não. Não tô te faltando com respeito. Não tô te faltando com respeito. Mas que você tem que dar uma chamada, não é bater, não. Chamada no tento. Na escola, eles não podem deixar ver celular. Não pode. Você sabe que é uma regra. Pelo menos eu sei no Paraná que não pode. Meus afilhados dizem que se pegar com o celular, eles tomam o celular. Então é sinal que você está sendo frouxo em casa.
1: Não, ele não leva pra escola. Ele tudo joga bem. Em casa.
0: Mas e você deixa, mulher? Corta, mas se ele joga...
1: Não, eu não deixo, mas eu escondo o celular, ele vai lá e pega novamente.
0: Não, Charlotte. Charlene, não. Na pior das hipóteses, corta a internet. Quem paga a internet?
1: Eu.
0: Então, você quer, você tá vendo o teu filho nos jogos? E quais são suas atitudes? É um de menor, não se esqueça disso. Ele, no mínimo, pode não dizer, mas ele espera de você que você seja mãe e que mostre para ele o que é certo e errado. E você está se omitindo nisso.
1: Sim.
0: Eu vou rezar por ele, mas você tem que ajudá-lo.
1: Tá bom.
0: Entendeu, Chalene? Não ficou bravo comigo, não, né?
1: Não, não.
0: Você tem que chegar, não tem essa história de vai pegar o celular. Pegou escondido? Castigo. Vai ficar 2 dias sem celular. Se preciso for, vende esse celular. Se preciso for, quebra esse celular. Se preciso for, corta. Seja radical. Ou você me obedece dentro de casa, ou eu vou cortar a internet e pronto. Filha, não é judiar, é formar, é educar. Mas às vezes o remédio é o único remédio amargo que faz o efeito. Talvez por você ser uma mãe que só solteira, desculpa a palavra, ele começa a querer dar de galinho. 14 anos não deixa ele cacarejar muito alto, não. Tá bom,
1: tá
0: filha?
1: Bom. Tá bom, então.
0: Não ficou chateado comigo?
1: Não, não.
0: Vou rezar uma Ave Maria com você. Vamos rezar juntos. Ave Maria. Cheia de graça.
1: Obrigada.
0: O Senhor é convosco. Bendita sois vós entre as mulheres. E bendito é o fruto do vosso ventre, Jesus. Santa Maria, Mãe de Deus, rogai por nós, pecadores, agora e na hora de nossa morte. O que eu falei para Charlene, que sirva para todos. Laguna Santa Catarina, Rádio Nova Garibaldi FM, diretor Dilmara Fernandes, Dom Adilson Pedro Buzin, da Diocese de Tubarão. Escute esse testemunho, por favor.
2: Luz de Paineiros, Minas Gerais. Estou muito devota a Jesus da Santa Chaga.
0: Que bom.
2: Eu não perco o texto da Santa Chaga todos os dias. Eu tenho um testemunho de dar sobre a minha filha. Ela teve um câncer e tirou o útero, colo do útero, ovário. E agora, no final do mês passado,
0: sim,
2: eu acompanhando o texto da Santa Chaga, eu fiz um propósito. Que Jesus da Santa Chaga livrasse ela, que ela não estava com essa doença de novo, não. Ela foi lá, fez a ressonância, graças a Deus, para a honra e glória do Senhor, ela não tem nada, graças a Deus. Eu tenho muita fé em Jesus da Santa Chaga. E agradeço ao senhor Padre Reginaldo Manzotti, muito obrigada.
0: Deus abençoe. Deus abençoe, querida Lourdes, de Paineiras, Minas Gerais, lá é Diocese de Luz, Dom José Aristeu Vieira. Gente, eu quero dizer para você, fique atento nas redes sociais. Atenção, toca a corneta, sacristão, bem forte. Põe pulmão nisso aí, sacristão. Fique atento nas minhas redes sociais, principalmente no Instagram, para não perder nenhuma missa que vai acontecer na peregrinação de Pentecostes. Eu já aproveito dizer, vai lá, se inscreva no Instagram, acione o sininho. No Instagram eu sempre vou colocar os horários e os links da transmissão da missa. Por que que o senhor não fala aqui? Porque, gente, na viagem há muita inconstância, fuso horário diferente, às vezes chegamos atrasados. Então, acompanhe no Instagram os horários, o local, a intenção da missa da peregrinação agora de Pentecostes. No Instagram você vai saber o horário. No YouTube Padre Manzotti, não esqueça de se inscrever, você vai acompanhar ao vivo as missas direto de toda a peregrinação de Pentecostes. Eu vou pro intervalo e eu volto. Nós voltamos, amado povo de Deus, com a novena. Jesus das Santas Chagas, curai meu coração. Voltamos já.
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amados, hoje é aniversário da rádio Cidade FM, Tapurá, Mato Grosso, Cultural AM, Rolândia, Paraná, Cultura FM, Naviraí, Mato Grosso do Sul, Onda Nova FM, Relvado, Rio Grande do Sul e Santa Fé FM, Santa Fé, Paraná. Também aniversário da rádio, da TV, TV Evangelizar de Arco Verde, Pernambuco e Sersul Turvo, Santa Catarina. Aniversário do senhor Arthur, que entrou na nossa família. Deus abençoe, senhor Arthur, com muita graças e bênçãos do céu. Aniversário foi ontem, a lembrança faço hoje. 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Em outubro deste ano, outubro de 2026, Hungria, Áustria, República Tcheca e Polônia. 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Jesus Misericordioso, São João Paulo II, Santa Faustina Kowalska, São Maximiliano Kolbe. Nós começamos a nossa viagem em Budapeste, na capital húngara. Depois iremos a Viena, a capital da Áustria. Iremos até Olomouc, na República Tcheca, Cracóvia, uma cidade que é patrimônio mundial da Unesco, e é lá que tem o convento de Santa Faustina Kowalska, onde tem os restos mortais de Santa Faustina e o quadro de Jesus Misericordioso. De lá, nós iremos para Częstochowa. Częstochowa é o santuário da Mãe Morena, rainha da Polônia, um santuário do século XVII. Iremos de lá para Wadowice, onde São João Paulo II viveu os primeiros anos de sua infância. E depois vamos ao centro, um lugar muito marcante, inesquecível, uma experiência única, concentração, os campos de concentração de Auschwitz. Entre em contato conosco, ainda dá tempo. 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Escute esse testemunho. Sua bênção, Padre Reginaldo, e veio com fotos. Venho por meio desta carta testemunhar uma grande graça alcançada na novena de Jesus das Santas Chagas. No dia 19 de maio, meu sobrinho Mateus Henrique, com apenas 2 meses, engasgou e sofreu uma parada respiratória com convulsões. Clamei a Nossa Senhora e Jesus das Santas Chagas. Consegui reanimá-lo e fomos às pressas ao hospital. O quadro se agravou. Ele precisou ser transferido para a CTI em Belo Horizonte, mas não havia vaga disponível. Os médicos alertaram que se não conseguisse atendimento rápido, ele não resistiria. Com muita fé, confiei que Mateus não estaria sozinho. No dia seguinte, conseguimos a vaga. Ele foi entubado, passou por uma traqueostomia, permanecendo 1 mês na CTI. Os médicos suspeitaram que a doença rara e disseram que se sobrevivesse, ficaria sem movimento, sem falar, sem andar. Mas por intercessão de Nossa Senhora e Jesus das Santas Chagas, o impossível aconteceu. Hoje, Mateus tem 3 anos. Corre, brinca, fala e se desenvolve como toda criança. Padre, ele ainda tem traqueostomia, mas não faz uso de medicação. Faz acompanhamento, fonoaudiologia. Eu só tenho a agradecer a Nossa Senhora e a Jesus das Santas Chagas. Toca o sino, sacristão! Quem escreveu? Manuscrito. Tá aqui, ó, finalzinho da carta. Ah, tem aqui até o exame médico aqui, ó. Quem escreveu foi Isabel, de Santa Maria, Minas Gerais. Deus seja louvado. Isso aqui vai pro nosso arquivo, gente. Juntos, vamos à novena novena Jesus das Santas Chagas, restaure o meu coração. Hoje, quarto dia. Deus de misericórdia e renovação, venho diante de ti com o coração em ruínas, clamando por teu sopro de vida sobre o que se quebrou. Restaure em mim o que o tempo desgastou, o que a dor silenciou,
e que a esperança esqueceu. Onde há cansaço, traz vigor. Onde há ferida, derrama cura. Onde há vazio, preenche com sentido. Refaz meus passos, reconstrói meus sonhos, renova a minha fé. Tu és o Deus que faz tudo novo. Então, faz de mim um novo ser, com raízes mais profundas, com amor mais inteiro, com paz que não se abala. Jesus das Santas Chagas, restaurai meu coração. Jesus das Santas Chagas, restaurai meu coração. Jesus das Santas Chagas, restaurai meu coração. Amém. O Senhor esteja convosco. Ele está no meio de nós. Abençoai, Senhor, a água, a roupa dos enfermos, as fotos de família e os remédios. Abençoai esta semana. Por intercessão de Nossa Senhora, no mês de maio, Jesus das Santas Chagas abençoe Pai, Filho e Espírito Santo. Amém. Eu sou da luz. Eu me despeço com o clipe YouTube Padre Manzotti. Evangelizar é preciso.

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1: Muito bom dia, 11:03, estamos iniciando o nosso microfone aberto aqui pela Educadora, hoje segunda-feira, né? Dia Internacional do Trabalho, né? Todo mundo correndo atrás aí, buscando aí, e a gente quer desejar a você uma ótima semana, né? Uma semana iluminada, uma semana abençoada, e o nosso programa chegando em nome de Pizzaria Capanone, a melhor pizza do Vale do Aço, na Avenida Portugal 273, no bairro Santa Cruz, em Coronel Fabriciano. 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Abraçando você que está chegando agora aqui no nosso YouTube Educadora Vale do Aço. A partir de agora estamos ao vivo também no nosso canal. Você que ainda não se inscreveu no canal Educadora Vale do Aço, vai lá, se inscreva, dá um joinha, aperte o sininho. 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Vamos escalar o nosso time. Quem tá transmitindo aí pro nosso stream hoje é o Guilherme Carmo, levando pra você sonzão e também essa imagem bacana aqui da nossa transmissão. A direção, a coordenação administrativa é de

0: que eu pago hoje. E falar de energia solar é muito importante, porque além de ser bom para o meio ambiente, é bom para o seu bolso, né? Não é um gasto, é um grande investimento. E nós vamos falar hoje sobre outro tipo de energia. Tem energia solar? Tem. E tem várias perguntas, questionamentos aqui sobre a energia híbrida, né? A energia solar híbrida. O sistema que, segundo informações, ele é inteligente. Eu quero saber se ele combina com painéis, com esses solares, baterias. E se a energia realmente, a gente pode ficar sem energia. E para explicar como essa tecnologia funciona, para bater um papo conosco, né? E por que essa energia vem crescendo aí em todo o Brasil, eu estou recebendo aqui o Victor Ferreira. Ele representa hoje a Multiluz, né? A gente estava acostumado aqui a receber o nosso querido Lee, e hoje ele está muito bem representado aqui também, a Multiluz, pelo Victor Conce Ferreira. Victor, seja bem-vindo ao nosso programa, agradecendo também a presença da assessoria de comunicação. Bom dia.
1: Bom dia.
0: Seja muito bem-vindo aqui. O Victor é daqui mesmo? Você é de Fabriciano, de Patinga?
1: Sou de Patinga.
0: Primeira vez que você vem aqui no programa, né?
1: Primeira vez.
0: Fala um pouquinho de você, como é que você chega na energia solar, como é que é a história?
1: Rapaz, é engraçado, né? Eu tenho um relacionamento com energia solar desde 2018. Foi o ano que eu me formei e escolhi como tema falar sobre a energia solar no meu TCC. E anos depois, em 2024, acabei me encontrando com o mercado de energia solar.
0: Você é engenheiro, né?
1: Sou engenheiro eletricista.
0: Engenheiro eletricista. Tá na área, né? Tá.
1: Mas eu gosto mesmo da parte de atendimento. Eu sou engenheiro, mas eu sou engenheiro do povo.
0: Tete a tete. Esse papo que a gente vai levar aqui agora, né? Isso é muito legal. Tem alguém na família lá que já era eletricista ou você é o primeiro da família?
1: Sou o primeiro da família. É agora minha irmã daqui uns dias também vai seguir o caminho também.
0: Bacana demais. Bom, vamos lá. Então, pra gente começar, eu gostaria que você explicasse o seguinte. O que é a gente vai falar de energia solar. Quero convidar o pessoal para participar conosco em 97714902, né? Na semana que... A última semana que a Multiluz marcou presença aqui, muitas dúvidas, muita gente, inclusive gente pedindo visita, né, para o Lee. E se você tiver qualquer dúvida aí sobre energia solar, pode mandar. E hoje eu vou falar de uma energia solar diferente, que é a energia solar híbrida. O que é a energia solar híbrida?
1: No formato tradicional, né, que as pessoas conhecem, né, a gente fala dos painéis, né, são as placas solares, né, que fazem a captação ali da radiação solar, e do inversor. Onde que entra o sistema híbrido? O sistema híbrido nada mais é do que um banco de bateria. Quando a concessionária cai, o sistema tradicional de energia solar, que é igual a gente já tem na nossa casa, né? Ele precisa ser desligado, até por medida de segurança que a concessionária exige. Então, o sistema híbrido, ele vem o quê? Para te trazer um respaldo na sua geladeira, no seu roteador, na sua iluminação, em tudo que é essencial na sua casa, né? Eu costumo brincar, né, trazer uma analogia, que o sistema híbrido, né, o sistema de backup, ele é igual uma caixa d'água. Igual a sua distribuidora de água para de entregar água, você tem a caixa d'água com reserva. Então você vai o quê? Você vai lavar a louça, você vai fazer comida, tudo que é essencial você vai fazer. Mas você não vai lavar roupa, você não vai lavar um carro. Então o sistema híbrido, né, o backup de energia, né, ele vai entrar com uma caixa d'água. Então, acabou a energia, tudo que é essencial, você vai continuar tendo. Agora, igual, por exemplo, tomar um banho já vai sobrecarregar o sistema. Então, tudo que é essencial, a bateria, ele entra ali como segurança para você continuar tocando, seja na sua casa ou seja no seu comércio.
0: Se chegar de carro aqui, até o carro de vocês é da Multiluz, né? É elétrico também.
1: É elétrico também.
0: Hoje o meio ambiente agradece muito, né, esse tipo de trabalho. Mesmo com sol, com chuva, no caso do híbrido aí, já no sistema híbrido, as baterias assumem e mantêm esses equipamentos, como você disse aí, essencialmente funcionando normalmente?
1: Normalmente, tá? O sistema híbrido, ele pode ser carregado tanto pelos painéis solares quanto pela rede da concessionária, ou seja, a energia solar, ele carrega tanto pelas placas quanto pela CEMIG. Então você fica ele protegido no dia que tá chovendo, no dia que tá nublado ou no dia que tá com sol.
0: Então mesmo com apagão, a casa ou a empresa vai continuar funcionando?
1: Vai continuar. Inclusive na empresa nós instalamos, hoje qualquer queda da concessionária, a nossa empresa, nosso escritório, ele funciona normalmente por até 3 horas sem a concessionária.
0: Ô Vitor, deixa eu te perguntar uma coisa. Quando eu coloquei energia solar na minha casa, né, eu já falei isso aqui, que eu pagava 500, quase 600 reais, eu achava aquilo um absurdo, né? Eu, a esposa dentro de casa, quase ninguém dentro de casa, a gente trabalhando, chegava, ligava o ar um pouquinho, alguma coisa, e chegava no final do mês, falei, pô, deve ter alguma coisa errada aqui, né? E sempre que a gente, olha, se tá, tem alguma coisa estragada, com defeito, na verdade o defeito tava, era no gasto mesmo que eu tava tendo. E aí eu fiquei pensando, a energia vai cair. E como cai, né? Se eu for analisar esse mês, é só para você contextualizar minha pergunta, esse mês, por exemplo, de energia verdadeiramente, foi R$13,84. O total da minha conta de luz, com ar torando, 89 no mês passado, esse mês

0: caiu um pouco para 69, quase 20 reais, porque a gente ficou pouco tempo em casa. Ou seja, um valor bem pequeno. Mas a conta mesmo é menor ainda, que a conta de luz é 13, a gente paga encargo em cima disso tudo. E muita gente questiona, esses encargos aí, não tem como negociar de alguma forma para baixar também?
1: Então, o sistema híbrido, ele entra de uma forma muito estratégica, principalmente sobre a famosa taxação do sol, né?
0: Sim.
1: Então, o que é a taxação do sol, né? O fio B. É um exemplo de um formato de pedágio, né? Que a concessionária cobra, que é um encargo, né? Por captar, você gera mais energia do que você consome, vai para o concessionário de dia e à noite você pega ela de volta. Então o sistema híbrido, ele vai entrar o quê? Para te proteger de você não pagar o encargo. Por quê? O que você gerar de energia, você não vai injetar na concessionária, você vai carregar primeiro as baterias. Então à noite, quando for necessário, você, em vez de comprar da concessionária, que você vai comprar essa energia com encargo, ou vai sacar, né, seu crédito que está na concessionária com encargo, você vai pegar das suas baterias. Então você não tem, a própria concessionária nem visualiza essa energia que você gerou, né? Então você consome ela sem nenhum encargo, então entra um para um, você não tem custo sobre isso.
0: Então esse encargo que eu disse aí, por exemplo, aquela ICMS que vai pagar, aquilo ele não entra nessa, nessa conta.
1: No sistema híbrido você vai gerar e vai consumir um para um, você não vai ter encargo em cima disso.
0: Mas é possível ficar totalmente, mas totalmente, completamente independente da concessionária?
1: Depende muito do seu modelo de negócio. Quando a gente fala de ficar totalmente dependente, o encargo, ele é o investimento do encargo versus você ficar totalmente autônomo, ou seja, só energia solar e bateria, o encargo, ele ainda é menor do que você ficar totalmente autônomo.
0: Certo. A procura hoje por híbrida começa a ganhar mercado, a solar normal que a gente, por exemplo, que eu tenho, ela se mantém de maneira estável ou está aumentando, está todo mundo buscando de alguma forma essa economia que a gente já tem?
1: Sim, energia solar hoje é um foco, principalmente com os aumentos constantes que a gente vive com energia, né? Inclusive agora no final de maio a gente vai ter um novo reajuste de energia, então está previsto um reajuste de 8% a 13%.
0: O que é muito.
1: Exatamente, né? O nosso salário não aumenta na mesma proporção.
0: Quando você vai ver o quilowatts ali, né? Caro.
1: Inclusive a gente começou a pagar no final de abril agora, já a bandeira amarela, né?
0: Vocês têm noção quanto que custa cada quilowatt? É 1,28, 1,38?
1: Isso, hoje ele base, ele é 1,12 e agora a gente tá pagando ele 1,17 a cada 100 quilowatts consumidos. Porque a gente tá na bandeira amarela.
0: 100 quilowatts você consumiu, que já é uma taxa mínima, R$170.
1: R$170.
0: 200 quilowatts, R$340.
1: Exatamente. Então a energia solar se torna extremamente viável, né? Uhum. Principalmente por conta do custo que a gente tem. E nada melhor do que você ter previsibilidade, né? Se você não quer fazer correr custo próprio, você consegue financiar uma operação dessa hoje, fica mais barato que você paga de energia, e o melhor financiamento, a parcela é fixa, né? Uhum. Então você pode bandeira amarela, vermelha, laranja, você não vai ser impactado por isso.
0: Acaba sendo um grande investimento. Na verdade, um investimento, né, Vitor?
1: Com certeza.
0: Um investimento.
1: Isso. E o sistema híbrido, ele entra como investimento, principalmente pro conforto, né? Quando a gente fala na nossa casa, nada pior do que você chegar num dia cansado do trabalho, tá chovendo, você tentar abrir o controle da garagem e o portão, e o portão não abrir. Nossa. Então, se você tem um banco de bateria, você apertou o controle e vai abrir normalmente o portão. Você nem vai perceber que acabou a energia.
0: Certo. A procura hoje para energia solar, sem aí, nós vamos continuar falando da híbrida, já está chegando pergunta para a gente aqui sobre a energia híbrida. A energia solar hoje, normalmente, qual a capacidade, por exemplo, é medido por gasto, quantidade de pessoas em casa? Como é que vocês fazem a avaliação para me dar um diagnóstico? O que eu vou precisar para ter uma usina que vai satisfazer as necessidades daquela casa?
1: Isso, primeiro passo é o quê? Uma análise da conta, né? Na conta de energia da concessionária, na parte inferior esquerda, você tem um gráfico ali, onde tem um registro dos seus últimos 12 meses de consumo.
0: Sim.
1: Então, primeiro ponto que a gente faz é uma análise desses 12 meses. A gente soma os 12 meses e faz a média. Segundo passo é o quê? Uma entrevista com quem é o interessado de colocar energia solar. Você pensa em aumentar algum consumo na sua casa? Porque é muito comum das pessoas colocarem energia solar de acordo com o consumo atual e colocarem mais 4 ar-condicionados.
0: Então, ou seja, o gasto dele já foi ali, né?
1: Já foi. Então a gente precisa entender qual que é a situação atual de consumo e o que você pensa para o futuro.
0: Isso é mais um motivo para saber que a gente precisa de um profissional para avaliar.
1: Exatamente.
0: Não pode ser uma coisa, eu vou colocar, meu vizinho colocou 10 placas, eu vou colocar 10 também. Não funciona por aí, né?
1: Pode ser muito ou pode ser pouco, né? Então é importante esse bate-papo, né, esse entendimento bem personalizado, que é um foco que a gente tem na nossa empresa hoje, né, para entender realmente o que você precisa, né, o que a gente consegue entregar de melhor.
0: Você ajuda do profissional não vai não, né?
1: Exato. Não funciona não.
0: 11 horas e 15 minutos agora, chega de ficar para lá e para cá fazendo cotação de ferro e aço. 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Eu vou pro intervalo, a gente tá falando sobre energia solar e hoje energia solar híbrida. Vamos tirar todas as dúvidas e se você quiser fazer pergunta, só mandar sua mensagem 9771-4902.
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1: Vamos de volta, 11:18 com o nosso microfone aberto. Estamos falando aqui sobre energia solar híbrida, essa tecnologia que garante economia, né? O Victor já trouxe aqui muitas informações. Eu vou tirar muitas dúvidas ainda aqui, tem muitas perguntas aqui. E traz também segurança energética, né? Isso é fato, né? Mesmo em caso de falta de luz. Deixa eu abraçar aqui o meu amigo Samuel lá no Silvio Pereira. Um abraço para Dilza Pereira, o nosso senhor do carro. Pessoal que sempre tá acompanhando a Rádio Educadora. O Jikerson José, no bairro Betânia, em Patinga. Bianca de Souza, no Serenata, em Timóteo. O Roberto, no bairro Canaã, também em Patinga. Maria da Consolação. Um abraço para dona Nilcina, lá na Serra do Cocais. Terra boa, hein? Elizabeth Zacarias, no Alphaville. Um abraço pro Valtariz Alves, aqui no centro. O Batata, lá no Recanto Verde, Sebastião. Um abraço pro Batata. A Vilma Feliciano, no Alegre, em Timóteo. E um abraço também aqui para Maria Antônia, lá na Fazenda Belmonte, em Dores de Goiás. Bom, abraço para todo mundo aí. Victor Ferreira marcando presença conosco. Estamos falando de energia solar híbrida e os setores que mais poderiam ser beneficiados. Eu vou perguntar para você, Victor, pelo seguinte: quando tem um apagão, né, há uma preocupação muito grande. Nós temos supermercados que precisa você ter um gerador, igual aqui na Rádio Educadora, a gente tem um gerador. Caiu energia, são serviços tão essenciais que eles não podem. Um hospital, uma clínica, escola, ou seja, qualquer negócio desse naipe. Esses setores que ainda não têm esse tipo de energia, não seria a melhor opção para vocês oferecerem ou para as próprias administrações ou aqueles que administram as cidades buscar um entendimento de que seria muito necessário isso? Ou já acontece essa parceria? Se a Multiluz já está com essa parceria em algumas cidades?
2: Sim, a gente tem trago esse tipo de informação, de conhecimento técnico, principalmente para a área rural. A área rural, né, o pequeno produtor rural que tem que trata ele com leite, né, que tem um resfriador, ele sofre muito, principalmente com a queda de energia, com aquela, sabe, quando a energia fica um pouquinho fraca, né, com o resfriador ele para de funcionar se a energia fica um pouquinho fraca, porque muitas vezes ele é final de rede. Então tem um sistema de backup, né, um sistema híbrido para trazer suporte para ele, ele é muito importante. Por quê? Ali está a renda da família dele, né? Ali está a segurança da família dele. Então a gente já tem trago esse tipo de informação, esse tipo de conhecimento técnico em parceria com alguns sindicatos rurais.
1: É, se você for analisar bem, é uma economia. Eu digo inclusive para grandes empresas. Por exemplo, o supermercado, que tem aqueles geradores, são muito caros, né? Os geradores são caríssimos, mas claro que mantém e tal. Mas com a energia solar, você acredita, híbrida, futuramente, baterias, que a China está arrebentando a boca, sim, do balão, né? A China lá, Estados Unidos, fica coçando o cotovelo quando olha para o lado da China. A China está arrebentando a boca do balão em termos de tecnologia. E quando a gente olha por esse lado, para essas baterias aí, e olhando também esses
2: grandes consumidores, né?
1: E como a gente tem aqui também, né? Acabou a energia, já entra, né, o nosso subterfúgio de manter a energia no ar. Claro que você usa aí geradores muito grandes. Essas baterias um dia, elas poderão, dentro daquilo que vocês estão estudando, substituir esses geradores?
2: Não só poderão, como estão substituindo atualmente, né? Hoje nós temos ali na nossa empresa um setor que cuida, né, de grandes consumidores, né? Então nós temos projetos para indústria, projetos para grandes supermercados, para atacarejos, projetos para hospital. O que muda de 5 anos atrás para hoje, né? O sistema híbrido, sistema de bateria. Principalmente inteligência e vida útil, né? Hoje, igual aqui na Rádio Educadora, vocês têm gerador, mas vocês têm o no-break. Por quê? Quando cai a energia, o no-break ele já assume a carga, a gente nem vai perceber que caiu, só que o no-break ele suporta por 15, por 5, um prazo 10, 15 minutos. O gerador ele demora cerca de até 30 segundos para entrar em operação. Então, 30 segundos que o gerador liga, assume a carga, aí seu servidor caiu, sua internet caiu. Pensa no supermercado, né? Natal, 24 de dezembro, lotado, cai energia. Você vai ficar 30 segundos sem energia até que todos os sistemas do caixa voltem a funcionar.
1: Já esquentou o chá com torrada toda, aí não toma chá com torrada, gelada toma quente.
2: Exatamente. Então, hoje o sistema híbrido, sistema de bateria, a gente tem ele tanto para uma residência, para tocar iluminação, um roteador, quanto para um supermercado. Que é para tocar toda a magnitude, câmera fria, sistema de monitoramento, caixa. E a gente está falando o quê? De um sistema que tem vida útil de 6 a 8 mil ciclos. Se a gente usar todo dia, a gente está falando de um sistema que dura até 30 anos.
1: Poxa vida.
2: E um sistema que entra com um tempo de acionamento de até 10 milissegundos. 10 milissegundos é menos do que um piscar de olhos. Então é muito rápido. A gente fez diversos testes na empresa. O computador não desliga, o servidor não para, a iluminação você não sente. Então, se você desliga, a rede da concessionária cai.
1: Não há perda.
2: Não há perda. Não para de funcionar nada.
1: Maravilhoso. O Vinícius Machado está lá no bairro Novo Horizonte Moto. Grande Vinícius, esse também é muito fera. Ele está dizendo: Nogueira, bom dia. Além de ser vantajoso e sustentável, os equipamentos podem ser desmontados e transferidos para outra localização caso o proprietário venda seu imóvel. Provavelmente deve ter passado já por. Né, o Vinícius faz grandes negócios. Abraço, Vinícius, aqui de Patinga. Ah, tá em Patinga hoje. Aqui de Patinga hoje. Mas ele mora lá no Novo Horizonte de Timóteo, irmão do meu irmão, que é o Peterson Machado. Um abraço aí para toda a família, dona Lúcia e o meu querido Vinícius aí fazendo essa observação. Bacana isso aí, né? Olha, eu vou mudar. Ah, não, sei que você quer fazer um bom negócio também. Além do que ele falou, olha, eu vou te vender a casa. Agora eu tenho um sistema aí, que maravilhoso. Você quer pagar o valor?
2: Exatamente, porque
1: valoriza.
2: Entram dois benefícios, né? Uma moradia nova e um sistema para trazer conforto para a família, né?
1: É, e aqui, em quanto tempo, por exemplo, da energia híbrida, no caso, né, solar híbrida, em quanto tempo o investimento costuma se pagar?
2: O sistema, quando a gente fala de um escritório, igual na nossa empresa, por exemplo, a gente tem hoje cerca de 90 colaboradores trabalhando. Então, quanto que custa uma hora da nossa equipe parada? Então, é essa a forma de analogia. Hoje, o nosso payback do projeto na nossa empresa ali, se a gente tiver cerca de 8 quedas de energia no ano, o payback é 2 anos do projeto. Uhum. Então, na nossa casa, analisar o payback pelo conforto. Quanto que custa para mim não ter uma iluminação na minha casa, não ter meu ar-condicionado funcionando na hora de dormir, não ter um Wi-Fi, não ter uma geladeira funcionando? Então, é dessa forma que a gente analisa o retorno do investimento.
1: Fiquei imaginando aqui, você está assistindo futebol, a luz cai, que eu nunca vi gostar de cair na hora do jogo, para cair a luz. Você vai continuar, né?
2: Exatamente, não para.
1: A vizinhança vai escutar só você gritando gol, né?
2: É.
1: Gol do Cabuloso, gol do Galo. Que bom. O sistema aí, ele pode. A gente falou de geradores, eu falei de grandes geradores aqui. Ele pode substituir geradores a diesel também? Esses que a gente tem, por exemplo, hoje?
2: Podem substituir, sim. É, o ideal do sistema híbrido é a gente pensar o funcionamento dele para até 3 horas, tá? Então, se a queda de energia for superior a 3 horas, o gerador ele entra como socorro. Uhum. Então o sistema híbrido ele vem ali, por quê? É, como você carrega ele? Você não precisa de uma fonte poluente, você carrega ele seja pela concessionária, pela CEMIG, ou seja, pelo sol. Então você não tem emissão de CO2 igual gerador tênis, você não tem ruído, né? Porque o gerador, quando ele funciona, faz muito barulho, né?
1: Ah, bacana. Deixa eu abraçar também a Gervânia do bairro Bom Retiro. Bom dia, Roberto e toda a família educadora. Muito bom assunto de hoje. Um abraço, obrigado por fazer parte de nossas manhãs. Tô ligado, hein, Gervânia, Bom Retiro. Gervânia, obrigado. A gente é que se sente lisonjeado de ter você também como parte da nossa família, tá? Deus te abençoe, muito obrigado. Espero que você tenha energia solar aí, viu, Gervânia? Se tiver energia solar, manda pra mim aí. Se vai colocar mais placa aqui, ô Vitor, pode falar com o cliente aí também, né, Vitor?
2: Não, com certeza. Estamos aguardando, viu, pessoal? Qualquer dúvida, deixa aqui nos comentários pra gente poder atender e tirar pra vocês.
1: A energia híbrida, essa que nós estamos falando hoje, ela dá mais autonomia, a economia dela podemos dizer que seria maior do que a outra, a tranquilidade pra casa, pra empresa. O que poderia passar pra quem que não entende do que nós estamos falando, que às vezes a pessoa ainda não conseguiu captar o que significa?
2: É, o sistema híbrido para nossa casa, vamos falar separada, casa e comércio, né? Para nossa casa. Onde que o sistema híbrido entra? Acabou a energia. Eu vou ter uma caixa d'água que vai me trazer um suporte até a rede da concessionária voltar. Se eu tô assistindo uma novela, se eu tô fazendo uma comida, hoje em dia a gente tem diversos eletrodomésticos que são elétricos, né?
1: Sim.
2: Bom, forno elétrico, fogão de indução, wi-fi, panela de pressão elétrica, a própria geladeira. Então, se você tá fazendo um almoço, acabou a energia, parou o almoço.
1: Rapaz, eu tava conversando com o Guilherme aqui um dia desse sobre isso, né? O uso da energia solar e o tanto que a gente gasta, por exemplo, de gás. O gás na minha casa, ele dura quase 10 meses. Um bujão de gás, por quê? Hoje você vai assar alguma coisa, assadeira elétrica. Você vai fazer outra coisa, a panela é elétrica. Vai cozinhar um feijão, a panela. Na verdade, se você tem energia solar, você pode usar. Agora, se não tiver, para bancar aí é complicado, né?
2: Exatamente.
1: Aí que entra a energia solar.
2: Isso. A energia solar atrelada com o sistema de bateria, né? O sistema híbrido é a combinação perfeita, né? Eu tenho economia, eu tenho conforto, eu tenho segurança, né? Para minha casa e para o meu comércio.
1: Isso é legal. A Giovana, que ela, eu coloquei, né? Você tem energia, ela colocou, é meu sonho. A resposta dela é imediata. É meu sonho. É um sonho, Giovana, e pode se tornar realidade? Levando-se em conta quanto você paga de luz. Às vezes a bateria, né? Essa que a gente tá falando aqui, pode não ser ainda viável para você financeiramente. Mas a energia tradicional solar, ela é maravilhosa, né?
2: Não, com certeza. Hoje, quem paga cerca ali de 300, 350 de energia no financiamento vai pagar 280 por mês. Uhum. Você vai pagar mais barato, com uma parcela fixa, e o melhor, o financiamento você acaba de pagar. O sistema que dura 30 anos, você tem ali 25 anos tendo energia, paga pelo sol.
1: Então, e é um preço muito legal, né? Eu não sei quanto que ela paga, mas compensa. Que compensa, compensa, veja, né? A energia solar hoje. A procura está muito grande, aumentou, vem aumentando agora?
2: Sim, principalmente com sol, né? A gente vive numa região que é uma região muito quente,
1: aqui,
2: né?
1: É bravo.
2: E o inverno esse ano parece que vai chegar em julho, né? Do jeito que tá.
1: A placa chega a instalar, né?
2: Chega a instalar, rapaz. A gente tem uma eficiência de geração muito grande aqui na nossa região do Vale do Aço, né? E um ponto importante, quando a gente tem a gente trabalha tanto, né? A gente sai cedo, volta à tarde em casa, então tem um conforto quando chega em casa, na hora de dormir, na hora de reunir com a família, é muito importante. E muitas pessoas deixam de ter esse conforto por conta da conta de energia, né? Então hoje a gente tem uma procura muito grande de pessoas que procuram colocar o ar-condicionado, procuram por um carro elétrico, né? Que o consumo aumenta, mas primeiro passo que não, vou colocar energia solar para primeiro resolver a conta de luz, depois eu coloco o ar-condicionado, depois eu compro um carro elétrico.
1: Até mesmo, igual no caso da empresa de vocês, os carros são elétricos. Há um gasto ali, se você não tiver uma energia solar em casa para colocar. Demora quanto tempo para carregar uma bateria de um carro daquele?
2: Olha, com o carregador que vem no carro, demora cerca de 6 horas. A gente vai ter na empresa um carregador que vai carregar com uma hora.
1: 6 horas, ou seja, mas vocês têm o subterfúgio lá para fazer dentro de um contexto bacana,
2: sim,
1: né?
2: Sim, não, quando você está dormindo, você deixa o carro carregando.
1: Mas aí esse gasto para quem não tem, agora isso. eu tô falando para quem não tem energia solar, mas tá doido para comprar vou falar propaganda do carro aqui, né? Comprar um carro. Agora tem um monte também, um carro elétrico aí. Tudo tirei, os caras estão
2: sim.
1: E aí o cara compra o carro, vou comprar esse carro aqui porque eu vou economizar na gasolina. Se ele não tiver energia solar, a quantidade de tempo que ele vai ter que estar tá carregando ali, tudo bem que é 300 quilômetros, mas o cara que anda de Uber, ele anda mais que 300 quilômetros, rapidinho.
2: Sim.
1: É, rapidinho ele anda. Então, essa energia, trocando em miúdos, você economiza na gasolina e paga na energia, se não tiver solar, não ficaria caro também?
2: Você ainda tem uma economia, mas com solar, essa economia ela é potencializada, né? Por quê? Vamos colocar hoje um litro de gasolina, um carro anda 10 quilômetros. Um litro de gasolina hoje está 6,29. Agora, para o carro andar os mesmos 10 quilômetros, aí ele vai precisar ali cerca de 3 quilowatts, que a gente está falando ali de...
1: Por dia.
2: Isso, não, 3 quilowatts para andar os mesmos 10 quilômetros. Então a gente está falando de ter um custo ali de cerca de 3,80. Então de 6,39 para 3,80 é 50%. Mas se eu tiver energia solar, eu vou pagar a taxa mínima. Então,
1: aí que é o quente.
2: Exatamente. Então em vez de eu pagar os 6,29, em vez de pagar os 3,80, eu vou pagar ali cerca de 15 centavos.
1: Poxa, vamos pro intervalo aqui que eu tô esquecendo a hora, 11 horas e 30 minutos aqui, o papo esquentou aqui. Ô, gente, deixa eu abraçar também aqui a Geralda Ferreira. Geralda na zona rural de Vargem Alegre. Ô, lugar bom, hein? Aproveitando, mandar um abraço pra Tia Ica lá em Bom Jesus do Galo também. O pessoal do Quartel do Sacramento, aí de Pingo d'Água. Um alô aqui também pra Maria de Fátima. Tá dizendo aqui, Roberto, coloquei 8 placas na minha casa com o pessoal da Multiluz mesmo. Ficou muito bom. Tô gerando quase 500 quilowatts e a minha energia tá vindo também taxa mínima. Um abraço aí. Obrigado pela sintonia. Eu quero até falar depois do intervalo sobre ela, tá falando que gera 500. Depende da placa, né? Tem placa que gera mais, né? Você coloca 8 aí de 700, vai gerar pra lá, né?
2: Gera bastante, tá? 8 de 700 ali, você tem um ganho comparado com uma 8 de 600 ali, você tem 200 kWh a mais.
1: Quase 600, 700 kWh pra cima ali, né?
2: É muita coisa.
1: Beleza, deixa eu pro intervalo então. 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Eu vou pro intervalo, a gente volta pra mais um bloco em energia solar. Gente, que coisa boa energia solar. 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
5: Muito bem, 11:35. Estamos de volta aqui com mais um bloco. Deixa eu mandar um abraço aqui também pro Geraldo Madeira. Geraldo, Jânio mandou um abraço para você também ontem. O Jânio tá, meu irmão, tava passeando aí, mandou um abraço. Noé lá em Barra Alegre, abraço pro Noé. Pra Sônia Maria no Nova Tijuca, o Nilton Garcia. O Nilton Garcia tá ali com o bairro, hein? Nilton Garcia tá lá em Patinga também, né? Nilton Garcia, grande abraço aí, obrigado pela sintonia. Eliane de Souza no Baixo São José, em Timóteo. E a minha amiga Sônia Magalhães, a mamãe do nosso querido Xande aqui no Santa Maria da Penha Eugênia. E um abraço para Graça Saraiva. Alô, Josiane Dias, do bairro de Esperança. Gente, estamos falando de energia solar, estamos falando de energia híbrida, tecnologia, inclusive, né, Vitor, que contribui muito para o meio ambiente, né? É outra vantagem da energia solar, né?
6: Não, com certeza, né? Principalmente que a gente tem um cenário onde a gente precisa cuidar do futuro, né? A gente já poluiu bastante, né? Então a gente hoje trazer formas de reduzir poluição, trazer mais segurança, trazer um local onde a gente mora, um local mais confortável, né? Então esses são formas que a gente traz com bem, não só para nossa moradia, mas para a sociedade, né?
5: Certo. Eu vou te fazer uma pergunta, porque eu me lembro quando foi lançado essa tecnologia da energia solar, era a gente falasse, poxa, eu vou comprar um carro, é muito caro, eu não tenho condição, eu não posso. E era coisa absurda mesmo, assim, quando tudo que é novidade, né, vai chegando. E com o passar dos anos e a nova tecnologia chegando, o aperfeiçoamento, os preços foram se adequando à realidade, às vezes, não de todos, mas de alguns, e daqui a pouco de todos. O uso das baterias também está ficando mais acessível, porque a energia solar, a tradicional, ela não era tão acessível, hoje ela está acessível. Você pode, vou colocar 4 placas, de acordo com 6, 8, por aí. No caso dessas baterias, O valor hoje ele começa a ter um pouco mais de acessibilidade, que eu me lembro também que há algum tempo a energia híbrida, o valor não era tão palpável. Como é que está isso hoje? Como é que vocês têm acompanhado o mercado?
6: Isso, comparado a 1, 2 anos atrás, a gente já tem uma redução no custo do sistema híbrido, né, do inversor híbrido, do sistema de bateria. Mas, igual qualquer nova tecnologia, a gente precisa começar devagar, né?
5: Sim, sim.
6: Então, se eu for trazer para minha casa, em vez de colocar para atender minha casa inteira, o sistema modular, eu vou colocar o quê? Não, vamos colocar só o que é prioridade para atender por uma hora, então coloco um inversor híbrido e uma bateria.
5: Ah, bacana.
6: O sistema reduziu, trouxe uma redução no custo da bateria, eu coloco mais uma bateria. Então, esse é o discurso que a gente tem adotado. O sistema híbrido, comparado ao custo de energia solar, ele traz sim um valor um pouco maior.
5: Natural, né?
6: É natural, até porque é uma tecnologia nova. A gente está falando de um sistema que dura 30 anos, né? Que traz segurança.
5: Ainda não é um gasto, é um investimento.
6: É um investimento, justamente. Eu vou dar um exemplo. A gente tem um cliente, semana passada, que eu estive atendendo ele. É uma clínica de estética, né? Uma clínica estética é um espaço pequeno, não tem local para colocar gerador, ele teria que colocar o gerador, teria que fazer uma estrutura por cima do telhado, aí teria que fazer um telhadinho por cima dele ainda, ia ter que ter custo com diesel, ia fazer barulho.
5: Isso, dá trabalho demais.
6: Né? É, muito, muito complexo.
5: A logística não bate.
6: Exatamente. Então lá, o sistema híbrido para ela é um conforto para cliente, né? Porque o cliente dela tá fazendo um preenchimento labial, tá fazendo a bichectomia, não pode parar.
5: Rapaz.
6: Então ali o sistema híbrido para ela, inclusive, vai substituir o gerador e dentro do que ela tem de expectativa para trazer conforto para o cliente dela, se paga super bem.
5: Já podemos dizer que aumentou a procura do híbrido hoje?
6: Aumentou.
5: Foi aumentado consideravelmente?
6: Sim, principalmente para escritórios, para clínicas, onde o atendimento não se pode parar. Então isso é muito importante. E para nossa casa também, né? Falar assim, que hoje eu tenho principalmente, as residências procuram muito o quê? Wi-Fi, iluminação e portão elétrico. Que é coisa que quando acaba a energia, dá dor de cabeça.
5: Dependendo do calor também, o ar-condicionado, ele...
6: E o ar-condicionado. Para dormir, o conforto é...
5: Teve uma época que o ar-condicionado era um luxo para poucos. Hoje, é uma necessidade para todos.
6: Exato. Principalmente, né? Aqui no Vale do Aço, né?
5: É uma necessidade. O calor que faz... E esse ano, a previsão é de... Pra mesa, hein, no calor, né?
6: É, rapaz.
5: O frio vai vir queimando e o calor vai vir rasgando.
6: É, a gente tá em maio, tá assim, em novembro... Vai estar fácil, não.
5: Essa tendência, ela deve crescer aí nos próximos meses da energia híbrida?
6: Sim, principalmente porque o que faz abaixar o custo? Fábricas produzindo, né? Inclusive, os nossos diretores vão estar fazendo uma visita ali no próximo mês às fábricas, né? Uhum. E hoje a gente, há 3, 4 anos, a gente tinha 3, 4 fábricas produzindo em grande escala isso. Hoje a gente tem mais de 10, né? Poxa. Então isso... E aceitação do mercado. Então a partir do momento que o mercado começa a consumir as baterias, aumenta a produção, consequentemente reduz o custo, né?
5: Bacana, deixa eu abraçar o Roberto Canan, também tá falando conosco aqui. Robertão, obrigado aí pelo carinho. Bom dia, Roberto. Com os juros altos, nós desistimos de muitos projetos. Existe financiamento da usina sem juros?
6: Sem juros não, mas os juros para financiamento de energia solar fotovoltaica é a melhor taxa que existe no mercado.
5: Se ele quiser, eu posso até dar uma ideia para ele. Deixa eu falar, ô Roberto, você vai procurar o Sicredi, tá certo? Você vai no Sicredi. Eu tô falando que a taxa de lá é muito pequena. Sicredi esteve conosco esses dias. Eu achei tão interessante a maneira com que ele estava oferecendo energia solar e é um baita do investimento. O valor que você vai pagar desse é um juro muito pequeno mesmo, porque o Sicredi. Fazendo propaganda para a Duz ao mesmo tempo, mas ao mesmo tempo querendo o seu bem. Porque se você buscar lá no Sicredi, você vai ter essa usina pronta, vai pagar um valor pequeno e um juro menor ainda. E a parceria é com vocês,
6: né? Exatamente. O Sicredi é um parceiro nosso de longa data, né? Primeiro passo. Você consegue uma carência, você só começa a pagar o financiamento depois que a usina está funcionando. Então você não paga a conta de luz com financiamento. Segundo ponto, o financiamento é mais barato que você paga de conta hoje. Então é uma forma diferente de analisar, né? Você antes dava o dinheiro para a concessionária, agora você está investindo em algo que é seu. Então, e a taxa é muito baixa, a linha sustentabilidade traz um benefício que você pode analisar com financiamento de casa, de carro. O financiamento de energia solar, ele é muito competitivo, ele vale a pena.
5: Ô Vitor, é tão interessante, a gente fala, a gente vai se aperfeiçoando também, né? Mesmo da passando, você tem que estar antenado com o tempo. Agora, o futuro da tecnologia hoje de energia elétrica, podemos dizer, a gente está falando de geração, que é, né, energia solar, o sol está chegando, geração. Através do sol, que olha pra você ver, coisa que Deus deu de presente pra gente. Mesmo assim, o ser humano ainda quer taxar, quer cobrar uma coisa que ele nem fabricou, que ele nem produziu, não foi ele que fez. Não é? Uma vergonha, um absurdo.
6: É tem essa situação, né? A famosa taxação do sol, né? Inclusive, o sistema híbrido, ele vem para reduzir isso, né?
5: Exato, porque... para ajudar, né? O sol já ajuda, né?
6: Exatamente, porque se o sol produz, hoje, como que é o fio B, né? A taxação do sol funciona? Você gera, se você gerar mais do que você consome, você manda para a concessionária. E à noite, você pega desse caixa que você acumulou. Aí você paga um encargo, você paga um pedágio por isso. Hoje, a cada quilowatt que você pega de volta, você está pagando 16 centavos. Então, se você tiver o seu banco de bateria, você não paga.
5: Não dá nem um centavo, né?
6: Nenhum.
5: Então, é uma combinação perfeita, né? Geração, armazenamento e, ao mesmo tempo, você falar das empresas, fazer um armazenamento com inteligência mesmo de gestão, né? Você colocar ali isso para a empresa, né?
6: Não, sim, eu falo assim, até num sistema igual de vocês aqui, que aqui a gente, o sistema é tão rápido que você não percebe que acabou a energia, né? Então, isso aí traz um conforto, traz um... eu vou dar um exemplo, o escritório jurídico, né? Hoje, mais de 80% das audiências são online.
5: Sim.
6: Então, imagina...
5: Rapaz, se cair...
6: A gente tem escritório aqui no Vale do Aço que tem mais de 70 colaboradores. E você tem ali 30, 40 audiências simultâneas acontecendo. Então, se cai energia, para o servidor, para a internet, para tudo. Aí, como é que você vai explicar para o juiz?
5: Outra coisa interessante, deixa eu abraçar minha amiga França, ela também tem salão grande lá em Patinga, lá, tá trabalhando. Ótimo assunto, viu, Roberto? Muito esclarecedor. Para ela, por exemplo, ela tá trabalhando, fazendo uma operação de trabalho muito grande. Tem um casamento, ela precisa atender a cliente dela ali. Cai a energia, acabou a luz, deu aquela confusão, não tem um gerador, não tem como fazer aquelas máquinas funcionarem. Também seria uma boa para esse tipo de comércio, né?
6: Com certeza, né? Igual o exemplo que você trouxe, tem uma noiva e as madrinhas,
5: rapaz,
6: né? E é um dia muito que tem que estar tudo perfeito, né? Então, e mesmo que seja alguma pessoa que está fazendo a produção pro dia a dia, né? É um ambiente onde a pessoa tem que se sentir confortável, né? E para ela ali, que está entregando uma prestação de serviço, ter um sistema que traz esse conforto pro cliente é muito importante.
5: Ó, fica comigo aí, 11h44, passou tão depressa que nós temos mais um bloco ainda, tá? Eu tenho mais muita pergunta aqui ainda. Gente, mais uma vez agradecendo a grande audiência do nosso programa. E esse tema, tô dizendo a vocês, né? Um cara que tem experiência. Se você que está me ouvindo agora tem oportunidade de colocar uma energia solar na sua casa, nem que você vá lá no Sicredi, conversa lá no Sicredi, a economia que você vai fazer, o dinheiro que você vai economizar é absurdo. É absurdo. O seu investimento lá no Sicredi, por exemplo, para colocar essa energia solar com a Multiluz, quando você terminar de pagar, eu até falei com você, né? Terminei agora. É uma economia de 300, 400 reais numa conta, né? Com a conta de 500 para 90, 89. E de vez em quando uma não vem, porque você liga para lá e fala assim: não, esse mês não vai vir as duas juntas. Aí manda duas de uma vez para somar valores para você pagar. Então, eu, sinceramente, se alguém me perguntar qual investimento hoje que eu poderia fazer na minha casa, eu daria a seguinte colocação: invista em energia solar. Isso é de suma importância para a sua qualidade de vida e para o seu bolso. Né? Você não tem surpresa também, a conta de luz dá uma surpresa ruim de vez em quando. Deixa eu abraçar aqui o Valtariz também. Bom dia, meu amigo Roberto Nogueira, ótimo tema, parabéns, é excelente aqui para a educadora e o convidado. Deus abençoe vocês, obrigado. Vamos lá então, 11h45, eu vou pro rápido intervalo, mas antes aquela dica importante para você. 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
3: Beleza, 11:48. Deixa eu abraçar meu amigo Dinei, que comemorou o aniversário aí no final de semana. Grande abraço pro Dinei, né? Na festa bonita lá em Antônio Dias. É, um abraço muito especial lá em Porteira Grande. Um abração, viu, Dinei? Tá lá sempre curtindo a gente também. Pra você que tá ligando o rádio agora, já estamos falando sobre energia solar e energia híbrida também. Ô Victor, nós estamos aqui, né, no nosso último bloco, abraçando aqui a Maria das Graças, tá lá no outro também, Patinho. Ela disse que na casa dela, já que nós falamos aí de portão eletrônico, é triste quando falta energia. Ela disse, olha, quando falta energia, eu fico sem internet, sem o portão eletrônico. Sem internet, meu menino parece que quer bater na gente, tão nervoso que ele fica, mas estou brincando. Com o sistema híbrido, do jeito que vocês estão falando aí, esses equipamentos vão continuar funcionando normalmente?
4: Vão continuar funcionando normalmente. A gente seleciona o que é prioridade. Prioridade numa residência é portão eletrônico, iluminação, internet e geladeira. Então a gente levanta essas cargas, normalmente um inversor pequeno já dá conta de tocar isso. E por quanto tempo que você quer essa segurança que a gente analisa? Igual a gente tem alguns condomínios ali no Vale do Aço, que a gente coloca para elevador. A gente tem condomínio hoje que tem 18 andares. Quando acaba a energia, meu amigo, você subir ou descer 18 andares, não é fácil. E o interessante é o quê? Que você nem percebe que acabou a energia. A gente está falando de 10 milissegundos, é muito rápido. Então, inclusive, a gente coloca até uma lâmpada que fica rodando em formato sereno para perceber que acabou a energia, que você está no modo backup. Porque é tão rápido que você pode apertar, o portão vai abrir, sua internet não vai cair, tudo continua funcionando.
3: Certo. Maria das Graças perguntou o Zé Carlos aqui também do Melo Viana. Já tem energia solar, Roberto, só que a energia comum, essa que vocês estão falando aí, eu não conheço não. É possível colocar esse sistema aí para colocar baterias dentro do sistema que eu já tenho, ou eu tenho que perder tudo que eu fiz e colocar energia... Essa que ele não falou híbrido, essa que vocês estão falando.
4: Não, você continua com o sistema da mesma forma que você tem. O que a gente vai fazer é o quê? É um chamado retrofit, né? A gente vai adicionar um inversor híbrido e um banco de baterias. Inclusive, isso é aplicado para quem tem energia solar, para quem não tem energia solar e para quem às vezes não pode ter energia solar. Inclusive, às vezes o telhado não tem espaço para colocar, que está tomado às vezes com máquina de ar-condicionado, sistema de aquecedor de água, né? Então o sistema híbrido ele também é para você que precisa ter uma segurança energética, mas não tem onde colocar os painéis solares, por exemplo.
3: Vamos lá então, agora a pergunta é minha. Nós temos lá uma caixa d'água, como você colocou no início da entrevista, uma caixa d'água onde você faz o armazenamento, acabou a água, você está armazenado, você vai ficar ali, né, até que se restabeleça novamente. No caso da energia solar, vamos colocar um exemplo, contextualizando. Eu tenho 10 placas, certo? Eu vou gerar em torno ali de 800, 900, até 1000 quilowatts. Beleza. Esses 1000 quilowatts eu vou gastá-lo. No caso das baterias, até quanto eu posso armazenar nessas baterias? Eu gerei 1000 quilowatts. A bateria suporta esses 1000 quilowatts?
4: Sim, suporta. O grande segredo do sistema de backup, no sistema de baterias, é a gente analisar por quanto tempo que a gente quer o backup. Então, se eu projetar um sistema para suportar os 1000 kWh que você produz no mês, os até 1000, a gente está falando do sistema ali de mais ou menos 18 baterias. Uhum. Então, aí onde o investimento ele acaba vindo um pouco na contramão. Então, vamos começar devagar, vamos colocar para uma hora? Vamos adicionar mais uma bateria para mais uma hora? Então a gente consegue trabalhar com o sistema modular. Uma vez que está instalado, depois adicionar a bateria é muito fácil. É um hackzinho, você vai simplesmente colocar mais uma bateria em cima, só encaixar.
3: Quase que dá pergunta aqui da Luciana, lá de Santana do Paraíso. Ela está dizendo aqui, Roberto, quanto tempo essas baterias conseguem manter uma casa funcionando durante um apagão?
4: Uma bateria hoje suporta uma casa por até uma hora e meia. Da parte, então, uma bateria...
3: Acabou a luz, uma hora e meia, você vai continuar no claro.
4: Isso. Se eu quero para duas horas, coloco para três horas, eu coloco duas baterias e assim por diante.
3: Agora, essa pergunta do PH aqui é bacana, ele tá lá em Timóteo aqui, ó. Meu amigo PH, grande violonista também. Roberto, para eu alimentar só os equipamentos que eu quero, como vocês falaram aí, eu quero, por exemplo, iluminação e ar-condicionado e televisão. Tem condição de eu fazer isso, direcionar esse investimento? Ficaria mais acessível? Ficaria mais barato?
4: Com certeza, com certeza. E como que é feito a entrega específica no ar-condicionado, na internet, na iluminação dele? A gente, quando faz a instalação...
3: Pro chuveiro também pode.
4: Pro chuveiro sim, mas o chuveiro a carga é alta.
3: Ah,
4: tá. O chuveiro a gente tá falando...
3: Consome muito, né?
4: Voltando ao exemplo da caixa d'água, mesma coisa, acabou a concessionária distribuidora de água, parou de entregar água, aí você só tem água na caixa. Você vai lavar o carro, você não vai lavar o carro. Você vai deixar para o que é carga prioritária.
3: Sim.
4: E o chuveiro, ele tem um consumo alto. Então, se for para o exemplo que o PH trouxe, que é só para carga prioritária, a gente vai separar no quadro de distribuição dele. Então, isso é bem tranquilo de ser feito.
3: O André está dizendo aqui, em dias de chuva ou mesmo tempo fechado, esse sistema híbrido, ele continua funcionando normalmente?
4: Consegue sim, a gente consegue configurar ele tanto para carregar pela energia solar das placas, né, dos painéis fotovoltaicos, quanto pela energia da concessionária. Então eu consigo carregar no dia que tem sol, no dia que tá nublado, no dia que tá chovendo.
3: Certo, aí outra pergunta que eu queria fazer aqui, a Sandra tá mandando uma pergunta pra gente aqui também, tá aqui no centro trabalhando, é sobre a vida útil dessas baterias e de que forma funciona para consertar caso ela dê problema. E ela também pergunta sobre a manutenção das placas que ela tem lá. Quem é que limpa, quem é que dá manutenção e se é caro que ela ainda não deu manutenção na usina dela que foi instalada.
4: Vamos separar.
3: Vamos, né? Por partes.
4: E por partes.
3: E
4: falando da usina dela, né? Sim, é muito importante a gente realizar as manutenções periódicas. Aqui no Vale do Aço, uma região que a gente tem muita poeira, né? Muito pó de minério. E aí a gente tem uma BR que passa dentro das três cidades, das quatro cidades aqui da nossa região. Então, o importante é o quê? Pelo menos 3 vezes ao ano fazer uma limpeza. E essa limpeza, ela não pode ser feita de forma simplificada, né? Que é só jogar água, né? Então, não, tem que jogar água, deixar esfriar os módulos. O ideal é que faça pela manhã, onde os módulos não esquentaram. Joguei água, joguei um detergente neutro, esfreguei ali com a vassoura de sardas finas, né? Não pode ser aquela piaçaba, senão você vai arranhar os módulos. Tem que ser uma vassoura com aquele cis de nylon. Depois eu vou enxaguar.
3: O material próprio, né?
4: Isso. Agora, uma limpeza de um profissional da área, hoje, dentro do nosso ecossistema de soluções energéticas na Multiluz, a gente também presta esse tipo de serviço. Então, podem estar cotando ali com a gente, porque não é só limpeza, é aperto, é de parafusos, é organização dos módulos, é verificação das strings, porque a gente tem clientes que a gente faz esse tipo de manutenção, a gente aumenta a geração dele cerca de 40%. Só de fazer a limpeza e verificar se todas as... limpar o cooler ali do inversor. Igual o computador começou a travar, primeiro ponto é o quê? Será que ele tá com poeira? O inversor também dá poeira.
3: Precisa de manutenção, né?
4: Precisa.
3: Acho que até nós precisamos de manutenção.
4: Exatamente.
3: Não tem jeito. A Helena tá dizendo aqui se tem alguma linha também de financiamento para esse tipo aí. Quanto custa a bateria? Já tá querendo saber o preço da bateria.
4: Olha, hoje para um sistema de uma residência, que a gente tá falando de uma residência que é iluminação, uma residência, vamos colocar de 12, de 8 cômodos, né?
3: Que a gente... Grande, uma casa
4: grande. Uma casa grande. Que eu vou tocar ali a iluminação, Wi-Fi, a geladeira e o portão elétrico. Estou falando de sistema de 2 baterias e um inversor híbrido. O investimento hoje é na ordem de R$18.000.
3: R$18.000. E daria isso. 2 horas de...
4: Isso, 2 horas de backup ali. 2 horas e meia, até 3 horas ali, dependendo. Porque a gente, quando a gente analisa, a gente coloca que você está usando tudo simultaneamente. Você não deixa as 8 lâmpadas ou 9 lâmpadas da casa ligadas.
3: Essas 2 horas eu posso usá-los por dia nele? Se eu quiser usar 2 horas, mesmo que não caia energia, eu vou usar esse sistema aqui.
4: Se a gente consegue configurar nele para todos os dias ele funcionar em algum horário específico por 2 horas.
3: Pois é, porque seria outra economia. 2 horas vezes 30 dias seriam 60, né, seriam 60 horas.
4: Isso,
3: de economia.
4: E a vida útil, se você usar todos os dias, estou falando de até 30 anos de vida útil.
3: Esse sistema, ele é seguro? Existe sobrecarga, alguma coisa assim, não?
4: Sim, ele é segurado, ele atende todas as normas do Corpo de Bombeiro, inclusive ele tem um registro do Inmetro, tá? Então, a gente faz, primeiro a gente testa na nossa empresa para depois vender. Então, a gente já tem a chancela ali da Multiluz, porque hoje a gente opera, inclusive, eu convido, tá, os ouvintes, que quiserem passar nosso escritório ali na Avenida Macapá, a gente tem um sistema desse em funcionamento, tá instalado bem na recepção, então pode ir para ver, para tirar dúvidas, para entender como funciona, para ver, né, de perto, né, porque a gente fala, não imagina como que funciona, para ver como é que ele é simples, né? Como é que é simples a instalação e o benefício que traz. A gente inclusive testa umas 5-6 vezes no dia ali para o cliente ver como que ele opera.
3: Ouvido, para quem já tem energia solar, no meu caso, por exemplo, que queira instalar de alguma forma 1 ou 2 baterias, sei lá, tô dando um exemplo, né? Não vou fazer isso agora, claro, mas vou colocar 2 baterias agora, porque agora não dá, mas futuramente é um baita investimento, compensa muito. É feito dentro do próprio projeto que já tem.
4: Isso, esse, nesse sentido, a gente só comunica para a concessionária. Eu só comunico para ela que eu trouxe uma adequação a mais no meu sistema. Então, além
3: eu preciso da placa para gerar, para jogar para a bateria. Isso. Né?
4: O interessante da placa é o quê? Lá na nossa empresa, bateria e placa. Hoje o escritório da Multiluz ele funciona de 7 horas da manhã até 17 horas da tarde, sem precisar da concessionária. Porque eu tenho o solar gerando e eu tenho a placa absorvendo. Agora, só as baterias eu tenho funcionamento por 3 horas. Então, os dois trabalhando de forma unidas, a gente tem um ganho de performance muito grande, né?
3: Agora tem uma pergunta aqui, rapaz, eu acho que eu até sei a resposta outra vez que eu conversei com o Lee sobre apartamento. O cara quer instalar energia solar no apartamento, ele mora no último andar. Só que no apartamento tem um monte de moradores, isso aí tem que ter um comunicado, tá, com o condomínio, né? Como é que funciona isso?
4: Isso, hoje, por direito, que seja o morador do primeiro andar ou que seja do último andar, o telhado é de todos. Então precisa, é lógico que dentro do regulamento ali do condomínio, eles podem ter alguma decisão específica quanto a isso, mas cada um tem direito a uma parte igual do telhado. E sim, mesmo ele morando em prédio, ele pode ter energia solar. E caso também ele não tenha autorização, a gente também tem energia para assinatura na empresa, né?
3: Ok. O Vitor, foi um prazer tê-lo conosco aqui. Obrigado pela presença.
4: Sete, obrigado.
3: Obrigado a você. Continue conosco aqui, gente. Eu tô indo pro intervalo. Hoje, excepcionalmente, eu vou apresentar o Jornal em Pauta. Matheus Cabral, Janaína Oliveira na lida e eu vou estar aqui com todo o nosso departamento de rádio jornalismo. Continue ligado em nome de Pizzaria Capanone, em nome de Dijafé Ferro e Aço. Eu continuo por aqui. Até já.
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3: No Vale do Aço, meio-dia, no ar o Jornal em Pauta pela Rede Educadora de Comunicação, conectando o Vale do Aço com o mundo. Meio-dia em ponto, vamos aos destaques desta segunda-feira.
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3: O Vale do Aço, meio-dia no ar, o Jornal em Pauta, Rede Educadora de Comunicação, com todo o nosso departamento de rádio e jornalismo. Vamos aos destaques.

0: maio amarelo, polícia reforça fiscalização, estratégias de conscientização. Políticas públicas fortalecem ações para reduzir mortes maternas. Os destaques do Portal Educador e as notícias da área de segurança pública você também escuta aqui no Jornal em Pauta. A apresentação, Roberto Nogueira, coordenação de jornalismo, Janaína Oliveira, coordenação artística, Matheus Cabral, coordenação administrativa, Joana Avelino, direção, Padre José Wilker, trabalhos técnicos do YouTube, Guilherme Carmo. Hoje, segunda-feira, hoje dia 11 de maio. Tarde desta segunda-feira, sol com muitas nuvens, períodos de céu nublado. Noites com pancadas de chuva, máxima para hoje pode chegar a 30 graus. Termômetros registrando no centro da cidade nesse momento 28 graus. São 12 horas, 2 minutos, meio-dia e 2. E por conta do Dia das Mães nesse final de semana, as estradas da região registram um fluxo de 30% maior de veículos, o que demandou mais atenção dos condutores e mais trabalho da polícia rodoviária. Maio amarelo é um mês que chama atenção para a necessidade de uma conscientização maior no trânsito. A repórter Janaína Oliveira conta como foi o trabalho da polícia rodoviária e de que forma eles têm agido no sentido de tentar prevenir acidentes. Janaína Oliveira, boa tarde.
1: Boa tarde, Roberto Nogueira. Boa tarde a você, amiga e amigo ouvintes, sintonizados aqui na Rede Educadora de Comunicação. A PM está intensificando as fiscalizações e promovendo educação no trânsito por meio da mobilização social e distribuição de panfletos. O principal desafio é que os condutores mudem o comportamento no trânsito. Falta atenção e paciência. Sobra pressa e desrespeito às leis e boa conduta. A major Laila Brunella, comandante do Batalhão de Trânsito da Polícia Rodoviária de Minas Gerais, explica que o Maio Amarelo é um grande aliado na tentativa de prevenir e reduzir acidentes.
2: É um momento em que a gente reforça as operações no sentido de conscientização, no sentido de educação. A gente sabe que, por mais que a presença da Polícia Militar ela seja essencial no processo de fiscalização, no processo legal nessa história toda, a gente depende do comportamento do cidadão. A gente depende da consciência individual para que os acidentes sejam reduzidos, para que a gente tenha uma empatia maior no trânsito e, de fato, a fluidez, o sair e chegar de casa aconteça da melhor maneira possível.
1: Essa conscientização aqui no Vale do Aço se torna ainda mais urgente após um aumento no número de acidentes fatais. Em abril, a região registrou pelo menos 12 mortes em acidentes de trânsito, um aumento de 25% em relação a março. Colisões frontais e capotamentos lideram as estatísticas, segundo dados preliminares da Polícia Rodoviária. A major Laila Brunella faz um alerta importante para os principais desrespeitos cometidos.
2: Os desrespeitos eles acabam acontecendo num contexto geral, desde a questão de um semáforo que não é respeitado, a questão da atenção. A gente tem um desvio de atenção hoje muito grande do condutor, principalmente com o uso de aparelhos eletrônicos, celulares, fones de ouvido, às vezes para usar um aplicativo, o condutor, ele não estaciona, ele não liga esse aplicativo, ele vai fazer isso durante a direção. Então, a desatenção tem sido o nosso maior problema no trânsito urbano, e isso vai gerando descumprimentos de norma, da legislação na área urbana. Então, a gente tem tanto o processo preventivo, ao longo do mês de maio, esse processo educativo, ele é intensificado, mas a parte repressiva qualificada continua acontecendo normalmente.
1: Ouvimos a major Laila Brunella, comandante do Batalhão de Trânsito da Polícia Rodoviária de Minas Gerais. Ainda neste mês, traremos uma série de matérias especiais sobre a campanha nacional Maio Amarelo. Eu volto em instantes com notícias políticas aqui no Jornal em Pauta. O prefeito de Governador Valadares está correndo o risco de ser cassado ainda nesta semana. Essa informação eu conto no segundo bloco.
0: O Vale do Aço, meio-dia, 5 minutos, você está na Educadora com o Jornal em

0: de sábado na Avenida Magalhães Pinto, em Coronel Fabriciano. Conforme apurado, um jovem de 21 anos disse que dirigia um veículo de uma empresa em direção ao centro quando tentou passar por um veículo modelo Fiesta que estaria atravessado entre as duas faixas da via no meio da pista. Durante a manobra, os retrovisores dos dois veículos se esbarraram. O condutor do Fiesta, um homem de 31 anos, seguiu o carro e o abordou em um outro semáforo. Os dois iniciaram uma discussão sobre um possível dano no veículo. O jovem de 21 anos foi agredido com socos pelo condutor do Fiesta, que o abordou pela janela e, durante o confronto, pegou uma faca de serra que estava em sua bolsa de ferramentas dentro do carro para se defender e desferiu golpes contra o agressor, provocando nele cortes no braço, no rosto e costela. A PM foi acionada e o homem esfaqueado contou aos militares que tentou conversar sobre o possível prejuízo causado no retrovisor, mas a discussão evoluiu e ele acabou atingido pelas facadas. Ele procurou atendimento no hospital, onde recebeu suturas e foi liberado. O outro envolvido apresentava vermelhidão e inchaço no rosto, mas dispensou atendimento médico. Os veículos, segundo a PM, não apresentavam danos relacionados ao contato entre os retrovisores. Os dois homens foram encaminhados para o registro da ocorrência, mas lá, no 58º Batalhão, manifestaram o desejo de não representar criminalmente um contra o outro. Outra ocorrência de destaque foi um acidente com vítima fatal. Um homem identificado como Samuel Fernandes morreu após a moto em que ele conduzia se envolver em uma colisão contra um caminhão na BR-381 em Santana do Paraíso no domingo. A colisão ocorreu na altura do quilômetro 236, no sentido Governador Valadares, próxima região conhecida como Rocinha. Em sua garupa estava a namorada, grávida. Ela disse para os policiais que os dois estavam indo visitar os pais dela na cidade de Ipatinga para dar a notícia da gravidez e do casamento. Em certo momento, a motocicleta que estavam foi atingida por um caminhão de cor clara que seguiu viagem sem prestar socorro. Com impacto, a moto colidiu contra um talude e os dois foram arremessados ao solo. Samuel morreu no local. A jovem foi socorrida pelo SAMU e encaminhada com ferimentos para o Hospital Márcio Cunha. Roberto, eu volto durante a programação do Jornal em Pauta com mais informações.
1: Obrigado, Tati, pelas informações. E ainda falando sobre segurança pública, a saída temporária para o Dia das Mães beneficiou 53 detentos do presídio de Coronel Fabriciano. A previsão de regresso é que até às 16h de hoje. Em 2025, 77 foram beneficiados, mas 7 não retornaram em Coronel Fabriciano. Da penitenciária Dene Moreira de Carvalho, em Pama, 170 detentos foram beneficiados no ano passado. A estimativa, segundo fontes, é que o número esse ano seja aproximado ao dos anos anteriores. Os detentos que não retornarem passam a ser considerados foragidos da justiça e, se recapturados, podem perder o direito do benefício. Além da regressão de pena do regime semiaberto para o fechado, exceto se comprovada a falta com uma justificativa plausível, como, por exemplo, internação hospitalar ou outra explicação que será avaliada pelo Poder Judiciário. Meio-dia e 10. A temática do Dia das Mães segue aqui no Jornal em Pauta. A repórter Mônica Soares produziu uma reportagem sobre estratégias utilizadas pelo Sistema Único de Saúde para reduzir mortes maternas e ampliar a segurança tanto das mães quanto dos bebês. Muito boa tarde, Mônica.
2: Boa tarde, Matheus Cabral e ouvintes da Rede Educadora de Comunicação. Em Minas Gerais, o fortalecimento da saúde materna segue como uma das prioridades da Secretaria de Estado de Saúde. As ações envolvem

0: Envolvem desde o planejamento reprodutivo até o acompanhamento da gestação, parto e pós-parto dentro da rede pública, desde a atenção básica até os serviços de alta complexidade. Entre as principais iniciativas está a Estratégia Zero Morte Materna por Hemorragia, desenvolvida em parceria com a Organização Pan-Americana da Saúde e o Ministério da Saúde. Segundo Lírica Saluz, diretora de gestão da integralidade do cuidado da SESMG, o objetivo é garantir qualidade na assistência em todas as etapas da vida da mulher.
1: Cuidar das mulheres e dos bebês é um compromisso da Secretaria de Estado de Saúde. No SUS, a gente oferta várias ações de cuidado, desde o planejamento reprodutivo sexual, o pré-natal, todo o acompanhamento dessa gestante, bem como o acompanhamento pós-nascimento, tanto do recém-nascido e também do puerpério. O objetivo é que a gente oferte uma qualidade na assistência para que essas mulheres, né, cuidem da melhor forma dos seus filhos e tenham uma boa saúde durante toda a sua vida. Nesse sentido, a gente tem realizado várias ações a nível da secretaria, organizando e qualificando a rede de parto e nascimento, o pré-natal, na perspectiva de construir também o fortalecimento da atenção primária para que seu cuidado ocorra em todos os níveis de atenção.
0: Ouvimos a diretora de gestão da integralidade do cuidado da Secretaria de Estado de Saúde, Lírica Saluz. A partir desse trabalho, o acompanhamento da gestante ganha destaque desde o pré-natal. Em 2025, Minas avançou na implantação da estratégia, que prevê a qualificação de 28 maternidades em todas as 14 macro-regiões do estado. A iniciativa já alcançou regiões como Jequitinhonha, Leste, Vale do Aço, Norte e Triângulo do Sul, com a capacitação de 110 médicos e 160 enfermeiros. Além disso, 36 profissionais estão sendo formados como instrutores em treinamentos que incluem simulações clínicas, atualização de protocolos e atendimento às emergências obstétricas. Sobre a importância desse acompanhamento desde o início da gravidez, a médica obstetra Regina Guiar destaca.
2: Além da capacitação das maternidades, é muito importante ressaltar o papel do pré-natal na prevenção da hemorragia e na identificação daquelas gestantes, daquelas pessoas grávidas que têm maior risco de hemorragia. Então, nós estamos falando de sempre procurar o mais precoce possível a unidade básica de saúde, realizar os exames de pré-natal, que a unidade básica de saúde pode identificar as situações que são tratáveis, como as anemias, e encaminhar aquelas situações que necessitam de um acompanhamento especializado. Então, o pré-natal faz toda a diferença na prevenção da hemorragia. Para além das instituições que é possível ser feito no momento do parto, né, é extremamente importante o pré-natal. Lembrando que cesariana é um parto que aumenta o risco de hemorragia. Então, cesariana deveria ser realizada apenas se houver indicação pela saúde da mãe ou pela saúde da criança.
0: Ouvimos Regina Guiar, médica obstetra da Organização Pan-Americana da Saúde. O acompanhamento nas unidades básicas de saúde é a principal porta de entrada do cuidado materno-infantil, com consultas, exames e orientações durante a gestação. A Organização Mundial da Saúde recomenda o início do pré-natal assim que a gravidez é identificada, com no mínimo 6 consultas. Em casos de maior risco, Minas Gerais conta com hospitais de referência, unidades da Fundação Hospitalar do Estado de Minas Gerais e centros de atenção especializada. O estado também possui 205 instituições na rede de atenção ao parto e nascimento e o programa Filhos de Minas, que apoia gestantes em vulnerabilidade com pré-natal ampliado e kits de enxoval. As ações reforçam a política de fortalecimento da saúde materna e da segurança no atendimento. Para a Rede Educadora de Comunicação, repórter Mônica Soares.
3: Obrigado, Mônica. Meio-dia e 15. Você confere a seguir. Prefeito de Governador Valadares pode ser cassado por infração político-administrativo nesta semana. E também, comprou produtos IP do lote danificado? Você vai ficar por dentro sobre o que fazer. E na coluna Mundo Globalizado, um comentário sobre o projeto Liberdade de Donald Trump e o encontro dele com o presidente Lula. E você vai acompanhar também os destaques do jornal do Portal de Notícias Educadora MG.com.br. Fica ligado, a gente volta em instantes. Até já.
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3: Estamos de volta, meio-dia e 17. Você está com o Jornal em Pauta aqui na 91,7. Contribua conosco, envie uma sugestão de matéria ou informando sobre alguma questão de ordem pública. O nosso WhatsApp 97714902 e o nosso departamento de rádio jornalismo vai até você para te ouvir. Vamos ouvir agora a opinião do advogado, professor de Direito Constitucional e Internacional, doutor Guilherme Rezende, na coluna Mundo Globalizado. Ele fala sobre a Projeto Liberdade de Donald Trump e o encontro do presidente americano com o presidente brasileiro Luiz Inácio Lula da Silva. Muito boa tarde, doutor Guilherme.
12: Boa tarde, Matheus. Boa tarde, ouvintes da Rádio Educadora. O comentário de hoje passa pelos principais assuntos da última semana no cenário internacional. O teatro macabro da guerra no Irã, a Operação Militar Fúria Épica, foi oficialmente encerrada para dar lugar ao Projeto Liberdade, para abrir o Estreito de Hormuz. Claro que essa mudança de nome, Fúria Épica para Projeto Liberdade, é apenas um artifício utilizado por Donald Trump para evitar a necessidade de aprovação do Congresso para a guerra, mascarando assim a agressão com uma missão de escolta naval. Além disso, Trump rejeitou neste último domingo a proposta de paz de Teerã, classificando-a como inaceitável. Segundo algumas fontes, Teerã exigiu o fim do bloqueio naval e o levantamento das sanções sobre o petróleo. O jornal The New York Times relatou que Teerã, inclusive, acordaria em enviar parte do seu urânio enriquecido para um terceiro país, mas sem chances de acordo por parte dos Estados Unidos. O segundo tema vem a ser um encontro entre os presidentes Lula e o presidente americano Trump. Foi um encontro pragmático. Trump sinaliza a intenção de classificar facções brasileiras como organização terrorista, que é uma maneira de futuramente até servir de lastro para intervenções na soberania brasileira. Lula, por sua vez, tentou aplicar um viés mais estrutural, argumentando um combate ao tráfico exige alternativas econômicas reais, a população, que irá divulgar um plano de segurança pública, e ainda agradou o lado americano ao dizer que o Brasil não fecha portas para ninguém que queira comercializar, comprar e vender para o país. E os Estados Unidos são bem-vindos. Por último, é preciso destacar um sopro de humanismo crítico vindo da política externa brasileira. O Brasil liderou no Conselho de Direitos Humanos da ONU uma resolução inédita sobre os direitos das pessoas em situação de rua. A barbárie social mantém 327 mil pessoas nas ruas do nosso país em estado de exclusão extrema e milhões ao redor do mundo. A diplomacia brasileira levou a discussão para o âmbito internacional, tendo sido bem recepcionada, e é uma postura inclusive constitucional presente no artigo 4. Muito bem, meu nome é Guilherme Rezende e até o nosso próximo comentário.
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3: Agora meio-dia e 20, vamos falar de direito do consumidor. Um especialista orienta a população como solicitar o ressarcimento em caso de prejuízo em descarte dos produtos IP. A situação ganhou repercussão nacional devido ao alerta de lote contaminado. A repórter Tati Souza traz mais informações.
7: Recentemente, a Anvisa determinou retirada de um lote de produtos da marca IP devido ao risco de contaminação. Diante esse cenário, procuramos o advogado Tiago Madureira, especialista em direito do consumidor. Doutor, o que acontece aos consumidores que tiveram prejuízos com as compras? Onde e de que forma eles podem recorrer para serem ressarcidos do valor já pago pelo produto?
13: Foi de geral conhecimento que a Anvisa determinou a retirada de alguns lotes específicos dos detergentes da marca IP. É muito importante salientarmos que, na verdade, essa restrição se dá a uma linha específica e não é todo e qualquer detergente que pode estar com uma suposta contaminação. A própria empresa já soltou uma nota dizendo que ela mesma já tomou conta de tirar do mercado esses produtos que foram produzidos lá em 2022. Então, é muito difícil que algum consumidor consiga comprar um produto desse com defeito, porque os lotes são aqueles especificamente fabricados entre julho e dezembro de 2022. Porém, caso o consumidor se depare com algum produto desse na prateleira, ele tem direito ao cancelamento da compra com a restituição do valor que ele pagou por aquele produto. Para isso, é muito importante que o consumidor esteja munido da nota fiscal para que ele comprove a compra. Caso haja alguma reverberação em razão do uso desse detergente com a contaminação dele por algum motivo e o consumidor tenha sofrido algum dano, ele tem direito de ser ressarcido de todos os prejuízos que porventura ele tenha suportado, tais como os gastos hospitalares, né? Ou algum outro, se tiver, por exemplo, alguma queimadura, alguma coisa nesse sentido, né? Não estou dizendo que esse é o caso, mas se for, o consumidor também tem direito a ser ressarcido e porventura até mesmo indenizado. Tudo isso está preconizado lá no artigo 6º do Código de Defesa do Consumidor, em que diz que a proteção à vida, à saúde, à segurança são direitos básicos do consumidor. E esses direitos são protegidos contra os riscos provocados por práticas no fornecimento de produtos e serviços. Então, o consumidor tem direito a toda essa proteção, sendo totalmente resguardada pelo Código e por outras várias leis no direito civil, em que fazem com que essas empresas sejam responsabilizadas por todos os produtos que são oferecidos ao mercado. É muito importante que o consumidor faça suas provas, né? E possa posteriormente comprovar perante o judiciário que ele realmente foi prejudicado por aquele produto colocado no mercado de forma irresponsável por uma empresa. Lembrando que é muito importante que a prova seja feita. E essa prova pode ser feita mediante apresentação de notas fiscais, prontuários médicos, tudo isso desde que seja correlacionado ao uso daquele produto.
7: Para a Rede Educadora de Comunicação, repórter Tati Souza.
3: O Vale do Aço, meio-dia 24, você está com o Jornal em Pauta, 91,7, a primeira do Vale. Vamos agora saber quais são as notícias mais lidas e comentadas no nosso portal educadoramg.com.br. Detalhes com Felipe Machado. Muito boa tarde, Felipe.
14: Boa tarde, Roberto Nogueira. Estamos chegando aqui no Jornal em Pauta com os destaques do portal Educadora. E olha, nosso portal está recheado de informações hoje. A gente começa com uma boa notícia para quem ama viajar. O trem noturno Vitória Minas volta a circular agora em julho de 2026. A Vale confirmou que a operação especial ocorre entre os dias 1º e 31 de julho, ligando Belo Horizonte a Cariacica, no Espírito Santo. A melhor parte? Ipatinga está entre as paradas. A viagem dura cerca de 13 horas e os vagões são climatizados com tomadas para carregar celular e notebook, além de restaurante e lanchonete. Quer saber o preço da passagem? Só acessar educadoramg.com.br. E falando em celebrações, a Associação Solidariedade Brasil Togo completa 25 anos em Coronel Fabriciano. A SBT vai comemorar entre os dias 12 12 e 14 de maio com uma programação especial. Só pra gente dar um gostinho, dia 14 tem a cerimônia de encerramento com homenagens e uma campanha de arrecadação de roupas e cobertores. Tudo ocorre na Avenida Rubens Siqueira Maia, aqui no centro de Coronel Fabriciano. Agora, atenção pro contribuinte aqui da cidade. Atenção, o IPTU vence hoje, segunda-feira, 11 de maio. Se você ainda não recebeu a guia em casa, não se preocupe. Houve um problema na impressão do código de barras que atrasou a entrega dos correios. Mas a data de vencimento continua a mesma. A boa notícia é que a prefeitura disponibilizou vários canais para você emitir esse documento. Quer saber? Só acessar educadoramg.com.br. E para a gente encerrar, o Cruzeiro escreveu mais um capítulo histórico no vôlei brasileiro. O Sada Cruzeiro Vôlei venceu o Campinas por 3-0 e conquistou o 10º título da Superliga Masculina. Eu convido você que está nos acompanhando agora a acessar educadoramg.com.br e conferir todos os detalhes dessas e de muitas outras notícias que estão lá no nosso portal. Grande abraço para você, Roberto Nogueira, e até a próxima. Para a Rede Educadora de Comunicação, repórter Felipe Machado.
3: Obrigado, Felipe. Uma ótima tarde para você também. Na última sexta-feira, o prefeito de Governador Valadares, Coronel Sandro Lúcio, recebeu um parecer da Câmara recomendando a cassação do seu mandato. As acusações começaram com denúncias e relatórios do Tribunal de Contas do Estado de Minas Gerais e apontam problemas na contratação do serviço de transporte escolar da rede municipal no ano passado. Janaína Oliveira está acompanhando o caso e traz detalhes sobre a situação atual.
15: O parecer de cassação foi aprovado por unanimidade. Mas para entendermos melhor a situação do caso desvio de rota, o prefeito Coronel Sandro Lúcio está sendo investigado por supostamente autorizar o transporte escolar sem contrato formal, resultando em um salto de quase 189% nos custos do serviço. Segundo apurações, a administração de Governador Valadares rescindiu o contrato com a empresa anterior e permitiu que o novo consórcio iniciasse as operações antes da formalização legal. Os custos passaram de R$100 para R$289,70 na medida passageiro por quilômetro, apesar do novo grupo usar a mesma frota, mesmas rotas, logística e motoristas da gestão anterior, configurando suspeita de direcionamento e desperdício do dinheiro público. O relator vereador Jamir Khalili concluiu que há provas documentais de negligência, omissão e contratação irregular do transporte escolar sem licitação ou contrato formal, violando a Lei de Licitações e o Decreto-Lei 201 de 1967.
16: A comissão processante, por meio do voto do relator, entendeu que as denúncias encontram amparo na legislação brasileira, inclusive que os fatos narrados estão consubstanciados em documentos que objetivamente comprovam que o prefeito foi negligente, omisso, fez contratação de forma irregular, sem previsão legal, e que afetou as finanças públicas municipais, no caso do transporte escolar do município de Governador Valadares. Agora quem vai conduzir os próximos passos é o presidente da Câmara, que convoca os vereadores, o prefeito municipal vai ter o direito de defesa, vão ser lidas as peças processuais que forem requeridas pela defesa, os vereadores também terão a oportunidade de manifestarem a respeito de seus votos e depois votarão de forma simples, sim ou não ao parecer da comissão, sim pela cassação e não pelo arquivamento da denúncia.
15: Ouvimos o relator, vereador Jamir Khalili. A defesa do prefeito alegou emergência para evitar a paralisação dos serviços, o que afetaria milhares de alunos. Conforme a decisão da comissão processante, cabe agora à Câmara decidir se Coronel Sandro Lúcio permanece como prefeito ou perde o cargo. Se 2/3 dos 31 vereadores votarem a favor da cassação, Coronel Sandro será afastado e o vice-prefeito assume a prefeitura de Governador Valadares. A sessão pública de cassação deve acontecer ainda nesta semana. Para a Rede Educadora de Comunicação, Janaína Oliveira.
3: No Vale do Aço 12:30 termina aqui o Jornal em Pauta. Continue por aqui. Para você que está nos acompanhando na 107,1, ouço o melhor da música na playlist 107. E para você que está conosco aqui na 91,7, eu volto daqui a pouquinho, a partir das 13, com o Tarde Educadora. 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
1: Olá, muito boa tarde, 1 e 2, está de volta aqui na programação Educador, estamos chegando com mais um Tarde Educador a partir de agora aqui.
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1: Todo mundo ligado, nosso Tarde Educadora com música, alegria, informação, a sua participação e um show de comunicação, onde quer que esteja você no carro. Obrigado pela carona que me dá no volante nessa tarde gostosa de segunda. Semana tá começando e você é alto astral abrindo as portas da sua casa para nossa audiência. A partir de agora, música, alegria, informação, a sua participação e um show de comunicação. Alô, Adriano!
7: Boa adiante, me ouvindo?
1: Ótima tarde para quem tá ligado.
7: Boa tarde!
1: Ó, boa tarde pra você também. Telefone aí no zap, ó. 97714902. Eu, Roberto Nogueira, te faço companhia até as 3 da tarde com muita música, muita alegria e muita informação. Vamos juntos aqui na nossa tarde educadora até as 3. Chegar comigo assim, ó. Abraçando você em todo canto, em todo vale. Ligado comigo ao som do Biquíni Fagner.
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0: Bacana demais, 1 e 9 até as 3 da tarde. 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Vamos lá, gente. Olha, será que vai chover hoje, hein? Tem gente achando que vai chover, hein? Como é que tá o tempo aí na sua cidade?
1: Aqui choveu e relampagou.
0: Aqui o tempo tá fechado ainda, mas nós vamos saber daqui a pouquinho como é que fica o tempo, né? Aliás, vamos saber agora, né? Tem possibilidade de chuva? 15% de chance. A umidade relativa do ar tá 68%. Temperatura máxima para hoje de 29 graus. Lembrando que hoje pela manhã o sol apareceu entre nuvens, agora a tarde também não está muito diferente, o tempo está meio que nublado, meio com o sol escondido e aparecendo. E à noite a temperatura mínima de 18, a máxima pode chegar aos 30 graus ainda hoje. Ou seja, o tempo tá quente, né? Tempo bom pro chazinho com torrada. Rapaz, que beleza, hein? Hoje tem!
1: Hoje tem café.
0: Ah, tem, tem. Deixa eu encher meu copo. Cadê meu copo, hein? Alguém pegou meu copo aqui, rapaz. Ah, sabia. Eu voltei.
2: Eu voltei.
0: É, eu que voltei, levei o copo lá pra cozinha, não trouxe. Como é que eu vou encher meu copo de café? É, agora ferrou, né, rapaz? Você que pegou meu copo. Ah, trouxe. O Guilherme trouxe meu copo. Põe café pra mim, Guilherme. Oi, Guilherme. Aê, agora sim. É nesse clima, é nesse pique, é nesse embalo que a Marília Mendonça tá chegando. Leão, decretos reais.

0: Fernando Delfim.
1: Cristóvão Colombo disse uma frase que tem tudo a ver com o mundo do empreendedorismo, com o mercado de trabalho. A frase é a seguinte: você nunca pode atravessar o oceano até que você tenha coragem de perder de vista a costa. Tem uma outra frase que eu gosto também, que tem a ver com essa, que é: um navio fica muito seguro num porto, atracado num porto. Mas não foi para ficar atracado num porto que o navio foi fabricado, foi produzido. Empreender, tanto na carreira quanto no mundo dos negócios, é correr riscos. Esteja preparado, esteja disposto a correr riscos. Se você estiver preparado, os riscos vão te levar ao sucesso. Muito obrigado, essa é a reflexão que eu queria trazer hoje. Um abraço e até a próxima.

0: Tô de volta, 1h15 agora. 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
2: Muito bem, estamos de volta, 1h21 agora aqui. É, lembrando, daqui a pouquinho, a 1h30, o nosso departamento de rádio jornalismo chegando para você com as notícias aqui do Vale do Aço. Hoje é o dia da integração do telégrafo no Brasil. Hoje também é o dia nacional do reggae. Homenagem a Mr. Bob Marley. Essa nossa grande homenagem aí para você que curte, né, essa, esse estilo bem musical aí. E a gente, com certeza absoluta, fazendo aí uma homenagem a esse dia internacional do reggae. E daqui a pouco a gente traz então aí essa nossa homenagem. Para você que liga e participa com a gente no 9771-4902, tá bom? Pode mandar a sua mensagem, pode pedir a música de sua preferência nesse dia do reggae. E como é o dia do reggae, né? Essa homenagem a Bob Marley, esse dia é criado justamente em homenagem a Bob Marley. E em Timóteo nós tínhamos um grande músico que cantava, né, e fazia grandes shows aqui no Vale do Aço todo, levando a música, o reggae, a música de Bob Marley pro Brasil inteiro, tocou lá no Canadá, teve fora do país durante muitos anos, fez uma parceria brilhante com o Rubim do Bandolim, e essa fera deixou algumas homenagens gravadas. E dentre uma delas, né, está Como Dizia Marley. Nós estamos aqui recordando o saudoso Joãozinho Jamaica, um dos melhores músicos que Timóteo já conheceu, nessa homenagem ao dia do reggae. Salve, salve o reggae mundial. Hoje, dia do reggae, com homenageado Bob Marley e quem homenageia, os dois já partiram, né? Joãozinho Jamaica de Timóteo, pro céu e pro sucesso.

0: Joãozinho Jamaica, matando saudades, saudoso Joãozinho Jamaica, um dos grandes músicos de Timóteo de todos os tempos, que já nos deixou, mas deixou também essa pérola em homenagem a Bob Marley, como dizia Marley, aproveitando que hoje é o dia do reggae, né? A gente tá celebrando esse ritmo que nasceu na Jamaica, esse ritmo que conquistou o mundo aí, né? E o reggae, ele leva muitas mensagens de paz, de amor, de resistência, de consciência social. E eu falei do Bob Marley porque o reggae acabou eternizado na voz desse ícone, né? Que é o Bob Marley. E o Bob Marley transforma a música num instrumento de esperança e união entre os povos. E um grande abraço também a todos os cantores de reggae aqui no Vale do Aço, né? Meu amigo Vandinho, um grande abraço pro Vandinho e pra toda a rapaziada aí que faz um reggae de primeira qualidade, tá bom? Um grande abraço a todos aí que fazem esse trabalho maravilhoso. 1:26 aqui na programação.
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2: No Vale do Aço, 1:30. Tempo segue firme no Vale do Aço, céu claro, parcialmente nublado, com pouca possibilidade de chuva. A máxima para hoje é de 30 graus. Nesse momento, termômetros marcando no centro da cidade, 28 graus a temperatura. Vamos à Central Educadora de Jornalismo, onde está a repórter Janaína Oliveira e os destaques dessa tarde. Muito boa tarde, Janaína.
3: Boa tarde, Roberto Nogueira. Boa tarde para você, amiga e amigo, sintonizado aqui na Rede Educadora de Comunicação. Que bom ter a sua companhia e que bom também foi o evento realizado neste sábado pelo 58º Batalhão de Polícia Militar. Eu estou falando, Roberto, de uma notícia que está no nosso portal educadoramg.com.br. A ação cívico-social foi realizada durante as atividades da Feira Sociocultural do Residencial Buritis, em Coronel Fabriciano. O evento reuniu moradores do condomínio e de bairros vizinhos, recebendo pessoas de todas as idades, com especial atenção às crianças. Durante a ação, foram ofertados diversos serviços gratuitos, atividades recreativas, assistência médica e ações de educação ambiental, dentre outras iniciativas voltadas ao bem-estar da população. O evento também contou com a participação das equipes da Patrulha de Proteção à Mulher e da Patrulha Escolar. Um dos momentos mais marcantes foi a chegada dos mascotes da Polícia Militar, o Leão Darin e da PM Amiga Legal, que proporcionaram interação e alegria ao público infantil. A expressiva participação dos moradores evidenciou o sucesso da iniciativa, reforçando a importância de ações que aproximam a instituição da população e promovem confiança, cidadania e fortalecimento dos vínculos. Roberto, e ainda falando de segurança pública, a saída temporária para o Dia das Mães beneficiou 53 detentos do presídio de Coronel Fabriciano. A previsão de regresso é hoje até 16h. Em 2025, olha que ruim essa notícia que eu vou dar aqui, hein, Roberto? Dos 77 detentos que receberam o benefício da saída temporária, 7 não retornaram ao presídio em Coronel Fabriciano. Na penitenciária Dênio Moreira, também em 2025, 170 detentos foram beneficiados. E vale dizer o seguinte, Roberto, os detentos que não retornam, eles passam a ser considerados foragidos da justiça. E se recapturados, podem perder o direito do benefício, além da regressão na pena do regime semiaberto para o fechado. Exceto quando se comprova a falta com uma justificativa plausível, como, por exemplo, uma internação hospitalar ou uma outra explicação que seja avaliada e sinalizada como positiva para o Poder Judiciário. Roberto, 14h30, estarei de volta trazendo mais informações aqui na programação da Rede Educadora de Comunicação.
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2: E o técnico da seleção brasileira, Carlo Ancelotti, envia hoje para a FIFA uma lista com 55 nomes que deve incluir Neymar, Estevão e até mesmo do zagueiro Thiago Silva, que não foi chamado pelo italiano até agora. Quem não estiver nesse documento, que não será divulgado nem mesmo aos jogadores envolvidos, estará fora do grupo dos 26 atletas que vão disputar a Copa do Mundo deste ano. A lista final será anunciada em 18 de maio. E por se tratar de uma convocação com 29 nomes que serão descartados para o Mundial, o ofício enviado para a FIFA precisa contemplar possíveis alterações, seja por questões técnicas ou por lesão, que é o caso de Estevão. O atacante do Chelsea era nome certo, mas se recupera de uma lesão na coxa direita e corre contra o tempo tentando se recuperar. Já casos como o de Neymar e Thiago Silva entram na categoria de opção do treinador. Sem vestir a camisa brasileira desde outubro de 2023, Neymar foi preterido por Ancelotti nas últimas convocações, mas segue sob observação. Assim como Thiago Silva, que não joga pelo Brasil desde a Copa do Mundo de 2022. O zagueiro de 41 anos foi jogador de Carlo Ancelotti em 2012 no PSG e desde então tem bom relacionamento com o italiano. E devido a isso, dos vários problemas defensivos e da lesão de Éder Militão, ele não está descartado. A lista de 55 nomes não será divulgada pela CBF e pela FIFA. Pelo protocolo da entidade máxima do futebol, os clubes precisam ser comunicados das escolhas de Ancelotti somente após a lista final, quando haverá definição dos 26 atletas. Apesar do mistério para o dia 18 de maio, quando Ancelotti vai divulgar a lista final, restam poucas dúvidas para a definição do grupo que disputa a Copa do Mundo. 1:36, continue na 91,7. Próxima edição às 2:30.
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1: 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Música e informação aqui.
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1: Olha, hoje eu vou falar do Cruzeiro, do Atlético, vou falar da tabela de classificação. Não vou nem falar especificamente um time ou de outro. O Cruzeiro jogou no sábado, o Atlético jogou ontem, e o resultado do Cruzeiro no sábado foi excelente. Até mesmo pelo futebol apresentado, pela reação do time ao sair perdendo o jogo no tempo péssimo de bola do Fabrício Bruno. Ninguém comentou isso, mas o pênalti que o Fabrício Bruno cometeu é um pênalti para quem tá muito afoito dentro da área. Um carrinho como aquele ali dentro da área, você tem que estar muito seguro pra você dar um carrinho daquele. Ah, Roberto, não foi pênalti. Foi pênalti sim, não tem como fugir daquilo. Ele erra o tempo da bola. É claro que o jogador adversário valorizou, mas tinha que valorizar mesmo. Mas o pé dele nitidamente vai no pé de apoio do jogador adversário. Pênalti, incontestável. O árbitro marcou o pênalti. O problema do árbitro é nem ter marcado esse pênalti. Eu vou falar da arbitragem do Cruzeiro. É o critério utilizado. O jogador do Bahia tinha que ter levado um cartão vermelho, pelo menos ter chamado a atenção. A violência com que ele entrou no Matheus, no Mateuzinho, no meio campo, deixando o cotovelo e a força excessiva no corpo e no peito, inclusive causando aí um problema mais sério, era para cartão. Ele nem deu ideia. É como se nada. Então, os critérios, eu não estou questionando o pênalti que ele marcou, mas os critérios utilizados pela arbitragem estão um horror. Está uma vergonha, está uma brincadeira. O mesmo que marca para um time, não marca para o outro. Ontem tivemos uma penalidade que normalmente é marcado contra o Palmeiras. O jogador do Remo vai cruzar na área, a bola bate nitidamente no braço do jogador do Palmeiras, que está com o braço aberto. Pelos critérios que a CBF tá colocando aí, que a arbitragem está marcando, era pênalti. E o árbitro simplesmente não marcou. Então o que está faltando é critério. A arbitragem realmente muito ruim, está devendo muito. E o VAR não tem colaborado às vezes, não. E quando chama ainda, é para tirar, inclusive, aquilo que o árbitro já marcou. Então o Cruzeiro consegue um grande resultado, sobe na tabela de classificação, mostra um resultado, um futebol bem melhor. É, o Cruzeiro mostrou uma certa evolução nesses dois jogos. Depois o Cruzeiro só não jogou bola contra o Atlético. O Cruzeiro jogou bem contra o Boca Juniors, ganhou. O Cruzeiro jogou fora contra o time chileno, só não ganhou porque a arbitragem também não deixou. O Cruzeiro pega o Remo, faz um bom jogo, ganha. Pega ontem o Bahia, que o sábado o Bahia, que não é um adversário fácil, é um adversário complicado, e ganha. E aí no Atlético ele realmente não mostrou aquilo que estava jogando. E o Atlético se aproveitou e ganhou o jogo. Então de lá para cá o Cruzeiro cresceu, mas precisa ainda de mais vitórias para respirar. O Atlético ontem, eu não sei aonde o pessoal, talvez a gente entende muito pouco de futebol. Eu estava vendo o pessoal elogiar a postura do Atlético contra o Botafogo, o jogo bonito que fez. Eu não vi jogo bonito. Eu não vi o Atlético jogar aquilo que pode, aquilo que deveria. Ainda vejo muitos problemas na defesa do Atlético. Júnior Alonso, vou falar de novo, Júnior Alonso. Isso tá aparecendo esse entregador aí de aplicativo. Ontem a bola que ele toma nas costas para tomar o gol de empate é lamentável. E o Atlético não pode perder tantas oportunidades que está perdendo quando cria, porque corre o sério risco que a zaga não ajuda. Então não achei que o Atlético jogou bem, como o treinador disse, né? Que o empate foi um sabor de derrota para o Atlético. Poderia ter se imposto mais, inclusive fazendo mais gols. Fez 1-0, criou possibilidades, vai lá e toma o gol de empate. E achei que a postura poderia ter sido melhor. Com os resultados do final de semana, o Palmeiras empata e o Flamengo ganha. O que era 6 pontos agora são 4. E o Flamengo continua com o jogo a menos que o Palmeiras na primeira posição. O Palmeiras é o primeiro, o Flamengo o segundo, diferença de 4 pontos. Em terceiro, o Fluminense com 27. Em quarto, São Paulo com 24, que perdeu para o Corinthians. Em quinto, o Atlético Paranaense. Sexto, Bahia. Sétimo, o Bragantino com 20. Vasco da Gama, 20, oitavo. Coritiba, nono colocado com 20. O Vitória, 19 pontos, é o décimo, e o Cruzeiro é o 11º ali com 19 pontos. Então tá esses 11 primeiros. O que chama atenção é o que separa o Cruzeiro com 19 pontos em 11º para o primeiro time dentro do rebaixamento é de 2 pontos. Aí vem a parte intermediária. O Botafogo com 18, o Atlético com 18, o Internacional com 18, em 15º o Santos com 18, Corinthians, primeiro time fora da zona do rebaixamento, com 18. Isso significa que o Atlético está 1 ponto da zona do rebaixamento. Cruzeiro, a 2. Continua embolado. E cada vitória para se distanciar é verdadeiramente tem que ser comemorado. Próxima rodada, o Atlético tem o Mirassol pela frente. O time que está dentro da zona do rebaixamento com 13 pontos e joga em casa. O Atlético, ele não tem que ganhar, não. Ele tem a obrigação de ganhar. Ele precisa vencer. Precisa não, ele tem que vencer. Porque na próxima rodada, uma vitória, coloca o Atlético respirando bem na tabela. Pode subir até 5-6 posições. Mas um empate ou uma derrota em casa pro Mirassol pode jogar o Galo para a zona do rebaixamento. E eu tô dizendo há muito tempo isso. Entrar nessa zona de rebaixamento nesse momento agora, até o final do primeiro turno aí antes da Copa, e terminar a Copa do Mundo na zona do rebaixamento, a paralisação para a Copa na zona do rebaixamento, vai ser um desespero total, porque vai jogar pressionado depois da Copa. Então, Cruzeiro, a 2 pontos da zona do rebaixamento, tem 19. O Atlético tem 18, 1 ponto da zona do rebaixamento. Cruzeiro pega o Palmeiras. E o Palmeiras também não está nesse abrastento, dá para jogar. Né? Um resultado, até um empate fora de casa não é um mau resultado. E o Atlético pega o Mirassol, ou seja, são adversários totalmente diferentes, que o Palmeiras é o líder e o Mirassol está em 18º. O Atlético tem a obrigação de ganhar desse Mirassol para espantar de vez essa situação aí na parte de baixo. Porque uma derrota vai ser catastrófica. Assim como o Cruzeiro, uma derrota para o Palmeiras, ele pode perder até 4 posições. Vai ser uma briga boa aí pela frente. Vamos lá, 1h53 agora e você ligado com a gente.
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3: Sempre na moda, e essa moda ela vem ao longo desses todos esses anos. Em 1959 para 60, Demetrius cantava Ritmo da Chuva e ele é sucesso até hoje no nosso Flash Brega.

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Natureza 12 e 3. 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Daqui a pouquinho a gente traz para você a doutora Rejane Lima, trazendo informações sobre a Previdência Social, nossa advogada tirando todas as dúvidas. E se você tiver qualquer uma, pode mandar também aí no nosso WhatsApp. 97714902 e a gente repassa a pergunta para a doutora Rejane, que participa comigo daqui a pouco, sempre respondendo a pergunta do ouvinte. 97714902. Vamos na sequência com ela, Bruna Viola, boiadeiro do asfalto.

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3: Tá chegando o nosso Minuto Jurídico para você que ligou, mandou mensagem, participou conosco e pediu explicações. Ela tá chegando. Doutora Regiane, boa tarde.
7: Boa tarde, Roberto. Hoje eu vim aqui para dar uma dica de ouro para você conseguir o melhor benefício. Não confie somente no simulador do INSS. Você poderá receber o primeiro benefício que o sistema lhe oferecer, sem analisar todas as regras e ter um benefício bem menor do que teria direito se aguardasse 6 meses, por exemplo, e atingiria uma regra de transição mais benéfica. Espero ter ajudado. Muito obrigada pela sua companhia, pela sua participação e, claro, pela sua confiança. Caso queira enviar alguma pergunta ou tirar alguma dúvida, o telefone é 31 988187469. Até o nosso próximo Minuto Jurídico.

Beleza, doutor, até o nosso próximo Minuto Jurídico. Vai mandando mensagem aí, viu, gente? 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Dona!

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1: No Vale do Aço, 12:30. Boa tarde.
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1: No Vale do Aço, 12:31. Tempo bom, céu claro, parcialmente nublado, sem previsão de chuva, temperatura em queda, a mínima para hoje é de 19 graus. Vamos voltar à central, educador de jornalismo, repórter Janaína Oliveira. Boa tarde novamente, Janaína.
0: Uma vez, Roberto Nogueira, boa tarde para você, amigo ouvinte, que segue na sintonia da Rede Educadora de Comunicação. Roberto, o Margaridas Projetos para a Vida está com inscrições abertas para aulas gratuitas de balé em Antônio Dias. A iniciativa, intitulada Margaridas Balé, o Mundo Ideal, é destinada a crianças e adolescentes com idades entre 5 e 17 anos. As aulas serão realizadas no Casarão Histórico Cultural, localizado no centro da cidade, em frente à Praça Ana Angélica. As atividades acontecerão em turmas nos turnos da manhã e da tarde. Conforme os organizadores, o objetivo do projeto é promover inclusão social e desenvolvimento artístico por meio do balé, além de incentivar disciplina, autoestima e convivência entre os participantes. A iniciativa também prevê a realização de um espetáculo cultural e inspirado no tema Um Mundo Ideal. O projeto faz parte das ações culturais desenvolvidas pelo Margaridas Projetos para a Vida e busca ampliar o acesso de crianças e adolescentes à formação artística. As inscrições e outras informações podem ser obtidas pelo telefone 998-89-7460. E ainda trazendo outras notícias aqui na Rede Educadora de Comunicação, o Banco de Desenvolvimento de Minas Gerais atingiu pela primeira vez na história a marca de 10 bilhões de reais em carteira de crédito. O resultado é reflexo de um plano de crescimento iniciado em 2022 e da ampliação das linhas de financiamento para empresas e municípios em todo o estado. Segundo o banco, o valor representa a soma de todas as operações contratadas. Em julho de 2022, a carteira era de 5 bilhões e 700 milhões de reais. Agora alcança os 10 bilhões, crescimento de 75% no período, Roberto.
1: Obrigado pelas informações do às 5 da tarde, nosso departamento de rádio jornalismo reunido, trazendo a hora do Rei Janaína.
0: A nossa equipe reunida trazendo mais informações atuais, enfim, tudo que você ouve aqui no rádio, você lê lá no portal, então até lá pode entrar no nosso portal e ficar sintonizado em tudo, educadoramg.com.br.
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2: 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Fernando de Sorocaba, delegata.
3: É, Fernando Sorocaba. Tô vivendo a história de uma delegada que tá perseguindo minha vida, rapaz. Não tá fácil, não.
2: Ei, delegado. Essa gosta de investigar, né?
3: Investiga, mas a gente ama essas danadas. Tá falando sério. Vamos lá, canta aí, vai.
4: Delegada, será que eu sou motivo de investigação?

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1: 2:45.
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8: Olá, ouvintes da Rede Educadora de Comunicação. Eu sou Alice Costa, planejadora financeira. E por aqui, a gente fala sobre algo que está presente na vida de todo mundo: o dinheiro. E para fechar, quando o trabalho não tá legal, não é só o seu humor que sente, sua vida financeira sente também. Porque o cansaço tira a clareza. Você deixa de planejar, evita olhar para as contas e toma decisões no automático. E aí, não é sobre gastar mais, é sobre perder o controle. Por isso, talvez a pergunta mais importante não seja como economizar mais, mas sim, por que que na minha rotina tá me levando a gastar desse jeito? Eu sou Alice Costa e no meu Instagram, Finanças Sem Desculpa, eu te ajudo a organizar o seu dinheiro com mais consciência e menos culpa. 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

0: são 12h49. 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Pra você que tá fazendo aniversário hoje.
1: Parabéns, meus parabéns.
0: E quem comemora é a Maria das Graças Pereira e o Otacílio Pereira Neto no Manuel Maia. Aniversário de casamento. Parabéns, felicidades, muitos anos de vida, muita paz no coração. A música do aniversariante: Anjos de Resgate.

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7: Vamos aos nomes, à consagração à Nossa Senhora Aparecida desta segunda-feira. A consagração para o Wilton Vieira Celeste, no Vila Celeste, em Patinga, pedido consagração aí pela saúde, pela família. Conceição Freire, no Novo Cruzeiro, em Patinga também. Para a família, pelos vizinhos, pelos amigos. A Dilma Geralda, no Nossa Senhora do Carmo. O Célio Gonçalves, no bairro Esperança. O Wilson, lá no Vagalumes, pedindo pela esposa. Geralda, no Veneza 2. Em Patinga, pede também pelo esposo. Consagração para o Estevam do Cananzinho, para Maria de Nossa Senhora, José Cupertino, José Antônio, a família Machado. Consagração também para o Noé em Barra Alegre, a mamãe, a dona Maria Anastácia, Maria Regina no Alegre, o Quintino, a Mara dos Reis e Maria de Lourdes, Baltares, Fizinha, dona Senira e Maria Raimundo, o Geraldo no Cruzeirinho pela família, A Eva Mendes Pimentel, no Nossa Senhora da Penha, consagração pela saúde e pela família, na Ida Silva, no bairro Bom Jardim, em Patinga. Verônica Samora, no Bromélias, em Timóteo. O Paulo Roberto Lima, também lá no Bromélias. Consagração para Dona Divina Monteiro, no Córrego Alto. A Mariana Malaquias, no Córrego dos Camilos. Conceição Elisa, no Silvio Pereira 2. O Robson, no Nossa Senhora do Carmo. A Iris, aqui no centro. A Efigênio de Jesus, Ana Moura. Consagração para o Anderson, para Iomar. Para Nilda Tião, Aline Rafael, esposa, no bairro Imbaúbas, em Patinga. Consagração também para minha mamãe, a Dona Geralda, lá no bairro John Kennedy, lá no bairro São Cristóvão, em Timóteo. Ontem, uma tarde maravilhosa com minha mãe e meus irmãos. Que Nossa Senhora Aparecida abençoe e proteja a todos. Consagração também aqui para Rosenia Muri Moreira, ministra da Eucaristia na paróquia Nossa Senhora de Fátima, pedindo a consagração, está hospitalizada, que Nossa Senhora Aparecida abençoe aí a família também. O Geraldo Madeira e familiares, a Heloísa Germano no Contente, o João Ventura no Vila Celeste, consagração para Rosa do Bidal lá no Centro Sul, para Tiná no Córrego do Mamão, para Tininha, para você que tá ligado, que Nossa Senhora Aparecida abençoe e proteja a todos. Estamos chegando aqui a Dinalva Rodrigues também e toda a família. Dinalva está lá no Cidade Nobre pedindo também a consagração. Vamos à Casa da Mãe Aparecida, programa terminando. 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Amanhã, se Deus me permitir, a gente se encontra aqui às 11 com o nosso microfone aberto. Logo depois da consagração, Padre Zé Wilker comanda o Clube dos Amigos. A todos, grande abraço, fiquem com Deus e até amanhã.

0: presentes aqui na Capela do Santíssimo, dentro da Basílica do Santuário Nacional. Louvado seja nosso Senhor Jesus Cristo.
1: Para sempre seja louvado.
0: Sejam bem-vindos, sejam bem-vindas para esse momento santo, abençoado, da consagração a Nossa Senhora Aparecida. Com muito carinho também, queremos acolher você que está rezando conosco, que vai rezar conosco, através do portal a12.com, das nossas mídias aqui do santuário. Você que reza com a Rádio Aparecida e com muitas outras emissoras, quero saudar Rádio Difusora Live lá de Machado, Minas Gerais. Rádio Caraíba, Senhor do Bonfim, lá na Bahia. Rádio São Lourenço FM, de São Lourenço, Minas Gerais. Rádio Onda Viva, de Presidente Prudente, São Paulo. São muitas emissoras rezando conosco. A você, nosso carinho, nosso abraço. Ô irmãos e irmãs, vamos começar a nossa consagração saudando a Santíssima Trindade. Em nome do Pai, do Filho e do Espírito Santo.
1: Amém.
0: Nós queremos, estamos no tempo da Páscoa, queremos rezar pedindo que o Senhor, que o ressuscitado, esteja agindo em nós, no nosso coração. Rainha do céu, alegrai-vos, aleluia.
1: Aleluia.
0: Porque o Senhor ressuscitou verdadeiramente.
1: Aleluia.
0: Rogai a Deus por nós.
1: Aleluia.
0: Oremos, ó Deus, que pela ressurreição de vosso Filho, nos iluminais para vivermos como homens e mulheres, conduzido pelo Espírito vivo do ressuscitado. Nós vos pedimos, Pai, essa proteção divina do Espírito de Deus, para que a nossa consagração seja conduzida por vós. Amém.
1: Amém.
0: Irmãos e irmãs, cada dia nós escolhemos um versículo, dois versículos da palavra de Deus para a gente meditar na hora da consagração. Eu escolhi, gente, o capítulo 5 da primeira carta aos Tessalonicenses, no versículo 16, 17 e 18. Três versículos que diz assim. Versículo 16: vivei sempre alegres. Esse é o versículo 16. Vivei sempre alegres. Rezai continuamente. É o versículo 17. Em todas as ocasiões, dai graças a Deus. Esta é a vontade de Deus a respeito de vós em Cristo Jesus. Palavra do Senhor.
1: Graças a Deus.
0: Pode sentar. Irmãos, eu escolhi esses três versículos porque nós estamos no mês de Maria, no mês de maio, e eu queria falar um pouquinho sobre essa importância da gente rezar. Da gente rezar. O que que é rezar? O que que é rezar? Rezar não é repetir, não é repetir fórmulas, textos. Rezar é falar com Deus. Rezar é conversar.

o mal educado. E Deus não é mal educado, não. Deus não é. Quando eu paro para falar com Deus, Deus me escuta. Deus me escuta. E Deus me atende. Quando eu falo com quando a minha oração tem três características, três. A verdadeira oração, ela tem três características. Quais são? Primeiro, rezar com humildade. Rezar com humildade. A Bíblia conta uma história de duas pessoas. Um rezava alto para todo mundo escutar: ó Deus, eu te agradeço porque eu sou bom, porque o Senhor me fez mais inteligente, porque não sei o que eu faço. E foi se autoelogiando. Ele fez um discurso bonito. Um outro estava ajoelhado lá, cabeça baixa, dizia para Deus assim: ó Deus, o Senhor tem misericórdia de mim, porque eu sou um pobre pecador. Se o Senhor não tiver compaixão de mim, eu estou perdido. Senhor, olha para minha pobreza, minha fraqueza. Aí Jesus fala assim: ó, o primeiro, o segundo foi atendido. Deus ouviu a prece daquele segundo. Do primeiro, não. Porque ele se vangloriou diante de Deus. Ele se julgava melhor que todo mundo e até melhor que Deus. Então, primeiro, gente, Deus escuta a oração feita com humildade. A gente se coloca de Deus do jeito que nós somos. Deus, eu sou fraco, eu sou pecador. Eu falo até, mas não vivo aquilo que eu falo. Tem misericórdia de mim? Deus me escuta. Então, primeira característica, humildade. Segunda característica, confiança. Eu falar com Deus, eu confio que Deus me escuta, que Deus me atende. Eu não falo por falar, porque eu sei que Jesus me atende. O próprio Jesus falou isso: quem pede, recebe. Outra coisa de Jesus: tudo que pedires ao Pai em meu nome, o Pai atende. Outra palavra bonita de Jesus: ó, quem bate, a porta se abre. Esse quem bate é a terceira característica da oração: perseverança. Rezar com perseverança. Ah, eu já rezei uma vez, já falei uma vez, já falei duas, não resolveu? Então eu não rezo mais. Não, não. Reze uma vez, reze duas, reze três, reze quatro. Deus conta com a nossa perseverança. E Deus espera a nossa perseverança. E na medida que a gente vai falando com humildade, com confiança e com perseverança, tenha certeza, meu querido, Deus vai atender. Para mostrar esse jeito de Deus, ele conta uma história de uma pobrezinha e de um juiz iníquo. Ela chegou perto dele e falou assim: Senhor, seu juiz, eu tenho uma causa, vim pedir ao senhor, para o senhor defender. Ele falou assim: não tenho tempo para a senhora, não, cai fora. Ela ficou triste. Daqui a pouco ela voltou: seu juiz, mas se o senhor não me atender, o que que eu vou fazer? É o senhor que é o juiz, não. O juiz chutou aquela mulher: vai embora, senhor. E aquela mulher chorou. Daqui a pouco ela voltou, se enjoelhou diante dele, chorando, falou assim: seu juiz, ou seu juiz, se o senhor não me atender, eu tô perdida, que eu faço? A juiz falou assim: ó, se eu não atender essa mulher teimosa, ela não vai me dar sossego. Pronto, atendeu. Jesus conta essa história. Daqui a pouco Deus espera, gente, a nossa perseverança, a nossa insistência. É certo que Deus vai atender, mas a gente não pode cansar no começo, não.
A gente não pode.

desanimar, não. A gente precisa insistir e Deus vai nos atender. Tenha certeza disso. Vocês já viram falar na Santa Mônica, mãe de Santo Agostinho? Agostinho era o menino mais rebelde, era o jovem mais rebelde. E a mãe rezava por ele, pela conversão dele. Quanto tempo ela rezou? 30 anos. E o Agostinho se torna o grande santo, grande teólogo, doutor da igreja, graças à oração de Santa Mônica, sua mãe. Sejamos humildes na nossa oração, sejamos confiantes na nossa oração, sejamos perseverantes em nossa oração. Irmãos e irmãs, e agora nós vamos abençoar a água. Vamos ficar em pé. Você trouxe água ou coloque aí na sua casa. Nós vamos abençoar a água. Oremos. Deus eterno e todo-poderoso, quisestes que pela água, fonte de vida, princípio de purificação, as nossas almas fossem purificadas, recebessem o prêmio da vida eterna. Abençoai, Senhor, esta água para que nos proteja. Renovai em nós a fonte de vida de vossa graça, a fim de que nos livre de todos os males e possamos nos aproximar de vós com o coração puro e receber vossa salvação, e que esta água recorde para nós a água do nosso batismo como fonte que jorra para a vida eterna, por Cristo nosso Senhor. Amém. E agora estenda suas mãos aqui para a imagem de Nossa Senhora. Vamos rezar a consagração a Nossa Senhora. Se você já sabe de cor, pode rezar juntos, tá bem? Ó Maria Santíssima, pelos méritos de nosso Senhor Jesus Cristo, em vossa querida imagem de Aparecida, espalhais inúmeros benefícios sobre todo o Brasil. Eu, embora indigno de pertencer ao número de vossos filhos e filhas, mas cheio do desejo de participar dos benefícios de vossa misericórdia, prostrado a vossos pés, consagro-vos o meu entendimento, para que sempre pense no amor que mereceis. Consagro-vos a minha língua, para que sempre vos louve e propague a vossa devoção. Consagro-vos o meu coração, para que depois de Deus vos ame sobre todas as coisas. Recebei-me, ó Rainha incomparável, vós que o Cristo crucificado deu-nos por mãe, no ditoso número de vossos filhos e filhas. Acolhei-me debaixo de vossa proteção, socorrei-me em todas as minhas necessidades espirituais e temporais, sobretudo na hora da minha morte. Abençoai-me, ó celestial cooperadora, e com vossa poderosa intercessão, fortalecei-me em minha fraqueza, a fim de que, servindo-vos fielmente nesta vida, possa louvar-vos, amar-vos e dar-vos graças no céu por toda a eternidade. Assim seja. Cantemos. Dai-nos a bênção.

0: esteja convosco.
1: Ele está no meio de nós.
0: Por intercessão de nossa querida Mãe Aparecida, rainha e padroeira do nosso Brasil e do nosso povo, a bênção de Deus Todo-Poderoso, Pai, Filho e Espírito Santo.
1: Amém.
0: Uma salva de palmas a Nossa Senhora, com fé, com carinho. Viva Senhora Aparecida!
1: Viva!
0: Viva a padroeira do Brasil!
1: Viva!
0: Viva Cristo!
1: Viva!
0: Queridos, obrigado por rezarem aqui conosco, aqui na Basílica. Obrigado você que rezou lá em casa conosco. Continue acompanhando o nosso portal A12 e as nossas orações. Obrigado, Elaine. Cantemos o cântico final.

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5: Boa tarde, meu amigo, amiga, ouvinte da Rádio Educadora. Que bom te encontrar aqui sintonizado nas ondas da 91.7, a primeira do Vale. A nossa Rádio Educadora está cada vez mais moderna, com a sua audiência e com todo o investimento que o Clube dos Amigos, a Congregação Redentorista e a Família Educadora faz nesse veículo de comunicação. Obrigado por estar conosco, valorizar o amor que nós dedicamos à Rádio Educadora, porque através dessa rádio nós estreitamos laços, nos informamos e fazendo com que a nossa vida se torne um pouquinho mais fácil. A coordenação artística é do Matheus Cabral. A coordenação de jornalismo é da Janaína Oliveira. A coordenação administrativa é da Joana Avelino. Na parte técnica nós temos o Ícaro, que está de férias, e o Jorge. E quem está aqui agora apresentando e é diretor da rádio, o padre José Wilke. Além desses que eu falei, que estão na frente da rádio, é claro que a família educadora está aqui repleta de colaboradores que com amor fazem com que essa rádio se torne aquilo que ela se tornou, a primeira do Vale. Nós estamos então começando mais uma semana, a semana da verdade já está mais do que começada, já são 3h20 da tarde, então muita coisa que tinha que acontecer já aconteceu. E você talvez já tenha até tido esse cuidado curioso de olhar as datas comemorativas de hoje. Se você não olhou ou se olhou, vamos ver se a gente confere junto as datas que eu encontrei para o dia de hoje. No dia 11 de maio, nós celebramos o dia da integração do telégrafo no Brasil e o Dia Nacional do Reage. Essa é que fica aí inquieto, ou melhor, fica quieto, né? Tem que ficar inquieto, tem que reagir. Então, reaja, tome posição da sua vida e faça com que o caminho se construa passo a passo, pouco a pouco. No calendário dos santos, nós celebramos hoje Santo Inácio de Lacone. Santo Inácio de Lacone nasceu na cidade de Lacone, na Itália, em 17 de novembro de 1701. Sentia um forte chamado para a vida religiosa e desejou de seguir os passos de São Francisco de Assis, dedicando-se aos pobres e doentes. No ano de 1721, vestiu o hábito dos franciscanos, tinha absoluta disponibilidade aos pobres e aos desamparados. Nos últimos 5 anos de vida, ficou completamente cego. Mesmo assim, continuou cumprindo com rigor a vida comum com todos os regulamentos do convento. Morreu no dia 11 de maio, no ano de 1781. Foi beatificado pelo Papa Pio XII em 1940 e canonizado em 1951. Vamos rezar então pela intercessão de Santo Inácio? Ó Deus, concedei-nos pelas preces de Santo Inácio de Lacone, a quem destes perseverar na imitação de Cristo pobre e humilde, seguir a nossa vocação com fidelidade e chegar àquela perfeição que nos propusestes em vosso Filho. Por nosso Senhor Jesus Cristo, vosso Filho, na unidade do Espírito Santo. Amém. Santo Inácio de Lacone, rogai por nós. Olha, vamos partilhar agora o momento musical do nosso programa. Vem aí cantando pra gente Adriana Ariz, ela vai cantar aqui pra Rádio Educadora e vai cantar aquela música clássica, Lindo Céu. Vamos curtir junto.

0: somos nós que estamos aqui juntinho nas ondas da 91.7, a primeira do Vale. E a expectativa vai ficando grande no nosso coração. O clube sempre promove algum encontro, algum passeio, alguma atividade do nosso grupo. Então nós estamos na expectativa, daqui duas semanas partiu Bom Jesus da Lapa. Vamos com um ônibus de amigos da Rádio Educadora fazer uma experiência de fé na cidade de Bom Jesus da Lapa, conhecer o Rio São Francisco. Quem sabe dá um tempo da gente dar uma pescadinha, puxar uns lambari lá naquele riacho grandão e poder viver não só um passeio cultural, mas principalmente uma experiência de fé. Quantos cristãos tem naquele pedacinho do céu dentro do Brasil um lugar de encontro com Deus e de renovação da fé? Se você não é um desses contemplados que estamos indo junto para Bom Jesus da Lapa, fica ligado na Rádio Educadora, que com certeza outras viagens acontecerão e outras experiências de fé que a Rádio Educadora vai nos proporcionando. 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Ser da família educadora é estar num bom lugar. E olha, a gente já vai fazendo uma pequena pausa. É o tempo de você botar uma água para ferver, para a gente passar um cafezinho da tarde e continuar o nosso papo aqui nas ondas da 91.7. Quando você põe a água para ferver, eu faço aquela pausa.
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somos nós aqui no Clube dos Amigos nessa tarde de segunda-feira. Sou eu aqui, Padre José Wilker, missionário redentorista, diretor da Rádio Educadora, curtindo essa alegria de estar abraçado com essa grande família educadora. E esse momento da tarde, que é do Clube dos Amigos, você que é do clube, ajuda esse horário a acontecer na nossa rádio e tantos outros programas religiosos, Padre Reginaldo Manzotti, a consagração Nossa Senhora Aparecida e toda a nossa programação noturna direto do Santuário Nacional. Isso tudo é mantido pelo Clube dos Amigos. Se você ainda não faz parte dessa família, eu te convido a abraçar essa causa. Venha ao Centro de Coronel Fabriciano, dê uma passada na Rádio Educadora, procure mais informações e, com a generosidade do seu coração, nós vamos continuar evangelizando e cumprindo o mandato de nosso Senhor Jesus Cristo. Ide por todo mundo e pregai o evangelho. Se você é do Clube dos Amigos, nós estamos cumprindo essa missão. Falando de evangelizar, você já deu uma olhada no evangelho de hoje? O evangelho de hoje é de São João e nós estamos naquela expectativa do próximo final de semana, né? Ontem era domingo, nós já estamos na expectativa do próximo domingo, porque nós já estamos nos aproximando da festa de Pentecostes, e antecede a festa de Pentecostes o domingo que vem, que é a Ascensão. Primeiro Jesus sobe aos céus para que ele possa nos enviar o Espírito Santo. Então nós estamos aí numa corrida esperançosa de celebrar domingo que vem a Ascensão do Senhor e no domingo seguinte a festa de Pentecostes. O evangelho de hoje, que a igreja nos convida a rezar, é essa promessa de nosso Senhor Jesus Cristo em vista da proximidade da sua ida para o céu. Jesus está insistindo em deixar muito claro para nós que, ao ir para o céu, ele não te abandonou. Ao ir para o céu, ele não foi embora. Pelo contrário, estando no céu, ele se faz cada vez mais perto de nós. Abra o seu coração e deixe Jesus habitar em você. É a promessa do evangelho de hoje. Está lá falando que ele vai mandar do Pai e com o Pai o seu dom, que é o Espírito Santo, o dom de conhecimento, da verdade, da sabedoria, esse dom que nos enriquece. Mas deixando um pouquinho o evangelho ali no coração, nós vamos agora continuar nossa catequese. Nós estamos aqui aprendendo um pouquinho mais sobre a nossa fé e nós estamos percorrendo o itinerário do Catecismo da Igreja Católica. Nós já entramos então na catequese que aborda os sete sacramentos. Na semana passada nós já começamos o sacramento do batismo. Ele é o mais denso dos sete sacramentos dentro do catecismo. Então a gente continua essa semana falando de batismo. Hoje nós vamos falar sobre a iniciação cristã, ou seja, aquela preparação que nós temos que conduzir e nós temos que viver para celebrar o batismo. O Catecismo da Igreja Católica, no número 1229, vai contar um pouquinho para nós da história da catequese em preparação para o batismo e como é que se dá essa diferenciação, porque há uma diferença do batismo dos adultos para o batismo da criança. E aqui na igreja, quando a gente fala de adulto, não é necessariamente uma pessoa já com seus 30. A partir dos 7 anos de idade, a igreja diz que nós já atingimos a idade da razão. Então nós temos que passar por um catecismo antes de celebrar o batismo. Mas aí, padre, a criança, então, ela não passa pelo catecismo? Passa também. Mas como? Como? Quando ela crescer. Ela celebra o batismo e a partir da celebração do batismo que começa a catequese. E ela vai alcançando no caminho da catequese as graças do sacramento da Eucaristia e a confirmação, que é o crisma. Mas aqui, olha o que o catecismo fala literalmente. Desde o tempo dos apóstolos que tornam-se cristãos, requer um caminho e uma iniciação com diversas etapas. Então, desde o tempo dos apóstolos, não basta só celebrar o batismo, nem saber o que está celebrando. Então, é uma prática que já vem da tradição apostólica. Este itinerário pode ser percorrido rápido ou lentamente, mas deverá sempre incluir certos elementos essenciais. Então, o que não pode faltar na catequese do batismo? A palavra, o acolhimento do evangelho, que implica a conversão, a profissão de fé, que nós já estudamos no catecismo, que é o credo, e claro, o rito da celebração do batismo e a efusão do Espírito Santo. Então, isso não tem como fugir. Seguindo aqui a nossa catequese, nós vamos entender então que há várias formas de acontecer essa preparação. Tem paróquias que vão fazer ao longo, desde a mamãe gestante com os pais,
no caso da criança, e assim a gente vai ter. Na nossa diocese, pede que a gente tenha até 6 encontros de preparação. Em alguns casos especiais, a gente pode reduzir os encontros, mas um caminho, um itinerário de preparação precisa ser feito pelos pais e para crianças maiores de 7 anos, elas que têm que fazer esse caminho. Uma realidade é que o batismo, então, como eu havia dito, ele sempre vai demandar uma catequese. Se a criança é menor de 7 anos, essa catequese vai ser oferecida para ela ao longo do seu crescimento, né? Toda criança da nossa Igreja Católica, né? Se ela batizou pequenininha, quando ela pega uma idade, nós vamos colocar ela na catequese. Ali ela vai sendo inserida na mistagogia, no mistério de Nosso Senhor Jesus Cristo, e na medida que ela vai respondendo, que ela vai crescendo, a Igreja lhe convida a celebrar outros sacramentos, né? Logo em seguida, ela vai ser convidada a celebrar a Eucaristia, que nós vamos falar mais adiante sobre ela no Catecismo, e posteriormente, ela vai celebrar a Confirmação, ou se a gente preferir chamar, o Sacramento do Crisma. Agora, há uma diferença entre o rito da criança e o rito do adulto. Hoje em dia, para criança, iniciamos no batismo. Os ritos orientais, né, que é de outra denominação, a criança já recebe logo no dia que batiza a Eucaristia e a Confirmação. Já no rito romano, a gente já está acostumado, é uma prática comum entre nós, a gente costuma batizar a criança, ela vai receber esses outros sacramentos na medida que ela for crescendo. Mas é curioso, né, perceber então que tem ritos que vivenciam o sacramento do batismo já com a primeira Eucaristia e o Crisma tudo uma vez. Eu lembro que no passado as crianças já eram batizadas e crismadas tudo uma vez só. Agora a Igreja, por questão pedagógica, para facilitar o caminho, ela nos propõe que a gente viva o sacramento do batismo primeiro e depois a gente vivencie a Crisma, e no meio desses dois normalmente acontece a Confirmação, que é a Eucaristia. Então é importante, iluminados pelo Catecismo, entender que o mais cedo possível a gente deve apresentar a criança para ser batizada. Porque o batismo, como nós já vimos em algumas partes anteriores, não é um rito exterior só de adesão à Igreja Católica. É um mergulho no mistério da misericórdia de Deus. Quando a gente celebra o batismo, a gente mergulha, a gente é imergido na pessoa de Jesus Cristo e nós somos reavivados na fé. A gente entra, morre para o pecado e nasce para a vida eterna. Se é criança menor de 7 anos, ela vai receber a graça da absolvição do pecado original. Se somos maiores do que 7 anos, da idade da razão, nós vamos receber o perdão de todos os pecados que tivermos cometidos. Esse negócio da idade da razão, isso é muito relativo. A gente tem como referência até 7 anos é criança e o batismo é daquele rito simples. Papai, mamãe, padrinho, madrinha prepara e a gente celebra. Mas a idade da razão é quando a criança supera essa ideia egoísta de que ela é o centro do mundo e quando ela começa a perceber que as suas escolhas e as suas atitudes têm consequência para ela e para os outros. Quando a gente é pequenininha, a gente faz birra, a gente xinga, não quer dividir o lanche. Isso tudo não é expressão de pecado. Isso aí ainda é da simplicidade do caráter da criança. Mas a partir dos 7 anos, a criança começa a desenvolver uma moral. Ela começa a ter consciência do que é certo e do que é errado. Então ela começa a poder escolher livremente as suas atitudes. Por isso a Igreja reconhece que a partir dos 7 anos, ela pode tanto pedir o sacramento do batismo, quanto ela pode também assumir as consequências dos seus erros. Então que a gente procure vivenciar o batismo com muito amor e carinho. Para poder alegrar mais ainda a nossa tarde, eu te convido a gente ouvir junto Terra do Coração com Abner Santos.

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1: É, deixando essa vida brotar no nosso coração, a gente tá aqui fazendo companhia um pro outro nessa tarde, segunda-feira, cheio de esperança para poder fazer essa semana valer a pena. Vamos pro pequeno intervalo, na volta a gente vem pro terceiro e último bloco do nosso programa, quando a gente reza pela saúde, traz notícias sobre o Santo Padre, o Papa Leão, e a gente também partilha alguns nomes de Nossa Senhora. Estamos no mês de maio, estamos aprendendo um pouquinho mais sobre Maria. É Vapt Vupt e nós já volta.
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1: Estamos de volta aqui nas ondas da nossa querida Rádio Educadora no Clube dos Amigos. Sou eu, Padre José Wilker, missionário redentorista, e quero te convidar nesse momento sagrado, que a gente já vai aproximando o final do programa. É hora de rezar, viu? Vamos consagrar o meio da nossa tarde a Nosso Senhor Jesus Cristo. E de modo especial nessa segunda-feira, pedindo pela saúde, é a sua saúde, saúde daqueles que amamos, é por esses que nós vamos rezar. Antes de falar de oração,

que tem poderes medicinais. É uma planta que cura. Como Nossa Senhora tem esse poder de nos apresentar o remédio que é Jesus, surgiu uma devoção em certa região de Portugal de Nossa Senhora dos Brotas. Como nós fomos colônia portuguesa, a gente viu essa devoção também chegar aqui ao nosso Brasil. Minas Gerais, uma terra muito fértil para a fé, tem cidades, né, com devoção a Nossa Senhora dos Brotas. Então, que Nossa Senhora dos Brotas, que a gente pode entender como Nossa Senhora que cura, Nossa Senhora da Saúde, interceda por nós. E é com a intercessão de Nossa Senhora dos Brotas, dos remédios, da cura, que nós vamos agora pedir, então, a cura pelas nossas enfermidades e pelos amigos enfermos que conosco rezam neste momento.

0: vamos então nos achegando, quero partilhar com vocês a participação aqui do nosso irmão Valtarez, acolhemos suas intenções, Valtarez. Petronília, que Deus te abençoe, Petronília, chegando aqui pelo WhatsApp, vamos recolher suas intenções. E também a Terezinha aí está juntinho conosco aqui, tomando o cafezinho dela e em oração conosco. Senhor Jesus, que passastes a vida fazendo o bem e curando todos os enfermos, eu creio no teu poder e no teu infinito amor por mim. Peço a vossa bênção e a vossa misericórdia, para que cureis os enfermos que comigo fazem este pedido. Concede-me, Senhor, a cura física e a cura da alma, que seja pela ação do teu Espírito Santo ou através dos médicos e remédios. Aumenta minha fé, pois eu acredito que podes me devolver a saúde. Hoje, Senhor, coloco minhas dores e sofrimentos em tuas mãos, assim como os doentes que me pediram a oração. Cuida de cada um deles, Senhor, tem misericórdia. Obrigado, meu Deus, por toda a obra que estás realizando em meu corpo e em meu coração. Amém.
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0: É assim, com esse canto tão inspirador do padre Antônio Maria, a gente vai confiando nossa saúde, nosso futuro, nossa esperança de fé nas mãos de Deus, pedindo então que Nossa Senhora dos Brotas possa ser presença curativa na nossa vida, nos dando o verdadeiro remédio que é nosso Senhor Jesus Cristo. Aí eu lembro então daquela jaculatória que nesse horário, por volta das 3 horas, a gente é convidado a rezar como toda a igreja. Ó sangue e água que jorrastes do coração de Jesus, como fonte de misericórdia para nós, eu confio em vós. E assim a gente vai se despedindo. Vem aí Educadora Toca com Marcos Pereira, e amanhã, terça-feira, logo após a consagração à Nossa Senhora, estaremos juntinho aqui nas ondas da 91,7. Abraço carinhoso, fiquem com Deus e até amanhã, se Deus quiser. Fui, tchau!

0: Branca e a hora certa. 4 em ponto.
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4: Na primeira do Vale, 4:03, confira aí, 4:03. Boa tarde com alegria, Marcos Pereira te fazendo companhia. Boa tarde, meu amigo, boa tarde, minha amiga, boa tarde, senhora, boa tarde, senhor. Boa tarde, meninos e meninas, boa tarde.
5: Boa tarde.
4: Olha eu aqui outra vez, chegando em mais uma semana. Hoje eu dei um salto da cama, eu não me importo se é segunda, se é terça, se é quarta, se é quinta, se é sexta, todos os dias da semana eu sou movido por uma energia muito especial, e essa energia é saber que estarei na programação da Educadora levando muita música para você, muita informação, muita alegria, muita diversão. É isso que me move, é isso que me motiva todos os dias. Então não vem com essa de preguicinha pro meu lado, não. Hoje é segunda-feira, segundona, dia 11 de maio de 2026. Tudo tranquilo por aí? Beleza, então. Vem comigo, já tô liberando os nossos canais de interação, telefone fixo 38410730. Liga aí, fala com a Raíssa. Tem o Zap Zap. O Zap é o seguinte: se mandar mensagem, já cai direto aqui no estúdio. O computador tá do meu lado aqui. 99771-4902. É hora de você mandar beijinhos na bochecha de quem você gosta. Não perca tempo e venha participar. Vamos começar o programa hoje em alto estilo. Humberto e Ronaldo. Ótima semana para você. Aumenta o

Madrugas. Prato feito. Horas 10 minutos, confira aí 4:10. Tá na hora de mandar abraço. Chegou um recado aqui no Zap Zap da minha amiguinha Vilma Feliciano do Alegre em Timóteo. Ela escreveu: boa tarde, amigo Marcos Pereira. Que Deus continue te abençoando sempre. Beijo, sou sua fã. Beijinhos na bochecha, Vilma, obrigado. A Vilma é um ouvinte de longa data, até na minha passagem por outras emissoras, ela acompanhava, mandava mensagem, pensa no amigo especial. Valeu, Vilma, tamo junto. Anotei aqui também o nome de alguns ouvintes, eu sempre faço isso no decorrer da programação, pelo respeito e carinho que eu tenho com você que ama a educadora, você que faz parte da nossa família. Vai um abraço para Maria Paulina, do bairro Todos os Santos, em Fabriciano, e a Sebastiana Martins, sabe de onde? Cocais de Cima, Fabriciano. Alô, galera do Cocais, obrigado pelo carinho, pela audiência. 14 bis.

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5: Nota de falecimento. 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
5: 4:18, confira aí, 4:18. O nosso ouvinte Sebastião Fonseca, do bairro Vila Militar, em Ipatinga, mandou uma mensagem no zap. E ele escreveu assim: boa tarde, Marcos. Manda um alô pro povo lá de Esmeralda de Ferros. Estão ligadinhos aí no seu programa. Obrigado, meu amigão Sebastião. Um abraço pra turminha de Esmeralda de Ferros. A galera curtindo, acompanhando a nossa programação. Como é bacana, né? Receber uma mensagem como essa do Sebastião, demonstrando aí o seu carinho pela emissora e também abraçando essa turma, esse povo maravilhoso lá de Esmeralda de Ferros, curtindo, acompanhando a nossa programação, o nosso som. Vamos ouvir agora um dos maiores artistas desse país, muito carismático. Tem que tirar o chapéu para esse cara, Eduardo Costa.

saudoso Jimmy Cliff. I can see clear now. 4:25, confira aí, 4:25. Eu não tô falando, foi só o Sebastião Fonseca mandar uma mensagem aqui falando de Esmeraldas de Ferros, que o nosso querido ouvinte Rony Anício mandou uma outra mensagem e escreveu o seguinte: ô Marcos, olha, sou morador do Bom Jardim em Ipatinga e ouvinte da melhor rádio educadora. Eu quero que você toque aí uma música, A Carta, com Milionário e José Rico. E também gostaria de oferecer para todo o pessoal de Esmeraldas de Ferros. Eu também sou de Esmeraldas, desde já agradeço e um forte abraço. Que bacana, né? O Rony Anício ouviu o Sebastião Fonseca do Vila Militar mencionar essa região tão especial e ele já correu aqui para mandar a mensagem. É a primeira vez que o Rony participa. Já vou salvar aqui o contato dele. Sempre que ele mandar mensagem vai aparecer a foto e o nome aqui do nosso ouvinte querido do bairro Bom Jardim em Ipatinga. Será que tem essa música maravilhosa com a dupla Milionário e José Rico? Tem sim, vamos curtir.

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2: Horas 31 minutos, confira aí, 4:31, chegou o momento de notícia, informação. Tá na hora de você ficar sabendo de tudo o que acontece, não só em Coronel Fabriciano, Vale do Aço, Minas, Brasil e no mundo inteiro. A jornalista Mônica traz notícia para você nessa edição do Educadora Notícia.
3: O trem noturno da Estrada de Ferro Vitória-Minas vai voltar a circular no mês de julho de 2026, com operação especial confirmada pela Vale entre os dias 1 e 31 de julho. O serviço liga Belo Horizonte a Cariacica e terá parada em cidades do Vale do Aço, incluindo Ipatinga. A viagem será realizada diariamente durante o período de férias escolares e terá duração média de cerca de 13 horas, em um percurso de aproximadamente 664 quilômetros. No sentido Minas Gerais-Espírito Santo, o trem parte de Belo Horizonte às 7 horas da noite e chega a Ipatinga por volta de meia-noite. No trajeto inverso, partindo do Espírito Santo, a chegada ao Vale do Aço está prevista para 2 horas da madrugada. Além de Ipatinga, o trem também terá embarques e desembarques em cidades como Governador Valadares, Colatina, Baixo Gandu, Aimorés, Resplendor, Conselheiro Pena, Nova Era e Barão de Cocais. As passagens começam a ser vendidas no dia 15 de maio. Os valores serão de R$ 87,00 na classe econômica e R$ 125,00 no vagão executivo para o trajeto completo entre Belo Horizonte e Cariacica. As compras poderão ser feitas pela internet e também nas estações ferroviárias. A composição conta com vagões climatizados, tomadas para carregamento de dispositivos, carro-restaurante, lanchonete e espaço adaptado para pessoas com deficiência ou mobilidade reduzida. O serviço integra o chamado trem de férias, criado após a renovação da concessão ferroviária junto à Agência Nacional de Transportes Terrestres, com a proposta de reforçar viagens em períodos de maior demanda, como julho, janeiro e dezembro. E aqui na região, a Associação Solidariedade Brasil Togo vai celebrar 25 anos de atuação em Coronel Fabriciano, com uma programação especial entre os dias 12 e 14 de maio. As atividades incluem apresentações culturais, ações sociais, homenagens e campanhas solidárias abertas à comunidade. Fundada em 2001, a entidade se tornou referência regional em projetos voltados à inclusão social, acessibilidade e apoio a famílias em situação de vulnerabilidade. A abertura das comemorações acontece no dia 12 de maio, às 7 da noite, com uma programação dedicada ao público idoso. O evento contará com apresentações de canto e dança do projeto 60 Mais Cultural, além da participação musical da turma da Geromada. Também será realizada uma campanha de arrecadação de alimentos não perecíveis. No dia 13 de maio, a partir das 6 da tarde, as atividades serão voltadas para crianças, adolescentes e familiares, com doação de brinquedos, teatro de robôs e a apresentação da peça Chapeuzinho Vermelho nos dias de hoje. Já no encerramento, no dia 14, a programação contará com homenagens a pessoas e empresas que contribuíram para a trajetória da instituição. Também haverá campanha de arrecadação de roupas e cobertores para o inverno e um coquetel de encerramento. Segundo o presidente da entidade, Carlos Roberto de Lima, o jubileu representa o reconhecimento de uma trajetória construída com solidariedade, voluntariado e transformação social. As atividades serão realizadas na sede da instituição, localizada na Avenida Rubens Siqueira Maia, no centro de Coronel Fabriciano. Para a Rede Educadora de Comunicação, repórter Mônica Soares.
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2: 4:36, confira aí, 4:36, é hora de mandar mais abraços. Aparecida Ângela do Bom Retiro em Ipatinga tá ouvindo o programa e minha amiguinha Aline Ramos do Santa Cruz em Fabriciano, valeu pelo carinho, pela audiência. Daqui a pouquinho, já eu vou falar da promoção que rola toda sexta-feira tem um sorteio aqui no programa Educadora Toque, já eu falo que sorteio é esse, fica ligadinho aí. Taylor Swift.

como é gostoso ouvir um som desse, nesse horário, na programação da Educadora. A gente fica mais leve, né? Principalmente por hoje ser segunda-feira, que é um dia que geralmente é mais corrido, um dia com muita coisa para se fazer. Aí você ouve essa canção e tira um pouquinho o pé do acelerador. Música nova, Seu Jorge e Marisa Monte, Quando Chego. 4 horas 44 minutos, confira aí, 4:44. Quero agradecer o carinho da minha amiguinha Maria das Graças, do Morada do Vale em Fabriciano, ouvindo o programa, e o nosso irmão querido José de Assis, do Iguaçu, em Ipatinga. Obrigado pela audiência. Já já, depois do intervalo, eu falo da promoção que rola toda sexta-feira aqui no programa.

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1: 4:47, confira aí, 4:47. Toda sexta-feira, às 7:30 da noite, eu sorteio aqui no programa Educadora Toca um par de ingressos oferecimento Movicon e Patinga. Para concorrer, tem que cumprir uma regrinha. Você tem que mandar a frase "Eu quero ver filme". 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Pode escolher o filme que você quiser, o filme da sua preferência que estiver em cartaz. Combinado? Manda aí. Pode mandar a partir de agora. 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Sexta-feira, 7:30 da noite, eu vou escolher uma pessoa pra se dar bem e levar um acompanhante. São dois convites. Você vai ficar no escurinho do cinema, vendo aquela tela gigante e curtindo maravilhoso filme. Tem música chegando e essa canção diz o seguinte: olha, você falou que quando terminasse comigo, a sua vida ia andar, ia pra frente. Só que eu tô vendo que aconteceu o contrário. Desandou, deu tudo errado pra você. Zé Lucas!

Papo na Hora H. Casa comigo. 4:54, confira aí, 4:54. 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Os Barões da Pisadinha.

0: 4:58, confira aí, 4:58, turminha, é o seguinte, vem aí a hora do Rush, muita notícia, muita informação chegando até você. Eu vou ficando por aqui, só que eu vou voltar depois da hora do Ângelus com o padre José Wilke. 6:04, 6:05, por aí. Fica com a orelha encostada no radinho.
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0: tarde, minha Fabriciano. Boa tarde, Vale do Aço. Eu sou o Felipe Machado e está começando mais uma edição da sua revista eletrônica do fim de tarde, A Hora do Rush. 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Até às 6 horas, você confere tudo o que acontece no trânsito aqui na região metropolitana do Vale do Aço, com informações em tempo real para facilitar a sua volta para casa. E não para por aí, tem também reportagens, destaques e os fatos que marcaram o dia em Minas, no Brasil e no mundo. Hoje é segunda-feira, começando mais uma semana aqui na Rádio Educadora. Hoje, dia 11 de maio de 2026, e essa é a sua rede educadora de comunicação, conectando o Vale do Aço com o mundo. Coordenação artística de Matheus Cabral, coordenação de jornalismo de Janaína Oliveira, coordenação administrativa de Joana Avelino e direção de Padre José Wilker. E você pode acompanhar o nosso programa pelo rádio, pelo site radioeducadoramg.com.br e também lá no nosso canal no YouTube. Estamos em live, estamos ao vivo lá no nosso canal. Aproveite, se inscreva lá e ative o sininho de notificações. Nos destaques do dia, nós vamos falar do trânsito nesse momento na região metropolitana do Vale do Aço e chamar o nosso departamento de jornalismo da Rádio Educadora com as notícias do dia. Brasil terá dia nacional em memória das vítimas do trânsito. A gente sabe que a gente está no maio amarelo, né? A campanha de prevenção em acidentes no trânsito, polícia militar, polícia rodoviária, PRF, todo mundo na rua aí fazendo blitz, fazendo, tentando educar aí os motoristas. E hoje saiu uma lei que institui um dia em novembro para a gente lembrar aí das vítimas no trânsito aqui no Brasil, né? E nessa reportagem lá no nosso portal, a gente chamou atenção pro caso da Clarice. Mais uma vez a gente fala do caso Clarice aqui na Hora do Rush. A gente lembra, né? Ela foi vítima de um acidente fatal aqui na Magalhães Pinto na madrugada do dia 30 de abril. E tem um Instagram, Justiça por Clarice. Se você puder, você pode seguir aí para ver as atualizações desse caso. A gente vai seguir acompanhando isso. E a gente puxou aí essa nova lei, foi divulgada hoje no Diário Oficial da União, falando que em novembro a gente vai ter o Dia Nacional em Memória das Vítimas de Trânsito. A gente vai falar disso daqui a pouquinho. Acidente entre carro e caminhão assusta motoristas na BR-381 em Ipatinga nessa segunda-feira. Gente, o vídeo, eu vi um vídeo, né? Alguns vídeos circularam aí nas redes sociais. O caminhão, a gente vai detalhar mais ou menos o que aconteceu, mas o caminhão conseguiu prensar o carro no meio fio, entre ali a Pedro Linhares Gomes e aquela ruazinha ali dos pontos de ônibus do shopping, menino. Que doideira, isso foi agora, hoje à tarde. Prefeito de Valadares pode ser cassado por infração político-administrativa ainda nesta semana. Bicho tá pegando lá em lá em Valadares, pro lado do Coronel Sandro, que é o prefeito da cidade, um esquema aí envolvendo transporte escolar, uma fusão danada. Você quer entender? Continue aqui no nosso programa que a gente vai falar disso daqui a pouco. E também tem Matheus Cabral com o noticiário esportivo. Tivemos a 15ª rodada aí do Brasileirão, times mineiros em campo, Galo fazendo homenagem pro Hulk, né? Hulk, grande destaque aí do time nos últimos 5 anos. Cruzeiro também venceu o jogo. Sada, Cruzeiro, 10 vezes campeão da Superliga de Vôlei também. Tem muita coisa bacana no nosso noticiário esportivo. E o programa, como sempre, tá imperdível. Siga comigo até às 6 da tarde, aqui na Hora do Rush.
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horas e 5 minutos, 5 e 6, virou lá o relógio, 5 horas e 6 minutos, a gente começa como sempre falando do trânsito aqui na área central de Coronel Fabriciano. Passado de das mães, trânsito um pouco mais tranquilo, mas naquele, com aqueles pontos de retenção aqui que a gente conhece bem. Destacar a Ponte Nova, Rua Piracicaba, para quem tá saindo da Ponte Nova e vai acessar ali, principalmente a Rua Siqueira Maia, ali, passar ali por baixo, sair lá no Santa Terezinha, trânsito carregado nesse momento. Na Rua Siqueira Maia também, para quem vai seguir no Alberto Chalé ou entrar na Ponte Nova, trânsito também carregado. Deixa eu subir aqui, José Cornélio e Maria Matos, também com trânsito carregado, com pontos de retenção ali na subida da José Cornélio, principalmente no início ali da Maria Matos. Lá no trevo de Coronel Fabriciano, destacar o seguinte: alça que liga a Magalhães Pinto a Tancredo Neves sentido Ipatinga, trânsito bem pesado nesse momento. E também na São Sebastião, para quem tá saindo aqui do centro e vai acessar ali o Melo Viana ou acessar ali a Tancredo Neves, tanto sentido Timóteo quanto sentido Ipatinga, trânsito também bastante carregado neste momento lá na São Sebastião. No finalzinho da São Sebastião, ali atrás do atacarejo, tem um semáforo ali que dá uma retençãozinha na galera, e depois o trânsito flui para quem vai seguir pro Melo Viana ou entrar na Tancredo Neves. E a gente tá sem notificação, né? Sem notificação de acidente aqui em Fabricity. Previsão do tempo, hoje um tempo esquisito, menino, tempo fechado nesse Fabriciano. Eu até imaginei, cheguei aqui à rádio por volta de duas, alguma coisa, até achei que ia chover, o tempo tava fechado, mas tem uma previsão de chuva para hoje, né, aqui na previsão do tempo, mas ela tá aqui marcada para mais tarde, para depois às 7 da noite. Então vamos falar o seguinte: na região metropolitana, a noite dessa segunda-feira deve ser de céu parcialmente nublado, com mínima prevista de 18 graus e previsão de chuva leve. Você dê uma olhada aí, eu não sei onde você está, de onde você está ouvindo a nossa querida rádio locadora, mas aqui do centro de Fabriciano tem realmente um tempinho fechado, umas nuvenzinhas mais escuras, e tem uma previsão de chuva

Evento Internacional de Conscientização sobre Acidentes e Prevenção da Vida no Trânsito. A gente está falando aqui do Maio Amarelo desde o dia primeiro, né? Sobre as ações, sobre as blitz e essa ação aí de colocar, né? De promulgar aí essa lei a partir de hoje, né? O terceiro domingo de novembro como dia nacional de pra gente lembrar e de memória às vítimas ao trânsito também entra nessa questão. Dados recentes mostram que milhares de pessoas morrem todos os anos em acidentes nas estradas brasileiras, cenário que mantém o debate sobre fiscalização, educação e responsabilidade no trânsito em evidência. Aqui no Vale do Aço, casos recentes também têm mobilizado familiares, amigos e moradores em torno da conscientização no trânsito. Um dos exemplos que a gente tem citado aqui é a campanha Justiça por Clarice, criada após a morte da jovem de 20 anos em um acidente que gerou grande repercussão nas redes sociais. A mobilização pede responsabilização no caso e chama atenção para os riscos da imprudência no trânsito, reforçando o debate sobre direção responsável, respeito às leis e preservação à vida. Então siga o perfil arroba Justiça por Clarice, tá lá no Instagram, a gente segue, a rádio segue, eu sigo, tá lá, arroba Justiça por Clarice. Lembrando aí desse caso que realmente foi impactante para todo mundo. Vamos dar de assunto, treta do dia. Um acidente de trânsito envolvendo um veículo de passeio e um caminhão chamou a atenção de quem passava pelo perímetro urbano da BR-381 em Ipatinga na tarde desta segunda-feira. A colisão ocorreu quando o motorista do carro freou bruscamente ao se aproximar de um radar de velocidade na avenida Pedro Linhares Gomes, ali no perímetro próximo ao Shopping Vale do Aço. Em frente ao Shopping Vale do Aço. O caminhão que vinha logo atrás não conseguiu parar a tempo e acabou atingindo a traseira do veículo menor. Com o impacto da batida, o carro de passeio rodou na pista e foi imprensado contra o meio-fio, parando dentro da canaleta de escoamento de água. Apesar do susto e dos danos materiais visíveis nos veículos, relatos preliminares indicam que não houve vítimas com ferimentos graves. A situação serve de alerta para os motoristas sobre a importância de manter a distância de segurança, especialmente em trechos com fiscalização eletrônica. Aí a gente entra em outra discussão. Eu falei isso aqui sexta-feira. Falei isso no programa de sexta-feira. Gente, os radares da BR-381 ainda não estão multando, não estão fiscalizando. Eles estão lá funcionando, né? Você passa lá, eles piscam bonitinho. Os motoristas que conhecem aqui a região, que rodam aqui sempre, que passam nesse trecho sempre, sabem que tem aquele radar lá, aquele radar é de 60 quilômetros. Tem motorista que já está respeitando esse limite de velocidade. Está passando a 57, 58, 59. Provavelmente, pelo que, né, até a gente ouviu aqui de um relato de uma testemunha, esse motorista do caminhão estava acima desse limite, né? Estava acima desses 60 km por hora. Como o motorista da frente do carrinho pequeno, do veículo de passeio, estava mais lento, aconteceu essa batida aí na traseira que o carro da frente rodou e acabou prensando no meio-fio do lado esquerdo ali da via, próximo àquele primeiro ponto de ônibus. Para quem vai pegar ônibus de Ipatinga. A recomendação das autoridades de trânsito é que condutores fiquem atentos à sinalização e evite frenagens bruscas perto de radares. Veículos pesados, como caminhões e carretas, necessitam de um espaço maior para frenagem, né, completa. Manter a atenção redobrada e a velocidade compatível com a via são atitudes fundamentais para prevenir acidentes. E a gente reitera isso daqui, respeitar esse limitezinho aí de distância. E prestar atenção no limite de velocidade, né, motorista do caminhão? Me ajuda aí, né? Siga 14, vai dar tempo de eu dar aquele recadinho rapidinho de toda segunda-feira? Toda segunda, aqui na Hora do Rush, a gente fala sobre as obras aí que estão ocorrendo ao longo da BR-381, no trecho aí da nova 381, né, entre Caeté e Belo Horizonte. Motoristas, ó, entre Caeté e Governador Valadares. Mas são 5h14, eu vou fazer o seguinte, eu vou pro intervalo de uma vez, pra eu não atrasar o meu rolê, e na volta do intervalo, a gente começa falando aí sobre as obras de duplicação marcadas aí pra essa semana, segundo a concessionária Nova 381. Ela sempre dá esse relatório aí pra gente, e a gente passa pra você se programar. Por exemplo, um amigo meu saiu hoje 5 horas da manhã pra ir pra BH. E diz ele que ia sair de Belo Horizonte 3 horas da tarde. E que ia 15, 16, 17, 18, 19. Queria chegar aqui por volta de 8 horas da noite. Eu truquei. Mas ele falou assim: vamos pagar pra ver. Então,

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0: De volta, senhoras e senhores, com a sua Hora do Rush, 5:20, aqui na sua Rádio Educadora, e a gente fala do trânsito nesse momento lá em Ipatinga, ver se a situação melhorou lá no perímetro urbano da BR-381. Tivemos um acidente lá hoje mais cedo envolvendo um carro de passeio e um caminhão. Esse acidente foi por volta de quase 2 horas. Eu já tinha chegado, já tava aqui na rádio, já não tava? Que foi um pouquinho mais tarde, mas a situação parece que melhorou, né? Os veículos já foram removidos, o trânsito tá fluindo, mas aí tá aquele caos nosso de cada dia, né? A partir do shopping Vale do Aço, tá a estação ferroviária, trânsito apresenta lentidão no sentido centro de Ipatinga. A lentidão mesmo, o negócio começa a ficar, a fila começa a apertar do centro comercial do Horto ali até a entrada, até o início ali do shopping Vale do Aço. Depois do shopping é um negócio fica lento mesmo até a estação ferroviária. No sentido Horto, trânsito lento ali no semáforo, próximo à estação ferroviária, atrás do shopping Vale do Aço, também próximo ali ao semáforo, e em frente, no pontinho ali em frente à churrascaria. Depois o trânsito segue tranquilo. Saída para Governador Valadares, continuando ali na Pedro Linhares Gomes, trânsito mais tranquilo. Saída para Governador Valadares com trânsito tranquilo. Na chegada 458, para quem tá vindo de Caratinga, vindo do aeroporto regional, aquela questão de sempre. Trânsito lento ali na rotatória, para quem tá saindo do Cariru e precisa acessar ali o centro de Ipatinga, e passa ali o viaduto ali da linha férrea da Vila Ipanema até a outra rotatória. Para quem vai acessar ali João Valentim ou seguir na Cláudio Moura, trânsito bastante carregado entre as duas rotatórias ali, entre a primeira rotatória ali do Cariru e a segunda rotatória ali do centro de Ipatinga. Por conta do Dia das Mães neste final de semana, as estradas da região registraram fluxo 30% maior de veículos, o que demandou mais atenção dos condutores e mais trabalho da Polícia Rodoviária. Maio Amarelo é o mês que chama atenção para a necessidade de uma conscientização maior no trânsito. Janaína Oliveira conta como a Polícia Rodoviária tem agido no sentido de tentar prevenir acidentes. Boa tarde, Janaína.
1: Boa tarde, Felipe Machado. Boa tarde a você, amigo sintonizado aqui na Hora do Rush. A PM está intensificando as fiscalizações e promovendo educação no trânsito por meio da mobilização social e distribuição de panfletos. O principal desafio é que os condutores mudem o comportamento no trânsito. Falta atenção e paciência. Sobra pressa e desrespeito às leis e boa conduta. A Major Laila Brunella, comandante do Batalhão de Trânsito da Polícia Rodoviária de Minas Gerais, explica que o Maio Amarelo é um grande aliado na tentativa de prevenir e reduzir acidentes.
2: É um momento em que a gente reforça as operações no sentido de conscientização, no sentido de educação. A gente sabe que, por mais que a presença da Polícia Militar ela seja essencial no processo de fiscalização, no processo legal nessa história toda, a gente depende do comportamento do cidadão. A gente depende da consciência individual para que os acidentes sejam reduzidos, para que a gente tenha uma empatia maior no trânsito e, de fato, a fluidez, o sair e chegar de casa aconteça da melhor maneira possível.
1: Essa conscientização aqui no Vale do Aço se torna ainda mais urgente após um aumento no número de acidentes fatais. Em abril, a região registrou pelo menos 12 mortes em acidentes de trânsito, um aumento de 25% em relação a março. Colisões frontais e capotamentos lideram as estatísticas, segundo dados preliminares da Polícia Rodoviária. A Major Laila Brunella faz um alerta importante para os principais desrespeitos cometidos. Ouvimos a Major Laila Brunella, comandante do Batalhão de Trânsito da Polícia Rodoviária de Minas Gerais. Ainda neste mês, traremos uma série de matérias especiais sobre a campanha nacional Maio Amarelo. Felipe Machado, eu volto daqui a pouco com notícias políticas aqui na Hora do Rush. O prefeito de Governador Valadares está correndo o risco de ser cassado ainda nesta semana, viu, Felipe? Essa informação eu conto já já.
0: bem, 5:24. Daqui a pouco a Jonaína volta com essa treta lá de Governador Valadares. Treta pesada, fi. Treta pré-pesada. Continuando a falar aí sobre os dias, o Dia das Mães, a nossa querida repórter Mônica Soares produziu uma reportagem sobre as estratégias utilizadas pelo Sistema Único de Saúde para reduzir mortes maternas e ampliar a segurança, tanto das mães quanto dos bebês. Boa tarde, Mônica.
3: Boa tarde, Felipe Machado e ouvintes da Rede Educadora de Comunicação. Em Minas Gerais, o fortalecimento da saúde materna segue como uma das prioridades da Secretaria de Estado de Saúde. As ações envolvem desde o planejamento reprodutivo até o acompanhamento da gestação, parto e pós-parto dentro da rede pública, desde a atenção básica até os serviços de alta complexidade. Entre as principais iniciativas está a Estratégia Zero Morte Materna por Hemorragia, desenvolvida em parceria com a Organização Pan-Americana da Saúde e o Ministério da Saúde. Segundo Lírica Saluz, diretora de gestão da integralidade do cuidado da SESMG, o objetivo é garantir qualidade na assistência em todas as etapas da vida da mulher.
4: Cuidar das mulheres e dos bebês é um compromisso da Secretaria de Estado de Saúde. No SUS, a gente oferta várias ações de cuidado, desde o planejamento reprodutivo sexual, o pré-natal, todo o acompanhamento dessa gestante, bem como o acompanhamento pós-nascimento, tanto do recém-nascido e também do puerpério. O objetivo é que a gente oferte uma qualidade na assistência para que essas mulheres, né, cuidem da melhor forma dos seus filhos e tenham uma boa saúde durante toda a sua vida. Nesse sentido, a gente tem realizado várias ações a nível da secretaria, organizando e qualificando a rede de parto e nascimento, o pré-natal, na perspectiva de construir também um fortalecimento da atenção primária para que seu cuidado ocorra em todos os níveis de atenção.
3: Ouvimos a diretora de gestão da integralidade do cuidado da Secretaria de Estado de Saúde, Lírica Saluz. A partir desse trabalho, o acompanhamento da gestante ganha destaque desde o pré-natal. Em 2025, Minas avançou na implantação da estratégia, que prevê a qualificação de 28 maternidades em todas as 14 macro-regiões do estado. A iniciativa já alcançou regiões como Jequitinhonha, Leste, Vale do Aço, Norte e Triângulo do Sul, com a capacitação de 110 médicos e 160 enfermeiros. Além disso, 36 profissionais estão sendo formados como instrutores, em treinamentos que incluem simulações clínicas, atualização de protocolos e atendimento às emergências obstétricas. Sobre a importância desse acompanhamento desde o início da gravidez, a médica obstetra Regina Guiar destaca.
5: Que tem trabalhado em capacitação nas maternidades para o enfrentamento a esse quadro de hemorragia pós-parto. Mas para além da capacitação das maternidades, é muito importante ressaltar o papel do pré-natal na prevenção da hemorragia e na identificação daquelas gestantes, daquelas pessoas grávidas que têm maior risco de hemorragia. Então nós estamos falando de sempre procurar o mais precoce possível a unidade básica de saúde, realizar os exames de pré-natal, porque a unidade básica de saúde pode identificar as situações que são tratáveis, como as anemias, e encaminhar aquelas situações que necessitam de um acompanhamento especializado. Então, o pré-natal faz toda a diferença na prevenção da hemorragia. Para além das instituições que é possível ser feito no momento do parto, né, é extremamente importante o pré-natal. Lembrando que cesariana é um parto que aumenta o risco de hemorragia. Então, cesariana deveria ser realizada apenas se houver indicação pela saúde da mãe ou pela saúde da criança.
3: Ouvimos Regina Guiar, médica obstetra da Organização Pan-Americana da Saúde. O acompanhamento nas unidades básicas de saúde é a principal porta de entrada do cuidado materno-infantil, com consultas, exames e orientações durante a gestação. A Organização Mundial da Saúde recomenda o início do pré-natal assim que a gravidez é identificada, com no mínimo 6 consultas. Em casos de maior risco, Minas Gerais conta com hospitais de referência, unidades da Fundação Hospitalar do Estado de Minas Gerais e centros de atenção especializada. O Estado também possui 205 instituições na rede de atenção ao parto e nascimento e o programa Filhos de Minas, que apoia gestantes em vulnerabilidade com pré-natal ampliado e kits de enxoval. As ações reforçam a política de fortalecimento da saúde materna e da segurança no atendimento. Para a Rede Educadora de Comunicação, repórter Mônica Soares.
0: Valeu, Mônica. 5 horas e 29 minutos. Mamães, façam pré-natal. Pré-natal é legal. E esse mês de maio a gente vai falar muito ainda desse assunto. Tá pra rolar uma entrevista especial aí. Inclusive, eu preciso até mandar mensagem aqui pra minha entrevistada, lembrando ela da gente agendar aí uma pauta topzera, mas topzera mesmo. 5 horas e 30 minutos, 5h30, deixa eu ir no intervalo. Na volta tem mais Fora do Rush pra você. Não saia daí.
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0: 5:30, 5 horas e 30 minutos.
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1: Cinco horas e trinta e três minutos aqui na sua Hora do Rush. A gente fala do trânsito neste momento lá em Timóteo. A gente vai atravessar aqui a Ponte Nova para falar que a cabeceira da ponte sentido do Timóteo tá com trânsito carregado para quem vai acessar ali a Avenida Emalto e seguir na antiga rua 128, né? Aquela rua ali do cemitério de Timóteo até a primeira rotatória para quem vai acessar Santa Maria ou Eldorado. Do outro lado, para quem tá saindo do Centro-Norte, sentido Quitandinha, sentido Alaria, trânsito carregado na Senador Milton Campos, sentido rotatória. Outro ponto a destacar aqui é a Avenida Belo Horizonte, né? Para quem tá saindo ali da Ponte Velha, em Fabriciano, acessando ali a Belo Horizonte, principalmente para quem vai acessar ali o distrito ou acessar ali a alça da BR-381. Trânsito com lentidão apenas num semáforo ali que liga para quem vai acessar ali a sinterização ou seguir direto na Belo Horizonte, próximo ali à portaria 3 da Peran, altura ali da estação ferroviária de Timóteo. Trânsito carregado no semáforo, mas depois segue tranquilo. Falando em estação ferroviária, tem uma reportagem lá no nosso portal falando que em julho agora a Vale volta com aquele trem noturno. Lembra que eles fizeram essa experiência no mês de janeiro, um trem de férias que circula depois das 18, né? Ele, se eu não me engano, sai de Belo Horizonte 7 da noite. Então, esse trem vai voltar agora no mês de julho. As informações estão lá no nosso portal educadoramg.com.br. Vamos falar então de direito de consumidor. Você tá sabendo a treta aí da IP, né? Inclusive, inclusive eu cheguei à rádio hoje, fui lá na cozinha lavar minha xícara. Eu tenho uma xícara de estimação aqui que eu tomo café nela pontualmente às 3 da tarde, na hora que o café da Lu fica pronto. E menino, eu fui lavar minha xícara depois e achei, peguei o vidrinho de detergente. E o vidrinho de detergente é da citada marca, que tá aí desde sexta-feira, o pau tá quebrando aí pro lado da marca. E suspende, não suspende, uma fusão danada. E a gente conversou, Tati Souza, nossa querida Tati Souza, nossa nova integrante aqui do jornalismo da Rádio Educadora, bateu um papo com um advogado especialista em direito do consumidor sobre uma questão. Ele orientou a população aí sobre como solicitar o ressarcimento em caso de prejuízos e descarte dos produtos IP. A situação ganhou repercussão nacional devido ao alerta aí do lote contaminado, lote 1, né? De produto fabricado em Amparo, São Paulo. A repórter Tati Souza vai conversar com a gente. Fala comigo, Tati.
2: Recentemente, a Anvisa determinou retirada de um lote de produtos da marca IP devido ao risco de contaminação. Diante esse cenário, procuramos o advogado Tiago Madureira, especialista em direito do consumidor. Doutor, o que acontece aos consumidores que tiveram prejuízos com as compras? Onde e de que forma eles podem recorrer para serem ressarcidos do valor já pago pelo produto?
3: Foi de geral conhecimento que a Anvisa determinou a retirada de alguns lotes específicos dos detergentes da marca IP. É muito importante salientarmos que, na verdade, essa restrição se dá a uma linha específica e não é todo e qualquer detergente que pode estar com uma suposta contaminação. A própria empresa já soltou uma nota dizendo que ela mesma já tomou conta de tirar do mercado esses produtos que foram produzidos lá em 2022. Então, é muito difícil que algum consumidor consiga comprar um produto desse com defeito, porque os lotes são aqueles especificamente fabricados entre julho e dezembro de 2022. Porém, caso o consumidor se depare com algum produto desse na prateleira, ele tem direito ao cancelamento da compra com a restituição do valor que ele pagou por aquele produto. Para isso, é muito importante que o consumidor esteja munido da nota fiscal para que ele comprove a compra. Caso haja alguma reverberação em razão do uso desse detergente com a contaminação dele por algum motivo e o consumidor tenha sofrido algum dano, ele tem direito de ser ressarcido de todos os prejuízos que porventura ele tenha suportado, tais como os gastos hospitalares, né? Ou algum outro, se tiver, por exemplo, alguma queimadura, alguma coisa nesse sentido, né? Não estou dizendo que esse é o caso, mas se for, o consumidor também tem direito a ser ressarcido e por porventura até mesmo indenizado. Tudo isso está preconizado lá no artigo 6º do Código de Defesa do Consumidor, em que diz que a proteção à vida, à saúde, à segurança são direitos básicos do consumidor. Esses direitos são protegidos contra os riscos provocados por práticas no fornecimento de produtos e serviços. Então, o consumidor tem direito a toda essa proteção, sendo totalmente resguardada pelo Código e por outras várias leis no direito civil, em que fazem com que essas empresas sejam responsabilizadas por todos os produtos que são oferecidos ao mercado. É muito importante que o consumidor faça as suas provas, né? E possa posteriormente comprovar perante o judiciário que ele realmente foi prejudicado por aquele produto colocado no mercado de forma irresponsável por uma empresa. Lembrando que é muito importante que a prova seja feita. E essa prova pode ser feita mediante apresentação de notas fiscais, prontuários médicos, tudo isso desde que seja correlacionado ao uso daquele produto.
2: Para a Rede Educadora de Comunicação, repórter Tati Souza.
1: Valeu, Tati Souza, estreando na nossa Hora do Rush. Ela ficou bonita na foto, olha lá, ó. Foto na nossa live, tem uma carinha de Tati Souza. Vamos para a treta do dia. Essa treta aqui é pesada. Na última sexta-feira, o prefeito de Governador Valadares, Coronel Sandro Lúcio, recebeu um parecer da Câmara recomendando a cassação de seu mandato. As acusações começaram com denúncias e relatório do Tribunal de Contas do Estado de Minas Gerais, que apontaram problemas na contratação do serviço de transporte escolar da rede municipal em 2025. Janaína Oliveira está acompanhando o caso e traz mais detalhes sobre essa situação. Vamos ouvir.
4: O parecer de cassação foi aprovado por unanimidade. Mas para entendermos melhor a situação do caso desvio de rota, o prefeito Coronel Sandro Lúcio está sendo investigado por supostamente autorizar o transporte escolar sem contrato formal, resultando em um salto de quase 189% nos custos do serviço. Segundo apurações, a administração de Governador Valadares rescindiu o contrato com a empresa anterior e permitiu que o novo consórcio iniciasse as operações antes da formalização legal. Os custos passaram de R$ 100 para R$ 289,70 na medida passageiro por quilômetro, apesar do novo grupo usar a mesma frota, mesmas rotas, logística e motoristas da gestão anterior, configurando suspeita de direcionamento e desperdício do dinheiro público. O relator, vereador Jamir Khalili, concluiu que há provas documentais de negligência, omissão e contratação irregular do transporte escolar sem licitação ou contrato formal, violando a Lei de Licitações e o Decreto-Lei 201 de 1967.
5: A comissão processante, por meio do voto do relator, entendeu que as denúncias encontram amparo na legislação brasileira, inclusive que os fatos narrados estão consubstanciados em documentos que objetivamente comprovam que o prefeito foi negligente, omisso, fez contratação de forma irregular, sem previsão legal, e que afetou as finanças públicas municipais, no caso do transporte escolar do município de Governador Valadares. Agora quem vai conduzir os próximos passos é o presidente da Câmara, que convoca os vereadores, o prefeito municipal vai ter o direito de defesa, vão ser lidas as peças processuais que forem requeridas pela defesa, os vereadores também terão a oportunidade de manifestarem a respeito dos seus votos e depois votarão de forma simples, sim ou não ao parecer da comissão, sim pela cassação e não pelo arquivamento da denúncia.
4: Ouvimos o relator, vereador Jamir Khalili. A defesa do prefeito alegou emergência para evitar a paralisação dos serviços, o que afetaria milhares de alunos. Conforme a decisão da comissão processante, cabe agora à Câmara decidir se Coronel Sandro Lúcio permanece como prefeito ou perde o cargo. Se 2/3 dos 31 vereadores votarem a favor da cassação, Coronel Sandro será afastado e o vice-prefeito assume a prefeitura de Governador Valadares. A sessão pública de cassação deve acontecer ainda nesta semana. Para a Rede Educadora de Comunicação, Janaína Oliveira.
1: 5h42, falei que se a treta era pesada. Deixa eu dar uma. Vamos dar um pulinho lá no nosso portal educadoramg.com.br. para falar o seguinte: você, caro ouvinte da Rádio Educadora, de Timóteo e Fabriciano, você ficou sem luz ontem, domingão? Ficou? Parece que por volta das 10 horas da manhã, eu tava vendo algumas mensagens aqui em grupo do WhatsApp, a galera começou a reclamar aí por volta das 10 da manhã. Hoje a gente acionou a CEMIG para tentar entender, para tentar explicar, né, o que aconteceu. Foi praticamente o dia inteiro aí, teve lugar que a luz só voltou por volta das 5 da tarde. Então a gente procurou a CEMIG e a CEMIG deu essa explicação. Então tá lá no nosso portal. CEMIG explica apagão que atingiu cidades do Vale do Aço neste domingo, dia 10. Não, ficar sem luz pleno dia das mães, pesado, hein? Pesado, mas foi pesado mesmo. Então teve notificação em Marliere, notificação em Timóteo, notificação aqui em Coronel Fabriciano, em diversos bairros, até aqui mesmo na área central da cidade. O que tem lá de destaque no nosso portal? A gente fala sobre um jovem, tem um acidente sábado lá em Santana do Paraíso, no perímetro urbano ali da BR-381, um acidente que vitimou um motociclista, tá lá no nosso portal. Tem o destaque sobre a questão do Dia Nacional da Memória das Vítimas do Trânsito, que a gente começou o programa de hoje falando desse assunto. Tem um advogado criminalista, especialista em direito do consumidor também falando sobre a questão aí do direito do consumidor no caso da IP. A gente exibiu agora uma reportagem sobre esse assunto. Tem as atualizações lá do esporte com a virada do Cruzeiro, o empate do Atlético e também a vitória do Cruzeiro, do Sada Cruzeiro sobre o Campinas. Tem também um acidente hoje de manhã que complicou o trânsito lá na Avenida Minas Gerais. A Avenida Minas Gerais é aquela avenidona que liga ali o Canaã ao Jardim Panorama, e no meio ali tá o Caçula. O acidente foi ali naquela quebrada entre o Canaã e o Caçula hoje de manhã. Tem também Projeto Margaridas abre inscrições para aulas gratuitas de balé em Antônio Dias. Então você de Antônio Dias que tá ouvindo a gente, quer colocar seu filho e sua filha no balé? Balé é legal, cara, balé é legal. Então o Projeto Margaridas está com inscrições abertas. Quer saber como é que faz para participar? educadoramg.com.br. Tá na hora do meu intervalo, vou ali rapidinho, volto já e você não saia daí.

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0: Felipe Machado, grande abraço pra você, muito boa tarde aos amigos ligados aqui no programa Hora do Rush. Felipe Machado, mais uma semana começando e a semana, claro, fim de tarde, quase início de noite já aqui no Vale do Aço, vamos repercutir os principais resultados do final de semana, já avisando o que vai acontecer nessa semana do Campeonato Brasileiro, porque agora o brasileiro dá uma folga, uma pausa para a Copa do Brasil, dá lugar à Copa do Brasil, o Atlético vai jogar contra o Ceará e o Cruzeiro contra o Goiás, mas antes, vamos repercutir o final de semana. No sábado tivemos o social, o Saci empatou em 2-2 fora de casa contra o Nacional de Muriaé, lá no estádio Soares de Azevedo. Um empate importante para o social segue na sua conquista aí para o Campeonato Mineiro do Sub-20 e a conquista que eu falo para a próxima fase, né? Se classificar para a próxima fase e aí sim tentar, quem sabe, chegar até as finais dessa competição, que seria muito importante, da vaga para a Copa São Paulo de Futebol Júnior, da vaga para a Copa do Brasil, é bem, bem interessante mesmo, da categoria, né? Do Sub-20. Portanto, então, já falei sobre o social e pegando a notinha, né? Ipatinga uma incógnita. Hoje é dia 11, o Campeonato Mineiro começa dia 30, nada do Ipatinga, absolutamente nada, não tem jogador, treinador tá em Portugal, não tem empresário para bancar o negócio, Transferban continua, situação muito chata mesmo, de talvez ter o Ipatinga fechando as suas portas, o torcedor desesperado, e nesse caso a gente fica aqui com o coração na mão, apertado mesmo, porque lamenta, né? Uma estrutura dessa ser, infelizmente, jogada fora, né? Toda a história do Ipatinga, porque no caso, como ele já participou do arbitral da Federação Mineira, ele terá uma punição exemplar. Qual que é a punição exemplar? É rebaixado para a última divisão do campeonato e também uma multa muito alta, financeiramente falando. Mas enfim, vou falar sobre isso num outro noticiário aqui mais completo. Meu nobre Felipe Machado, vamos aos resultados dos jogos, a 15ª rodada do Campeonato Brasileiro, Coritiba e Internacional 2-2, Fluminense e Vitória 2-2, Bahia 1, Cruzeiro 2, Atlético 1, o Botafogo 1, Remo 1, Palmeiras 1, Santos 2, Bragantino 0, Corinthians 3, São Paulo 2, Mirassol 1, Chapecoense 1, Grêmio 0, Flamengo 1, Vasco 1, Atlético Paranaense 0. Neste caso, Palmeiras é o líder 34, Flamengo é o segundo com 30, com um jogo a menos, e aí vamos à posição do Galo, é o 13º com 18 pontos, e o Cruzeiro é o 11º com 19 pontos. Na zona de rebaixamento tem Grêmio, Mirassol, Remo e Chapecoense. O América tem 2 pontos no Campeonato Brasileiro da Série B e foi protagonista de uma lambança na derrota 4-0 para o Náutico neste final de semana. Que coisa que está acontecendo com o Coelhão, hein? Ô, meu nobre Felipe Machado, no decorrer dessa semana vamos trazer mais informações sobre Cruzeiro e Goiás, Copa do Brasil, Atlético e Ceará, também Copa do Brasil. Grande abraço, Felipe!
1: Matheus Cabral, ansioso, você ouviu, né? Que ele já entrou no intervalo, já voltou e já começou falando. Mas aí, Matheus deu o panorama aí do fim de semana e o panorama dessa semana aí, semana de Copa do Brasil. Aproveitar o tempinho, deixa eu só contar uma história aqui rapidinho. Sábado de manhã a gente fez uma ação aqui, aquele sorteio do Dia das Mães, tá lá no nosso Instagram. E eu vim pra rádio, custei, achou um motorista de aplicativo. Custei mesmo, demorei mesmo. Comecei, eu tinha que estar aqui, aqui na rádio 10 horas. Eu comecei a chamar um carro, era 9h20, demorou muito pra poder chegar, ainda cheguei aqui umas 10 alguma coisa ainda. Gente, eu entrei no carro e eu vim conversando com a motorista. Conversando, eu vim ouvindo as reclamações dela, tadinho. E eu fiz uma pergunta, né? Falei que apresento o programa, não sei o que e tal, e que a gente tá querendo criar um quadro aqui sobre algumas questões. E ela começou, gente, começou a fazer as reclamações dela. Ela falou na minha cabeça, da porta lá de casa, até a porta aqui da rádio, eu acho que ela foi embora falando. Reclamando dessas questões aí de motorista, principalmente de passageiro. Passageiro, acho que o carro de aplicativo é dele, né? Tem uns caras que, sim, é um povo que espera, reclamou até... Achei essa ótima. Ela reclamou do povo que espera o carro sentado no meio-fio, você acredita? Você já esperou o carro de aplicativo sentado no meio-fio da rua? Eu confesso pra você que já, bunda pesada, né? Já fiquei sentado esperando o motorista chegar. Ela não gostou, mas não me explicou também por que ela não gosta. Ela foi só citando aí os pontos que ela não gosta. Aqui no Vale do Aço a gente sabe, quem usa motorista de aplicativo aqui, tem uns lugares que o aplicativo te manda aí que assim, não tem lógica, é rua sem saída, é morro, ah, confusão nada. Então ela tava fazendo essas reclamações. Se você tem uma história boa com motorista de aplicativo, ou você que é motorista de aplicativo e tá ouvindo a gente, tem uma história legal, guarde essa história na sua cabeça que a gente pode precisar dela em breve. Em breve. Tô discutindo aqui com o nosso querido Matheus Cabral um jeito da gente... Eu sou um bom contador de histórias, né? Então a gente quer contar essas histórias aqui. Eu mesmo tenho histórias ótimas com motorista de aplicativo. Eu tenho mais de 1.000 corridas, mais de 1.200 corridas em cada um dos aplicativos mais famosos. Então a gente quer contar essas histórias, mas é daqui a pouco. Guarde a sua história aí, que a gente vai precisar dessa sua história em breve. Para encerrar a hora do Rush desta sexta-feira, dessa segunda-feira, no último sábado, o 58º Batalhão de Polícia Militar aqui de Coronel Fabriciano realizou uma ação cívico-social durante as atividades da Feira Sociocultural do Residencial Buritis, uma iniciativa desenvolvida em cooperação com a Secretaria Municipal de Assistência Social de Coronel Fabriciano. Inclusive, o pessoal aqui do CAS Redentorista estava com uma tenda montada lá no Residencial Buritis. Eu recebi a foto deles e publiquei essa foto lá no nosso portal educadoramg.com.br. Tati Souza fez uma reportagem sobre esse assunto. Vamos ouvir.
2: Polícia Militar de Coronel Fabriciano realizou uma ação cívico-social no Residencial Buritis. E quem traz mais detalhes sobre essa ação é o Tenente Vinícius, lotado no 58º Batalhão.
3: Na manhã deste sábado, a Polícia Militar realizou um ACISO, Ação Cívico-Social, no Residencial Buritis. A iniciativa foi desenvolvida em conjunto com a Secretaria de Assistência Social do município de Coronel Fabriciano, em parceria com entidades da iniciativa privada. O evento buscou a realização, fornecimento de serviços à sociedade e também a aproximação da Polícia Militar com a comunidade local e os bairros vizinhos. Foram realizados diversos serviços, dentre eles assistência médica, a educação ambiental, a patrulha de prevenção à violência contra a mulher também esteve presente, os instrutores do PROERD e da patrulha escolar, além dos mascotes da Polícia Militar, o Leão Dari e a PM Amiga Legal. A iniciativa, de grande importância para a Polícia Militar e para a sociedade, foi um sucesso. O ponto alto do evento foi a participação dos mascotes, que fazem a alegria da criançada. Esse é um dos eventos que a Polícia Militar vem desenvolvendo. Já foram realizados alguns ACISOs também no ano de 2025 e agora no ano de 2026 na cidade de Coronel Fabriciano e também na cidade de Timóteo. Essa atividade, esse evento, ele também está no catálogo de eventos da Polícia Militar para as outras cidades que compõem o 58º Batalhão, entre elas Timóteo, Antônio Dias, Jaguaraçu e Marliéria, que é uma ação da Polícia Militar para aproximar da sociedade e fazer elos com as gerações passadas, público idoso, os jovens adultos e as crianças.
1: E 56, 55, 56, 56, 58, 59, 0, 5, 57, acabou acompanhando aqui o relógio. Eu tenho um minutinho para falar do seguinte, tem mais destaque lá no nosso portal. A Associação Solidariedade Brasil Togo completa 25 anos nesta semana com uma programação especial e homenagens em Coronel Fabriciano. A programação completa tá lá no nosso portal e dia 14 eles vão fazer um evento aí de homenagens, vai ser muito bacana aqui em Coronel Fabriciano. Tem um destaque policial aqui, um motorista bêbado é preso com arma após acidente entre caminhonete e moto em Ipatinga. Olha que absurdo, o cara com a arma dentro do carro, e a gente sabe que isso é um perigo, né? Ainda mais no trânsito louco que a gente vive aqui no Vale do Aço, tá começando a, né, dar medo, né? Vocês começam a discutir, começam a xingar por causa de nada no trânsito. Então, atenção, aí a polícia prendeu esse motorista aí envolvido nesse acidente envolvendo uma caminhonete e uma moto lá em Patinga. Motorista com sinais de embriaguez e ainda por cima com uma moto, que é uma arma também, né? Que estava com uma arma de fogo e foi preso. Esse destaque está lá no nosso portal educadoramg.com.br. Acesse, aproveite e siga a gente também lá no nosso Instagram, @educadoramg, e também o nosso canal no YouTube. Dá para você acessar lá, tem as nossas lives. Eu mesmo tô em live lá no nosso canal no YouTube, tem o microfone aberto, tem o jornal em pauta, é muita coisa bacana lá no nosso canal no YouTube. É só você procurar Rádio Educadora Vale do Aço, entrar no nosso canal, se inscrever e ativar o sininho de notificações, beleza? 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A gente encerra a Hora do Rush desta segunda-feira, agradecendo demais a sua audiência qualificada aí do outro lado, seja do rádio, seja do site, seja do nosso canal de notícias, ou seja do nosso YouTube, seja do nosso YouTube lá na nossa live. A gente promete voltar amanhã, terça-feira, a partir das 5 da tarde, aqui na 91,7 FM. Fui!

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anjo do Senhor anunciou a Maria, e ela concebeu do Espírito Santo. Ave Maria, cheia de graça, o Senhor é convosco. Bendita sois vós entre as mulheres, e bendito é o fruto do vosso ventre, Jesus. Santa Maria, Mãe de Deus, rogai por nós, pecadores, agora e na hora da nossa morte. Amém. Eis aqui a serva do Senhor, faça-se em mim segundo a vossa palavra. Ave Maria, cheia de graça, o Senhor é convosco. Bendita sois vós entre as mulheres, e bendito é o fruto do vosso ventre, Jesus. Santa Maria, Mãe de Deus, rogai por nós, pecadores, agora e na hora de nossa morte. Amém. E o Verbo se fez carne e habitou entre nós. Ave Maria, cheia de graça, o Senhor é convosco. Bendita sois vós entre as mulheres, bendito é o fruto do vosso ventre, Jesus. Santa Maria, Mãe de Deus, rogai por nós, pecadores, agora e na hora de nossa morte. Amém. Rogai por nós, Santa Mãe de Deus, para que sejamos dignos das promessas de Cristo. Oremos. Derramai, ó Deus, a vossa graça em nossos corações, para que, conhecendo pela mensagem do anjo a encarnação do vosso Filho, cheguemos por sua paixão e cruz à glória da ressurreição. Por Cristo nosso Senhor. Amém. Glória ao Pai, ao Filho e ao Espírito Santo, como era no princípio, agora e sempre.

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15: Na primeira do Vale, 6:06. Confira aí, 6:06. Boa noite com alegria. Marcos Pereira te fazendo companhia.
16: Boa noite.
15: Como é que foi sua manhã? Foi boa? Tranquila? Beleza. E a sua tarde? Como foi? Também foi nota 10? Tá feliz? É isso que importa, meu amigo. Se a sua manhã foi boa, sua tarde foi legal, à noite eu garanto que vai ser mais que especial, desde que você continue coladinho com a gente na Educadora. Nem pense em mexer na sintonia, nem pense em desligar o rádio. Vem comigo nesse clima maravilhoso que eu prometo muita coisa boa na sua noite de segunda-feira, semana só começando. Só que a noite de segunda-feira, ela traz, de uma certa forma, para nossa mente uma sensação de dever cumprido. Porque começar a semana assim que você acorda na segunda é brabo. Ninguém quer levantar da cama na segunda-feira. Mas não tem jeito, né? Você sai da sexta-feira à noite, do sabadão e do domingão de descanso, para começar tudo de novo na segunda-feira. Agora, quando chega a noite de segunda-feira, que você sabe que venceu, que conseguiu, que chegou lá, aí dá aquela sensação de tranquilidade, né? A semana começa a caminhar. É isso mesmo. É só deixar o rádio ligado que a semana vai ser nota mil, se Deus quiser. Léo Caster, ele canta e você manda sua mensagem no zap 99771-4902. Manda beijinhos na bochecha de quem você gosta.

e Juan. Só saudade. 6:14, confira aí, 6:14. Só começando a segunda parte do programa Educadora Toca. Eu já vou começar a mandar abraços, hein? Falar o nome dos nossos ouvintes que estão curtindo a programação. Auxiliadora Maria, do bairro Santa Cruz, em Fabriciano. E a Solange Martins, do Cidade Nobre, em Ipatinga. Turma boa, antenada, curtindo o nosso programa. Valeu todos vocês aí pela audiência. Vamos agora para um breve intervalo e eu já volto tocando um pagode maravilhoso. Quem é que não gosta de um pagode, hein? Mas é pagode romântico, hein?

porque eu sou da turma dos românticos. Então, quando entra aquele pagodinho que fala de amor, meu amigo, eu chego a arrepiar os pelos do braço. Não tem como não se emocionar quando um pagode entra na programação, né, com o artista interpretando uma canção, cantando ali com toda a entonação, colocando emoção na voz, mexe com a gente de verdade.

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1: Cristóvão Colombo disse uma frase que tem tudo a ver com o mundo do empreendedorismo, com o mercado de trabalho. A frase é a seguinte: você nunca pode atravessar o oceano até que você tenha coragem de perder de vista a costa. Tem uma outra frase que eu gosto também, que tem a ver com essa, que é: um navio fica muito seguro num porto, atracado num porto. Mas não foi para ficar atracado no porto que o navio foi fabricado, foi produzido. Empreender, tanto na carreira quanto no mundo dos negócios, é correr riscos. Esteja preparado, esteja disposto a correr riscos. Se você estiver preparado, os riscos vão te levar ao sucesso. Muito obrigado, essa é a reflexão que eu queria trazer hoje. Um abraço e até a próxima.

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2: 6:16, confira aí, 6:16. Quem ainda não mandou mensagem no zap, pega o telefone e manda abraço aí, hein? Manda o recado, que eu quero ler sua mensagem com muito carinho, 99771-4902. E vamos que vamos. Eu falei que ia tocar um pagode romântico, né? Depois do intervalo. A gente curte, tá na mente.

dos maiores sucessos da dupla Adalberto e Adriano. Você só me faz feliz. 6:23, confira aí, 6:23. É gostoso demais falar o nome da turma que ouve o programa. Por exemplo, a Ana Constância, do Centro de Fabriciano, mora aqui pertinho da gente, tá ouvindo. Maílson de Souza, Centro Sul Timóteo, obrigado pelo carinho. O pessoal de Timóteo ama de paixão a educadora. Guilherme Benuto e Simone Mendes.

0: Pereira. Sistema Sertanejo. 6:29, confira aí 6:29 e tome abraço com muito carinho, Maria Aparecida do Betânia em Ipatinga ouvindo o programa e Marina Rodrigues do Belvedere em Fabriciano. Eita, turma boa. Beijinhos na bochecha, obrigado pela audiência, pelo carinho. A nossa programação completa você vai encontrar no nosso portal. É só acessar educadormg.com.br, clicar nas três barrinhas à sua direita. 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
0: 6:30.
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0: Educadora Notícia. 6:32, confira aí, 6:32, é hora de notícia, é hora de informação, está chegando a jornalista Mônica Soares.
9: A Prefeitura de Coronel Fabriciano informou que o setor de endemias está em processo de mudança para um novo endereço nos próximos dias. A partir da transição, o setor passará a funcionar na rua Itaparica, número 709, no bairro Giovannini, em Coronel Fabriciano. Durante o período de mudança, os serviços estarão temporariamente suspensos até a conclusão da transferência e organização da nova estrutura. Segundo o comunicado oficial, assim que o atendimento for retomado, a população será informada por meio dos canais institucionais da prefeitura. A administração municipal agradeceu a compreensão dos moradores durante o período de interrupção temporária dos serviços. E Minas Gerais avança na recuperação de rodovias com uso de tecnologia sustentável no pavimento. A Agência Reguladora de Transportes do Estado acompanha a aplicação do chamado asfalto borracha em trechos administrados pela concessionária EPR Vias do Café, no sul do estado. A tecnologia utiliza cerca de 15% de borracha moída de pneus inservíveis misturadas ao cimento asfáltico de petróleo, criando um pavimento mais resistente e elástico em comparação ao asfalto convencional. Atualmente, os serviços estão sendo realizados entre os municípios de Monte Belo, Areado e Muzambique. Ribinho. A previsão é recuperar aproximadamente 100 quilômetros de rodovias até o fim deste ano. Segundo a concessionária, cerca de 70 mil pneus reciclados devem ser utilizados nas obras. A estimativa é de reaproveitamento de aproximadamente 350 pneus por quilômetro pavimentado. De acordo com os especialistas, esse tipo de resíduo pode levar até 600 anos para se decompor na natureza. Além do benefício ambiental, o asfalto borracha também apresenta vantagens para a segurança viária. O material possui resistência ao trincamento até 5 vezes superior, aumenta a durabilidade do pavimento e melhora a aderência dos pneus à pista, reduzindo o risco de derrapagens. Em períodos chuvosos, a tecnologia ainda ajuda a diminuir o efeito spray causado pela dispersão de água na pista, melhorando a visibilidade dos motoristas. O diretor-geral da Artemig, Breno Longobuco, afirmou que a adoção de soluções sustentáveis contribui para elevar o padrão das rodovias mineiras, unindo inovação, segurança e responsabilidade ambiental. Já o gerente de engenharia da EPR Vias do Café, Apolo Lucena, destacou que a tecnologia reforça o compromisso da concessionária com a sustentabilidade e a melhoria da experiência dos usuários nas estradas. Para a Rede Educadora de Comunicação, repórter Mônica Soares.
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0: 6:35, confira aí, 6:35. Tem mais pessoas queridas para receber o nosso abraço. Quero agradecer a Rosângela Oliveira, do Santa Terezinha 1, em Fabriciano, e a Silene Aparecida, do Timotinho, em Timóteo. Galera que encosta a orelhinha no rádio e fica viajando nas canções. Então viaja nessa aqui, ó. Roupa Nova.

no batidão. Pena que é proibido. 6:41, confira aí, 6:41. Geraldo de Oliveira do Melo Viana tá ouvindo o programa e a Josefina Pereira do Caladinho em Fabriciano também tá curtindo a gente. Obrigado pelo carinho, pela audiência. Já já eu vou passar lá no nosso zap zap, tem mensagem chegando aqui, galerinha participando. 99771-4902, na sua noite de segunda-feira, comecinho de semana, você participando, interagindo comigo e eu ficando feliz da vida em saber que do outro lado do rádio tem alguém que tá aí, ó, coladinho, pegando o telefone, interagindo e mandando mensagem. Assim você vai ver esse locutor alegre demais. Vem comigo, Kate Perry.

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8: 6:47, confira aí, 6:47. Tem uma mensagem aqui no nosso Zap Zap da minha amiga Neucina Alves, Serra dos Cocais, em Fabriciano. Fala comigo, Neucina.
9: Boa noite, meu amigo.
8: Boa noite, querida, tudo bem?
9: Coração.
8: Eita.
9: Marcos, tudo bem com você?
8: Beleza aqui, pura.
9: Tudo bem, graças a Deus.
8: Amém.
9: Ligadinha na Educadora.
8: Fica com a gente aí.
9: Em Deus, de 6 horas da manhã. Só vou desligar na hora que você for embora.
8: Eu fico feliz demais em saber disso.
9: Mim,
8: qual música?
9: Com Chitãozinho e Chororó,
8: uhum.
9: Filho de Cabelo.
8: Moda
9: aí,
8: boa.
9: Isso pra você e pra Geis Kelly e o Agedes que está aqui, tá bom? Você fica com Deus e um abração pra você. E já tô com saudade de você, tá? Você pode dar um jeito aí e subir pro cais de novo.
8: Eita, tá bom? Neucina, muito
9: fica
8: obrigado,
9: com Deus,
8: viu?
9: Meu amigão.
8: Valeu, Neucina é maravilhosa, né? Há 2 semanas, eu e alguns colaboradores fomos até a casa da nossa ouvinte Neucina. Fomos lá dar um abraço nela e agradecer pela audiência, amiga querida, e tá falando que quer a gente lá de novo. E nós também estamos com saudade de você, Neucina. Tem muito ouvinte que pergunta, né? Olha, eu gostaria que vocês viessem até minha casa, fizessem uma visita. Na medida do possível, a gente faz um esforço, sim, para ir, para conhecer pessoalmente essa galera que curte, que acompanha a nossa programação.

nosso sentimento, coração bandido, 6:56, confira aí, 6:56, essa noite tá demais, hein? Mais abraço, vamos nessa, tem mais nomes aqui, quero mandar um alô com alegria para a Maria Leda, dona Rita em Timóteo, e a Luísa Marilac, do centro de Fabriciano, ou seja, aqui pertinho da gente. Para quem não sabe, a educadora fica no centro de Coronel Fabriciano, próximo à Igreja Matriz, próximo ao cartório, e é um lugar que se tornou um verdadeiro ponto de referência, né? As pessoas já estão falando assim: ah, vamos nos encontrar em frente à Rádio Educadora, é perto da Rádio Educadora, a Rádio Educadora se tornando aí, na boca de todo mundo, um lugar de referência que as pessoas sabem, que a galera conhece. Obrigado a todo mundo que sempre tá falando aí o nome da emissora. Felipe e Ferrari.

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1: Na primeira do Vale, 7:01. Confira aí, 7:01. Uma maravilhosa noite de segunda-feira pra você. Comece bem a semana ouvindo a educadora Ed Brito e Samuel.

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É um dos grandes sucessos românticos do grupo baiano Araqueto, lançado originalmente em 1995 no álbum Araqueto 10. A canção se tornou um clássico do pagode baiano dos anos 90, sob a voz

0: Calma, respira. Gilcinho. 7:15. Confira aí, 7:15.
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0: 7:17. Confira aí, 7:17.
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7: É uma briga essa do aditivo pro óleo do motor. Porque os fabricantes, as casas de peças, os postos e até algumas concessionárias desonestas insistem para o motorista aditivar o óleo do cárter. Muitos até me perguntam: Boris, qual é o melhor aditivo para o óleo do motor? Eu respondo: nenhum, porque todos já saem do fabricante com os aditivos necessários e suficientes para garantir uma boa durabilidade e desempenho para o motor. E tem um agravante, porque às vezes você usa em algum lugar um aditivo que não cheira nem fede. Neste caso do óleo do cárter, é preciso tomar muito cuidado, porque um outro aditivo extra poderia reagir quimicamente com algum dos aditivos que já estavam no óleo original e prejudicar o motor.
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0: Vamos dançar? 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Paulo Montana.

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Telegrama é o maior sucesso comercial da carreira do cantor e compositor maranhense Zé Cabaleiro. Lançada originalmente no álbum Pet Shop Mundo Cão em 2002, a canção se tornou um clássico instantâneo da MPB e uma das faixas mais executadas nas rádios brasileiras. E nos karaokês também, né? Sempre que tem uma festinha ali, o pessoal se reúne, tem uma caixinha, um microfone, alguém tem que cantar essa música, não tem jeito. 7:25, confira aí 7:25. Os profissionais da noite que estão ouvindo o nosso programa recebem agora o nosso carinho, o nosso muito obrigado. Eu sempre gosto de falar aqui da Polícia Militar, do Corpo de Bombeiros, dos vigilantes, os caminhoneiros, os taxistas, os farmacêuticos, os garçons, os frentistas, toda essa turma trabalha na noite e eles ficam antenados curtindo a nossa programação. E também, eu sempre gosto de lembrar aqui do pessoal que trabalha com o transporte de aplicativo. Quantas vezes que eu chamei um carro de aplicativo e assim que eu entrei no veículo, o motorista fazendo a corrida ali, ouvindo a educadora. Isso é bom demais. 91,7. Virou moda agora. O pessoal do transporte de aplicativo curtir a nossa programação. É, parece que agora todo motorista que trabalha dirigindo, se ele não liga a educadora no som do carro, o passageiro quando entra pede. Ele fala, o passageiro fala, quem é fã da educadora pede. O senhor poderia, por gentileza, colocar 91,7 no seu carro? Aí não tem como não atender pedindo com essa educação toda. O motorista vai colocar na sintonia 91,7. Mas às vezes nem precisa pedir, porque você entra e ali já tá tocando o som da emissora. Miley Cyrus.

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5: 7:32, confira aí, 7:32. Quando chega nessa edição do Educadora Notícia, você já sabe, eu passo no nosso portal e leio alguns destaques para você. Só os destaques, as primeiras linhas do texto, porque para ler a matéria completa é só acessar o nosso portal. A gente quer você por lá, queremos você visitando a nossa página educadoramg.com.br. Vamos trazer aqui o primeiro destaque. Vale do Aço, trem noturno Vitória Minas volta a circular em julho com parada em Ipatinga. O trem noturno da estrada de ferro Vitória Minas vai voltar a circular durante o mês de julho. A confirmação foi feita pela Vale, que retomará a operação especial entre os dias 1º e 31 de julho de 2026, ligando Belo Horizonte, em Minas Gerais, à cidade de Cariacica, no Espírito Santo. Mais um destaque para você. Vale do Aço. CEMIG explica apagão que atingiu cidades do Vale do Aço neste domingo, dia 10. A CEMIG explicou a falta de energia registrada na manhã deste domingo, dia 10, em cidades do Vale do Aço. Segundo a companhia, o problema foi causado por uma ocorrência em uma subestação que integra o Sistema Interligado Nacional e que não pertence à distribuidora. E agora, o terceiro e último destaque, polícia. Carro sai da pista e fica prensado após colisão com caminhão na BR-381 em Ipatinga. Um acidente de trânsito envolvendo um veículo de passeio e um caminhão chamou a atenção de quem passava por Ipatinga na tarde desta segunda-feira, dia 11. A colisão ocorreu quando o motorista do carro freou bruscamente ao se aproximar de um radar de velocidade. O caminhão que vinha logo atrás não conseguiu parar a tempo e acabou atingindo a traseira do veículo. Muito bem, tá aí portanto para você três ótimos destaques que você vai encontrar no nosso portal. Só li as primeiras linhas do texto. Para ler a matéria completa, saber a informação geral, é só você acessar o nosso portal educadoramg.com.br. Vou ficar muito feliz se você nunca acessou o nosso portal, se você nunca entrou na nossa página. Faça isso nesse momento, dá uma conferida lá nesses destaques que eu acabei de falar e veja muitos outros destaques que estão disponíveis para você. educadoramg.com.br.
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3: 7:35, confira aí, 7:35. Deixa eu mandar alguns abraços aqui. Tá ouvindo o nosso programa agora? O nosso querido ouvinte José Alves, do bairro Anamora Timóteo, obrigado José pela companhia. E minha amiguinha Maria Margarida, ela mora no Timirim, em Timóteo. Lineker e Priscila Sena.

0: Eita, que pancada! Zezé de Camargo e Luciano, Solidão a três. Essa é doída, hein? Pra quem gosta de tomar uma, de boa, mas tem que tomar assim, com responsabilidade, né? Nada de tirar o pé do acelerador enquanto tá tomando ali a sua bebida favorita e comendo aquela porçãozinha, acompanhando a programação. Mas Marcos, hoje é segunda-feira, hoje não dá. O quê? Você que pensa. Sai andando por aí, passa em frente aos bares pra você ver se não tem pessoas paradas nesse momento, tomando ali a sua cervejinha tranquilo, sem criar confusão e problema com ninguém e ouvindo a programação da educadora. Isso aqui é mais importante. Se você teve um dia muito corrido, principalmente por ser segunda-feira, tem que organizar muita coisa no trabalho. Na noite de sexta-feira você ficou pensando, né? Ó, segunda de manhã eu vou ter que dar um jeito de organizar tudo no trabalho. Aí esqueceu, curtiu o fim de semana, mas aí correu, fez tudo que tinha que fazer hoje e agora tá aí, né? Tranquilo, aproveitando esse momento, daqui a pouquinho vai deitar e vai ficar quietinho na cama ouvindo o nosso programa. Muito obrigado pela audiência.
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0: 7:46, confira aí, 7:46. Você já reparou que o programa Educadora toca forró, axé, pagode, sertanejo universitário, sertanejo raiz, música internacional, música pop nacional, internacional, enfim, todos os ritmos e estilos rolam aqui na programação. E agora chegou a hora do reggae. Nath Roots.

0: Exato.
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2: 7:53, confira aí, 7:53. Daniela Mercury.

0: Como é que não chora com a música dessa? Vou me entregar em seus braços. Doces Palavras, um dos maiores sucessos da dupla Ataíde e Alexandre. Lançada originalmente em 1989, a canção é um clássico do gênero romântico e se destaca pela letra apaixonada que descreve a entrega a um amor marcado por palavras doces e momentos inesquecíveis. 8:01, confira aí, 8:01.
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1: Na primeira do Vale, 8:03, confira aí, 8:03. Eu quero abraçar a Lourdes Ferreira, do bairro Santo Eloy, em Coronel Fabriciano, ouvindo o nosso programa, e a Elza Maria, do centro de Fabriciano, obrigado pela audiência, pelo carinho, turma boa, sempre curtindo, sempre acompanhando aí a nossa programação, é bom demais ter vocês por aqui. Exalta Samba!

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Davi Quaresma e Gabi. Acostumou errado. 8:13, confira aí, 8:13. Bom, pessoal, é o seguinte, momento final do programa. Vou ficando por aqui. Volto amanhã, terça-feira, se Deus quiser, tô por aqui. Muito obrigado pela audiência, um grande abraço para você. Foi uma delícia estarmos juntos. Beijinhos na bochecha. Vem aí a voz do Brasil.

0: cheia que nos acompanha em todo o país.
1: Segunda-feira, 11 de maio de 2026.
0: E vamos ao destaque do dia, Desenrola Brasil.
1: Quase R$1 bilhão já foram renegociados em uma semana de lançamento do programa.
0: Brasileiros podem conseguir descontos de até 90% nas dívidas de cartão de crédito, cheque especial ou crédito pessoal. Natália Koslick.
2: O novo Desenrola tem previsão de duração de 90 dias. O foco do programa são consumidores que ganham até 5 salários mínimos, o equivalente a R$8.105.
1: E ainda acesso à internet ampliado.
0: 3.800 unidades básicas de saúde serão conectadas, o que vai aumentar a oferta do telesaúde pelo SUS.
1: A medida vai fortalecer atendimento de quem vive em áreas com menor acesso a especialistas e serviços médicos. Pablo Mundi.
3: Com a conexão, os profissionais de saúde passam a usar prontuários eletrônicos, exames digitais, trocas de informações em tempo real e teleconsultas com especialistas.
0: E você vai ouvir também homenagem aos mais de 700 mil mortos de Covid no Brasil.
1: Presidente Lula institui 12 de março como dia em memória às vítimas do vírus no país.
4: Nós precisamos ter consciência que isso aqui é mais forte do que muitas guerras que aconteceram no mundo.
0: Hoje, na apresentação da Voz do Brasil, Mariana Jungmann e Nazi Brum.
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0: Em março de 2020, os estados começavam a se preparar para entrar em quarentena. A Covid-19 chegava.

0: Brasil.
1: No dia 12 de março, o Brasil registrou a primeira morte da doença.
0: E para lembrar esse período, quando o país registrou mais de 700 mil mortes pela doença, o presidente Lula sancionou hoje o Dia Nacional em Memória das Vítimas da Covid-19, o dia 12 de março.
1: A repórter Graziele Bezerra está no Palácio do Planalto e acompanhou esse evento. Ela fala com a gente agora ao vivo. Boa noite, Graziele.
2: Oi, Mariana, boa noite para você também, boa noite para o Nazi, boa noite para o ouvinte da Voz do Brasil. Para falar sobre esse assunto, a gente vai contar um pouquinho da história da aposentada Norma Ferraz, que seguiu todos os protocolos exigidos pela Organização Mundial da Saúde na época da pandemia de Covid-19. Isolamento, uso de máscaras e higienização das mãos. Mas a esperança da imunização não chegou a tempo de salvar o filho dela, o Diego, de 39 anos. Então, em fevereiro de 2021, após uma semana de internação, ele morreu em um hospital em Rio Branco, no Acre.
3: Ele dizendo para mim: mãe, quinta-feira eu estou indo para casa já, se Deus quiser. Eu estou aqui só para tomar o remédio direitinho. Isso dói até hoje, porque eu pergunto para ele às vezes: qual quinta-feira, meu filho, que você vai voltar? Porque você não cumpriu, você falou que ia voltar e não voltou.
2: Pois é, e hoje, nesta segunda-feira, o presidente Lula sancionou uma lei que elegeu 12 de março para lembrar os mais de 700 mil brasileiros que morreram, então, aí de Covid-19 no país, a exemplo do Diego, de 39 anos. A data registra a morte da diarista Rosana Aparecida Urbano, que foi a primeira vítima do coronavírus no Brasil. O ministro da Saúde, Alexandre Padilha, diz que relembrar as vítimas é também evitar que novos casos de negligência aconteçam.
4: Na saúde, a gente fala que a memória tem dois papéis fundamentais. Primeiro, acolher o sofrimento, apoiar o sofrimento, poder lidar com esse sofrimento. Mas, sobretudo, o papel da memória é para que a sociedade como um todo nunca mais permita que se repita o que aconteceu durante a condução da pandemia da Covid-19 no nosso país.
2: Para o presidente Lula, a data servirá também para trazer justiça às vítimas.
5: E nós precisamos ter consciência que isso aqui é mais morte do que muitas guerras que aconteceram no mundo. Um dia nós mudaremos esse mundo e a ignorância não vai prevalecer em lugar nenhum. E a justiça será feita.
2: Bom, a partir da próxima semana será realizada uma exposição itinerante que vai percorrer várias capitais brasileiras com obras de artistas que relembram aí a emergência sanitária enfrentada no período da pandemia. Uma réplica foi instalada aqui no Palácio do Planalto. Essa réplica retrata os nomes, idade, também estados das pessoas, a origem das pessoas mortas pela Covid-19. Eu volto com vocês, Mariana e Nazi.
0: Obrigado, Graziele, pelas informações.
1: E o ministro da Saúde, Alexandre Padilha, reforçou hoje que nenhum dos casos de hantavírus registrados no Brasil esse ano foi transmitido de um ser humano para o outro.
0: Ele disse que o hantavírus já é conhecido e que os casos do Brasil estão dentro do padrão dos últimos anos, não estando relacionados à cepa andina, que é passada entre humanos e foi encontrada em um cruzeiro.
6: Diferente da Covid-19, o vírus do hantavírus é um vírus conhecido por todos nós. Desde os anos 90 nós temos casos de hantavirose no continente americano. Começou os primeiros casos nos Estados Unidos, depois em vários países do continente. Aqui no Brasil nós temos uma série histórica que varia com dezenas de casos todos os anos, em torno de 30, 35, 40. Os 7 casos que nós tivemos esse ano no Brasil, nenhum deles está relacionado com essa cepa andina, até porque ela nunca circulou no Brasil. Essa cepa andina é a única que tem registro até hoje de risco de transmissão interhumanos.
1: Segundo o Ministério da Saúde, o risco global de disseminação do hantavírus permanece baixo.
0: O surto em um navio de cruzeiro que desembarcou na Espanha está sendo investigado, sem impacto direto para o Brasil até o momento.
1: A hantavirose é uma zoonose viral que pode comprometer pulmões e coração.
0: O vírus é transmitido principalmente pelo contato com urina, saliva e fezes de roedores silvestres infectados.
1: Até o fim do ano, ano, 3.800 unidades básicas de saúde devem receber sinal de internet e equipamento.
0: A conexão deve chegar também a municípios com menos de 30 mil habitantes.
1: Os editais para os serviços foram publicados pelos Ministérios das Comunicações e da Saúde.
7: O governo do Brasil lançou nessa segunda-feira dois editais que ampliam o acesso à internet em regiões vulneráveis e conectam unidades de saúde à rede digital. A iniciativa integra os Ministérios das Comunicações e da Saúde com recursos do Fundo de Universalização dos Serviços de Telecomunicações, o FUSH. Um dos editais prevê investimento de 140 milhões de reais para a conexão de 3.800 unidades básicas de saúde. Na prática, o projeto leva internet de qualidade para postos em comunidades rurais, indígenas, ribeirinhas e áreas afastadas dos grandes centros, destaca o ministro das Comunicações, Frederico de Siqueira Filho.
8: Hoje o governo do Brasil avança na conectividade em áreas essenciais para a população. De um lado, a saúde pública, que necessita de informações rápidas, prontuários integrados e atendimento digital. De outro lado, a inclusão de uma condição fundamental para o acesso a direitos, serviços públicos, oportunidades e cidadania.
7: Com a conexão, os profissionais de saúde passam a usar prontuários eletrônicos, exames digitais, trocas de informações em tempo real e teleconsultas com especialistas. Segundo o ministro da Saúde, Alexandre Padilha, a medida reforça o programa Agora Tem Especialistas, que busca acelerar diagnósticos e diminuir a espera por exames no SUS.
9: Para nós é um avanço muito importante. Nós estamos distribuindo mais 10 mil kits de telesaúde para as unidades básicas de saúde comprados pelo Ministério da Saúde. Equipamentos que permitem você fazer uma avaliação do fundo de olho da retina, equipamentos que fazem uma avaliação do pulmão, eletrocardiogramas, né, ultrassom portátil.
7: O segundo edital foca na expansão da infraestrutura em municípios menores e áreas remotas, por meio do programa Acessa Crédito Telecom, com 500 milhões de reais em recursos. Para o secretário de Telecomunicações do Ministério das Comunicações, Hermano Barros Tércios, os editais devem beneficiar cerca de 2,5 milhões de brasileiros e fazem parte do FUSH 2.0.
10: O público-alvo impacto desse segundo edital, que é o do acesso a crédito, são as cidades abaixo de 30 mil habitantes, as prestadoras com menos de 200 mil acessos, para subir ainda mais esse número de provedores que consigam acessar o recurso do FUSH, provedores pequenos e médios.
7: As empresas interessadas em participar dos editais têm até 22 de maio para apresentar propostas. Reportagem Pablo Mugim.
0: Há 52 anos, uma cooperação entre Brasil e Paraguai transformou uma disputa territorial em um projeto compartilhado de desenvolvimento. Era a criação de Itaipu Binacional.
1: Mais de meio século depois, a empresa olha para o futuro, incentivando pesquisas para novas fontes de geração de energia e atuando como motor de desenvolvimento socioambiental em mais de 400 municípios do país.
0: Em outra frente, Itaipu ainda segue com um papel estratégico no equilíbrio da oferta de energia e do preço pago pelos brasileiros na conta de luz.
1: Sobre tudo isso, a gente conversa hoje com o diretor da companhia, Enio Verri. Boa noite, diretor.
11: Boa noite, ouvintes.
1: Diretor, vamos começar falando daquilo que interessa mais diretamente ao consumidor, que é a tarifa. Brasil e Paraguai estão aí em pleno processo de negociação para redefinição do preço que a gente paga pela energia excedente dos paraguaios, pela parte deles na energia gerada de Itaipu, né? Quais são as expectativas em torno dessa negociação?
11: O presidente Lula nos cobrou em 2023, quando assumimos, que baixássemos o máximo possível a tarifa. Iniciamos uma negociação com o Paraguai e nós conseguimos baixar em 2023 30% do valor que era pago. Além de baixar, nós congelamos a tarifa. Portanto, os anos de 23, 24, 25 e 26, a tarifa está congelada após essa redução. E estamos nesse momento numa negociação muito profunda com os nossos sócios paraguaios para baixar novamente. Embora não dê para adiantar qual seria essa tarifa, o que nós podemos afirmar a toda a população brasileira é que a tarifa da energia produzida por Itaipu para 27 será ainda mais barata do que essa que está sendo cobrada hoje. Portanto, julgamos assim um momento histórico. Em 53 anos, conseguimos, depois de tanto tempo, baixar de tal maneira a tarifa e ainda garantir que continue baixando a partir de agora.
0: Pois é, diretor, existe esse papel importante de Itaipu, né? Uma empresa pública na estabilidade e previsibilidade do custo da energia no Brasil. O senhor pode explicar para a gente, para os nossos ouvintes, como é que ela faz essa contribuição?
11: Essa é a vantagem de ser uma empresa pública. Ela é 50% do Brasil, 50% do Paraguai, mas elas são absolutamente públicas. Ela não tem esse modelo das estatais brasileiras, porque Itaipu tem um tratado que a rege, mas ela consegue com isso atender os interesses dos dois países. E os dois países esperam exatamente isso. Primeiro, um preço justo, condições de garantir o investimento nas políticas socioambientais e principalmente previsibilidade. A população saber que pode contar com Itaipu, não só no preço, como na garantia. O termo que se usa muito é o termo de bateria. Eu acho que isso é importante dizer. Hoje tem muita energia a partir do vento e a partir do sol, que é eólica e fotovoltaica. Essas energias são muito boas, são baratas, são limpas, mas elas são intermitentes. Se não tiver vento, não tiver sol, você não tem a energia. E aí, nesse momento, entra Itaipu, que ela tem uma energia firme e garante. Por exemplo, agora, estamos conversando com o Brasil todo já é à noite, e ele tem uma energia acesa na casa dele. Essa energia é Itaipu que garante. Então, nós garantimos a estabilidade no preço e na certeza que todas as pessoas têm na sua casa a energia.
1: Pois é, eu ia até falar dessas novas fontes, desse momento de transição energética que a gente vive, porque Itaipu marcou um momento quando foi criada, né? Marcou ali essa coisa da cooperação, dessa integração sul-americana, e agora a gente vive um outro momento, que é o momento da transição energética. E a empresa também incentiva, né, pesquisas na área de geração de energia, de novas energias, como o senhor mencionou aí, a solar e a eólica.
11: Temos muitas pesquisas. A verdade é que a crise climática, ela é um fato concreto. E essa crise climática, ela exige a transição energética. A Itaipu já é um modelo no mundo de transição energética. Ela produz uma energia limpa, de qualidade e barata. Agora, além disso, nós pesquisamos e produzimos, por exemplo, a energia fotovoltaica no fio d'água. Como nós temos um reservatório gigante, as placas solares ficam no fio d'água produzindo energia solar. Nós temos também experiência com hidrogênio verde, que é uma pesquisa já de 20 anos na Itaipu. Temos também o biogás, que também produz a partir de restos de alimentos energia. E temos agora também a essência, a matéria-prima para fazer o SAF, que é o combustível de aviação. Então Itaipu garante a produção de energia firme, mas faz um grande investimento também em energias alternativas para garantir a transição energética que o mundo cobra e o Brasil já está fazendo.
0: Agora, diretor, Itaipu também contribui para o desenvolvimento social e econômico de mais de 400 municípios no país, né? Que tipos de projetos a empresa desenvolve nesses locais?
11: Nós atingimos hoje 434 municípios que compõem o nosso território. Esses municípios, eles emitem resíduos para o reservatório. Para conter a emissão de resíduos, nós investimos muito em políticas socioambientais, ou seja, geração de emprego, renda, com a construção de uma política ambiental. Nós estamos falando de estradas rurais sendo asfaltadas, de investimento em placas solares em prédios públicos. Estamos falando, e investimos muito nisso, em associação de catadores e catadoras. Isso é um trabalho fantástico, porque os agentes ambientais são os catadores e catadoras no nosso país. E no nosso território, a Itaipu entra com caminhões, com elevadores, com tratores, fazendo não só que essas pessoas associadas, essas cooperativas, recolham o lixo das ruas, como melhorem em muito a sua renda, além, lógico, da produção orgânica da agricultura familiar. Portanto, são investimentos que mudam a vida das pessoas, mas fazem uma política socioambiental.
1: Agora, diretor, para a gente concluir, que a gente só tem mais um minutinho, a gente mencionou aqui o passado, o presente, queria que o senhor falasse um pouco do que esperar de Itaipu para o futuro, para as próximas décadas.
11: Olha, o futuro é Itaipu produzir ainda mais energia hidrelétrica. Nós estamos agora com muitos estudos, com consultoria, para aumentar a produtividade. Nós temos 20 unidades geradoras, 18 sempre funcionando e 2 ficam de backup, de reserva. A ideia é fazermos estudos para colocar mais 2 unidades geradoras e aumentar a capacidade de cada uma delas, que já estão instaladas ali há mais de 40 anos. É oferecer mais energia limpa, barata, para a população brasileira e paraguaia, garantindo a transição que tanto o mundo precisa.
0: Bom, conversamos com o NVR, diretor-geral de Itaipu Binacional. Diretor, obrigado pela entrevista aqui à Voz do Brasil.
11: Um grande abraço.
1: Em uma semana, já foram renegociados R$1 bilhão em dívidas por meio do novo Desenrola Brasil.
0: O programa oferece condições facilitadas de pagamento para ajudar os brasileiros a quitarem seus compromissos financeiros e saírem do vermelho.
1: E essa semana, o programa começa a atender os estudantes que contrataram o FIES e estão com parcelas em atraso.
12: Para trazer alívio ao bolso dos brasileiros e diminuir os índices de inadimplência, foi lançado o novo Desenrola Brasil. São oferecidos descontos de até 90% sobre dívidas antigas, prazo de até 4 anos para pagar e juros reduzidos. Desde o lançamento na semana passada, o programa acumula cerca de R$1 bilhão em dívidas renegociadas. E o volume de pedidos segue em expansão, segundo o ministro da Fazenda, Dario Durigan.
13: São 200 mil pedidos já em avaliação dos bancos, desses 200 mil, 100 mil praticamente fechados, e em volume crescente. Cada dia a gente tem visto mais renegociações sendo feitas, o que é muito importante.
12: O foco do programa são consumidores que ganham até 5 salários mínimos, o equivalente a R$8.105. Aqueles que têm dívidas contratadas até 31 de janeiro de 2026, com atraso entre 90 dias e 2 anos, poderão renegociar diretamente com os bancos dívidas de cartão de crédito, cheque especial ou crédito pessoal sem garantia. O programa também oferece condições especiais para micro e pequenas empresas e produtores rurais quitarem seus débitos. E a renegociação para estudantes com empréstimos do FIES deve começar a valer essa semana, afirmou o ministro.
13: O FIES para os inadimplentes deve estar totalmente operativo. A medida provisória semana passada deu as condições, os bancos têm tirado dúvidas junto com o MEC e a Fazenda. Essa semana vai estar operativo.
12: O novo Desenrola tem previsão de duração de 90 dias. De acordo com o ministro Dario Durigan, em breve o programa vai entrar em uma nova fase voltada para estimular os adimplentes. Reportagem Natália Koslich.
1: Dificuldade de guardar dinheiro ou medo de perder o que investiu? Pois olha só, começa a valer hoje o Tesouro Reserva.
0: O novo título é focado em quem quer montar uma reserva de emergência com segurança, uma vez que não sofre com as oscilações do mercado e rende a taxa Selic.
1: O Tesouro Reserva tem rendimento a partir do primeiro dia útil após a aplicação e o valor mínimo para começar a investir é de R$1.
0: A novidade já está disponível para correntistas do Banco do Brasil.
14: O Tesouro Nacional, o AB3 e o Banco do Brasil lançaram oficialmente o Tesouro Reserva, novo título do Tesouro Direto voltado para quem deseja começar a investir e formar reserva de emergência. O produto começa a funcionar nesta segunda-feira 11, com operações disponíveis 24 horas por dia nos 7 dias da semana. O novo título vai ter rendimento indexado à taxa Selic e vai poder ser adquirido com aplicação mínima de R$1. Diferente do Tesouro Selic, o Tesouro Reserva não vai ter marcação a mercado, o que evita oscilações no valor do investimento em períodos de instabilidade financeira. Inicialmente, o produto vai ficar disponível para clientes do Banco do Brasil. Segundo o Tesouro Nacional, a proposta é ampliar o acesso da população aos investimentos públicos e incentivar a educação financeira. O título permite aplicações de até R$500 mil por mês, sem limite para resgates. As operações vão ser feitas pelo aplicativo Investimentos BB, com transferências via Pix. O Tesouro Reserva seguirá as mesmas regras tributárias dos demais títulos do Tesouro Direto. O imposto de renda vai ser cobrado apenas sobre os rendimentos no momento do resgate. Também poderá haver cobrança de IOF em retiradas realizadas em até 30 dias. Claudimário Carvalho, para a Voz do Brasil.
1: A partir de hoje, brasileiros que viajarem para a China por até 30 dias não vão precisar de visto.
0: E o mesmo acontece com os chineses que vêm visitar o Brasil. Também não vão precisar de visto por um período de até 30 dias.
1: Os dois países fizeram um acordo de isenção recíproca de visto que tem validade até o dia 31 de dezembro desse ano.
0: A medida vale para visitas de turismo, negócios, eventos, atividades artísticas, culturais e desportivas.
1: do Brasil apresentou o painel de monitoramento de agrotóxicos na vida aquática, ferramenta que integra dados coletados em diferentes bacias hidrográficas do país, identificando contaminação de águas por defensivos agrícolas.
0: De acordo com os dados, foram realizadas mais de 10 mil análises que apontaram riscos em 1,3% das amostras.
1: Segundo o ministro do Meio Ambiente e Mudança do Clima, João Paulo Capobianco, o Brasil, como grande produtor de alimentos, deve se alinhar com a sustentabilidade, protegendo o solo, as nascentes e as pessoas que utilizam esses produtos.
15: Sabemos que no século XXI, competitividade e sustentabilidade não podem mais caminhar separadas. Produzir alimentos exige também proteger a água, a biodiversidade, os territórios e a saúde humana. Esse é o desafio que está diante de nós.
0: A ministra do Desenvolvimento Agrário e Agricultura Familiar, Fernanda Machiavelli, afirmou que os dados permitem realizar um trabalho de conscientização com produtores para que usem produtos mais modernos e eficazes.
16: A gente não pode seguir botando em risco a vida e a saúde dos trabalhadores rurais, nem a vida das comunidades que estão em volta, usando substâncias lá da década de 70, que seguem aqui em uso, quando nós já temos alternativas muito mais seguras, com a mesma capacidade de garantir a nossa excelência na produção.
1: É deixar os espaços urbanos mais verdes e assim fortalecer o enfrentamento à mudança do clima.
0: E uma das medidas é incentivar os planos municipais de plantio de árvores nas cidades brasileiras.
17: O governo do Brasil anunciou o edital Arboriza Cidades, que destinará 19 milhões de reais para que os municípios elaborem ou revisem seus planos e realizem ações de arborização urbana. Outra iniciativa apresentada foi o GeoCal, ferramenta que mapeia as ilhas de calor nas cidades e permite identificar e planejar ações para ampliar e qualificar as áreas verdes. Lançado em 2024, o programa Cidades Verdes Resilientes demonstra avanços expressivos na promoção da qualidade ambiental e no fortalecimento da resiliência urbana frente à mudança do clima, alcançando cerca de 1.300 municípios brasileiros, o equivalente a 23% do total. A iniciativa segue as diretrizes previstas no Plano Nacional sobre Mudança do Clima, o Plano Clima. Para acessar o edital Arboriza Cidades, acesse gov.br/MMA. Thaisa Vitória para a Voz do Brasil.
1: Agora, a atividade circense passa a ser reconhecida como uma manifestação da cultura e da arte popular em todo o território nacional.
0: Com a nova legislação, o circo passa a contar com um respaldo institucional reforçado como patrimônio cultural brasileiro.
1: E isso amplia as possibilidades de políticas públicas voltadas à valorização, preservação e fortalecimento do setor.
0: Dados da Funarte indicam que o Brasil possui cerca de 800 circos de lona em atividade, responsáveis pelo sustento direto de aproximadamente 20 mil profissionais.
1: E essas foram as notícias do governo do Brasil.
0: Uma realização da Secretaria de Comunicação Social da Presidência da República.
1: Com produção da empresa Brasil de Comunicação.
0: Fique agora com as notícias do Poder Judiciário e do Congresso Nacional. Uma boa noite.
1: Boa noite para você e até amanhã.
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20: STF valida lei da Paraíba que permite ao usuário usar cartão físico para identificação em planos de saúde.
21: TSE vai realizar a confirmação do teste público da urna de 13 a 15 de maio.
20: STJ publica novo edital de chamamento de juízes para auxílio temporário em sessões de direito público, privado e penal.
22: Boa noite, eu sou Carlos Eduardo Cunha.
20: Eu sou Walter Lima.
21: Supremo Tribunal Federal valida a lei do Estado da Paraíba que obriga planos de saúde a oferecer alternativa de identificação física aos usuários nos casos em que haja necessidade de aplicativo ou token.
20: A decisão foi tomada pelo plenário do STF em sessão virtual. Marcelo Della Libera.
23: A lei questionada garante aos beneficiários do plano de saúde a possibilidade de apresentar uma carteira física como forma válida de identificação diante de falhas técnicas ou impossibilidade de acesso à plataforma digital. Em sessão virtual, o plenário do Supremo Tribunal Federal acompanhou o relator da ação, ministro Nunes Marques, e concluiu que a norma estadual não altera o núcleo dos contratos e planos de saúde, mas atua de forma complementar na proteção do consumidor.
2: TSE vai realizar a confirmação do teste público da UNA de 13 a 15 de maio.
3: Os participantes retornam ao tribunal para validar correções e aprimoramentos nos sistemas eleitorais. Fábio Ruas.
4: As investigadoras e os investigadores que participaram da 8ª edição do teste da urna no ano passado agora voltam ao TSE para verificar se as contribuições para o aprimoramento dos sistemas eleitorais foram implementadas. As sugestões de melhoria foram apresentadas pelos participantes do teste. A verificação vai ser de 13 a 15 de maio, sempre de 10 horas da manhã às 6 da tarde, na sede do TSE em Brasília.
2: O STJ publicou novo edital de chamamento público de juízes para preenchimento de 30 vagas para auxílio temporário.
3: Os colegiados são das primeiras, ou seja, são das primeira, segunda e terceira sessões especializadas em direito público, privado e penal, respectivamente. Fátima Uchoa.
5: Estão previstas 10 vagas em cada sessão. O prazo de auxílio ao STJ é de 6 meses, com possibilidade de prorrogação. Os magistrados convocados atuarão de forma remota e sem prejuízo das atividades na jurisdição originária. Podem se candidatar juízes vitalícios de primeira instância, mesmo que atuem como substitutos no segundo grau ou nas turmas recursais do sistema dos juizados especiais. As informações completas sobre requisitos para participação estão no site do STJ. As inscrições estão abertas de hoje até 17 de maio.
2: A Justiça do Trabalho deu um passo histórico no aumento do acesso de trabalhadores amazônicos a direitos.
3: Em Manaus, tribunais trabalhistas assinaram acordos de cooperação voltados ao atendimento de populações de difícil acesso. William Nascimento.
24: A Justiça do Trabalho quer ampliar o atendimento a trabalhadores que vivem em regiões de difícil acesso na Amazônia. Durante encontro realizado em Manaus, representantes dos tribunais trabalhistas do Norte decidiram unir esforços para levar serviços da justiça a comunidades ribeirinhas, indígenas e às cidades afastadas. Os tribunais também assumiram o compromisso de irem até esses locais com mais frequência, para aproximar ainda mais a justiça da população amazônica.
2: Volkswagen é condenada a pagar 15 milhões de reais por fraudes no controle de emissão de gases em veículos.
3: Sentença atende a pedidos do MPF. Vanessa Pereira.
25: Segundo as investigações, a montadora embutiu um software que burlava os testes de emissão de poluentes em mais de 17 mil unidades da picape Amarok, fabricadas entre 2011 e 2012. A prática viola não só as resoluções do Conselho Nacional do Meio Ambiente, como a própria Constituição Federal, e causa prejuízos ambientais até hoje, já que muitos dos veículos continuam em circulação. O Ministério Público Federal recorreu da decisão para que o valor da indenização seja de 30 milhões de reais, quantia que corresponde à gravidade dos atos da Volkswagen.
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2: Boa noite.
3: E até amanhã.
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26: Eu sou Ricardo Nakaoka.
27: E estes são os destaques de hoje do Jornal do Senado, que começa agora.
26: O plenário vota renovação automática da CNH nesta semana.
27: Governo veta projeto que equipara estágio à experiência profissional.
26: Comissão aprova punições a crimes cibernéticos.
27: Boa noite.
26: Boa
6: Boa noite.
27: Golpes virtuais, invasões de sistemas e roubo de dados têm feito cada vez mais vítimas no Brasil. Para tentar frear o avanço dos crimes cibernéticos, a Comissão de Ciência e Tecnologia aprovou um projeto que moderniza o Código Penal e endurece as punições para criminosos digitais.
6: A proposta detalha novas condutas criminosas e estabelece penas proporcionais à gravidade das invasões. As informações com o repórter Bruno Lourenço.
7: O projeto aprovado na Comissão de Ciência, Tecnologia, Inovação e Informática atualiza a legislação brasileira em um cenário de crescimento das ameaças digitais. Segundo o relator, senador astronauta Marcos Pontes, do PL de São Paulo, o Brasil só está atrás do México, na América Latina, em número de tentativas de ataques cibernéticos. A proposta cria tipos penais mais específicos e aumenta as punições aplicáveis. Marcos Pontes alertou também que o uso de ferramentas de inteligência artificial pode facilitar o desenvolvimento de mecanismos de invasão ainda mais sofisticados e acessíveis a um número maior de criminosos.
8: Diante desse contexto, é necessário dotar os órgãos públicos responsáveis pela fiscalização e investigação e pela persecução penal com os instrumentos jurídicos adequados para lidar com esse tipo de crime.
7: O texto seguiu para a Comissão de Constituição e Justiça.
27: E após denúncias de crise humanitária, avanço do garimpo ilegal e aumento da violência na terra indígena Yanomami, o Senado instalou uma subcomissão para acompanhar as políticas públicas direcionadas ao grupo indígena.
6: O colegiado vai fiscalizar ações do governo e discutir medidas para fortalecer a proteção aos Yanomamis. A reportagem é de Patrícia Oliveira.
9: A subcomissão permanente vai acompanhar, fiscalizar e aprimorar as políticas públicas voltadas aos povos Yanomami. A senadora Damaris Alves, do Republicanos do Distrito Federal, foi eleita presidente da subcomissão. Ela afirma que persistem problemas graves nas comunidades indígenas, como desnutrição infantil, dificuldades de acesso à saúde, além da atuação de redes criminosas ligadas ao garimpo ilegal, dificultando o trabalho de assistência. Segundo a senadora, a infraestrutura de saúde disponível é insuficiente para atender às necessidades das comunidades, especialmente em casos que exigem tratamento prolongado.
10: Informo que nós teremos diligência na área Yanomami e nós teremos, além de diligência de senadores, visita técnicas dos técnicos da comissão.
9: A subcomissão já tem um plano de trabalho pronto para acompanhar de forma permanente as ações governamentais e propor soluções legislativas e administrativas para a proteção desses povos indígenas.
27: Muitos jovens que deixam abrigos e famílias acolhedoras ao completar 18 anos precisam enfrentar sozinhos os desafios da vida adulta sem apoio financeiro, qualificação profissional ou oportunidades de trabalho.
6: Para mudar essa realidade, um projeto em análise no Congresso prevê ações de capacitação, acesso à educação e incentivo à inserção desses adolescentes no mercado de trabalho. Os detalhes na reportagem de Alexandre Campos.
11: Segundo o autor do projeto, o senador astronauta Marcos Pontes, do PL de São Paulo, além de as entidades de acolhimento serem obrigadas a acompanhar os jovens desligados com foco em sua inclusão socioeconômica, a proposta também obriga as empresas a ofertarem vagas de aprendizes para adolescentes em situação de acolhimento institucional e aos que já tiverem sido desligados desse serviço após completarem 18 anos. Na opinião do senador, essas medidas criam condições para que esses jovens entrem no mercado de trabalho em pé de igualdade com as demais pessoas de sua faixa etária.
12: Imagina o que passa na cabeça de um jovem desse. Como é que eu vou me virar? O que que eu vou fazer? Quando você tem a possibilidade de ofertar oportunidades para que eles possam estudar, para que eles possam fazer um curso técnico, aquela preocupação, tudo que eu vou fazer, começa a ter um sentido, começa a ver um caminho para frente positivo.
11: Segundo dados do Sistema Nacional de Adoção e Acolhimento do Conselho Nacional de Justiça, o Brasil conta atualmente com mais de 35 mil crianças e adolescentes em serviços de acolhimento institucional ou familiar.
27: E o governo vetou o projeto que permitia contar o estágio como experiência profissional e critério em concursos públicos.
6: O governo argumentou que a proposta descaracteriza o papel pedagógico do estágio e fere a autonomia de estados e municípios. Repórter Márcio Maturana.
13: Foi vetado o projeto aprovado pelo Congresso em que o estágio valeria como tempo de experiência profissional e como prova em concurso público. O Poder Executivo argumentou que isso ia tirar o caráter
0: pedagógico e seria inconstitucional ao ferir a autonomia de estados e municípios. No Senado, o texto foi relatado pela senadora Damares Alves, dos Republicanos do Distrito Federal.
1: Estudos sobre juventude e mercado de trabalho indicam que esse grupo enfrenta um ciclo perverso. Não consegue o primeiro emprego por falta de experiência e sem oportunidade de atuação formal. Permanece fora do mercado. Ao reconhecer o estágio como experiência profissional, o PL contribui para mitigar essa desigualdade.
0: Agora, o veto precisa ser analisado pelo Congresso Nacional.
14: A medida provisória que trata da renovação automática da CNH para motoristas sem multa está na pauta do plenário desta semana.
15: Também pode ser votada a criação da Política Nacional para Estudantes com Altas Habilidades ou Superdotação. Repórter Pedro Pincer.
16: O plenário deve analisar nesta terça-feira a medida provisória que prevê a renovação automática da Carteira Nacional de Habilitação para motoristas cadastrados no Registro Nacional Positivo de Condutores. O benefício vale para quem não cometeu infrações com pontuação nos últimos 12 meses. O texto ainda autoriza o condutor a escolher a emissão da carteira apenas em formato digital. Para o relator, senador Renan Filho, do MDB de Alagoas, o fim da exigência da CNH física pode reduzir os custos para o cidadão.
17: A manutenção da opção pelo documento físico assegura a liberdade de escolha. Queria dizer aos parlamentares, protagonismo ao cidadão. A medida barateia, simplifica e digitaliza, desburocratiza e dá protagonismo ao cidadão, sem prejuízo àqueles que preferem, obviamente, a versão impressa.
16: Já na quarta-feira, pode ser votado o projeto que estabelece a Política Nacional para Estudantes com Altas Habilidades ou Superdotação. Também estão na pauta da semana o projeto que dispensa novas provas para a fixação de indenização por dano moral contra condenado por crimes do Código Penal e o texto que define os deveres funcionais e responsabilidades dos membros dos Conselhos dos Direitos da Criança e do Adolescente Nacional, estaduais, distrital e municipais.
14: 30 anos, a urna eletrônica mudou a forma de votar no Brasil, acelerou a apuração dos resultados e se tornou referência mundial em tecnologia eleitoral.
15: Mas apesar do reconhecimento internacional, o sistema ainda enfrenta a desconfiança de parte da população brasileira. A reportagem é de Raíssa Abreu.
18: A urna eletrônica foi usada pela primeira vez nas eleições municipais de 1996. No ano 2000, 100% das eleições brasileiras foram informatizadas. O país é hoje uma referência mundial no assunto, como lembra o senador Randolph Rodrigues, do PT do Amapá.
22: A democracia brasileira é uma das democracias mais admiradas do planeta, exatamente pelas urnas eletrônicas.
18: Mas apesar do pioneirismo, a urna eletrônica está entre os assuntos que mais dividem opiniões no país. No Senado, está em análise na Comissão de Direitos Humanos um projeto para que o voto seja impresso. Para a senadora Damares Alves, do Republicanos do Distrito Federal, a insegurança tem a ver com a falta de letramento digital da população e com recentes escândalos de corrupção.
28: E esse ano, a dúvida vai ser maior por causa da fraude do INSS, que era tudo eletrônico. E eles disseram, ó, lá no eletrônico eles roubam nós. Então a gente vai ter questionamento, especialmente para o povo que não entende de tecnologia.
18: No passado, quando os votos eram feitos em papel, eram comuns os casos de desaparecimento de cédulas e até de urnas, como lembrou a professora aposentada da Universidade de Brasília, Jodete Amorim, que chegou a trabalhar como mesária e fiscal.
15: Edição de Paula Groba e trabalhos técnicos de João Lira, o Jornal do Senado fica por aqui. Acompanhe agora as notícias da Câmara dos Deputados. Boa noite.
14: Boa noite e até amanhã.

0: deputados.
1: Deputados reconhecem profissão de trabalhador em refeições coletivas.
2: Câmara cria homenagens para destaques na ciência e no meio ambiente.
1: Bancada ligada à segurança pública pede a redução da maioridade penal.
3: Boa noite. Alberto Fraga, do PL do Distrito Federal, cobra do Senado a votação de propostas de segurança pública aprovadas pela Câmara. O deputado cita caso recente de violência sexual contra crianças para defender a redução da maioridade penal em crimes graves.
1: Alberto Fraga também pede avanço de proposta que obriga o Estado a avisar mulheres sobre a saída da prisão de ex-companheiros que representem ameaça. Ele afirma que o Congresso precisa dar prioridade a medidas capazes de enfrentar a violência e proteger possíveis vítimas.
3: Maurício Marcon, do PL do Rio Grande do Sul, critica o veto do Executivo a artigo de projeto que aumentava a pena para roubo seguido de lesão grave para 16 a 24 anos. Ele afirma que a punição mais severa é necessária para crimes que deixam vítimas com sequelas permanentes.
1: Maurício Marcon também defende a redução da maioridade penal em casos de crimes graves cometidos por adolescentes. Ele sustenta que o Congresso deve priorizar medidas de segurança pública, especialmente diante de casos recentes de violência contra crianças.
3: Para Zé Trovão, do PL de Santa Catarina, é preciso reduzir a maioridade, com o argumento de que a legislação atual favorece a impunidade. Na visão do deputado, crimes graves cometidos por menores exigem resposta mais dura do Congresso Nacional.
1: O parlamentar também critica o governo e outros setores políticos por, segundo ele, não darem a devida atenção ao caso. Zé Trovão acredita que a falta de posicionamento reforça a sensação de insegurança e evidencia a necessidade de mudanças na legislação penal.
3: Coronel Crisóstomo, do PL de Rondônia, defende a redução da maioridade penal como medida urgente para combater crimes graves. Ele argumenta que casos de violência envolvendo menores exigem resposta mais rigorosa do Congresso.
1: O deputado afirma que a proposta é necessária para proteger a população e evitar novos crimes, cobrando ação imediata dos parlamentares. Coronel Crisóstomo afirma que a mudança na legislação é essencial diante do aumento da criminalidade e da sensação de impunidade.
3: Sargento Gonçalves, do PL do Rio Grande do Norte, é favorável à redução da maioridade penal, argumentando que a medida é necessária para combater a impunidade. Segundo ele, crimes cometidos por menores têm gerado insegurança e exigem uma resposta mais rigorosa do Estado.
1: O deputado também critica a falta de posicionamento de setores políticos sobre casos de violência e afirma que há pressão popular pela mudança na legislação. Para Sargento Gonçalves, o Congresso deve avançar no tema e dar uma resposta à sociedade.
3: A redução da maioridade penal é uma das pautas defendidas por doutor Zacarias Calil, do MDB de Goiás. Parlamentar cita dados sobre estupros coletivos contra crianças e adolescentes e afirma que o aumento desses crimes exige resposta mais rigorosa do Estado brasileiro.
1: Doutor Zacarias Calil também cobra o endurecimento das penas para crimes sexuais contra menores e para a divulgação de imagens criminosas nas redes sociais. Ele pede ainda o fortalecimento da rede de proteção à infância, com apoio psicológico às vítimas e assistência às famílias.
3: Juliana Cardoso, do PT de São Paulo, apoia o avanço de propostas de combate à violência contra a mulher e pede a criminalização da misoginia. Segundo a parlamentar, mulheres seguem enfrentando diariamente agressões, discursos de ódio e feminicídio.
1: Juliana Cardoso menciona projetos de autodefesa, afirmando que iniciativas desse tipo ajudam mulheres em situações de vulnerabilidade. Para a deputada, porém, a proteção efetiva depende de políticas públicas e de leis mais rígidas contra a violência e a discriminação.
4: Justiça.
3: Jandira Afegali, do PCdoB do Rio de Janeiro, contesta procedimento adotado pelo Congresso em sessão que derrubou o veto presidencial ao chamado PL da dosimetria. A deputada considera irregular o fatiamento de um veto integral.
1: Jandira Afegali anuncia que parlamentares vão recorrer ao STF para tentar anular a sessão. Ela argumenta que a redução de penas para condenados por crimes contra o Estado Democrático de Direito funciona como uma forma indireta de anistia aos envolvidos nos atos de 8 de janeiro.
3: Bia Kicis, do PL do Distrito Federal, critica parlamentares que recorreram ao STF contra a derrubada do veto à lei da dosimetria. A deputada afirma que a votação no Congresso deve ser respeitada por representar decisão legítima do Poder Legislativo.
1: Bia Kicis também contesta a classificação de manifestantes condenados pelos atos de 8 de janeiro como golpistas. Ela argumenta que a revisão das penas busca corrigir possíveis excessos da justiça.
3: Érica Cocai, do PT do Distrito Federal, critica a condução da votação sobre a dosimetria. Bahia, afirmando que houve violação da Constituição e defende o direito de recorrer ao Supremo Tribunal Federal. Ela alega que a medida favorece criminosos e compromete a segurança jurídica.
1: Érica Cocai também associa o debate a episódios ligados a ataques às instituições, acusando adversários de incoerência ao defenderem mudanças legais. Para ela, a polarização atual reflete a disputa entre a preservação da democracia e ações que, segundo avalia, colocam o sistema em risco.
0: Saúde.
3: Comissão de Saúde aprova prioridade no atendimento para pessoas com doenças graves. A repórter Sofia Peçanha tem os detalhes.
4: A Comissão de Saúde da Câmara dos Deputados aprovou o projeto que garante atendimento prioritário para pessoas com doenças graves em locais públicos e privados, como bancos, repartições públicas e concessionárias de serviços. Atualmente, a lei já dá prioridade para idosos, pessoas com deficiência, gestantes, lactantes, pessoas com criança de colo e obesos. Com a alteração da lei de atendimento prioritário, os pacientes com doenças graves também passam a ter esse direito. Durante a votação na comissão, o relator, o deputado Célio Silveira, do MDB de Goiás, destacou o objetivo central do projeto.
5: A gente priorizar as pessoas que têm doenças graves no rol das prioridades, porque normalmente essas pessoas não têm a atenção necessária. E com esse projeto de lei aí sendo aprovado, elas vão ter prioridades aí para que tenham um atendimento especializado mais rápido e para que tenham mais atenção do poder público.
4: O texto aprovado inclui pacientes com doenças